Voz da Libertação, quem vos cumprimenta a todos é o seu irmão em Cristo, Diácono Moreira. Amém, povo de Deus? Lembrando que a nossa sede mundial das igrejas Deus e Amor está situada ali no estado de São Paulo, Baixada do Glicério, Avenida do Estado. Muito fácil acesso para encontrar ali a sede mundial na Grande São Paulo. A rua oficial ali é Prefeito Passos número 10, né? É a rua bem de frente com a sede mundial. E na direção geral está ali a nossa irmã Ereni Miranda. E lembrando, povo de Deus, que nós vamos até às 10 horas da noite. A nossa sede estadual se encontra aqui na Grande Ponta Grossa, ali no bairro Nova Rússia, Avenida Anita Ganibaldi, número 100. Atualmente está liderando a obra o pastor Amadir Lemos.

Louvado seja Deus, povo do Senhor. Então iniciamos esta programação, né? Que é um órgão informativo das igrejas Deus e Amor. Tudo que acontece na nossa igreja aqui, você fica sabendo. Das campanhas, da obra, campanhas de oração. E nós estamos chegando aí já, né? Agora dia 19, amanhã, quarta-feira, povo de Deus. E lembrando que aí 3 concentrações de poder e milagre, né? E eu queria contar com a tua fé primeiro. Que às vezes a gente vai na igreja, mas não leva aquela fé, né? Aquela harmonia, né? Que você venha na obra de Deus, na igreja, sem duvidar, né? Que você use a tua fé. Creia no poder de Deus. Amanhã, 9 horas da manhã, está conosco ali o cooperador Eliezer. Ele prega, toca seu violão, é um levita do Senhor. Deus tem usado o seu servo na revelação. Deus usa o seu servo, o seu instrumento aqui na terra. A Bíblia nos fala, mortificai os vossos membros, para que o Senhor possa fazer instrumentos, né? Nós somos instrumentos de Deus. Então, o cooperador Eliezer, amanhã às 9 horas da manhã, já ali na estadual da Igreja Deus e Amor, na Avenida Anitta Garibaldi, número 100, numa grande campanha. E logo à tarde, povo de Deus, ele mesmo, né? Que lidera essa obra, pastor Amadir Lemos ali, junto com o pastor Donizete. Você que conhece esse servo de Deus, pastor Donizete, ali da cidade de Palmeira, ele vai estar ali conosco. São testemunhos de bênção, são vitórias, né? O povo glorificando a Deus é uma bênção, né? Quando o pastor Donizete está aí na cidade, aí o povo, né? É como diz a palavra de Deus, aqueles que causam tumulto já estão na cidade, é multidão, é povo glorificando, é o povo testemunhando, é uma bênção, né? Deus usa seu servo grandemente nas revelações, tem uma autoridade na palavra, né? Não perca essa oportunidade. Talvez você ouvinte, você irmão, tá com saudade do pastor Donizete. Pastor Donizete, onde que tá? Então amanhã às 2 horas da tarde, pega a caneta, pega um papel aí, anota o endereço da igreja. É no bairro Nova Rússia, ali na Avenida Anitta Garibaldi, número 100, né? Anota aí o endereço da igreja, né? Não perca a tua bênção. É de fácil acesso. A igreja fica de frente com a farmácia Droga Raia, na rua do Colégio Kennedy. Não tem como você errar o endereço. Jesus tem um milagre para você, meu irmão, minha irmã. Jesus tem uma bênção para você. Veja aqui a palavra de Deus que fala assim, ó, para nós. Glória a Deus. Em Romanos capítulo 12. Romanos capítulo 12 nos fala assim a palavra do Senhor. Diz assim: alegrai-vos na esperança, sede paciente.

pacientes na tribulação e perseverai na oração. Então, minha irmã, meu irmão, já vai orando. Já vai aí, né? Colocando aí na tua agenda o horário que você pode estar amanhã conosco, né? Ou às 9 da manhã, ou às 2 da tarde. E à noite vai estar ali conosco o diácono Creito, ele mesmo pregando no PEMU, trazendo a poderosa palavra de Deus. Lembrando que o PEMU agora sábado retrasado, né? Ali teve um grande festejo na igreja, né? Irmãos e irmãs que estão ali aptos para a obra do Senhor, fazendo a obra do grande evangelismo. Então amanhã, dia 19 de agosto, vai ser o primeiro culto do PEMU, né? Diácono Creito ali no Santo Altar de Deus pregando. Então são bênçãos e vitória, povo do Senhor. Mas o que que você tem que fazer? Está aqui a receita na palavra de Deus, Romanos 12:12. Alegrai-vos na esperança, que a alegria do Senhor já vai invadindo a sua alma. Salmista Davi disse: olha, alegrei-me quando me disseram, vamos à casa do Senhor. A alegria do Senhor também é a nossa força. Então peça força para Deus. Eu não posso perder amanhã, dia 19, essa benção. Vasos de Deus, homens de Deus que têm separado a sua vida para o evangelho. Homens que têm ali dobrado o seu joelho, clamado a Deus. Deus tem algo a fazer para a sua vida. Mas eu falo uma coisa para você, ouvinte desta programação: nós não curamos ninguém, nós não libertamos ninguém. Jesus disse: sem mim nada podereis fazer. Então eu conto com a tua fé. Seja uma pessoa ousada. O reino de Deus, ele é tomado pela força. E se você se esforçar, você vai receber a tua bênção. Então veja, né? Alegrai-vos na esperança. Sede pacientes na tribulação. Você que passou um dia tribulado hoje, olha, Diácono Moreira, hoje é o meu dia, hoje, a minha terça-feira, olha, parece que o céu estava de bronze. É que nem você chegar naquele terreno que a terra está seca. Salmo 63, terra árida e seca, você bate com a enxada volta na canela. Dá no dedão, fica uma pessoa furiosa, irritada, nada dá certo. Mas aqui está falando, olha, para nós, né? Sede paciente na tribulação, creia. Hoje talvez para você não foi um dia agradável, minha irmã, minha irmã. Você passou em momentos, né, amargos, mas Jesus tem água boa para nós. Você está com sede? Jesus tem água boa para nós. Água da fonte, água fresquinha, né? Deus tem uma palavra para nós. Então sede paciente na tribulação e persevere na oração. Comece a orar. Comece a pedir a tua bênção. Não, eu vou esperar a igreja abrir amanhã 9 horas, aí que eu vou fazer a minha oração. Não, não se engane, meu irmão, minha irmã. Logo depois que acabar esta programação, já dobra o teu joelho, faz o teu propósito. Comece a orar: Deus, Jesus, eu preciso disso e daquilo, Jesus. Eu preciso da minha bênção. E eu creio que o Senhor tem vitória para você, amado ouvinte do programa A Voz da Libertação. Povo de Deus, povo do Senhor, vamos ouvir já um louvor do CD Cristão com a nossa irmã Débora. Preste atenção nesse louvor. Vamos ouvir, nosso irmão Mauro vai colocar o hino ali. Receba esse louvor para o teu elevo espiritual.

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2: Maravilha, maravilha, povo de Deus. É uma profecia esse louvor da nossa irmã Débora, né? Como está a nossa fé diante do Senhor? Você crê nas orações ainda? Você confia?

confia nas profecias, crê nos seus profetas e prosperarei. Mas temos que acreditar, povo de Deus. Se nós chegar duvidando na igreja, ah, vou lá, mas, né, tá só acostumado já, as coisas não dá certo para mim, seja uma pessoa otimista, seja uma pessoa, né, que crê, que confia no Senhor. Em Hebreus capítulo 11 fala: aquele que se aproxima do Senhor, creia que ele é galardeador. Como que eu vou receber minha bênção, Diácono Moreira? Como que eu vou receber o meu milagre? Preste atenção aqui no versículo, no capítulo 12 de Romanos, versículo 13, fala assim, ó: comunicai com os santos nas suas necessidades, segui a hospitalidade. Como que você, meu irmão, minha irmã, vai receber a tua bênção? Você tem que ir na igreja. É obrigado? Não. Não é por força, não é por violência. Mas você vai porque Jesus vai te dar força. Então você tem que comunicar com alguém. Você não vai contar o teu problema lá, ó, o negócio tá pegando lá em casa, né? Ninguém entende ninguém, ninguém compreende. Não. Você vai chegar lá na igreja e falar assim, ó, Diácono Moreira, pastor Amadir, vai falar com um obreiro, com uma obreira, uma pessoa que ali tem uma visão de Deus, uma oração de Deus, né? É uma pessoa espiritual. Ó, me ajuda em oração. Me ajuda, ó, a calamidade. O desespero tem tomado conta da minha vida, já não sei mais o que faço. As coisas não vão para frente. E você vai comunicar com os santos. Quem é os santos da igreja? É os crentes, né? Não existe santo de mais nem de menos, existe o crente, né? Ser de santo porque eu sou santo. O Senhor disse essas palavras. Então você precisa ir, olha, está escrito aqui, ó: comunicai com os santos na sua necessidade. Se eu chegar na casa lá do irmão, da irmã, né? Eu tô com fome, e tá ali aquele alimento ali, né? Bem temperadinho, eu ali com o estômago roncando, né? Eu vou ficar olhando para as panelas, pro fogão, vou ficar ali com o estômago roncando, né? Daqui a pouco ali a pessoa vai guardar as panelas, vai guardar as coisas na geladeira, e eu vou continuar com o estômago roncando. Mas se eu falar para aquela pessoa, ô, irmão, uma fome aí, irmão, me sirva um prato desse alimento aí, né? Tá tão bom esse alimento, pelo jeito, né? Aí eu tô comunicando a minha necessidade, eu tô com fome. Eu preciso me alimentar. Então, se você ficar na tua casa, você não vai alcançar nada. Não, mas eles falam que a igreja começa em casa. Não. A igreja é igreja. A minha casa será chamada casa de oração. Ali você tem liberdade para orar. Ali você tem liberdade para chorar diante de Deus, né? Ali a mãe, a filha não vai falar para a mãe: ô, mãe, por que você está chorando, mãe? Aí no fogão aí: ô, pai, por que o senhor está chorando? E pai Carpinho no quintal? Não. Ali você tem um lugar certinho para você chorar, derramar suas lágrimas, né? Comunicar com os irmãos, conversar um pouquinho. Claro, não na hora do culto, né? Tem que usar de ética, mas depois ali, ô, irmão, precisa conversar um pouco com o irmão, desabafar um pouco aqui. Conte teus problemas para Jesus, conte, né? A Bíblia diz que nós temos que ser hospitaleiros, vai ser bem recebido ali na igreja, vai ter um obreiro, vai ter uma obreira, vai ter uma água gelada ali, né? Ter uma unção com óleo depois, né? Então, lembrando que de manhã cedo, amanhã, dia 19 de agosto, cooperador Eliezer, ele mesmo ali com o seu violão, uma palavra de Deus, uma revelação do Senhor. Deus tem uma vitória para você. Mas Moreira, se eu não puder estar ali às 9, eu posso ir às 2? Olha, fica à vontade, né? E se eu não puder estar às 2 horas ali com o pastor Amadir, com o pastor Donizete, olha, às 7 horas da noite, tem mais um grande culto com o diácono Creito. Primeiro culto do PEMU, né? Vai ali aprender um pouco o que é missões, o que é evangelização. Deus tem obra na nossa vida, mas se nós ficar na casa... O próprio Jesus disse assim para todos nós: escute, ouvinte, isto, né? Grave no teu coração essa palavra. Se eu não for, ele não virá. Então Jesus, ele tinha que ir. Imagine se Jesus ficasse lá em Jerusalém. É, falaram que eu vou ter que ser crucificado, né? Não. Jesus foi firme, falou para os discípulos: olha, daqui 3 dias.

chegou no endereço certo. Você chegou agora, ó. É isso que Deus quer de nós, né? E lembre que nós não vamos ficar de joelho prostrado sempre. Ah, não. A Bíblia fala, põe-te em pé e falarei contigo. Deus quer ver você sorrindo. Mesmo que ele estava morrendo, Jesus, ele disse, olha, eu quero que a minha alegria, ela seja completa na sua vida. Então, ouvinte do programa Voz da Libertação, eu conto com a tua fé. Seja uma pessoa de coragem, ousada, né? Jairo, ele estava lá na casa dele. Imagine se Jairo ficasse lá na casa dele, a filha dele doente, né? A filha lá estava lá na cama, lá, gemendo. Uma menina de 12 anos, ali enferma, né? Estava ali. E Jairo saiu. Ele foi comunicar com quem? Com o santo, com Jesus. Com o santo dos santos. Jesus, vai na minha casa, Senhor, olha, né? Minha filha está lá doente, enferma, e eu quero que o Senhor vá lá. Aí vem uma pessoa intermediária no caminho, olha, Jairo, mestre, agora não precisa mais Jesus ir lá, tua filha já morreu. Não, Jesus foi lá e fez um grande milagre, mas Jairo teve que ir atrás de Jesus, falar com Jesus, comunicou com Jesus a necessidade dele. E Jesus foi hospitaleiro, Jesus foi lá, não. Jesus recebeu bem Jairo, foi na casa de Jairo, tirou o zombador, né? Que às vezes você quer receber a bênção e tem um zombador. Ih, ô pai, vai virar crente agora, pai. Ih, vai ficar lá, glória a Deus, aleluia. É assim. Às vezes amanhã, minha filha, eu vou pra igreja, minha filha. Ficar em casa aí, dor de cabeça, mal-estar, né? A filha já, Ih, mãe, vai pôr o saião, usar cabelão, vai ser crente agora, mãe. Que é isso, mãe? Tá caducando. Não, você vai receber a tua bênção, você vai receber o teu milagre, você tem que se alegrar. Eu creio que tem muitos ouvintes que estão aí rindo agora, talvez você estava triste, meu Deus, né? Que esse programa seja uma bênção dentro do teu lar, da tua casa. Já vai deixando um copo d'água, peça de roupa, carteira de trabalho, né? Vai deixando a tua fé, e eu creio que até finalizar, né? Essa transmissão dessa programação até as 10 da noite, a bênção é garantida. Então você tem que comunicar, você tem que falar com o Senhor, né? Você veja, Zaqueu, como é que ele comunicou com o Senhor? Ah, vou subir naquela árvore braba lá, vou lá, aquela espinheira lá, eu vou lá. E ele foi lá, aí subiu. Aí Jesus falou, desce, Zaqueu, desce aí, vamos conversar um pouco. Eu vou lá na tua casa lá, tá? Já que você chamou minha atenção, eu quero chamar a tua atenção também, vamos lá. É isso que Deus faz, é isso que Deus quer fazer na nossa vida. Mas você precisa comunicar, tá? Se você ficar aí falando com o vizinho vai dar risada, pois é, né? Tem que se acostumar, né? Não se acostume, a Bíblia diz, não vos conformeis com este mundo. Não se conforme com isso. Não é que você vai bater de frente com Deus. Deus, você tem que me dar, Deus, você tem que fazer isso, Deus. Não. Chegue na humildade com o Senhor. Havia um leproso. Ele foi educado com Jesus. Aquele homem estava leproso. E ele chegou na humildade com Jesus. Jesus, olha, se o Senhor quiser, Jesus. Se o Senhor quiser, ele foi comunicar com Jesus. Se o Senhor quiser, o Senhor pode me limpar. Me limpa aí, Jesus. Aí Jesus se agradou daquilo, eu também quero ser limpo. Então, ouvintes dessa programação, chegue na humildade com Jesus. Chegue com respeito ao Senhor Jesus. Primeiro fale, eu sou um pecador, uma pecadora. Olha, eu não sou digno, Senhor, né? Na humildade, isso significa humildade. Aí o Senhor vai olhar para você. Ele vai se inclinar para você e vai te ajudar. Aí vai cumprir aquela palavra de Isaías, não tema. Eu tomo pela tua mão e te levanto. Eu cuido de você, eu vou tratar de você. O zelo de Deus pela nossa vida. Então não fique em casa amanhã. A partir das 9 horas da manhã. Cooperador Eliezer pregando a palavra de Deus. Trazendo uma mensagem poderosa. A palavra de Deus é poderosa. Ela é remédio para os nossos ossos, né?

0: A mensagem simples, mas cura, mas transforma. Às 14h, aquela oração de poder. Vamos estar ali orando junto com o pastor Amadir, junto com o pastor Donizete, né? Semeando fé e colhendo milagres. Vai ser benção. Nós já vamos escutar uns testemunhos já para ele ter o elevo espiritual, fragmentos de testemunho. Deus, ele é maravilhoso. Deus, ele é poderoso. Eu tenho um neto meu, um netinho, só para você gravar isso, ouvinte. Eu tenho um neto meu, ele tá hoje com 4 anos, ele nasceu com a cabeça amassada. Sabe o que que é isso, cabeça amassada? Né? Um olho pequeno, um olho grande. E a médica e uma assistente social me chamou, pai, não, eu sou avô. Então, olha, o negócio é o seguinte, se a sua filha rejeitar essa criança, liga para nós, assina essa folha amarela. Antes de eu assinar aquela folha, eu falei, Senhor, eu vou orar 6 meses, né? 6 meses. E o Senhor fez um milagre. Cresceu o osso da cabeça da criança, criança está lá perfeita, está estudando, né? Uma criança esperta, né? É uma bênção de Deus. Então, povo de Deus, é só para acrescentar a tua fé. Então vamos ouvir agora uns testemunhos de milagre e cura e logo depois uma chamada, né, com o diretor da Igreja Deus e Amor, o pastor Jerry, falando com todos ao vivo, amém? Linha aberta, nosso irmão Mauro, vamos ouvir os testemunhos.
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2: Me chamo Cirlei Cardoso Duarte. Fiz um propósito para Jesus, para Deus, me curar, que eu descobri que eu tinha mioma. 3 miomas no útero, na parede do útero, né? Então, daí fiz campanha, no momento não estava incomodando, mas é um ser estranho dentro da gente, sabe que um dia ou outro vai incomodar, né? Campanha fiz de 13 sexta-feira e Jesus é tão bom, tão maravilhoso, tão perfeito, que faz 2 meses que eu fiz o exame, fiz aquela trans, né? Aquele exame que a mulher faz. A médica falou que não viu mioma mais, que sumiu, desapareceu. Eu tenho os exames na minha casa que não constou nada, nada.
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4: Sou seu irmão em Cristo, Rodrigo, da cidade de Muzambinho, Minas Gerais. No ano de 2021, Deus entregou um milagre para minha mãe. Ela estava para fazer seu exame de rotina, a qual o médico ele deu o diagnóstico para ela: no seio esquerdo havia um caroço. Para confirmar se realmente é benigno ou maligno, quero que você faça uma operação. Minha mãe chegou até mim numa sexta-feira com medo, no chiado, falando que o médico tinha falado que tinha um caroço no seio dela. E ela estava desesperada, com medo de ser um câncer. Vou fazer um voto de livramento, eu tenho certeza que Deus ele vai entregar a tua vitória. Fiz um propósito, se Deus curasse ela, eu ia pagar o meu voto e aí contar o testemunho na rádio. Depois de 15 dias, minha mãe fez a ultrassom, voltou para passar no médico. O médico, quando ele pega aquela ultrassom, e olha e fala, olha, não tem mais nada aqui.
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5: Meu nome é Cássia, moro no Vila Rica, Guarulhos. Eu fiz um voto com o Senhor, falou do meu filho Eliel, e assim que ele nasceu, é necessário, né, aquele exame do ouvido para constatar se a criança tem algum problema de audição e de alterado. E ali depois ele foi encaminhado para outro hospital para estar fazendo outros exames, mas ali eu confiei no Senhor. E teve uma irmã que falou assim, Cássia, vamos fazer uma campanha. E ali eu fiz e eu coloquei esse propósito, né, diante do Senhor, e foi a campanha no grande mover de Deus. E ali eu fiz, irmãos, 21 quarta-feiras, e ali eu recebi a minha vitória. Ele passou no pediatra depois, ela fez alguns testes com ele, e ali ela falou, não, seu filho não tem nenhum problema de audição.
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6: Meu nome é Jucimara. Uns 20 anos atrás, irmãos, eu tinha tido trombose e fiquei internada, tudo. Nessa época eu ainda não ia pra igreja, mas foi um pessoal laurado, falaram, se eu cresce, né, eu ia sair logo. Realmente, saí com 4 dias.

0: bem, mas passou uns anos pra frente, eu comecei a sentir a mesma coisa. Só que daí eu já servia o Senhor. E nesses dias eu tinha combinado de ir pra uma vigília aí nessa igreja, Deus e Amor, com uma irmã que eu amo muito, que é dessa igreja, que eu, hoje em dia eu sou de outra. E dentro da igreja eu pedi ao Senhor que se ele me curasse eu ia voltar pra contar o testemunho, né? E quando eu voltei pra casa, pra honra e glória do Senhor, passou, não senti mais nada, sumiu o caroço, sumiu a vermelhidão, sumiu tudo. E já faz uns aninhos bons também isso daí, já tem mais de 3 anos e aqui estou pagando meu voto, contando pros irmãos.
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2: Maravilha, ouvintes do programa Voz da Libertação, um alerta agora, né? Do nosso diretor, pastor Jerry, né? Ele tem uma palavra para todos, linha aberta, irmão Mauro.
3: A paz do Senhor Jesus a todos os nossos queridos irmãos ouvintes do programa de rádio A Voz da Libertação. Este quem vos saúda, sermão em Cristo, pastor Amadir Lemos, pastor responsável pela sede estadual de Ponta Grossa. E o motivo da minha participação é para fazer um convite especial para você para esta sexta-feira, dia 21 de agosto, às 19 horas, a qual neste dia nós da Igreja Deus e Amor, sede estadual de Ponta Grossa, teremos a honra de estar recebendo o nosso diretor do Sul, nosso querido pastor Jerry Borchat, ele que estará neste dia ministrando uma palavra de fé, uma palavra de poder e abençoando, orando pelas nossas vidas. Então já quero convidar você que me ouve neste momento para você estar conosco, você enfermo, você que está oprimido, você que sente dores no seu corpo, você que sente que a sua vida não está bem, que você sofre alguma influência maligna. Nós vamos estar juntamente com o pastor Jerry Borchat ministrando um momento de oração e Deus estará agindo na sua causa e na sua vida. Então, nesta sexta-feira, dia 21 de agosto, nós temos um encontro com vocês na Igreja Deus e Amor, sede estadual de Ponta Grossa. Atenção, povo de Deus de toda a região de Ponta Grossa, de toda a região aqui das cidades vizinhas, cidades circunvizinhas, queremos convidar você e a sua família para estar conosco nesta sexta-feira, dia 21 de agosto, no horário das 19 horas, aonde estará conosco nosso querido pastor Jerry Borchat pregando uma palavra de fé aos nossos corações. Que Deus em Cristo vos abençoe.
2: Maravilha, ouvintes, ouvimos aí de viva voz, né? O pastor Amadir Lemos, né? Que é o atual pastor aqui da estadual da Igreja Deus e Amor de Ponta Grossa, né? Trazendo esse convite para vocês, né? O diretor aí, pastor Jerry, trazendo uma palavra poderosa agora sexta-feira, dia 21 de agosto, às 7 horas da noite, né? Vem estar conosco, né? Esse chamado. Povo de Deus, voltando, né, ao chamado para quarta-feira agora, né, dia 19, né, aqui em Romanos 12, está falando assim, 12, 14, abençoai aos que vos perseguem, abençoeis e não amaldiçoeis. Então você ouvinte, você minha irmã, meu irmão, que sente que está sendo perseguido, né, por magia, por simpatia, por encantamento, inveja, né, olho gordo, e às vezes não dá nada certo, começa a falar palavrão, palavra amarga, né, quantas pessoas que tentam contra a própria vida em palavras, né, e isso é tão perigoso, meu ouvinte, minha irmã, meu irmão. A Bíblia diz que Elias teve um tempo que não choveu na terra, e nesse tempo que não choveu, Elias foi na casa de uma viúva, ela tinha um filhinho, ela só tinha um pouquinho de trigo, um pouco de azeite, um pouco de água para fazer aquele pão, e ela disse nas suas palavras,

fala, olha, profeta, nós vamos fazer esse pão e depois nós vamos morrer. Vê que palavra que ela disse, uma palavra de maldição, né? Preste atenção, ouvinte, né? O que que você tem falado? O que que você tem dito para tua família, para teu filho, para tua filha, né? Olha a batalha, olha a prova. Use palavras de bênção. Use palavras, né? Que traga o aumento da fé para o filho, para a filha, né? Não fique assim vivendo uma vida decepcionada a vida inteira, né? Não. Veja aqui, está escrito, né? Glória a Deus, no versículo 14, abençoai os que vos perseguem, e abençoai, e não amaldiçoem, não amaldiçoem. Vem estar conosco para Deus quebrar essa maldição. Ali em Gálatas 3, versículo 13, fala que o Senhor ele foi pendurado no madeiro. Ele se fez maldito, como é que pode, né? Às vezes eu fico pensando assim, irmão Mauro, né, ouvintes, como pode? Jesus, ele ali se entregou à morte de cruz, tomou toda a maldição, né? Então venha estar conosco para Deus repreender essa maldição, repreender o mal, né? Às vezes a mãe não concorda com a filha, o filho não concorda com o pai, às vezes a esposa vem, vai dormir, né? De rosto virado com o esposo. Povo de Deus, vamos se unir, vamos. Hoje eu falava na igreja ali pela tarde, né? E falava também pela manhã, que família abençoada, a família do centurião Cornélio, que família abençoada. Pedro foi lá, fez a oração, todos foram batizados com o Espírito Santo, né? Se ele estivesse ele se maldizendo, a culpa é tua, você que errou, não. Era uma família que estava buscando a Deus. E é isso que a igreja, Deus é amor, que a família, Deus é amor, quer para você, ouvinte. Irmã, irmão, união, né? Ser unânime. Estar orando sempre, buscando. E agora, quarta-feira, amanhã, dia 19. Cooperador Eliezer no Santo Altar de Deus. Fazendo aquela oração de cura. Um louvor abençoado, né? Às 14h ali já, pastor Donizete, pastor Amadir, nós vamos estar ali orando, esperando por vocês. Espero que essa programação fique marcada em teu coração. Você pode dizer, olha, estava lá aquele diácono Moreira, não sei quem que é aquele irmão lá que estava na rádio, mas aquelas palavras me tocou e eu vim para me ouvir essas palavras. Receber bênção na minha vida. Às 14h, pastor Amadir, pastor Donizete, aqui no versículo 15 de Romanos 12, 15, fala assim, né? Alegrai-vos com os que se alegram e chorai com os que choram. Talvez você amanhã vai vir agradecer na igreja pela bênção que você já recebeu nesse mês de agosto, né? Mas muitos vão chegar ali chorando. Vão chegar ali decepcionado. Eu já fiz tanta oração, já fui tanta igreja que eu já fui. Eu vou te dar um conselho para você. Busque Jesus. Busque o Senhor. Busque. Eu já fui na congregação, eu já fui na sede estadual, eu já fui no anexo, eu já fui ali, já fui lá. O que nós temos que focar em Jesus. Jesus, ele fez isso, ele falou lá, no Evangelho de João, capítulo 14, versículo 1. Creia em Deus primeiro, tá? Depois creia em mim. A quem que vai estar pregando lá? Ah, é o cooperador Eliezer amanhã, tá? Mas eu creio só em Deus, amém. Receba a tua bênção. A quem que vai estar de tarde lá? O pastor Amadir. Ah, o pastor Donizete, amém, mas eu creio em Deus. É isso mesmo. A tua bênção será completa. E à noite, o diácono Creito, no culto Pemu, né? Ali no culto evangelístico. Então, traga a tua fé. Seja uma pessoa ousada. Nós sempre trazemos aqui, né? Uma reflexão sobre a mulher Sirofenícia. Sirofenícia, ela não era da tribo de Israel.
Ela era...

de uma outra tribo, lá na Síria, né? E ela foi até Jesus, foi, né? Com as forças que ela tinha. Ela foi chorando até Jesus. Olha, minha filha tá lá atormentada. Sabe o que é isso? Aquela pessoa que não dorme de noite. Aquele medo, aquele calafrio, né? Todo mundo dormindo lá, roncando, e você com o zoião estalado lá. Toma um golinho de café, toma um copo d'água, não adianta, vira para um lado, troca o travesseiro, compra um colchão novo, não resolve. O que vai resolver na sua vida é Jesus, né? Você tá cansado, minha irmã. Está cansado, meu irmão. Você é católico, você que não acredita em mais nada. Eu já tive nessa igreja Deus é Amor, mas para mim não houve mudança. É que você não foi paciente. Nós limos ali ser paciente na tribulação. Você vai chegar ali com luta, com prova, mas você vai sair dali uma pessoa diferente. Não, o pastor falou, creio nesse pastor. Ele está falando de Jesus. Se for para mim lá na igreja para ir falar da minha vida para vocês, ouvintes, não compensa. Não compensa. Nós estamos ali para falar de Jesus. Para falar do Senhor. Então veja, tem pessoas que vão chegar ali alegre, ouvindo pelo convite da rádio, programa Voz da Libertação. O irmão que está falando, que benção, pois. É um prazer conhecer o irmão, que benção. Né? Vai ser uma alegria. Mas muitas pessoas vão chegar ali de cabeça baixa, triste, né? Endividados, problema, né? Desempregados. Luta, batalhas, né? Mas eu digo para você, Jesus tem um milagre para você. E nós vamos ouvir um louvor agora, né? Com a nossa irmã Ireni Miranda, né? Reparte o teu pão com o teu irmão, né? Vamos ver esse louvor e nós vamos falar um pouquinho depois da Fundação Reviver. Linha aberta, irmão.

domingo agora é imperdível. Olha, vai ter um grande evento da Fundação Reviver, ali na Estadual da Igreja Deus e Amor. Anota o endereço: Avenida Anita Garibaldi, número 100, bairro Nova Rússia. Fica na rua do Colégio Kennedy. Não tem como errar. Vai ser um grande evento ali, né? Vai ter um alimento depois para aqueles que forem participar desse conclave espiritual, né? Vai ser uma bênção. Aí povo de Jaguaraíva, Sangés, Castro, Carambeí, Guaragi, Piranga, Teixeira, vocês que moram ao redor da cidade de Ponta Grossa, interior, vem estar conosco agora domingo, forme suas caravanas, né? Alerta, alerta as congregações da Igreja Deus e Amor. Forme suas caravanas, vem estar conosco, né? Esse domingo agora é dia 23 de agosto. Jesus disse uma palavra: olha, tive fome, não me deste de comer. Tive nu, não me vestiste. Tive enfermo, não foste me visitar. Tive preso, fui forasteiro. Então são situações, meu irmão, minha irmã. Jesus está no meio do seu povo. Basta você olhar com olhar de misericórdia, né? E não amaldiçoe quando chegar uma pessoa que necessitada, às vezes, tem alguém na rua que pede: ó, me dá um real aí, eu quero comprar um pão. Não amaldiçoe, dê, abençoe, ó, tava lá, compra teu pão. Faça a tua parte. Faça, né? O homem bom do seu bom tesouro tira as coisas boas. Tire, né? A Bíblia diz que nós, sendo maus, sabemos das boas coisas aos nossos filhos. Se teu filho te pedir um pão, você não vai dar uma cobra. Se ele te pedir um ovo, você não vai dar uma serpente para ele, né? Então, povo de Deus, faça a tua parte com o Senhor. Mas muitos têm falado: mas nós não seremos salvos pelas obras. Tudo que nós fizer de bom coração conta para nossa salvação. Tudo que nós fizer. Então muitas pessoas hoje não fazem mais obra, não vão ser salvo pelas obras. Não. A Bíblia diz lá em Hebreus capítulo 9 que o homem está ordenado a morrer uma vez, só depois segue as suas obras. As obras seguem. O crente. Foste fiel no pouco, no muito, o Senhor te colocará. Mas, Senhor, quando nós te vimos assim com fome, nu, doente, preso, forasteiro, Jesus disse: olha, as raposas têm covis, os passarinhos têm ninho, mas eu não tenho nem reclinar a cabeça. Então, povo de Deus, povo do Senhor, nós temos que se conscientizar. O que que eu vou ganhar com isso? Muito, muito, muito. A Bíblia diz que quando uma pessoa má, ela morre, logo ela é esquecida. É um provérbio, está na palavra de Deus. E quando uma pessoa boa morre, ela é sempre lembrada, né? Tem uma palavra significativa acerca de Dorcas. Dorcas, ela morreu. E chamaram o apóstolo Pedro e elas deram um testemunho de Dorcas, né? Nós já estamos quase nos minutos finais aí, mas trazendo uma reflexão. Então, Dorcas, ela era uma mulher sábia. E ela ajudava a igreja do Senhor, ajudava os pobrezinhos, ela fazia a parte dela, né? E ela veio a morrer, então deram o testemunho dela para Pedro. Ó, Pedro, essa mulher Dorca era uma benção, né? E a gente está sentindo, a igreja está sentindo. Aí Pedro sobe lá e ora e traz a mulher viva. Que milagre! Você vê? Lá em Eclesiastes fala: lança teu pão sobre as águas, depois de muito dia achará. Reparte. É o louvor que está sendo tocado, né? A nossa irmã Irene Miranda, presidente, né? Atual das igrejas Deus e Amor, Fundação Reviver, né? Lá em Sarutaiá está lá, né? Médicos, né? Lá em São Paulo, sede mundial, muitos lá vão lá tomar banho, ganham roupas. Aqui na nossa estadual é repartido cesta básica.

né? Então, povo de Deus, vem estar conosco agora, dia 23, nesse domingo, domingo de agosto aí, né? Finalizando quase mais um mês. Então, lembre, povo de Deus, né? Aquele que tem comida, reparta, reparta. Se você tem duas sandálias, se você quiser trazer a donativa domingo lá na igreja, leve teu donativo. Eu trouxe um cobertor, eu trouxe uma blusa, eu tenho três, eu trouxe uma pra igreja. Eu tenho um sapato lá, eu levo um sapato. Eu tenho dois chinelos, leva um. Faça a tua parte, ajude teu próximo. Deus vai te recompensar. Deus vai te abençoar. Você crê nisso? Eu vou contar aqui rapidamente, já estamos finalizando aqui o programa. Tinha uma criancinha ali perto de casa. Esse testemunho até foi gravado aqui no programa Voz da Libertação. E a criancinha falou assim: ô tio, me dá um pacote de leite pra mim, tio. Eu não tinha, irmão Mauro. Não tinha dinheiro. Eu falei: filha, vai lá na mercearia e compra no prego lá, né? Compra lá. E eu falei: já traga um pão pra nós, um sachixe, e isso aí, né? Então não se assuste com a minha conversa, ouvinte, né? E eu, a minha filha foi lá, pegou o pão, pegou o sachixe e o leite. E quando aquela criança pegou aquele pacote de leite, começou uma alegria, ouvinte. Aquela criança abraçou aquele pacote de leite e foi feliz pra casa. Aí eu fui pra oração. Cheguei lá, ministério da oração, vou orar. Uma hora de oração, tô lá, glória a Deus, aleluia, Deus abençoa, Deus faz a obra. E quando eu tô indo pra casa, ouvintes, olha, chega um irmão e coloca algo no meu bolso. Eu, né? Olha, eu vou ver o que que é isso, é um pedido de oração. Era um valor que dava 3-4 pacotes de leite, cerveja. Ninguém viu aquela ação, mas o meu Jesus, o teu Jesus, viu essa ação. Então, povo de Deus, olha, é amanhã. É amanhã, dia 19 de agosto, cooperador Eliezer. Já pela manhã, pregando o evangelho. Às 14h, pastor Donizete, pastor Amadir Lemos. Eu vou estar ali também, em nome de Jesus eu creio, né? Eu creio. E à noite, diácono Creito, trazendo a palavra do Senhor no PEMU, né? Você jovem, você moça, você que quer ser um evangelista, um pregador do evangelho, você que quer ir nos hospitais orar, você que quer fazer uma visita nos presídios, levar um folheto, levar uma mensagem, vai ali aprender um pouquinho da palavra de Deus, esteja conosco. Eu vou finalizar aqui, vou entrar em oração com todos vocês, já deixa o copo d'água aí, já deixa a peça de roupa, também conto com a tua fé. Vamos finalizar aqui em Romanos 12, versículo 21, né? Não te deixes vencer do mal, mas vence o mal com o bem. Então vai depender de você, aquele que faz o bem, né? Ele faz o bem para sua própria alma, né? Faz o bem e viverá. Ouvinte, agora incline aí, né, o teu ouvido. Pense em Jesus agora, pense no Senhor. Nós vamos entrar em oração. Creia no teu milagre, põe a mão na tua enfermidade aí. Talvez você não enxerga mais direito, não ouve mais direito. O que você fizer com o teu ato de fé, Deus vai se agradar. Oremos. Senhor meu Deus e Pai, nesse momento, Pai querido, quem sou eu para orar pelo teu servo, pela tua serva, Pai? Deus, eu peço que o Senhor abençoe a família do nosso irmão Militão, abençoe a família do irmão Adão, Pai, nossa irmã Solange, a irmã Sueli lá no Santa Bárbara, Pai, visita a família da tua serva, os filhos. Deus, visita nosso irmão Vicente ali em Palmeira, Pai. Quantas pessoas, nossa irmã Romilda, Pai. Visita, Pai, a irmã Luana. Visita ali a irmã Silmara, irmão Rubens. Visita, Senhor Jesus, cada lar. Meu Deus, quantas pessoas que nesta hora, meu Deus, estão indo na sua casa, Pai, nesse momento. Deus, pensativo, o que que eu vou fazer da minha vida? O Senhor disse: não se preocupeis com o dia de amanhã. Não se preocupe com o que vai comer, o que vai beber, o que vai vestir. Entrega teu caminho ao Senhor, no Salmo 37, versículo 5. Entrega o teu caminho ao Senhor. Eu oro pela nossa vida, ó Pai. Eu oro, Pai querido. A tua palavra diz para nós ter cuidado de nós mesmos, Pai. Tem cuidado de ti mesmo e da doutrina. Então também eu oro pela minha vida, Pai. Eu oro pela vida desse ouvinte, deste irmão, desta irmã, nosso irmão.

irmão, meu pai Mário Jorge, ali do Coronel Cláudio, meu Deus, nosso irmão Valdir, o pastor Johnny, pai, a sua esposa, Deus abençoai, Deus derramai as bênçãos, pastor Donizete, pai querido, ali em Palmeira, meu Deus, nosso irmão Natanael, ali em Telêmaco Borba, pai, Deus amado, Deus santo, nosso irmão Elias, ali, pai de Sangés, meu Deus, nós oramos, pai, ali pelo irmão Eugênio, ali, meu pai de Jaguaraíba, sua família, meu Deus, quantas vidas, pai, Deus, quantas pessoas que vão passar num hospital agora, pai, cuidando do ente querido, esteja com eles ali, meu pai, meu Deus, eu já quero agradecer ao Senhor, meu Deus, pelas bênçãos e vitórias, meu Deus, eu também oro pela quinta-feira de manhã, eu mesmo vou estar ali orando, pai querido, Deus, naquela campanha, oração e palavra, palavra e oração, prepara um povo, pai, para orar no dia 20 ali comigo pela manhã na quinta-feira. Meu Deus, prepara um povo, pai, abençoado. Conversões de vida, pai. Deus, que esse ouvinte não perca, pai, a esperança, mas que ele se alegre. Seja paciente na tribulação. Que esse irmão, que essa irmã continue orando, pai. Dê uma noite de paz. Dê uma noite de descanso, pai querido. Essa água, pai, que está aí, toca nela agora. Toca nessa água, pai. Essa mãe que punhou a foto do filho, da filha, esse pai que punhou a carteira de trabalho, o lerite, pai, o pagamento, pai, tá fraquinho. Aumenta, pai, as condições financeiras desta família. Aumenta, meu pai querido. O Senhor é o dono do ouro e da prata, pai. Peleja pelo teu servo. Peleja pela tua serva, pai. Deus, essa pessoa que tem que tomar remédio para dormir. Que essa água seja suficiente, pai. Que essa peça de roupa, quando ela vestir, quando ele colocar, que seja, pai, um alento, um alívio para a sua alma, Senhor. Meu Deus, eu creio, pai, no milagre. Eu creio nas grandes vitórias, pai. Esteja com o teu povo, hoje e sempre, em nome de Jesus Cristo. Amém, Jesus. Que Deus abençoe, povo de Deus. Eu vou ficando por aqui. Lembre, anote o endereço da igreja aí, Avenida Anita Garibaldi, número 100, bairro Nova Rússia. Que Deus abençoe, eu mesmo, Diácono Moreira, né? Até uma próxima oportunidade. Em nome de Deus, Deus abençoe a todos. Fiquem na gloriosa paz do Senhor Jesus.

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22 horas com mais um minutinho, está no ar o programa Despertai da Igreja Pentecostal Jesus Cristo. A Igreja Pentecostal de Jesus Cristo, que tem a sua sede nacional localizada na Rua General Djalma da Rocha Lima, número 70, bem ao lado do terminal de ônibus Quirão, em Curitiba, no estado do Paraná. Que tem o prazer de vos saudar com a bendita paz do Senhor Jesus, sua irmã em Cristo, presbítero Gideone Souza, responsável das igrejas Pentecostal Jesus Cristo aqui na cidade de Castro e região. A nossa sede está localizada na Rua Doutor Jerônimo Cabral Pereira do Amaral, número 1607, na Vila Rio Branco, na cidade de Castro, e nós queremos lhe convidar para participar de um de nossos cultos. O responsável geral das igrejas Pentecostal Jesus Cristo, programação Despertar, é o homem de Deus, pastor Ademar Alves Lacerda.

É o programa Despertai que vai chegando ao recesso do seu lar. Você que me ouve na cidade de Castro, você que me ouve nos Campos Gerais, você que me ouve em outros estados, em outras localidades, através do aplicativo. Deus abençoe, seja pelo aplicativo do IPJC Rádios ou pelo aplicativo da Rádio Antena Sul. Que o Senhor Jesus lhe alcance nessa noite do dia 18 de agosto de 2026. Está no ar o meu, o seu programa Despertai da Igreja Pentecostal de Jesus Cristo. Eu quero já lhe convidar para participar conosco de um de nossos cultos que acontece todas as terças, quintas, sábados e domingo a partir das 19 horas. Olha como que o Senhor tem alcançado vidas e não vai ser diferente. Se assim também você vir ouvir a palavra de Deus, eu creio que o Senhor lhe alcançará em uma dessas oportunidades. Às terças-feiras nós estamos em um propósito com os irmãos e tivemos uma terça-feira muito linda aqui na nossa sede, uma terça-feira em que o Senhor alcançou vidas, o Senhor alcançou corações. E você que está aí do outro lado, venha participar de um de nossos cultos, venha receber a ajuda do Senhor, a palavra, receber da parte de Deus força, ânimo, direção para a sua vida, a luz da palavra. Então eu quero convidar você para com isto ouvir a voz poderosa do Senhor e ser abençoado através daquilo que o Senhor tem feito aqui na nossa igreja. Eu quero convidar você para estar conosco também nesta quinta-feira. Atenção, nessa terça-feira nós estaremos reunidos em uma noite em que o Senhor vai alcançar vidas que estiverem precisando de uma direção. É uma quinta-feira da vitória, uma quinta-feira de vitórias que o Senhor tem alcançado vidas, e nós estamos num propósito de uma campanha intitulada Bênçãos Sem Medidas, uma medida sobre medida. É uma noite que nós vamos estar aqui diante de Deus confiados nisso, na bênção, na prosperidade, né, da parte do Senhor. E o que a palavra nos ensina, o que a Bíblia nos ensina através dessa orientação. Então eu quero convidar você para vir receber a bênção para a sua vida, receber a vitória para o seu lar e para a sua família. Muito especial nessa quinta-feira, essa linda campanha Bênçãos

sem medidas, o Senhor tem bênçãos para poder entregar para todo aquele que aqui comparecer. Deus abençoe a sua vida. Nós vamos louvar a Deus, vamos bem dizer o nome do Senhor Jesus através de um louvor. Depois nós retornamos com as programações que nós temos aqui para a Igreja Pentecostal de Jesus Cristo.

Ele cuida de você. Logo após um ataque terrorista, alguns sobreviventes foram convidados para compartilharem o que havia acontecido em suas vidas. Em todos os casos, ocorreram pequenos detalhes que fizeram grande diferença naquele dia. O chefe de uma empresa havia chegado tarde porque aquele era o primeiro dia de seu filho na escola. Uma senhora atrasou-se porque o despertador não funcionou. Outra ficou presa num congestionamento no trânsito. Alguém havia perdido o ônibus. Outro teve dificuldade em fazer o carro funcionar. Havia muitos outros casos, detalhes ou contratempos que salvaram suas vidas. Então o Senhor disse: hoje, quando pego um congestionamento no trânsito, perco um elevador, atendo uma ligação telefônica no momento da saída, pequenas coisas que me aborreciam, penso comigo: estou exatamente onde Deus quer que eu esteja neste momento. Da próxima vez em que parecer que tudo está errado, não fique triste. Louve a Deus e agradeça, porque Ele está cuidando de você.

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2: vinte e duas horas com mais quinze minutinhos, prossegue a programação. Deus abençoe a cada um dos irmãos que já estão conosco participando. Deus abençoe a sua vida em nome de Jesus. Olha, eu quero convidar você que está me ouvindo, especialmente aqui de Castro, tá bom? Quero te convidar para um evento que nós vamos estar realizando aqui na Igreja Pentecostal de Jesus Cristo. À luz da palavra, na instrução da palavra, quero convidar você, atenção, casais,

Atenção a todos os casais que estão me acompanhando, você que é da Igreja de Jesus Cristo, você que é de outra denominação evangélica, ou você que não tem nenhum credo religioso, gostaria de sentar com o seu cônjuge, sentar com o seu companheiro, com a sua companheira e ouvir ensinamentos da palavra, instrução à luz da palavra, eu quero convidar você para um evento que nós vamos estar realizando daqui a exatamente 30 dias, né? Daqui a 30 dias nós vamos estar com um evento aqui acontecendo muito especial na nossa sede. Eu quero convidar você para vir ouvir a instrução, o ensinamento. Vai ser um sábado, dia 19 de setembro, um sábado, dia 19 de setembro, no qual estaremos nós aqui reunidos para instruir, para lhe falar sobre a palavra de Deus e sobre o relacionamento, né? A luz da palavra, a instrução para o lar, para a família. Eu quero convidar você, presbítero, um evento de um encontro que vai ter jantar, alguma coisa assim. Não, é uma palestra, tá bom? Uma palestra, um encontro onde os casais vão estar reunidos para ouvir o conselho da palavra de Deus, tá bom? Então, dia 19 de setembro, pega aí a agenda, marca aí na sua agenda. Olha, eu sou de outra denominação, presbítero, mas gostaria de ouvir a luz da palavra, o que a Bíblia me instrui, a mim, a meu companheiro, a minha companheira. Eu quero convidar você, vem estar conosco, tá? Não vamos estar aqui para falar de placa, não, vamos estar aqui para lhe instruir a luz da palavra, o relacionamento, o casamento, o lar e a família dentro do que nós cremos neste livro, que foi um livro instruído pelo Espírito Santo de Deus, tá bom? Então esse será nosso primeiro encontro que nós vamos ter aqui. Eu quero convidar você. O endereço é Rua Doutor Jerônimo Cabral Pereira do Amaral, 1607, aqui na Vila Rio Branco, na Igreja Pentecostal de Jesus Cristo. Será um sábado, às 19 horas, tá bom? 19 horas. Você pode chegar, assentar-se com o seu par, com o seu cônjuge, a sua esposa, o seu esposo. E sentando aqui, nós vamos estar dando início. A partir das 19h10, 19h20, né, vamos dar essa instrução através da palavra para sua casa, para o seu lar e a sua família. Então marca aí essa data. Atenção, marca a data, dia 19 de setembro, um sábado, em que nós estaremos aqui para juntos instruirmos a luz da palavra aos corações que aqui comparecerem para receber a bênção do Senhor Jesus para a sua casa, o seu lar e a sua família. 19 de setembro é a data, marca aí na sua agenda e coloque no seu coração para você receber as bênçãos do Senhor Jesus Cristo. Deus abençoe também a você que está me ouvindo e eu quero te convidar para o próximo domingo. Atenção, próximo domingo nós vamos estar iniciando uma campanha aqui na nossa sede e eu quero convidar você. Próximo domingo, olha, meu Deus do céu, nós estamos na expectativa dentro desse propósito, porque tem muitas pessoas que estão distantes dos caminhos do Senhor, precisando de uma revelação, precisando de um direcionamento da parte de Deus. E quantas pessoas estão vivendo angustiadas e pessoas que estão vivendo aprisionadas a tantos e tantos sentimentos, aprisionadas a tantas e tantas situações. E eu quero te convidar, atenção, você que está me ouvindo, porque domingo nós vamos iniciar um lindo propósito intitulado Dai nos Almas. Meu Deus do céu! Quantas pessoas às vezes não conseguem dentro da sua própria casa falar, não é porque não tem condição e não é ouvido, não é por isso. É por causa que dentro disso vive uma angústia tão grande, vive uma aflição tão grande no seu coração. E eu quero te convidar para receber a bênção de Deus, para receber a orientação da parte do Senhor nesse lindo propósito. Inicia-se nesse próximo domingo, propósito que o Senhor pôs no nosso coração para nós buscarmos ao Senhor força, direção, orientação, sabedoria para nós ganharmos almas.
para nós ganharmos almas para o reino dos paus, reino dos céus. Quantas pessoas elas foram alcançadas através de um vizinho, através de um convite. É, alguém chegou e fez um convite, vamos na igreja. E a pessoa, eu vou lá, mas não, então se você vai, eu passo aqui para lhe buscar. Fez um esforço, né? Foi em busca de uma alma perdida. Porque aquele que está perdido, ele não sabe o caminho, não sabe a direção.

0: parte em ajudar esta pessoa a encontrar o caminho e esse propósito no próximo domingo. Eu quero convidar você, dia 23 de agosto, agora, próximo domingo, 19 horas, aqui na nossa sede, serão 5 domingos desse propósito. Dai nos almas. Presbítero, mas esse é um propósito para a família? É um propósito para a família. Você não tem um familiar seu, um ente querido seu que precisa ser alcançado e que talvez você não consiga chegar neste coração por causa de ser familiar? E a própria Bíblia diz que o profeta não tem honra na sua casa. Então, às vezes, é difícil você por si falar dentro dos seus. Mas se você trabalhar diante de Deus para alcançar outras vidas, para outras vidas virem a esse propósito, o Senhor vai usar outras bocas para poder alcançar o seu familiar. E assim a sua casa também vai viver o testemunho que teve Josué. Eu e a minha casa serviremos ao Senhor. Então eu quero convidar você, atenção, nesse próximo domingo inicia-se esse propósito, dai-nos almas, venha ouvir a palavra de Deus e eu creio que o Senhor alcançará muitas e muitas vidas para poder assim ver se cumprida esta promessa, a promessa de uma casa, de um lar, de uma família servindo ao Senhor. Que Deus abençoe a cada um dos irmãos, em nome de Jesus Cristo. Você que está me ouvindo aqui em casa, eu quero te convidar também, porque nós estamos todas as sextas-feiras, às 9 da manhã, nós temos consagração aqui na nossa sede. Eu lhe convido, tá bom? Todas as sextas-feiras, nós estamos aqui na nossa sede, em comunhão, em oração, buscando ao Senhor. Uma manhã de consagração. Venha pra cá. Você que está me ouvindo, ou presbítero, eu não posso ir à noite por causa do trabalho. Você tem a oportunidade de vir pela manhã, tá bom? Então, toda sexta-feira nós temos aqui a manhã de consagração. E todas as segundas-feiras, a partir das 14 horas, nós temos a tarde da bênção. Deus tem mandado um povo aqui nessas segundas-feiras que nós temos ficado boquiabertos. Como o Senhor tem alcançado vidas, a irmã Ana, o presbítero Antônio, o cooperador Antônio Bastos, irmão Mário, juntamente as irmãs cooperadoras, obreiras da casa de Deus. Olha, tem sido segundas-feiras de vitória. E eu quero convidar você para fazer parte também dessa tarde de bênção aqui na nossa sede regional, na Doutor Jerônimo Cabral Pereira do Amaral, 1607, aqui na Vila Rio Branco, está a Igreja Pentecostal de Jesus Cristo. Nós vamos louvar a Deus, depois nós retornaremos para junto nós orarmos, buscar a Deus para sua casa, para o seu lar e para sua família. Vamos louvar, vamos bendizer o nome do Senhor Jesus, porque só ele é digno de toda a honra, de toda a glória. Disse o salmista: louvemos ao Senhor, louvai ao Senhor, vamos louvar ao Senhor.
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22:29, nós já vamos entrar em oração instante com os irmãos, mas eu quero aqui deixar a saudação a todos os amados que estão conosco participando da programação Despertai. Nosso irmão Tiago Bonfim está na audiência. Irmão Tiago, Deus abençoe, em nome de Jesus, está lá na audiência da programação Despertai. Deus abençoe, lá no tronco, né? Deus abençoe. Nosso querido irmão estava aqui no culto, já foi para casa e tá lá ligadinho na programação Despertai. Também conosco na buleia do caminhão, dirigindo aí o caminhão, indo rumo a São Paulo, nosso irmão Orlando. Deus abençoe, servo de Deus, tá lá na audiência da programação Despertai. E ele disse: ó, presbítero, tô aqui no volante, mas ligadinho na programação, rumando a São Paulo. Deus abençoe, em nome de Jesus. Senhor, acompanhe, levando em segurança e salvaguardar debaixo da proteção do nosso Deus. Deus abençoe nosso irmão Alvico Oberec. Deus abençoe, irmão Alvico. Deus abençoe nossa irmã Eli. Deus abençoe esse querido casal. Deus abençoe as crianças, a casa, o lar, a família desses queridos irmãos. Estão lá no sítio, né? Estão lá na fazenda, ligadinhos, tiveram no culto, né, cooperando conosco já à noite, já estão em casa. Deus abençoe, em nome de Jesus. A nossa irmã Verônica também, Deus abençoe a irmã Verônica. Deus abençoe nosso irmão Valdir. Meu Deus, Deus abençoe, em nome de Jesus. Os queridos irmãos estão lá na audiência, ligadinhos no programa Despertar. A irmã Verônica teve no culto, já foi para casa. Deus abençoe. Diácono Lucas também está na audiência, juntamente a irmã Thalia, juntamente está lá o Piazinho, né? Juntamente está lá o Pia mais sorridente que eu já conheci na vida. Meu Deus, Deus abençoe e conserve com muita saúde a vida do Davi Luca. Nosso irmão cooperador Gabriel está lá na Vila do Rosário, na audiência da programação Despertar. Ai, Deus abençoe em um nome de Jesus Cristo. Irmã Geni, Deus abençoe, está na audiência também. Esta não perde a programação Despertar. Ai, Deus abençoe a irmã Geni, está na audiência da programação. O nosso irmão Eugênio, o companheiro, Pai do Senhor. Nosso irmão cooperador Eugênio, que é o responsável da Igreja Jesus Cristo lá em Sengés, e está na audiência juntamente com a família. Deus abençoe a irmã Sandra, Deus abençoe as crianças, Deus abençoe aí esse companheiro, esses queridos irmãos que estão ligadinhos na programação Despertai. O nosso irmão Anderson Bonfim também está na audiência. Deus abençoe a casa, Deus abençoe o lar, a família do servo de Deus, Deus abençoe a esposa, Deus abençoe as crianças. Que o Senhor abençoe todo lá e os familiares aí do servo de Deus, que é uma família, meu Deus, né? Essa família Bonfim, uma família grande. Deus abençoe todos esses queridos irmãos, em nome de Jesus. Também na audiência, nossa irmã Neuza. Ô, irmã Neuza, Deus abençoe nosso irmão cooperador, que está na audiência lá, o servo de Deus, nosso irmão Mário, tem cooperado na obra de Deus, tem estado aqui no trabalho, na oração, tem estado nas terças-feira à tarde, nas segundas-feira à tarde, nos trabalhos do dia a dia da obra de Deus. Deus abençoe esses queridos irmãos, casal querido que está na audiência da programação Despertai. Nosso irmão Cláudio, Deus abençoe, cooperador Cláudio, estava aqui já hoje também na portaria, cooperando no atendimento ao público, né? Aos irmãos, e cooperou conosco, já está em casa lá descansando, depois de um dia de labuta, uma noite na casa de Deus. Deus abençoe, irmão Cláudio, Deus abençoe, irmã Roseli, esse casal abençoado. Deus abençoe o Pedro, Deus abençoe a Lu, Deus abençoe aí a casa, a família do irmão Cláudio, em nome de Jesus. Deus abençoe agora o outro irmão Cláudio. Eu falei agora do cooperador Cláudio Kramer, e agora está o irmão Cláudio lá também na audiência, acompanhando juntamente com a esposa. Esteve aqui a irmã testemunhando, né, que o Senhor alcançou a vida aí do sobrinho. E nós estamos agradecidos ao Senhor. Eu quero mandar a saudação. O irmão Cláudio, manda mensagem para mim aqui do nome dos vossos pais, porque a mãe do irmão Cláudio não perde a programação. Sempre ela tá dizendo: ó, presbítero, eu tô lá ligadinho na programação, e pensa numa mulher de fé, que a gente põe aqui em oração diante de Deus, e ela sempre tá testemunhando: presbítero, fui alcançada. Eu estava com a enfermidade, eu estava com a dor, eu estava assim, e o Senhor me alcançou. Então Deus abençoe aí a casa, a família dos pais do nosso irmão Cláudio. Deus abençoe em nome de Jesus. Também na audiência o nosso irmão Rafael, Deus abençoe. Deus abençoe irmão Rafael, Deus abençoe a irmã Kelly, Deus abençoe aí as crianças. Hoje
Hoje os irmãos testemunharam aqui de grandes bênçãos. Eu até falei, né? Uma carreta de bênção chegou lá. Deus abençoe em nome de Jesus. Os queridos irmãos estão na audiência da programação Despertai. Deus abençoe em nome de Jesus. Na audiência lá na Castrolanda, a nossa irmã Sheila, Diácono Oscar. Deus abençoe, irmã Sheila. Deus abençoe, Diácono Oscar. Deus abençoe a família. Hoje eu estava aqui, né? Tava o filho, tava a filha, tava aqui o casal de filhos, né? E os servos de Deus aqui, alegres, felizes com o Senhor. É tão bom, né? A casa, o lar, a família reunida em adoração diante de Deus. Meu Deus, a gente fica feliz. A nossa alegria é olhar e ver uma família entrando aqui pelas portas. A gente se alegra muitíssimo. Também na audiência, olha, irmãos, da onde está nos ouvindo? A serva de Deus, lá em Candiota, no Rio Grande do Sul. Olha onde está nos acompanhando na programação Despertar. E a nossa irmã Cauana Rodrigues. Ô, irmã Cauana, Deus abençoe. Essa é uma gaúcha e tá lá ligadinho na programação Despertar. E Deus abençoe aí a família. Deus abençoe a nossa querida irmã, essa serva de Deus, que tem dedicado ali no trabalho da obra de Deus, auxiliando ali o responsável da região, evangelista de Orseu. E Deus abençoe, em nome de Jesus, tá, irmã Cauana? Deus abençoe aí a irmã que tem estado também aí no auxílio do Unificados Nacional. Deus abençoe, em nome de Jesus, e ela tá lá na audiência da programação Despertai. Ó, nosso irmão Cláudio Pinheiro mandou aqui para nós, ele tá dizendo, ó, presbítero, é o Leone Pinheiro e o José Pinheiro, é a Leone Pinheiro e o José Pinheiro. Ó, eu quero mandar uma saudação muito especial para esse querido casal, esses queridos irmãos, os pais do nosso irmão Cláudio, acompanhando o programa.

0: programa Despertar, e Deus abençoe. É uma alegria muito grande ter os irmãos ligadinhos nesta programação Despertai. Está nos ouvindo também lá da cidade. Olha, irmãos, aleluia. Deus abençoe os irmãos que estão nos ouvindo lá no interior de Minas Gerais. Os irmãos estão nos ouvindo lá no interior do Mato Grosso do Sul. Meu Deus, irmãos que nos acompanham, Deus possa alcançar ricamente a vida desses queridos, a vida desses queridos irmãos. Os irmãos que nos ouvem no interior de Jaguariaíva, o Diácono Nilton, o Presbítero Nirceu, aqueles queridos irmãos lá no interior de Jaguariaíva, eles já, o presbítero, sempre estamos ligadinhos. Deus abençoe. Os irmãos que nos ouvem dentro da grande Ponta Grossa, Deus abençoe, irmãos, a vida de cada um dos irmãos. Os irmãos lá de Palmeira, que não perde a programação, Deus abençoe a cada um dos irmãos que a gente encontra. Os irmãos nos abraçam e dizem: presbítero, sempre eu estou ligadinho na programação. Deus abençoe, nome de Jesus, cada um dos irmãos que estão ligados nesta programação. Nosso irmão Carlos Andrade mandando a saudação também, tá na escuta. Deus abençoe, irmão Carlos, tá aqui no Jardim das Nações ligadinho. Deus abençoe, irmão Carlos, a casa, o lar, a família. Deus abençoe em o nome de Jesus Cristo. Nós mandamos a saudação também ao cooperador Júnior. Deus abençoe a casa, o lar, a família do nosso irmão. Nós vamos orar, porque chegou o momento de nós orarmos e falarmos com o Senhor por cada um dos irmãos que participaram, os demais que mandaram a participação. Nós vamos falar com Deus, e eu creio que se houver uma causa impossível aos olhos humanos, o nosso Deus pode te alcançar, lhe dando saúde, lhe dando a bênção e trazendo-lhe a direção que você precisa. É momento de nós falarmos com Deus no programa Despertai.
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Querido e eterno Deus, nós entramos na tua presença para lhe agradecer, meu Deus. Segundo a palavra que nesta noite nós estivemos com a tua igreja, com esse sentimento que precisa ser um sentimento verdadeiro em nossos corações, o sentimento, Senhor, de gratidão. Porque o Senhor tem feito coisas grandiosas, o Senhor tem sido tão bom para conosco, que faltaria a nós, meu Senhor, palavras capazes de expressar esse verdadeiro sentimento que precisa fluir de dentro do nosso coração, o sentimento da gratidão, porque quantas coisas o Senhor tem feito. É bem verdade que muitos de nós olhamos muito para o que nos falta e esquecemos de agradecer por tudo que temos, mas te agradecemos. Senhor, eu quero agradecer ao Senhor por essa oportunidade de estar aqui na programação. Eu quero apresentar cada vida, cada lar, cada coração. Outro Senhor, o Senhor é o Deus que pode entrar onde a minha voz está chegando e pode alcançar esta causa, essa necessidade. Eu não tenho condições de chegar, eu não tenho capacidade pela distância, tem muitas portas e lares que eu não consigo chegar, não consigo entrar, mas o Senhor pode, pois tu és onisciente, aleluia, tu és onipotente, tu és onipresente, e pela onipresença e o poder que está nas tuas mãos, alcança esta casa, meu Pai, alcança este lar, alcança esta família, faça cumprida a promessa do Senhor, Senhor. Aleluia, faça cumprida a promessa do Senhor sobre esta casa. Senhor, há um pai, uma mãe precisando de uma resposta. Há um filho, uma filha precisando de uma direção para ver, Senhor, esta promessa de uma casa, de um lar. Aonde, Senhor, há muitos, Pai, sem direção, que não sabe que caminho tomar, e o Senhor pode ser esta luz, porque uma luz raiou. E quando a luz raiou em meio às trevas, houve direção para que pudéssemos andar, não andarmos perdidos, mas andarmos com direção a um propósito de vida. Aleluia, a um propósito, aleluia, de oportunidade de salvação. E por isso, meu Pai, eu lhe peço agora, confirma, Senhor, confirma assim a tua palavra, confirma a tua obra, confirma os teus planos, faça realizar.

0: Ato, Senhor, as tuas promessas sobre cada um destes que me ouve agora. E se alguém está precisando de um milagre do Senhor, estende as tuas mãos. Tu és o Deus que opera milagres, que opera maravilha. Aleluia! A enfermidade seja repreendida pelo poder que há no nome do Senhor. Há poder no teu nome para repreender, Senhor, todo mal, para quebrar os laços, para desfazer, Senhor, aleluia, todo esse embaraço que se encontra esta vida aprisionada e amarrada a esta situação. Tu és o Deus que coloca em liberdade. Alabacicanta, alabaia. Eu creio na tua mão para operar maravilhas. Eu creio, aleluia, na tua mão para fazer, Senhor, aleluia, o impossível. E eu creio, Senhor, que agora o Senhor alcança alguém que está enfermo. Se alguém está, Senhor, com uma dor de cabeça, o Senhor é o Deus que arranca a dor de cabeça. Mas se alguém está, Senhor, aleluia, ou glória a Deus, com um câncer, o Senhor é o Deus que arranca o câncer agora, para louvor do teu nome. Como nós estivemos hoje à tarde ali naquela visita, eu creio nisto, Senhor. Aleluia, eu creio nisto, que tu és o Deus que pode arrancar esse câncer. Aleluia, tu és o Deus que pode arrancar esta enfermidade, e para a glória e louvor do teu santo nome, aleluia, fazer cumprir as tuas promessas e os teus planos, Senhor Jesus. Eu creio na tua mão para alcançar agora esse pai de família que está precisando de uma porta aberta e parece impossível, aleluia, ser cumprido, Senhor. Parece impossível a possibilidade de, aleluia, alcançar, aleluia, esta porta. Abre, Orianda Labaia, eu creio, abre a porta, Senhor, abre a porta, para louvor do teu nome, para testemunho do teu poder. Abre esta porta, esse homem, esta mulher que está preocupado, pois não sabe o que fazer, não tem mais direção do que realizar. Aleluia, eu creio que o Senhor alcança, eu creio que o Senhor abre a porta, eu creio que o Senhor traz o socorro. Isso é, o Senhor é o socorro bem presente na hora da angústia. Seja o socorro para esta vida, para esta casa, para este lar. Esse meu irmão, Senhor, que está tão angustiado, porque não sabe, meu Deus, mais o que fazer, aleluia, para conseguir, aleluia, ajudar, Senhor, os filhos, ajudar, Senhor, aleluia, os entes queridos a permanecer nos teus caminhos, Senhor, da estratégia, da sabedoria, da graça, Senhor, para ajudar. Aleluia, são pais que têm chorado, são, aleluia, esposo ou esposa que tem chorado pela salvação, pelo socorro do Senhor para a casa e o lar, para a família. E eu creio que tu pode socorrer, eu creio que o Senhor pode alcançar, e eu creio, Senhor, que nisto a minha irmã, o meu irmão, se alegrará, testemunhando que o Senhor transformou, que o Senhor fez uma nova história, que o Senhor fez o impossível acontecer. Revela, Senhor, os teus planos, revela, Senhor, o teu propósito, e assim abençoa cada vida. Eu lhe peço, agradecido, crendo que tu és fiel para fazer, Senhor, mais do que nós pedimos. Confirma a vitória, em nome de Jesus, em nome do Senhor.
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2: Paz do Senhor, igreja. Lucas capítulo 19, versículo 8, 9, 10, três versículos para nossa meditação. Levantando-se, Zaqueu disse ao Senhor: Senhor, eis que eu dou aos pobres metade dos meus bens, e se em alguma coisa tenho defraudado alguém, restituo quadruplicado. É isso mesmo? E disse-lhe Jesus, que Jesus falou: hoje vem salvação a esta casa, pois também este é filho de Abraão, porque o filho do homem veio buscar e salvar o que havia. Levante as mãos, diga comigo: Senhor Jesus, eu creio na tua palavra. Amém. Senta, amado, senta. Meus amados, uma das coisas que a gente aprende ao longo do tempo, que o cristianismo não é apenas

0: quem tem uma carteirinha no bolso, ou quem foi batizado em alguma igreja, não é o dizimista, não é o frequentador, não é aquele que abre a boca dizendo eu sou crente. O cristianismo, ele tem partido do princípio que ele ouviu, creu e diz: a partir de hoje eu vou mudar a minha vida. E essa mudança implica em uma série de coisas. Essa mudança não é um negócio assim, é mudança. Você quer servir a... Porque alguém diz assim: eu sou crente, amém. Qual é a prova que você é crente? É porque agora eu sou crente porque eu sou batizado. Mas isso não é prova. A prova do cristianismo é a partir do momento que você ouviu e está dizendo: eu vou mudar.
1: Aleluia.
0: Eu estou baseado no texto. Zaqueu ouviu a palavra, decidiu. Quando ele recebeu Jesus em sua casa, ele disse: a partir de hoje eu vou mudar. Não está escrito, mas subentende que ele falou isso: eu vou mudar. E a prova que ele foi mudar é que no outro dia ele foi trabalhar na coletoria. Ele era o quê? Cobrador de imposto. Tá. O que que ele fez no outro dia? Ele fez o quê? Ele propôs o que ele tinha aceitado a Jesus. Ele propôs, ele disse: eu vou mudar. E mudança consiste em prática daquilo que você está fazendo. A quem você roubou, restitui. A quem você mentiu, retrata. A quem você ofendeu, perdoa. A quem você deve, paga. Isso é cristianismo. Isso é cristianismo. Agora você imagina Zaqueu na coletoria. Alguém chegou para pagar o imposto. Pagou, ele carimbou, entregou e devolveu o dinheiro e mais quantas vezes? Não foi isso que ele prometeu? Ele prometeu diante de quem? De Jesus. Ele tinha que fazer isso diante de quem? De Jesus. Diante de... Porque o crente é crente aqui, é crente em casa, é crente no trabalho. Diante de Jesus. Diante de Jesus, o que que Zaqueu propôs? Vamos considerar que o indivíduo... Eu estou considerando, estou fazendo aqui uma suposição. O indivíduo trouxe o talão de imposto, e o imposto era 100 reais. E Zaqueu sabia que ele tinha roubado aquela pessoa, tirado a mais. E a promessa dele foi o quê? Eu vou restituir. Não entendi, não, está desanimado. Até eu também já estou. Vamos lá. O que ele falou? Eu vou restituir. Então ele tinha que devolver para esse cidadão que estava diante dele pagando imposto. Ele tinha que devolver quanto? 400.
1: Meu Deus.
0: Aí o cidadão pega e diz: seu Zaqueu, o senhor está enganado. Eu te dei 100, você está me voltando 400. Ele disse: não, é isso mesmo. Como isso mesmo? É que eu já tinha tirado de você algumas vezes e eu conhecia Jesus. Eu conheci Jesus e ele mudou a minha vida. Você pensa que ser cristão é só trocar de roupa? É trocar de roupa, não. Isso é um fato. Tem que trocar de roupa, tem. Tem que deixar o cabelo crescer, tem, mas tem que mudar aqui, ó. Aqui, ó. Aqui, ó. Coração, vida nova. Meu irmão, Deus me perdoe eu falar isso, mas tem pessoas que é crente que só mudou de roupa. Não mudou nada, seus atos são os mesmos. A mesma falcatrua, a mesma mentira, a mesma malícia, a mesma coisa. Mas quem está em Cristo...

nova criatura. Eu não vim pregar doutrina hoje, eu só vim pregar a Bíblia. Amém? Vocês querem ouvir a palavra? Eu vou repetir novamente. Verso 8. Levantando-se Zaqueu, quando Jesus estava na casa dele, Jesus entra na casa dele, Jesus não pregou uma palavra, mas a presença do Senhor já é uma mensagem. Se você sentir a presença do Senhor, ele já vai mudar a sua vida aqui hoje. Então o texto está dizendo que quando Zaqueu viu Jesus na sua casa, e ele sabendo quem era ele, o comportamento dele, ele disse: eu estou perdido. Jesus sabe de tudo, não adianta que ele me conhece, ele conhece da cabeça aos pés. Jesus quietinho no seu lugar. Jesus que se convidou. Não foi nem Zaqueu, foi Jesus que disse: Zaqueu, eu vou pousar na tua casa. Eu não tenho casa, eu vou pousar na sua. Pode ser? Ele disse: mora. Mas quando Jesus entra na casa dele, a sua consciência começa a lhe acusar. Um evangelho que não muda a consciência, um evangelho que não muda os hábitos, um evangelho que não muda de vida, isso é evangelho, meu irmão. Isso é evangelho. Para que mudar de religião? Para que mudar de religião? Pastor, eu mudei de religião. Para quê? É igual trocar a coleira. Mas o bichinho é o mesmo. Continua a mesma coisa. Sem mudança de vida. Deus nos chamou para mudar. E ele faz essa promessa ao Senhor, dizendo: Senhor, eis que eu dou aos pobres metade dos meus bens. Esse foi também uma outra promessa que ele fez, mas eu não vou nem entrar nesse assunto. E se nem alguma coisa tenho roubado, a palavra defraudar é roubar, eu restituo 4 vezes mais. Então, como prova que Zaqueu mudou, é que ele começou a fazer isso. E isso é uma verdade absoluta. Eu convivi com uma irmã lá em São Bernardo do Campo. Olha para você ver o que é o Espírito de Deus na nossa vida. Ainda bem que vocês não estão nem cuspindo, nem engolindo cuspe, nem piscando, tá assim, ó. Mas deveria abrir a boca e dar uns glória a Deus. É, isso é bom. Agora, presta atenção nisso. A irmã tinha uma vizinha que nunca quis ir na igreja, mas era uma pessoa, sabe aquelas vizinhas, gente boa, maravilhosa, amigas. E a irmã, naquela época, ela era costureira, e ela usava o óleo para fazer a lubrificação da máquina. Alguém lembra aquele óleo conhecido com óleo? Sim. Aleluia! Nossa turma está aí ainda, óleo Singer. Aí faz toda a lubrificação. E a vizinha deu um vidrinho daquele cheio. E a irmãzinha, pam, pam, pam. E ela pensou assim: ah, minha amiga é minha amiga. Despejou a metade no vidrinho que estava seco. E devolveu para a amiga a outra metade. Por mais que a amiga tivesse visto, ela não ia falar nada, mas certamente, se foi uma pessoa criteriosa, ia dizer: puxa vida, a máquina dela estava seca, usou meu óleo a metade. Mas provavelmente ela não pensou nada, só que tinha alguém de olho nela. Tinha alguém de olho. Eu creio nesse Jesus maravilhoso. E era o dia da ceia. E ela foi para a igreja cear. Quando chegou lá, Deus usou o pastor, disse assim: aqui entre nós tem uma irmã que você roubou o óleo da tua vizinha. Aí ela disse: meu Deus, sou eu. Sou eu. E o pastor disse: olha, irmã, por mais que o critério não foi intenção,

0: racional roubar, mas você fez algo desagradável ao Senhor. A irmã foi lá. Não, pastor, eu preciso corrigir, estou errado. Eu vou pedir perdão ao Senhor e reconciliar com a vizinha. Isso, se o glória a Deus fosse...
1: 22:56, está aí a palavra para o seu coração, titulada das Igrejas de Jesus Cristo, pastor Ademar Alves Lacerda. Nós vamos chegando ao final da programação. Deus abençoe nosso irmão diácono Diego, né? Tá lá, Diego Navarro, tá lá em Glória de Dourados. Deus abençoe a irmã Amanda, a Annelise, Deus abençoe os queridos irmãos aí na cidade de Glória de Dourados. Deus abençoe os irmãos, Deus abençoe na região de Bataguaçu, meu sogro, minha sogra, meu cunhado. Deus abençoe em nome de Jesus. Juntamente com o pastor fazendo o programa Despertar, e que Deus abençoe, e você não pode perder amanhã 22:00, programa Despertar e edição de Ponta Grossa. Que Deus abençoe a sua vida, desperte sua irmã em Cristo, pedido de Deone Souza, se o Senhor assim nos permitir, nós retornamos na próxima quinta-feira. A minha amada esposa que está na audiência, Deus abençoe também, e a todos os amados ouvintes, é um prazer ter você na programação Despertar, e fiquem todos na paz do Senhor Jesus.

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Com esses belíssimos acordes musicais do Santo, Santo, Santo, vai entrando dentro do seu lar, aonde quer que você esteja nos ouvindo, mais uma edição desta abençoada programação radiofônica, programa Vencendo pela Fé. Este programa que é um órgão informativo e oficial da Igreja Pentecostal Deus é Santo, que tem a sua sede nacional em Curitiba, na Marechal Floriano Peixoto, 6711, ali no Auer. Lembrando que a direção geral desta programação está na responsabilidade do pastor presidente desta obra, pastor Darcy Messias. Lembrando que a nossa sede regional dos Campos Gerais e Sudoeste do Paraná está em Ponta Grossa, na Carlos Cavalcante, 252, no coração da cidade de Ponta Grossa, na responsabilidade desse quem tem imenso prazer em cumprimentar e saudar a todos com a paz do Senhor Jesus, pastor Paulo Messias. Que Deus abençoe a sua vida, Deus abençoe a sua casa, Deus abençoe o seu lar, Deus abençoe a sua família, em nome do Senhor Jesus. Você que vai permanecer conosco, continue, divulgue para alguém agora, anuncie que a programação Vencendo pela Fé está no ar. Nós vamos juntos até às 3:30 da manhã de amanhã, levando até você a palavra de Deus. Nós estamos alegres, estamos felizes com Deus. Nós vamos começar aqui esta programação da melhor forma, ouvintes, da melhor maneira, ouvindo o que Deus tem feito no interior das igrejas pentecostal Deus é Santo, na vida das pessoas que fazem parte desses cultos, campanhas, concentrações. Não sai da sintonia, vamos acompanhar, porque eu creio que esses milagres vão aumentar a sua fé, em nome de Jesus, tá certo? E daqui a pouco nós voltamos dando avisos da obra de Deus. Não sai da sintonia, a programação hoje está uma bênção.

0: bênção que eu tenho que contar é da prosperidade, campanha da prosperidade. O meu filho estava passando muito mal, porque ele estava devendo muito e não sabia como pagar essas contas. E também já estava faltando alimento para eles. E eu nervosa e ele doente daquele jeito. Aí eu vim começar essa campanha da prosperidade. Fiz a primeira. Já quando eu cheguei em casa, já na outra semana, já minha nora disse que ele tinha conseguido dinheiro para pagar as contas dele. Graças a Deus. E daí tudo se resolveu. Ele ficou são, curado daquela enfermidade que ele estava. Ele ficou com muita dor de cabeça. E graças a Deus, daí eu peguei o envelope da prosperidade e levei para ela, um para mim e um para ela. E ela recebeu a bênção maravilhosa. E ela estava desempregada. E desempregada sem ter nada. E ela daí ela colocou uma confeitaria. Em nome de Jesus, ela disse, eu vou colocar uma confeitaria e sei que Deus está comigo. Aí ela colocou essa confeitaria para ela, Deus prosperou. No comecinho que ela abriu essa confeitaria, não estava dando movimento nenhum. Ah, Dona Maria, não vai dar certo. Eu disse, sim, vai dar certo, porque o irmão falou que vai dar certo. E o que que ele disse? Ela tinha pegado também o envelope lá. Aí ela disse assim, eu disse para ela, passe nos balcão, passe por tudo e coloque na parede o envelope, coloque na parede o envelope por dentro lá da cozinha. Você vai ver como Deus vai prosperar. O Senhor vai repreender esse inimigo e vai prosperar. Ela passou, ela fez isso, passou o envelope por todos os balcão todos emprestados, porque ela não tinha dinheiro para colocar balcão, nada, emprestou todos. Daí ela colocou o envelope por dentro lá da cozinha dela. E graças a Deus, daquele dia em diante, o Senhor começou a prosperar. Ela já faz sete meses já que ela está com a confeitaria. O Senhor está abençoando. O meu filho ficou curado. Eu estava com uma prova de 5 anos. E graças a Deus, eu também recebi a minha bênção. Eu estou feliz. Maria dos Santos Moro.
1: Irmão Gerson. Irmão, eu saí do Cipró e ganhei um terreno e recebi 2 mil para mim, que eu estava saindo da igreja, né? 5 rapazes me cercaram e me assaltaram. Só que depois eles tinham pegado meu dinheiro, né? E depois eu falei que eu tava vindo da igreja. Ele falou assim, você tá vindo da igreja? Depois falou pro outro assim, ó, pode dar o dinheiro pra ele, entendeu? Ele tá vindo da igreja aí, não tem problema. E depois mandou eu ir embora. Tenho mais que agradecer a Deus, né? Continuar vindo na igreja, né? Jejuando e orando também, que Deus agrava, né?
2: Guiomar faltava 4 quarta-feira para terminar a campanha da prosperidade. Eu não podia fazer a campanha, daí eu pedi, Senhor Jesus, porque eu assistia no rádio, né, todas as quarta-feiras. Eu falei com Jesus, Jesus, me ajuda, que eu quero, pelo menos no final, eu quero fazer a campanha. Quero que o Senhor me ajude e que eu possa fazer. Daí eu comecei, faltava 4 quarta-feira. Então, na primeira quarta-feira que eu fiz, eu trouxe uma pessoa católica comigo e Senhor Jesus servou esta arma, porque daí foi lá na nossa congregação, na quarta-feira eu trouxe ela. Ela aceitou Jesus e a mãe dela reconciliou-se. Daí na segunda quarta-feira eu fui revelada na campanha da prosperidade aqui, que eu tinha, e eu sofria demais, dor nos meus ossos, me latejava todas minhas veias. Então o Espírito Santo revelou que era câncer nos ossos e no sangue. E eu fui curada pela honra e glória do Senhor Jesus Cristo. Quarta-feira da campanha, a minha mãe já faz 2 anos que deu o derrame por 2 vezes nela. E ela quase morreu, ficou torta as pernas dela, ficou curada as pernas dela. Aí junta dela fora do lugar, ela não podia vir mais aqui quase, era só quando nós vinha, a caravana vinha, eu pedia para passar na porta da casa dela, eu trazia ela da Santa Ceia, e ela comigo, ela não podia vir de ônibus, e hoje, por a última glória do Senhor Jesus Cristo, ela veio comigo por ônibus da minha, e ela veio no último dia da campanha, da quarta-feira, ela está aqui comigo, todas as quarta-feiras, Senhor Jesus confirmou a benção.
3: Marcos, benção é que eu desviei do evangelho por amigar, né? Eu conheci a palavra, eu recebi do pecado, eu fui morar com a pessoa e ela era idética, eu cismei que eu peguei AIDS também, né? E aí eu fiquei apavorado, eu até saí de casa, vim para Curitiba aqui, apavorado, porque não queria relatar isso à família. Eu falei, meu Deus, eu vou morrer condenado com essa doença, né? Apesar que eu conheço a palavra, fui rebelde, mas perdoa minha rebeldia, Senhor. Que eu possa morrer de outra coisa, mas não assim, com essa doença. Que vergonha para mim, né? Então eu tenho aqui o exame na mão, né? Eu fui tirado ali, mostrei pro pastor agora. A mulher achou até admirável. É um exame que tá aqui na mão, tá aqui, ó. Pesquisa anticorpo do vírus da imundícia humana adquirida, tá aqui, ó, tô lendo, resultado não regente, tá vendo? Não tenho mais, né? Com medo, porque a mulher falou que esse sintoma dava depois de 3 meses, faz 1 ano. Eu comecei e falei, agora eu tô até com medo de ir pra família, passar pra família, porque isso aí dá desespero na gente, não quer colocar no meio de família. Eu falei assim, meu Deus, se me curar da AIDS, outros, né, outras coisas não será acrescentada, né? Porque isso é uma enfermidade de morte. Praticamente estou morto diante da terra. E agora me dá esperança, né?
4: Alexandre, eu recebi da campanha da prosperidade, que esse mês, a primeira quarta-feira, o Décio Messias, usado pelo Espírito Santo de Deus, revelando que podia escrever ou ligar, né? Sabendo a resposta que Deus estava dando, a prosperidade para a família, né? Aí eu peguei e escrevi a carta para minha sogra, né? Meus familiares. Aí eu recebi a carta, né, que tem aqui nas minhas mãos, né? A minha sogra contando que o meu sogro aceitou Jesus e liberto da cachaça, né? E a filha dele também, lá em São Paulo, né? A filha dele ganhou uma casa, confirmando, né, a vitória, né? Aí ficaram contentes, né? Que tem 3 anos que nós se vendo, né? Aí ligamos pra lá, confirmando, ela ganhou a casa, a Silvana a casa, e o Zé Fábio, o nome, que é cunhado, meu cunhado, ganhou um apartamento, um carro e um celular. De junho pra cá, eu fiquei muito contente, né?
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0: para os milagres que Deus tem feito na vida daqueles que têm comparecido, que têm estado presente nesses cultos, campanhas, concentrações realizados na Igreja Pentecostal Deus é Santo. Eu te faço uma pergunta aqui agora. Você crê, ouvinte, que Deus ainda neste ano vai operar na tua vida? Você crê que o Senhor nosso Deus ainda hoje, ele tem uma bênção para te dar? Ainda hoje ele tem uma vitória para te dar? Então venha para cá, venha para a Igreja Pentecostal Deus é Santo, ainda esta semana, ainda hoje, amanhã, enfim, todos os dias tem cultos acontecendo nas igrejas Pentecostal Deus é Santo. E você não pode perder essas concentrações, esses cultos, essas campanhas, porque Deus tem operado tremendamente nesse lugar para a glória do Senhor e Salvador Jesus Cristo. Não fique em casa, ouvinte. Não fique em casa, irmão. Não fique em casa, irmã. Ficar em casa é perder as bênçãos de Deus. A nossa sede regional está localizada na Avenida Carlos Cavalcante, número 252, em frente ao Balarote do Varanas, ao lado do Habibes, no coração da cidade de Ponta Grossa. Ah, eu tenho fé que a partir do momento que você sair da sua casa, você vir para a Igreja Pentecostal Deus é Santo, com toda certeza a sua vida ela vai mudar, o seu casamento, o seu lar, a sua família, sua vida espiritual, enfim, a sua saúde, a bênção, a vitória, o milagre que o Senhor Jesus tem para realizar na tua vida, querido ouvinte, querido irmão, é completo em todas as áreas, porque nós não servimos um Deus que opera pela metade. Quando ele faz a obra, é pela forma completa. Deus, ele surpreende. Então, venha, não fique em casa, em nome de Jesus.
1: Não fique em casa, irmão.
2: Meus irmãos, vem aqui para Deus é Santo.
1: Não fique em casa, irmã.
3: Deve vir, né? Que vai encontrar, vai conseguir. 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

0: ouvintes, mais uma vez voltamos com vocês nesta oportunidade para falar dessa quarta-feira que se aproxima. Quarta-feira na Igreja Pentecostal Deus é Santo é um marco espiritual. Cada quarta-feira nós temos visto aqui pessoas contando bênçãos, milagres, testemunhos, pessoas sendo libertas, vidas sendo transformadas. E eu quero te convidar para essa quarta-feira, haja visto que é o prosseguimento da campanha. A bênção do Senhor é que enriquece e não acrescenta dores. Ele não acrescenta dores. Venha para cá, ouvintes, irmãos, católicos, evangélicos, livre pensadores, você que professa ou não um credo religioso. Eu estou aqui te convidando para uma quarta-feira diferente, uma quarta-feira de orações poderosas que serão levantadas, clamores que serão levantados. E nesses clamores, ouvintes, Deus opera. Nesses clamores, ouvintes, coisas grandes acontecem. Não perca, irmãos, irmãs, você que mora em Ponta Grossa, se programe, se prepare para estar conosco, você que está na campanha, não quebre em nome do Senhor Jesus, porque Deus, ele diz na sua palavra, que ele não se agrada de sacrifício, de tolo. E eu creio que eu estou falando com pessoas sábias, inteligentes, pessoas que dizem assim: não, pastor, eu não vou quebrar essa campanha, eu comecei e eu vou até o fim. Você que não entrou, entra, irmão, entra, minha irmã, e você vai ver a tua saúde, a tua vida espiritual, o teu lar, a tua casa, as suas finanças, Deus trabalhar, Deus agir com libertação, em nome do Senhor Jesus. Você crê? Então venha, vem experimentar o sobrenatural de Deus na sua vida, nesta quarta-feira, para a glória do Senhor Jesus. Escute, escute o que, pastor? Os milagres. Olha aqui o povo contando bênção, olha aqui o povo testemunhando o que Deus faz e a Igreja Deus é Santo mostra.
1: Deus faz. A Igreja Deus é Santo mostra.
2: E eu tava com uma causa na justiça, 4

0: O banco abria pra mim pegar o dinheiro. Deus abriu a porta.
1: E a benção pra minha filha, ela tava com uma questão na justiça há 4 anos, né? E não recebia. Aí eu vim aqui, peguei um voto, né? Que o senhor falou, que era pegar o voto pra um da família, tivesse desempregado, eu peguei. Aí Deus abriu a porta que saiu pra ela, né? 4 anos que tava parado o processo, ela recebeu. E depois de 1 mês que ela recebeu esse dinheiro, deu 10 mil reais, né? E Deus abriu as portas, está com 2 meses que ela está empregada.
2: Ganhei uma causa na justiça, meu patrão falou que não ia me pagar, né? Foi pouco tempo, eu fiquei acho que uns 6 meses com a causa da justiça e já ganhei, assim que eu entrei com a proposta.
0: E eu tenho uma causa que está lá, né, de pensão, coisa assim, de família. E o Senhor Jesus revelou, né, que era pra gente vir aqui na frente e que levantar a mão que o Senhor tava dando essa bênção. Quando foi, eu vim na quarta também à tarde, na quinta-feira de manhã, a advogada me ligou, falou assim que era pra mim assinar os papéis lá por 1 dia dessa semana aqui, pra resolver essa causa na Lapa, sabe, uma pensão que tá assim atrasada, uma coisa assim. E o Senhor revelou e o Senhor confirmou.
3: A minha bênção, tinha uma causa impossível na justiça que estava impossível para mim lá, todo encalhado, que era um benefício, não tinha jeito. Eu coloquei nas mãos de Deus e liguei aqui e dei meu nome e acompanhei, orei na madrugada, a minha noite, a madrugada, né, esse jejum, tudo vinha. E quando antes de sair, fui pegar roupa para me vestir, para nós ir para a igreja, aí o rádio estava ligado, e o telefone tocou, aí eu baixei o volume do rádio e eu atendi o telefone, aí a advogada ligando para mim, dizendo: Dona Maria, eu estou ligando para a senhora, vim aqui amanhã às 10 horas. Eu disse: para quê? Daí ela disse: para você vir buscar, ó, tua causa já está ganha, já está aqui o papel pronto para você receber.
4: A minha bênção é que eu tinha um caso na justiça, né? Uma causa na justiça, e a conciliadora falou que ia ser impossível de receber essa bênção, né? De eu receber. E daí, aí eu fiz a campanha de quarta-feira, e daí eu fui numa terça-feira, cheguei lá e eles falaram assim: não, vai ser impossível, você não vai receber. Aí eu falei assim: eu sei que Deus está comigo e eu vou levar meu voto e eu tenho certeza que vai dar tudo certo. Aí quando foi na próxima quarta-feira, eles já me chamaram e falaram que eu tinha ganhado.
5: Saiu uma causa na justiça, que o pastor orou aqui e eu fui, Deus revelou, eu levantei a mão e vim, dobrei o joelho. Quando eu cheguei lá, dali uns 2 dias, acho que foi quarta que eu tive aqui, na sexta-feira já saiu a causa da justiça, né?
6: Tinha uma causa que estava há mais de 10 anos lutando com aquela causa na justiça e não... Para mim estava perdido já. Eu não estava mais, né? Eu queria, precisava, mas não tinha jeito. E aí eu vi o pastor Messias, à meia-noite, que, né, eu liguei o rádio para orar, e eu achei ali o programa dele. E ele falou: ó, quem tiver alguma causa impossível para receber, você faça um propósito com Deus agora, junto comigo, e venha fazer essa campanha que Deus vai dar vitória. E eu olhei para o meu esposo e falei: eu vou fazer. Aí dobrei o meu joelho, orei, fiz o propósito, que o senhor me desse essa causa ganha. Aí eu ia trazer as primícias do senhor para cá, na igreja de José Santo. Aí tudo bem, orei, fui dormir. Outro dia, nós estávamos se arrumando para vir, meu esposo ajeitando o carro para nós vir. Aí eu recebi minha vitória antes de vir. Aí a advogada ligou e disse: Dona Maria, a senhora vem buscar a sua bênção, que a tua bênção já está ganha. Daí eu não entendi, mas quem que é você? Nem conhecia a voz da advogada. A advogada falou assim: lembra de mim, sou a tua advogada, pode vir, traga a identidade e CPF, porque o teu dinheiro vai ser depositado hoje.
7: Ouvintes, é vibrante, emocionante, é sensacional o que Deus tem feito, o que Deus tem realizado em nosso meio. Vem para cá nessa quarta-feira. Serão 3 horários. Para você que não pode estar em algum dos horários, são 3: 9 da manhã, 2 da tarde, 7 horas da noite. Com a permissão do Senhor, eu quero estar com os irmãos nos 3 horários, pregando a palavra de Deus, orando pelos excelentes e copiosos dons do Espírito Santo e o nosso Deus fazendo maravilhas, aquilo que ele mais sabe fazer. O que que é? Maravilhas, maravilhas em nome do Senhor Jesus, milagres,

Sinais, prodígios, irmãos, irmãs, ouvintes, anote o endereço, Avenida Carlos Cavalcante. Eu disse Avenida Carlos Cavalcante, número 252, em frente ao portão do Balarote, ao lado do Habib's, no coração de Ponta Grossa. Nessa quarta-feira, com a permissão de Deus, eu mesmo, pastor Paulo Messias, estarei no Santo Altar de Deus, nos três horários, pregando a palavra, ungindo a todos, com óleo santo. E é claro, o Senhor Jesus Cristo, ele vai operar, como ele sempre tem operado, como você tem escutado nessa programação. Eu creio que você não vai ficar indiferente. O Espírito Santo de Deus está te tocando agora. Você vai estar conosco. E eu creio que a palavra de Deus vai falar com a tua alma. Deus vai fortalecer a tua fé. Deus vai te levantar. Coisas grandes vão acontecer na sua vida, em nome do Senhor Jesus. Tá certo, ouvintes? Tá aí esse convite, essa participação, falando dessa quarta-feira. Nós vamos dar prosseguimento ao programa Vencendo pela Fé. E a qualquer momento eu retorno com vocês dentro desta programação, que é o programa Vencendo pela Fé.

0: ouvintes, eu voltei com vocês mais uma vez dentro desta programação para convocar o povo de Deus para o próximo sábado. Anote aí no seu calendário, sábado, dia 21 de agosto, pastor Darcy Messias estará no Santo Altar de Deus pregando, orando em nome do Senhor Jesus, servo de Deus, está na fé para orar por nós, para orar pelo povo pontagrossense. Pastor Darcy Messias, que esteve aqui no último final de semana, no último sábado, a qual Deus usou de uma forma sobrenatural, extraordinária, e você, ouvinte, é o nosso convidado especial. Não fique de fora desse culto, porque com certeza Deus fará maravilhas. Nós estamos aí numa campanha aonde Deus falou com o pastor Darcy Messias para que o seu povo venha buscar, conclamar ao Senhor em prol dos quatro pilares para ter uma vida abençoada na presença de Deus. E Deus falou com ele tremendamente. Um desses pilares é a vida espiritual, o outro é a saúde, o outro é a família e o outro a vida financeira. Então venha, vem estar conosco. Nós cremos e servimos a um Deus de obras completas, um Deus que faz, um Deus que opera em todas as áreas. E a prova é o que nós vamos escutar. Vamos ouvir Deus usando a vida do seu servo, pastor Darcy Messias. Olha, ouvintes, escute, e eu já volto com todos vocês, já orando em favor deste sábado, aonde Deus vai usar o pastor Darcy Messias poderosamente. Atenção, povo de Deus de Ponta Grossa, atenção, povo de Deus das cidades vizinhas, circunvizinhas, vem estar conosco, vem, irmãos, vem, irmãs, não fique de fora, compareça. Deus vai usar poderosamente a vida deste homem de Deus, pastor Darcy Messias, que está na frente desta obra, deste trabalho, deste ministério, e Deus tem usado. Escute a forma e a maneira como Deus usa a vida do pastor Darcy Messias.
1: Minha irmã, seu nome?
2: Doralina Penteado.
1: Irmã Doralina, o que que Deus te deu aqui na igreja Deus é Santo?
2: Ah, eu tinha problema na cabeça, eu tomava remédio controlado, estava com ideia de cabeça para fazer. Há 15 anos já atrás, eu sofrendo isso, eu era de outro ministério. Quando eu fazia 8 dias que eu estava aqui, eu senti que tinha um negócio no nariz e eu soprei assim na minha mão, eu soprei e saiu um besouro.
1: Ouvintes, aqui tem uma irmã contando que saiu de dentro da cabeça dela um
2: besouro.
1: Tá vendo, meus irmãos? Tá vendo, minhas irmãs do rádio? Uma irmã que tinha uma dor de cabeça há quantos anos?
2: 15 anos.
1: 15 anos?
2: 15 anos, eu já estava desenganada por 4 médicos.
1: Desenganada?
2: Desenganada.
1: Não tinha cura?
2: Não tinha cura.
1: Sabe por que não tinha cura? Porque era uma obra de macumba. Ouvintes, ela tinha um besouro dentro da cabeça. E como é que ela vai ficar curada desse jeito? Tem razão dos médicos não descobrir nada, porque era uma macumba que estava dentro da cabeça, né, irmã?
2: É, isso mesmo.
1: Saiu um besouro?
2: Saiu um besouro, nunca mais, eu não tomo remédio controlado, a eletrocabeça está aqui, que estava aos meus exames, e graças a Deus não tenho mais nada, porque eu não podia mais nem andar sozinha para a rua, porque me dava um branco, eu caía, se eu tivesse indo para a rua, eu me fincava embaixo de carro, as crianças tinham que cuidar de mim. Até para marcar uma ficha, não era eu, era as crianças, eu não podia mais governar meus filhos. E graças ao Senhor Jesus, que hoje eu sou liberta na igreja, encostar, Deus é Santo.
1: A senhora caía

0: caía. Eu desmaiava e caía. Eu não sabia mais onde é que eu estava. Eu estava indo e de repente eu caía. Me dava um branco, eu caía, não sabia mais o que estava fazendo.
1: Depois que você colocou aquele besouro pelo nariz, sumiu a enfermidade, sumiu a doença, sumiu o sofrimento.
0: Sumiu, graças ao Senhor Jesus. Hoje sou liberta.
1: 15 anos de sofrimento.
0: 15 anos e era obreira de outro ministério, né?
1: Foi curada.
0: Sim, graças ao Senhor Jesus.
1: E agora esse povo que está aí macumbado, enfeitiçado, qual é o seu recado para eles agora?
0: Ah, eu digo, né, que deixem de ser enganado e venham para a Igreja dos Santos, porque foi aonde eu recebi a cura, e eu creio que esse Deus que curou eu pode libertar muitas pessoas também, porque eu não era só essa enfermidade. O médico me dizia também que eu ia só dar um derrame cerebral e eu poderia, de uma hora para outra, eu estar morta. E graças a Deus, hoje eu estou liberta, não estou envolvida, né, muitas pessoas que estão sofrendo, talvez passando pela mesma situação que eu passei, que venha para a Igreja dos Santos, que Deus está aqui para curar. Foi um pecado, com certeza, que estava em algum lugar escondidinho por ali, ele estava escondido o pecado, né? E graças a Deus aqui não tem, né? Aqui é liberta, a pessoa mesmo, não fica nada escondido. Deus revela, nada fica escondido, nada fica até da peneira, sai tudo mesmo.
1: Quer dizer que as pessoas estão aí macumbadas, enfeitiçadas, o que está adiantando?
0: É, não adianta nada procurar outros caminhos. Fui curada aqui.
1: Saiu um besouro da sua cabeça.
0: Ah, um besouro na minha cabeça. Era grande o besouro.
1: Que tamanho que era?
0: Ah, era um besouro, sim. Esses besouros que andam de noite aí pela rua aí, que andam embaixo da lama. É, isso mesmo, maior que um vagalume.
1: E era preto ou branco?
0: Era um besouro preto.
1: E era vivo? Como estava?
0: Um besouro vivo. Tava vivo o besouro.
1: Ficou 15 anos com o besouro na cabeça?
0: 15 anos sofrendo com o besouro na minha cabeça.
1: Irmã, quer dizer que os médicos não descobriam?
0: Não descobriam minha enfermidade. Para eles não tinha mais cura.
1: E eles não descobriam nada? Não via besouro? Não via nada?
0: Não, eu só me davam um remédio, me tomavam remédio controlado, tomavam remédio, mas eu ficava pior ainda.
1: Quanto mais tomava remédio, mais piorava?
0: Mais piorava, que daí me dava moleza, baixava a pressão, daí eu não tinha mais ânimo. Curada na Igreja do Zé Santo. Foi somente aqui.
1: O nome da senhora?
0: Doralina Penteado.
1: Obrigado, irmã Doralina. Olha aqui, ouvintes, uma irmã que foi curada na igreja Deus é Santo. Irmã que chegou aqui, oprimida, perturbada e macumbada, mas ao chegar na Deus é Santo, o demônio se manifestou saindo e era um besouro que estava na cabeça dela, e graças a Deus, Jesus curou. Essa obra é a obra que Deus levantou com sinais, com maravilhas, para descobrir o que está escondido. Aquilo que está escondido diante dos homens, Deus revela. Venha você, venha a senhora, e Deus vai te abençoar.
2: Olha aí, ouvintes, é milagres, ouvintes, milagres, os milagres não cessaram, não cessou, milagre não cessou. Quantas maravilhas que Deus tem operado em nosso meio, e o Senhor Jesus é o maior interessado em realizar obras maiores do que estas que nós ouvimos na sua vida, na sua casa, no seu lar, na sua família, na sua vida espiritual, na sua saúde, nas suas finanças, enfim, vai ser um sábado sobrenatural. E neste momento nós vamos orar para que Deus, ele venha usar a vida do pastor Darcy Messias neste sábado poderosamente. Ore comigo, ouvintes, ore comigo, irmãos, em nome do Senhor Jesus.
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grande Deus, maravilhoso, eterno e poderoso Pai de nosso Senhor e Salvador Jesus Cristo, meu Deus, nós colocamos diante do Senhor esta campanha

0: quatro pilares para uma vida abençoada. Meu Deus, nós colocamos diante do Senhor, ó Deus, a vida do teu servo, pastor Darcy Messias, que estará conosco neste sábado, pregando, orando por nós. Eu creio, meu Deus, Senhor, eu creio que maravilhas, sinais, prodígios, curas divinas, libertações, enfim, coisas grandes o Senhor realizará. Meu Deus, envia o povo, envia as almas, envia, Senhor, envia, meu Deus, envia as vidas neste sábado, aqui na igreja pentecostal, Deus é Santo. Envia as multidões, envia, traz, Senhor, essa mãe, esse pai, esse marido, essa esposa, esse filho, essa filha. Traz, meu Deus, esta família para a tua casa, para a tua presença, Senhor. Vai trazendo o povo, vai trazendo, vai enviando. Envia, meu Deus, envia mesmo, envia neste sábado. Olha aí as campanhas de oração, de jejum, que estão sendo realizadas em favor dessa concentração. Meu Deus, eu creio, meu Deus, eu creio que coisas grandes, sobrenaturais, o Senhor realizará aqui neste sábado, em nome de Jesus, em nome do Senhor Jesus. Não deixa, meu Deus, que nada venha impedir esse irmão, essa irmã, de estar presente conosco aqui neste sábado, às 7 horas da noite. Ó grande Deus, ó grande Pai, ó Deus poderoso, põe as tuas mãos, põe, Senhor, as tuas mãos santas, em nome de Jesus, em nome de Jesus, meu Deus, em nome de Jesus, Senhor, que os enfermos venham ser curados, que os paralíticos venham andar, que os sinais aconteçam, ó Deus, como confirmação da tua palavra, que almas sejam salvas, vidas sejam libertas, transformadas, alcançadas, ó Senhor, pelo teu poder, pelo poder do teu nome, Deus de poder e de graça. Eu te agradeço, Senhor, ó Deus, nesta simples e humilde oração, crendo, meu Deus, que nada vai impedir, Senhor, desta pessoa que está aí do outro lado estar conosco neste sábado, em nome de Jesus, dando início conosco nesta campanha de 4 sábados. Ah, meu Deus, usa o teu servo, usa poderosamente, milagrosamente, misteriosamente, abundantemente, ó Pai, em nome do Senhor Jesus. Nós colocamos diante de ti agora, crendo no trabalhar das tuas mãos. Confirma, Pai, a tua obra e dá vitória, em nome do Senhor Jesus. Amém e amém, Jesus. Amém, Jesus, amém.
1: Vai mudar, eu sei que a minha vida vai mudar.
0: Ouvinte, se prepare e se programe para este sábado. Sábado está chegando. Esta data oportuna, Deus vai usar o homem de Deus, pastor Darcy Messias, poderosamente. Pode ter certeza, coisas grandes Deus vai fazer acontecer aqui em nossa igreja pentecostal Deus é Santo. O endereço é muito fácil: Avenida Carlos Cavalcante, número 252, em frente ao portão do Balarote, ao lado do Habibis, no coração da cidade de Ponta Grossa. Entrada franca, o nosso Senhor Jesus Cristo, ele mesmo é o maior interessado em operar na sua vida. Ele garante a sua vitória. Neste sábado vai ter aqui um presbítero na entrada da igreja, ungindo aqueles que vão chegar já com óleo. Você vai receber a unção com óleo na entrada. Meu Deus, com certeza o Senhor fará maravilhas para a glória do nome do Pai, do Filho e do Espírito Santo de Deus. Amém.

0: Ouvintes, mais uma vez voltamos com vocês nesta oportunidade para falar dessa quarta-feira que se aproxima. Quarta-feira na Igreja Pentecostal Deus é Santo é um marco. É um marco espiritual. Cada quarta-feira nós temos visto aqui pessoas contando bênçãos, milagres, testemunhos, pessoas sendo libertas, vidas sendo transformadas. E eu quero te convidar para essa quarta-feira, haja visto que é o prosseguimento da campanha. A bênção do Senhor é que enriquece e não acrescenta dores. Ele não acrescenta dores. Venha para cá, ouvintes, irmãos, católicos, evangélicos, livre pensadores, você que professa ou não um credo religioso, eu estou aqui te convidando para uma quarta-feira diferente, uma quarta-feira de orações poderosas que serão levantadas, clamores que serão levantados, e nesses clamores, ouvintes, Deus opera, nesses clamores, ouvintes, coisas grandes acontecem. Não perca, irmãos, irmãs, você que mora em Ponta Grossa, se programe, se prepare para estar conosco, você que está na campanha, não quebre em nome do Senhor Jesus, porque Deus, ele diz na sua palavra, que ele não se agrada de sacrifício, de tolo. E eu creio que eu estou falando com pessoas sábias, inteligentes, pessoas que dizem assim, não, pastor, eu não vou quebrar essa campanha, eu comecei e eu vou até o fim. Você que não entrou, entra, irmão, entra, minha irmã, e você vai ver a tua saúde, a tua vida espiritual, o teu lar, a tua casa, as suas finanças, Deus trabalhar, Deus agir com libertação, em nome do Senhor Jesus. Você crê? Então venha, vem experimentar o sobrenatural de Deus na sua vida, nesta quarta-feira, para a glória do Senhor Jesus. Escute, escute o que, pastor? Os milagres. Olha que o povo contando bênção, olha que o povo testemunhando o que Deus faz, e a Igreja Deus é Santo mostra.
1: Deus faz, a Igreja Deus é Santo mostra.
2: Aí o pastor tinha falado ainda, menos de 90 dias aparecia o dinheiro na conta, e o valor da franquia que tem que pagar 3.200. Daí eu disse, eu fiquei preocupado, e agora, como é que eu vou fazer? Quando eu peguei e abri o envelope do banco, estava sendo depositado para mim quase 3.000 reais na conta.
3: Quase 3.000 na conta.
2: 3.000.
3: Quem que depositou?
2: Jesus.
4: O pastor revelou que Deus estava visitando a conta Bradesco da minha mãe. Eu estava aqui nesse culto. E há 2 meses atrás ela recebeu 200.000 reais na conta dela.
5: Recebeu?
4: Recebeu 200.000 reais. O banco ligou para ela. Até por sinal, meu irmão olhou assim, nossa mãe, tem 200.000 na tua conta? Ela falou, o quê? 200.000? Não pode. Algum erro. Dentro do banco, e ela recebeu 200.000 reais na conta dela.
5: Quem
4: colocou dinheiro? Ah, foi Jesus, é.
6: Tô muito contente com meu Deus, irmãos. Eu trouxe até aqui por mão ver da Caixa Econômica. Fazia desde o ano passado que não tinha um real na Caixa Econômica. O irmão pode ver aí. Quarta-feira eu saí daqui, passei na Caixa Econômica, tinha 1.000 reais na minha conta da poupança.
5: Mas quem colocou lá?
6: Jesus, Jesus.
7: Daí eu peguei e fui no banco. E eu tava com meu nome tudo estourado, os nomes sujos. Eu cheguei, enfiei o cartão no caixa eletrônico, eu olhei assim, eu falei, Jesus, o que é isso? Eu peguei, olhei pro lado e o pessoal começou a dar risada. Daí eu saí pro lado assim e liguei pra minha esposa e disse, amor, você tá sentado ou tá de pé? Ela disse, eu tô de pé. Eu disse, então sente, porque aconteceu um milagre na minha vida, que o homem de Deus falou. Ela disse, o que aconteceu? Eu disse, eu fui no banco e a minha conta não tinha nada, nada, nada. E agora tem 4.882 na minha conta.
5: Como é que é o nome da irmã?
8: Elza.
5: E a benção?
8: A benção que eu tinha, 2.250 na minha conta do banco.
5: Quem estava aqui quarta-feira passada? Levanta as mãos. Quem lembra que eu falei que essa semana Deus ia fazer dinheiro aparecer na conta? Quem lembra? O senhor lembra? Então a senhora foi lá no banco?
8: Sim, tinha 2.000. 2.250. Sim.
5: Quando a senhora colocou o cartão, viu aquilo, o que a senhora lembrou? A senhora lembrou dessa campanha?

0: contrato, daí eu vi.
1: Tá. Você lembrou dessa campanha?
0: Sim, daí da campanha.
1: Lembrou?
0: Do milagrão. Sim.
2: O milagre aqui na conta acontece mesmo.
0: Acontece mesmo, maravilha. Pera maravilha. Deus opera maravilha na vida da gente.
2: Quarta-feira não pode perder a campanha do milagrão.
0: Pode perder, não. É muito bom aqui, muito,
1: muito bom.
0: Abençoado por Deus.
2: O pessoal tá contando aqui, peraí. Apareceu 2.000, olha pra mim. Ô, minha irmã, apareceu R$2.250.
0: Isso.
1: Quem se depositou?
0: Foi Deus, né? Deus que põe o dinheiro na conta dele.
2: Ouvintes, é vibrante, emocionante, é sensacional o que Deus tem feito, o que Deus tem realizado em nosso meio. Vem para cá nessa quarta-feira, serão 3 horários. Para você que não pode estar em algum dos horários, são 3: 9 da manhã, 2 da tarde, 7 horas da noite. Com a permissão do Senhor, eu quero estar com os irmãos nos 3 horários, pregando a palavra de Deus, orando pelos excelentes e copiosos dons do Espírito Santo e o nosso Deus fazendo maravilhas, aquilo que ele mais sabe fazer. O que que é? Maravilhas, maravilhas em nome do Senhor Jesus, milagres, sinais, prodígios, irmãos, irmãs, ouvintes. Anote o endereço: Avenida Carlos Cavalcante. Eu disse Avenida Carlos Cavalcante, número 252, em frente ao portão do Balarote, ao lado do Habib's, no coração de Ponta Grossa. Nessa quarta-feira, com a permissão de Deus, eu mesmo, pastor Paulo Messias, estarei no Santo Altar de Deus, nos 3 horários, pregando a palavra, ungindo a todos, com óleo santo. E é claro, o Senhor Jesus Cristo, ele vai operar, como ele sempre tem operado, como você tem escutado nessa programação. Eu creio que você não vai ficar indiferente. O Espírito Santo de Deus está te tocando agora. Você vai estar conosco. E eu creio que a palavra de Deus vai falar com a tua alma. Deus vai fortalecer a tua fé. Deus vai te levantar. Coisas grandes vão acontecer na sua vida, em nome do Senhor Jesus. Tá certo, ouvintes? Tá aí esse convite, essa participação. Falando dessa quarta-feira, nós vamos dar prosseguimento ao programa Vencendo pela Fé. E a qualquer momento eu retorno com vocês dentro desta programação, que é o programa Vencendo pela Fé.
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Poderoso Deus, maravilhoso, eterno e poderoso Pai, ó Pai nosso que estás nos céus, santificado seja o teu santo nome. Venha a nós o vosso reino, seja feito, ó Senhor, a tua vontade, acima na terra, acima no céu, como também na terra. O pão nosso de cada dia nos dai hoje. Perdoa, Senhor, as nossas transgressões, pecados, dívidas, assim como nós perdoamos aqueles que nos têm ofendido, os nossos devedores. Não nos deixa, meu Deus, cair em tentações, mas livra-nos do mal, porque teu é o reino, o poder, a honra e a glória para todo sempre. Meu Deus, eu te agradeço por mais um dia que se inicia e nós estamos aqui de joelhos dobrados, orando, clamando, buscando, meu Deus, a tua santa face. E eu creio que não estou sozinho, eu creio que o Senhor está conosco. A tua vara, o teu cajado nos consola, a tua presença é aquela que está conosco, meu Deus. E não só, aleluia, nós, mas também milhares e milhares de pessoas agora ligados nesta oração. Aqui tem pessoas de joelhos dobrados, orando, clamando a Deus, buscando, Senhor, a tua face, de verdade, com sinceridade, com a alma. Meu Deus da glória, alcança, Senhor Jesus, através desta oração, os atribulados, alcança, meu Deus, aquelas pessoas que se encontram desesperadas, aflitas, angustiadas. Meu Deus, alcança mesmo, alcança esse pai, essa mãe, esse marido, essa esposa, esse homem, meu Deus, aleluia, que está aí com tantas lutas, batalha, peleja, quem sabe até mesmo a vontade de parar, de desanimar, de desistir, de jogar tudo para cima. Mas antes dobrou os joelhos para orar conosco. Eu creio que essa oração só vai mudar destinos, caminhos. Nesta oração, meu Deus, eu creio que o Senhor vai fazer coisas grandes para a glória e para a honra do teu santo nome, Jesus. Opera, meu Deus. Meu Deus, faz coisas grandes agora nessa oração. Opera essa pessoa que já falou que não quer passar por uma cirurgia. Opera, meu Deus, esta pessoa que carrega consigo medo, o medo de perder uma parte do corpo, o medo de perder a vida com essa enfermidade, com essa doença. Oh, meu Deus, quantas pessoas agora com dores no corpo, dores, meu Deus, dores que o médico, que o remédio, nada pode fazer. Mas o Senhor é fiel, o Senhor é grande, o Senhor é justo, o Senhor é santo, o Senhor é poderoso. Eu creio que o Senhor vai entrar com providência agora. Meu Deus da glória, visita, Senhor, agora a Maria Fernanda Maia Rodrigues, que está internada no Hospital da Criança, que passou por cirurgia de apendicite. Oh, meu Deus, olha lá, Senhor, aquela criança está tudo inflamado por dentro da barriga, só tem 2 anos de idade. Oh, Jesus, tem misericórdia, tem de compaixão. Deus, alcança essa criança agora. Esse pedido de oração que chegou para nós, alcança, alcança com vitória nesta oração. Visita, manda lá, meu Deus, a cura divina, envia a cura,
Envia, meu Deus, envia. Eu creio que o milagre acontece agora, em nome do Senhor Jesus, em nome do Senhor Jesus, em nome do Senhor Jesus Cristo. Meu Deus da glória, Espírito Santo de Deus, Espírito Santo da verdade, olha aqui, Senhor, essa pessoa que está aí sofrendo nesta madrugada, com essa insônia, e ligou o rádio agora, está orando conosco. Põe as tuas mãos, põe as tuas mãos santas. Aqui tem gente que não está doente, mas que gosta de orar. Aqui tem gente, meu Deus, que não está sofrendo, mas que está de joelho dobrado, porque não perde uma oração. Meu Deus, essa pessoa que ama falar com o Senhor, ama falar com Deus, essa pessoa que até mesmo tem problemas, mas não está preocupada, não está preocupada, está confiando em Deus agora. Meu Deus da glória, dá esse povo fé, dá esse povo confiança, dá esse povo, meu Deus, aquela esperança viva, eficaz, que é produzida por Deus no coração e na alma. Oh, meu Deus, eu coloco diante de ti, Senhor, o dia de hoje, abençoa, consagra, Deus, abençoa mesmo este dia com vitória, abençoa esse dia, ó Deus, com portas abertas, abençoa esse dia com livramentos, que os livramentos aconteçam, que os livramentos aconteçam para a glória do teu santo nome. Abençoa esse dia, meu Deus, com bênçãos e vitórias. Ó Deus, abençoa, abençoa mesmo, abençoa, Senhor, consagra milagrosamente, misteriosamente e poderosamente, ó Pai. Olha essa pessoa, meu Deus, que tem algo para fazer no dia de hoje. Olha essa pessoa, meu Deus, ó Senhor da glória, que tem alguma coisa marcada, algum compromisso. Meu Deus, vai na frente da vitória, para que essa pessoa veja que o Senhor é Deus e que o Senhor não mudou, para que essa pessoa glorifique o teu nome e saiba que o Senhor é fiel e que responde oração e que responde clamor. Oh, meu Deus, olha essa garrafa com água, esse copo com água que foi colocado nesse receptor agora. Olha aí, Senhor da glória, essa fotografia, essa peça de roupa. Meu Deus, vai de encontro. Meu Deus, vai de encontro. Vai de encontro mesmo, Senhor. Vai de encontro mesmo, meu Deus, trazendo, meu Deus, a bênção, a vitória, a libertação, em nome do Senhor Jesus, em nome do Senhor Jesus, em nome do Senhor e Salvador Jesus Cristo. Ó Espírito Santo, alcança agora, Senhor, a minha casa, alcança o meu lar, alcança a minha família, alcança lá, meu Deus, a minha esposa. Ó Deus, a irmã cooperadora Carol, guarda a minha vida, guarda a minha família, Senhor, guarda mesmo, abençoa, Jesus, abençoa, abençoa a vida da minha filha, Sara Emanuele, vai abençoando, vai consagrando, vai dando vitória, nome do Senhor Jesus, nome do Senhor Jesus, meu Deus, abençoa a vida do meu filho, Paulo Filho, abençoa ele, abençoa, Senhor, esse povo que tem orado por mim, que tem orado por nós, que tem orado em favor da igreja. Deus é santo, só o Senhor para recompensar esse povo, só o Senhor, meu Deus, para dar vitória, só o Senhor, meu Deus, para colocar as mãos. Oh, Jesus, coloca as mãos nesta causa que está sendo colocada diante de ti todas as madrugadas. Olha essa pessoa, meu Deus, que ora conosco há tanto tempo, esse irmão que vem fazendo aí essa campanha de oração há quantos dias? 7 dias, 21 dias, 40 dias. Esta pessoa que tem orado conosco toda madrugada, que não falha, toda madrugada está aqui de joelhos dobrados. Oh, meu Deus, abençoa, consagra, unge essa igreja,
a igreja pentecostal, Deus é santo. Abençoa, Senhor, os obreiros, as obreiras, ó Deus, que tem lutado, que tem batalhado com sinceridade, com honestidade, com humildade. Unge, meu Deus, abençoa mesmo, consagra mesmo, Senhor, os dirigentes, as esposas dos dirigentes. Ó Deus, vá abençoando, Senhor. Abençoa mesmo, ó Deus, a membresia dessa igreja, desta obra, desse ministério. Ó Jesus, aumenta, Senhor, o número, ó Deus, de salvos. Dai, Senhor, o crescimento em todas as áreas para essa igreja, para essa obra, esse ministério, tal qual também, meu Deus, ó Deus, o número de salvos. Salva as almas, Senhor, salva as almas, salva mesmo esta pessoa que tem orado conosco, esse irmão, essa irmã, esse casal, essa família que tem orado, meu Deus, ó Deus, pedindo uma confirmação do Senhor, que nada seja feito, ó Deus, pela emoção, que nada seja feito pelo calor do momento, mas que seja feito tudo na direção do Espírito Santo de Deus, na direção de Deus. Como é maravilhoso, Senhor, quando as coisas são feitas na direção de Deus, tudo dá certo. Ó Jesus, tudo flui, tudo caminha, ó Deus, para o bom, porque a palavra de Deus é quem diz que todas as coisas cooperam para o bem daqueles que amam a Deus. Ó Senhor da glória, abençoa os cultos, ó Deus, no dia de hoje, aonde estiver uma igreja pentecostal, Deus é santo, aberta. Olha os irmãos que estarão, meu Deus, no santo altar, pregando, orando, meu Deus, aqueles que vão estar se locomovendo, meu Deus, das suas casas para a igreja, os visitantes, os membros, os obreiros, todos de um modo geral, consagra, consagra mesmo, consagra, consagra, Senhor, para a glória, para a honra do teu santo nome. Unge a minha voz nessa oração, unge o meu clamor, vá ungindo, meu Deus, unge mesmo, em nome do Senhor Jesus, em nome do Senhor Jesus, unge com poder, unge com unção, unge com graça, unge com virtude, unge, meu Deus, com autoridade, para que as doenças sejam repreendidas agora, em nome de Jesus, que as enfermidades sumam e desapareçam, para a glória do nome do Pai, do Filho e do Espírito Santo de Deus. Oh, meu Deus, peleja, peleja nessa oração, peleja nesse clamor, vai pelejando, vai pelejando, vai pelejando, Espírito Santo de Deus, vai pelejando, Espírito Santo da verdade, vai pelejando mesmo, vai pelejando agora, em nome de Jesus, toda a enfermidade, doença que está alojada nesse corpo, saia, sai, em nome de Jesus, sai, sai, sai, sai. Vai saindo agora, vai saindo pelo sangue de Jesus, vai saindo pelo nome de nosso Senhor e Salvador Jesus Cristo. Meu Deus, cura, cura, Senhor. Levanta, meu Deus, nesta oração, a bandeira da vitória, como está escrito na tua palavra, que vindo inimigo, como correntes de água, o Senhor arvorará contra ele a sua bandeira. Levanta, meu Deus, a bandeira da vitória contra o espírito, ó Deus, das almas, contra o espírito maligno do inferno. Levanta a bandeira da vitória, Senhor, contra esse espírito maligno, essa falange, essa casta maligna que se levanta, meu Deus, contra essa obra, contra essa igreja. Ó Jesus, repreenda pelo sangue de Jesus esse demônio que luta contra essa igreja, que faz essa pessoa falar mal, que faz essa pessoa criticar, zombar, escarnecer, meu Deus, essa pessoa que guarda nesse coração tanto ódio, tanto rancor. Ô Jesus, limpa agora
purifica agora, santifica agora, lava no teu sangue, lava em nome de Jesus, liberta, liberta esta vida, abre os olhos dele, abre os olhos dela. Ei, espírito mau, espírito maligno, espírito das trevas, o sangue de Jesus tem poder, o sangue de Jesus te repreenda, o sangue de Jesus vai contra ti. Meu Deus, nos cobre com teu sangue nessa oração, cobre as nossas vidas com o sangue de Jesus, vai cobrindo, meu Deus, do alto da cabeça, a planta dos pés, cobre agora, cobre, Senhor, cobre essa casa, ó Deus, que está sendo atormentada por espíritos malignos, por espírito satânico. O sangue de Jesus te repreenda, Satanás. O sangue de Jesus tem poder contra ti agora. Solta esse casal, solta esse coração, solta essa vida, solta esse homem, solta essa mulher, solta essa criança, solta essa casa. Vai soltando, vai soltando.

vai soltando em nome de Jesus, vai soltando em nome do Senhor Jesus Cristo. Ô Espírito Santo de Deus, põe as tuas mãos nesta oração, nesse clamor agora, meu Deus, liberta as vidas que se encontram presas, encarceradas. Ô Jesus, vai de encontro agora, ó Deus, esta pessoa que está cumprindo a sua pena nesse presídio. Ó Deus, vai de encontro essas vidas, vai de encontro essas almas, essa mãe que está aqui do lado de fora orando, essa pessoa, meu Deus, que está do lado de dentro desse presídio também orando, meu Deus, pedindo ao Senhor, ó Deus, humildemente, uma nova oportunidade, uma nova chance. Ó, meu Deus, põe as mãos, Senhor, põe as mãos, meu Deus, faz uma obra acontecer nesta oração, nesse clamor. Peleja, Espírito Santo de Deus, peleja, Espírito Santo da verdade, peleja agora, trabalha agora nesta hora, pelo sangue e pelo nome de Jesus Cristo, para a glória do teu santo nome, meu Deus da glória, meu Deus poderoso. Visita os hospitais, visita, Senhor, entra naquele corredor, naquela ala da UTI, meu Deus, aonde tem ali pessoas cancerosas, aonde tem ali pessoas, ó Deus, sofrendo do coração. Ô Jesus, visita, liberta agora, cura agora, sara agora, Senhor, alcança lá, meu Deus, os médicos, ó Senhor, os enfermeiros, os recepcionistas, ó Deus, aquele que trabalha na recepção, o vigilante, o segurança, todos de modo geral, meu Deus, alcança agora os hospitais, as clínicas, em nome de Jesus, alcança nesta oração, meu Deus, os caminhoneiros que estão orando conosco, ó Deus, que pega carona aqui com o programa, vencendo pela fé, abençoa essa viagem, abençoa, Senhor, a ida e a volta, livrando, meu Deus, dos acidentes, da morte, das tragédias, do roubo, do assalto. Ô, meu Deus, livra essa pessoa agora, que está orando conosco nessa madrugada, vai livrando, olha, meu Deus, os vigilantes noturnos, meu Deus, alcança esse povo, alcança quantos irmãos agora, lá dentro daquela cabine, com rádio ligado, orando, clamando a Deus conosco, esse irmão que está aí monitorando essas câmeras de segurança. Ô, Jesus, põe as mãos, meu Deus, esse povo, meu Deus, que traz o sustento de cada dia, o sustento, meu Deus, o pão, para dentro do lar e para cima da mesa, ó Deus, desse trabalho digno, ó Senhor, ó meu Deus, abençoa, consagra, aleluia, consagra esse trabalho, consagra mesmo, pois o trabalhador é digno do suor do seu salário, diz a palavra. Ó, meu Deus, digno é o trabalhador do seu salário. Abençoa, meu Deus, esse trabalhador autônomo, abençoa mesmo, ó Deus, esta pessoa que está aguardando a resposta, que já fez a entrevista, que já bateu em tantas portas e as portas não se abrem. Ó, meu Deus, abençoa, abra as portas, prospera, multiplica. Olha esse irmão, essa irmã que tem feito votos com Deus aqui na igreja, Deus é Santo. Essa pessoa que tem uma causa na justiça, meu Deus, esta pessoa, meu Deus, que já falou, já fez esse voto com Deus, que quando receber a bênção, essa pessoa quer vir trazer aqui pessoalmente, na igreja Deus é Santo, esse dízimo, essa oferta, para ajudar na manutenção da tua obra, para ajudar no programa de rádio. Ô, meu Deus, abençoa o teu povo, abençoa esse irmão, essa irmã que fez esse voto com Deus, vá abençoando os dizimistas, vá abençoando, meu Deus, os mantenedores, os contribuintes,

Deus. Olha essa pessoa que está orando agora, que tem um desejo de ajudar essa igreja. Meu Deus, mas não tem condições. Ó Senhor, essa pessoa que está fazendo esse voto, sem ter condições, sem poder. Ó meu Deus, prometendo que assim que o Senhor abençoar, Ele vai ajudar. Ela vai ajudar, meu Deus, para a manutenção dessa programação de rádio. Senhor, abençoa. Senhor, prospera. Senhor, multiplica. Senhor, consagra. Consagra mesmo. Consagra, Senhor. Consagra, Jesus, consagra. Se o Senhor não abençoar a casa, diz a tua palavra, em vão trabalhos que edifica. Se o Senhor não guardar a cidade, em vão vigia o sentinela. Meu Deus, abençoa esse povo. Vá abençoando, vai consagrando, meu Deus. Vá ungindo, vai derramando aquela bênção. Meu Deus, recalcada, sacudida, transbordante. Em nome de Jesus, tira essa preocupação. Tira, meu Deus, tira, Senhor, essa pessoa, meu Deus, que vive preocupada, ansiosa, ansioso. Eu me lembrei do Senhor falando com Marta, dizendo: Marta, por que estás afadigada, ansiosa? Aleluia! Maria escolheu a melhor parte e ninguém tirará dela. Meu Deus da glória, tira, Senhor, essa ansiedade do coração desse homem, de querer conquistar as coisas, e quanto mais, ó Deus, luta, mais fica distante, porque está lutando da forma errada, não está lutando da maneira correta. Ô, meu Deus, dai sabedoria ao teu povo, dai-nos sabedoria, derrama, meu Deus, sabedoria sobre o teu povo, meu Deus. Ah, Jesus, derrama, vai derramando mesmo, pois a tua palavra diz: se alguém não tem sabedoria, peça, porque ele dá liberalmente. Dai, meu Deus, sabedoria a esse pai, essa mãe, ó Deus, que não está sabendo como trazer esse filho para a igreja, como ganhar essa alma para Jesus. Dá sabedoria, meu Deus, para esse marido, para essa esposa, ó Deus, dentro do lar, dentro de casa, no meio da família. Quantas pessoas, meu Deus, que tem tanta sabedoria para lidar com as coisas terrenas, materiais, seculares, mas não tem aquela sabedoria dentro do lar, dentro de casa. Meu Deus, dá sabedoria, dai, Senhor, dá mesmo. Ô, Jesus, dai agora, dai esse irmão, dá essa irmã a bênção que ele está pedindo, que ela está pedindo. Meu Deus, essa pessoa que pediu algo para o Senhor no início desta oração e está buscando essa confirmação de Deus, entrega agora, Jesus, entrega. Entrega, entrega, meu Deus, nas mãos desse povo. Entrega mesmo essa pessoa que está aí orando, clamando, crendo, confiando no trabalhar de Deus, confiando, Senhor, no agir das tuas mãos. Age agora, age, Espírito Santo de Deus. Peleja, peleja, Senhor, peleja, meu Deus, peleja agora, que essa pessoa, ela venha dormir, e nessa madrugada, como confirmação de Deus, ó Senhor, como resposta do Senhor, o Senhor possa falar com ele, com ela, através dos sonhos, como o Senhor, ó Deus, falava com José, através de sonhos. Ó meu Deus, ó Senhor da glória, ó Espírito Santo da verdade, meu Deus, põe as tuas mãos, consagra essa oração, consagra esse clamor, abençoa a vida do teu servo, pastor Darcy Messias. Ó Deus, guarda o meu pai em tuas mãos, guarda ele, a irmã Rose. Ó Deus, as minhas irmãs, os meus cunhados, Senhor, sobrinhos, todos de um modo geral, abençoa a família Messias. Vá abençoando, meu Deus, vá abençoando, Senhor, abençoa e consagra a diretoria dessa igreja, desta obra, deste ministério. O glória, glória, glória, glória. Abençoa, meu Deus, com vitória quem está orando conosco, quem permanece orando, quem está ainda de joelhos dobrados, que porque crê na resposta,

resposta da oração. Ô Senhor, é promessa da tua palavra. Tudo que pedirdes em oração em meu nome, aleluia, crendo, recebereis. Foi o Senhor que prometeu, aleluia, na tua palavra. Ô Espírito Santo, confirma agora a tua obra nesta oração, nesse clamor, meu Deus. Consagra esta data, este dia de hoje. Vai na nossa frente, vai dando vitória, vai quebrando as algemas, correntes, as amarras. Quebra, Jesus, os laços, os nós que estavam, meu Deus, atado. Deus, despedaça o jugo, quebra essa ferramenta, essa lança, essa espada que estava apontada na nossa direção. Eu creio que já caiu por terra todo mal, todo mal, todo mal, todo mal já caiu por terra, em nome do Senhor Jesus, em nome do Senhor Jesus, em nome do Senhor Jesus, em nome do Senhor Jesus, em nome do Senhor Jesus. Glória a Deus, glória a Deus, glória a Deus, glória a Deus, glória, glória, glória, glória, glória, glória a Deus, glória a Deus, glória a Jesus. Oh maravilha, oh louvado seja Deus, louvado seja Deus, bendito seja Deus. Santo, santo, santo, santo é o teu nome, Jesus. Graças a Deus, louvado seja Deus. Sim, Senhor, confirma, Senhor, a tua obra, em nome do Senhor Jesus. Amém e amém, Jesus, amém.

Ouvintes, mais uma vez voltamos com vocês nesta oportunidade para falar dessa quarta-feira que se aproxima. Quarta-feira na Igreja Pentecostal Deus é Santo é um marco espiritual. Cada quarta-feira nós temos visto aqui pessoas contando bênçãos, milagres, testemunhos, pessoas sendo libertas, vidas sendo transformadas. E eu quero te convidar para essa quarta-feira, haja visto que é o prosseguimento da campanha. A bênção do Senhor é que enriquece e não acrescenta dores. Ele não acrescenta dores. Venha para cá, ouvintes, irmãos, católicos, evangélicos, livre pensadores, você que professa ou não um credo religioso, eu estou aqui te convidando para uma quarta-feira diferente, uma quarta-feira de orações poderosas que serão levantadas, clamores que serão levantados, e nesses clamores, ouvintes, Deus opera, nesses clamores, ouvintes, coisas grandes acontecem. Não perca, irmãos, irmãs, você que mora em Ponta Grossa, se programe, se prepare para estar conosco. Você que está na campanha, não quebre em nome do Senhor Jesus, porque Deus, ele diz na sua palavra que ele não se agrada de sacrifício de tolo. E eu creio que eu estou falando com pessoas sábias, inteligentes, pessoas que dizem assim: não, pastor, eu não vou quebrar essa campanha. Eu comecei

0: e eu vou até o fim. Você que não entrou, entra, irmão. Entra, minha irmã, e você vai ver a tua saúde, a tua vida espiritual, o teu lar, a tua casa, as suas finanças, Deus trabalhar, Deus agir com libertação, em nome do Senhor Jesus. Você crê? Então venha, vem experimentar o sobrenatural de Deus na sua vida, nesta quarta-feira, para a glória do Senhor Jesus. Escute, escute o que, pastor? Os milagres. Olha que o povo contando bênção, olha que o povo testemunhando o que Deus faz, e a igreja Deus é Santo mostra.
1: Deus faz. A igreja Deus é Santo mostra.
2: E eu tava com uma causa na justiça, 4 anos, uma aposentadoria pra mim, que era pra mim, pra sair pra mim. E eu pedi pra Deus vir aqui, tive bastante dificuldade pra vir, pedir pra Deus. Falei com Deus: se o senhor abrir essa porta, eu trago o dízimo. Eu peguei e sonhei, na madrugada, eu sonhei que ia chegar uma carta da Previdência pra mim. Aí, quando amanheceu o dia, ligaram pra mim lá da advocacia, ligaram pra mim e falaram assim: Giana, você pode vir aqui, que o teu benefício saiu R$800, só tô esperando o banco abrir pra mim pegar o dinheiro. Deus abriu a porta.
3: E a benção pra minha filha, ela tava com uma questão na justiça há 4 anos, né? E não recebia. Aí eu vim aqui, peguei um voto, né? Que o senhor falou, quero pegar o voto pra um da família, tivesse desempregado, eu peguei. Aí Deus abriu a porta que saiu para ela, né? 4 anos que tava parado o processo, ela recebeu. E depois de 1 mês que ela recebeu esse dinheiro, deu R$10.000, né? E Deus abriu as portas, está com 2 meses que ela tá empregada.
4: Ganhei uma causa na justiça, meu patrão falou que não ia me pagar, né? Foi pouco tempo, eu fiquei acho que uns 6 meses com a causa da justiça e já ganhei, assim que eu entrei com a proposta.
5: E eu tenho uma causa que tá lá, né, de pensão, coisa assim, de família, e o Senhor Jesus revelou, né, que era pra gente vir aqui na frente e que levantar a mão, que o Senhor tava dando essa bênção. Quando foi, eu vim na quarta também à tarde, na quinta-feira de manhã, a advogada me ligou, falou assim que era pra mim assinar os papéis lá por um dia dessa semana aqui, para resolver essa causa na Lapa, sabe, uma pensão que tá assim atrasada, uma coisa assim. E o Senhor revelou e o Senhor confirmou.
6: Da minha bênção, tinha uma causa impossível na justiça, que estava impossível para mim lá. Todo encalhado, que era um benefício, não tinha jeito. Eu coloquei nas mãos de Deus e liguei aqui, e dei meu nome, e acompanhei, orei na madrugada, meia-noite, madrugada, né, esse jejum, tudo vinha. E quando antes de sair, fui pegar roupa para me vestir, para nós ir para a igreja, aí o rádio estava ligado, e o telefone tocou, aí eu baixei o volume do rádio, e eu atendi o telefone, aí a advogada ligando para mim, dizendo: Dona Maria, eu estou ligando para a senhora, vim aqui amanhã às 10 horas. Eu disse: para quê? Daí ela disse: para você vir buscar, ó, tua causa já está ganha, já está aqui o papel pronto para você receber.
7: A minha bênção é que eu tinha um caso na justiça, né, uma causa na justiça, e a conciliadora falou que ia ser impossível de eu receber essa bênção, né? De eu receber. E daí, quando. Aí eu fiz a campanha de quarta-feira, e daí eu fui numa terça-feira, cheguei lá e eles falaram assim: não, vai ser impossível. Aí eu falei assim: eu sei que Deus está comigo e eu vou levar meu voto e eu tenho certeza que vai dar tudo certo. Aí quando foi na próxima quarta-feira, eles já me chamaram e falaram que eu tinha ganhado.
8: Saiu uma causa na justiça, que o pastor orou aqui e eu fui, Deus revelou, eu levantei a mão e vim, dobrei o joelho. Quando eu cheguei lá, dali uns 2 dias, acho que foi quarta que eu tive aqui, na sexta-feira já saiu a causa da justiça, né?
9: Tinha uma causa que estava há mais de 10 anos lutando com aquela causa na justiça e não... Para mim estava perdido já. Eu não estava mais, né? Eu queria, precisava, mas não tinha jeito. E aí eu vi o pastor Messias, à meia-noite, que, né, eu liguei o rádio para orar, e eu achei ali o programa dele. E daí ele falou: ó, quem tiver alguma causa impossível para receber, você faça um propósito com Deus agora, junto comigo, e venha fazer essa campanha que Deus vai dar vitória. E eu olhei para o meu esposo: eu vou fazer. Aí dobrei o meu joelho, orei, fiz o propósito, que o senhor me desse essa causa ganha. Aí eu ia trazer as primícias do senhor para cá, na igreja de José Santo. Aí, tudo bem, orei, fui dormir. Outro dia, nós estávamos se arrumando para vir, meu esposo ajeitando o carro para nós vir. Aí eu recebi minha vitória antes de

0: Aí a advogada ligou e disse: Dona Maria, a senhora venha buscar a sua benção, que a tua benção já está ganha. Daí eu não entendi, mas quem que é você? Nem conhecia a voz da advogada. A advogada falou assim: lembra de mim, eu sou a tua advogada, pode vir, traga a identidade e CPF, porque o teu dinheiro vai ser depositado hoje.
1: Ouvintes, é vibrante, emocionante, é sensacional o que Deus tem feito, o que Deus tem realizado em nosso meio. Vem para cá nessa quarta-feira, serão três horários. Para você que não pode estar em algum dos horários, são três: 9 da manhã, 2 da tarde, 7 horas da noite. Com a permissão do Senhor, eu quero estar com os irmãos nos três horários, pregando a palavra de Deus, orando pelos excelentes e copiosos dons do Espírito Santo, e o nosso Deus fazendo maravilhas, aquilo que ele mais sabe fazer. O que que é? Maravilhas, maravilhas em nome do Senhor Jesus, milagres, sinais, prodígios. Irmãos, irmãs, ouvintes, anote o endereço: Avenida Carlos Cavalcante. Eu disse Avenida Carlos Cavalcante, número 252, em frente ao portão do Balarote, ao lado do Habib's, no coração de Ponta Grossa. Nessa quarta-feira, com a permissão de Deus, eu mesmo, pastor Paulo Messias, estarei no Santo Altar de Deus, nos três horários, pregando a palavra, ungindo a todos com óleo santo. E é claro, o Senhor Jesus Cristo, ele vai operar, como ele sempre tem operado, como você tem escutado nessa programação. Eu creio que você não vai ficar indiferente. O Espírito Santo de Deus está te tocando agora. Você vai estar conosco. E eu creio que a palavra de Deus vai falar com a tua alma. Deus vai fortalecer a tua fé. Deus vai te levantar. Coisas grandes vão acontecer na sua vida, em nome do Senhor Jesus. Tá certo, ouvintes? Tá aí esse convite, essa participação, falando dessa quarta-feira. Nós vamos dar prosseguimento ao programa Vencendo pela Fé, e a qualquer momento eu retorno com vocês dentro desta programação, que é o programa Vencendo pela Fé.

0: Olha, ouvintes, eu voltei com vocês mais uma vez dentro desta programação para convocar o povo de Deus para o próximo sábado. Anote aí no seu calendário, sábado, dia 21 de agosto, pastor Darcy Messias estará no Santo Altar de Deus pregando, orando em nome do Senhor Jesus, servo de Deus, está na fé para orar por nós, para orar pelo povo pontagrossense. Pastor Darcy Messias, que esteve aqui no último final de semana, no último sábado, a qual Deus usou de uma forma sobrenatural, extraordinária, e você, ouvinte, é o nosso convidado especial. Não fique de fora desse culto, porque com certeza Deus fará maravilhas. Nós estamos aí numa campanha aonde Deus falou com o pastor Darcy Messias para que o seu povo venha buscar, conclamar ao Senhor em prol dos quatro pilares para ter uma vida abençoada na presença de Deus. E Deus falou com ele tremendamente. Um desses pilares é a vida espiritual, o outro é a saúde, o outro é a família e o outro a vida financeira. Então venha estar conosco. Nós cremos e servimos a um Deus de obras completas, um Deus que faz, um Deus que opera em todas as áreas, e a prova é o que nós vamos escutar. Vamos ouvir Deus usando a vida do seu servo, pastor Darcy Messias. Olha, ouvintes, escute, e eu já volto com todos vocês, já orando em favor deste sábado, aonde Deus vai usar o pastor Darcy Messias poderosamente. Atenção, povo de Deus de Ponta Grossa, atenção, povo de Deus das cidades vizinhas, circunvizinhas, vem estar conosco, vem, irmãos, vem, irmãs, não fique de fora, compareça. Deus vai usar poderosamente a vida deste homem de Deus, pastor Darcy Messias, que está na frente desta obra, deste trabalho, deste ministério, e Deus tem usado. Escute a forma e a maneira como Deus usa a vida do pastor Darcy Messias.
1: Minha irmã, seu nome?
2: Doralina Penteado.
1: Irmã Doralina, o que que Deus te deu aqui na igreja Deus é Santo?
2: Ah, eu tinha problema na minha cabeça, eu tomava remédio controlado, estava com ideia de cabeça para fazer, há 15 anos já atrás.

0: Eu sofrendo isso, eu era de outro ministério. Quando eu fazia 8 dias que eu estava aqui, eu senti que tinha um negócio no nariz e eu soprei assim na minha mão, eu soprei e saiu um besouro.
1: Ouvinte, isso aqui tem uma irmã contando que saiu de dentro da cabeça dela um
0: besouro.
1: Tá vendo, meus irmãos? Tá vendo, minhas irmãs do rádio? Uma irmã que tinha uma dor de cabeça há quantos anos?
0: 15 anos.
1: 15 anos.
0: 15 anos, eu já estava desenganada já por 4 médicos.
1: Desenganada.
0: Desenganada.
1: Não tinha cura.
0: Não tinha cura.
1: Sabe por que não tinha cura? Porque era uma obra de macumba. Ouvintes, ela tinha um besouro dentro da cabeça. E como é que ela vai ficar curada desse jeito? Tem razão dos médicos não descobrir nada, porque era uma macumba que estava dentro da cabeça, né, irmã?
0: É, isso mesmo.
1: Saiu um besouro.
0: Saiu um besouro, nunca mais, eu não tomo mais remédio controlado, a eletrocabeça está aqui, que estava ao meus exames, e graças a Deus não tenho mais nada, porque eu não podia mais nem andar sozinha para a rua, porque me dava um branco, eu caía. Se eu tivesse indo para a rua, eu me fincava embaixo de carro, as crianças tinham que cuidar de mim. Até para marcar uma ficha, não era eu, era as crianças, eu não podia mais governar meus filhos. E graças ao Senhor Jesus, que hoje eu sou liberta na igreja, encostar, Deus é santo.
1: A senhora caía?
0: Eu caía, eu desmaiava e caía, eu não sabia mais onde é que eu estava, eu estava indo e de repente eu caía, me dava um branco, eu caía, não sabia mais o que estava fazendo.
1: Depois a senhora colocou aquele besouro pelo nariz, sumiu a enfermidade, sumiu a doença, sumiu o sofrimento.
0: Sumiu, graças ao Senhor Jesus, hoje sou liberta.
1: 15 anos de sofrimento.
0: 15 anos e era obreira de outro ministério, né?
1: Foi curada.
0: Sim, graças ao Senhor Jesus.
1: E agora esse povo que está aí macumbado, enfeitiçado, qual é o seu recado para eles agora?
0: Ah, eu digo, né, que deixem de ser enganado e venham para a Igreja dos Santos, porque foi aonde eu recebi a cura, e eu creio que esse Deus que curou eu pode libertar muitas pessoas também, porque eu não era só essa enfermidade. O médico me dizia também que eu ia só dar um derrame cerebral e eu poderia, de uma hora para outra, eu estar morta. E graças a Deus, hoje eu estou liberta, não estou envolvida, né, muitas pessoas que estão sofrendo, talvez passando pela mesma situação que eu passei, que venha para a Igreja dos Santos, que Deus está aqui para curar. Foi um pecado, com certeza, que estava em algum lugar escondidinho por ali, ali estava escondido o pecado, né? Graças a Deus aqui não tem, né? Aqui é liberto, a pessoa mesmo não fica nada escondido. Eu revelo, nada fica escondido, nada fica até da peneira, sai tudo mesmo.
1: Quer dizer que as pessoas estão aí macumbadas, enfeitiçadas. O que está adiantando?
0: É, não adianta nada procurar outros caminhos. Fui curada aqui.
1: Saiu um besouro da sua cabeça.
0: Ah, um besouro na minha cabeça. Era grande o besouro.
1: Que tamanho que era?
0: Ah, era um besouro, assim, esses besouros que andam de noite aí pela rua aí, que andam embaixo da lama. É, isso mesmo, maior que um vagalume.
1: E era preto ou branco?
0: Era um besouro preto.
1: E era vivo? Como é que estava?
0: Um besouro vivo. Tava vivo o besouro.
1: Ficou 15 anos com o besouro na cabeça?
0: 15 anos sofrendo com o besouro na minha cabeça.
1: Irmã, quer dizer que os médicos não descobriam?
0: Não descobriam minha enfermidade. Para eles não tinha mais cura.
1: E eles não descobriam nada? Não via besouro? Não via nada?
0: Não, eu só me davam remédio, me tomavam remédio controlado, tomavam remédio, mas eu ficava pior ainda.
1: Quanto mais tomava remédio, mais piorava?
0: Mais piorava, que daí me dava moleza, baixava a pressão, daí eu não tinha mais ânimo. Curada na Igreja José Santo. Foi somente aqui.
1: O nome da senhora?
0: Doralina Penteado.
1: Obrigado, irmã Doralina. Olha aqui, ouvintes, uma irmã que foi curada na igreja Deus é Santo. Irmã que chegou aqui, oprimida, perturbada, imacumbada, mas ao chegar na Deus é Santo, o demônio se manifestou saindo e era um besouro que estava na cabeça dela, e graças a Deus, Jesus curou. Essa obra é a obra que Deus levantou com sinais, com maravilhas, para descobrir o que está escondido. Aquilo que está escondido diante dos homens, Deus revela. Venha você, venha a senhora, e Deus vai te abençoar.
2: Olha aí, ouvintes, é milagres, ouvintes, milagres. Os milagres não cessaram, não cessou. Milagre não cessou. Quantas maravilhas que Deus tem operado em nosso meio, e o Senhor Jesus é o maior interessado em realizar obras que estas que nós ouvimos na sua vida, na sua casa, no seu lar, na sua família, na sua vida espiritual, na sua saúde, nas suas finanças. Enfim, vai ser um sábado sobrenatural. E neste momento.

0: momento nós vamos orar. Vamos orar para que Deus, ele venha usar a vida do pastor Darcy Messias neste sábado poderosamente. Ore comigo, ouvintes. Ore comigo, irmãos, em nome do Senhor Jesus.
1: 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Vamos

0: de Deus, maravilhoso, eterno e poderoso Pai de nosso Senhor e Salvador Jesus Cristo, meu Deus, nós colocamos diante do Senhor esta campanha, os quatro pilares para uma vida abençoada. Meu Deus, nós colocamos diante do Senhor, ó Deus, a vida do teu servo, pastor Darcy Messias, que estará conosco neste sábado, pregando, orando por nós. Eu creio, meu Deus, Senhor, eu creio que maravilhas, sinais, prodígios, curas divinas, libertações, enfim, coisas grandes o Senhor realizará. Meu Deus, envia o povo, envia as almas, envia, Senhor, envia, meu Deus, envia as vidas neste sábado aqui na igreja pentecostal. Deus é santo, envia as multidões, envia, traz, Senhor, essa mãe, esse pai, esse marido, essa esposa, esse filho, essa filha, traz, meu Deus, esta família para a tua casa, para a tua presença, Senhor. Vai trazendo o povo, vai trazendo, vai enviando, envia, meu Deus, envia mesmo, envia neste sábado. Olha aí as campanhas de oração, de jejum, que estão sendo realizadas em favor dessa concentração. Meu Deus, eu creio, meu Deus, eu creio que coisas grandes, sobrenaturais, o Senhor realizará aqui neste sábado, em nome de Jesus, em nome do Senhor Jesus. Não deixe, meu Deus, que nada venha impedir esse irmão, essa irmã, de estar presente conosco aqui neste sábado, às 7 horas da noite. Ó grande Deus, ó grande Pai, ó Deus poderoso, põe as tuas mãos, põe, Senhor, as tuas mãos santas, em nome de Jesus, em nome de Jesus, meu Deus, em nome de Jesus, Senhor, que os enfermos venham ser curados, que os paralíticos venham andar, que os sinais aconteçam, ó Deus, como confirmação da tua palavra, que almas sejam salvas, vidas sejam libertas, transformadas, alcançadas, ó Senhor, pelo teu poder, pelo poder do teu nome, Deus de poder e de graça. Eu te agradeço, Senhor, ó Deus, nesta simples e humilde oração, crendo, meu Deus, que nada vai impedir, Senhor, desta pessoa que está aí do outro lado estar conosco neste sábado, em nome de Jesus, dando início conosco nesta campanha de 4 sábados. Ah, meu Deus, usa o teu servo, usa poderosamente, milagrosamente, misteriosamente, abundantemente, ó Pai, em nome do Senhor Jesus, nós colocamos diante de ti agora, tendo no trabalhar das tuas mãos, confirma, Pai, a tua obra e dá vitória, em nome do Senhor Jesus. Amém e amém, Jesus. Amém, Jesus, amém.
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0: 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Ele garante a sua vitória. Neste sábado vai ter aqui um presbítero na entrada da igreja, ungindo aqueles que vão chegar, já com óleo, você vai receber a unção com óleo na entrada. Meu Deus, com certeza o Senhor fará maravilhas para a glória do nome do Pai, do Filho e do Espírito Santo de Deus. Amém.

Bom, meus irmãos, pegue um papel, uma caneta, ou então anote aí, por sua preferência, o endereço da Igreja Pentecostal Deus é Santo, onde hoje, quarta-feira, nós teremos aí os cultos acontecendo para a honra e glória de Jesus, começando pela nossa sede regional dos Campos Gerais. Nós teremos aqui na Avenida Carlos Cavalcante 252, em frente ao portão do Balarote, ao lado do Habibis, às 9 da manhã, às 2 da tarde, às 7 horas da noite. Nós teremos aqui a nossa, aqueles grandiosos cultos acontecendo, os 3 horários, onde eu vou estar pregando, orando, e Deus, é claro, Jesus na frente, operando maravilhas no bairro Londres, na rua Ivo José Lewandowski, 202, próximo à Lava Cara Avenida. Este mesmo culto acontece às 7 horas da noite, no Jardim Paraíso, na Avenida João Martins Ribas, número 568. Nesta noite, às 19 horas, 7 horas da noite também, o Senhor operando maravilhas. Ali também no bairro Castanheira, na rua Cedrilho, número 866, também no horário das 7 horas da noite, no Guaragi, na rua 19 de dezembro, número 20, também no horário das 7 horas da noite. Nós teremos culto também nesta quarta-feira em Castro, na Vila Rio Branco, na rua Cruz Machado, número 1000. Eu disse Vila Rio Branco, rua Cruz Machado, número 1000, nesta quarta-feira, às 2 da tarde, às 7 horas da noite, vocês são os nossos convidados especiais. Em Bituva, na rua Espírito Santo, número 157, Vila Brasil, em Bituva, às 2 da tarde, às 7 horas da noite, o Senhor operando maravilhas. Todos são os nossos convidados especiais. A entrada é franca, Jesus garante a vitória.

0: Ouvintes, mais uma vez voltamos com vocês nesta oportunidade para falar dessa quarta-feira que se aproxima. Quarta-feira na Igreja Pentecostal Deus é Santo é um marco espiritual. Cada quarta-feira nós temos visto aqui pessoas contando bênçãos, milagres, testemunhos, pessoas sendo libertas, vidas sendo transformadas. E eu quero te convidar para essa quarta-feira, haja visto que é o prosseguimento da campanha A Bênção do Senhor é que enriquece e não acrescenta dores. Ele não acrescenta dores. Venha para cá, ouvintes, irmãos, católicos, evangélicos, livre pensadores, você que professa ou não credo religioso, eu estou aqui te convidando para uma quarta-feira diferente, uma quarta-feira de orações poderosas que serão levantadas, clamores que serão levantados, e nesses clamores, ouvintes, Deus opera. Nesses clamores, ouvintes, coisas grandes acontecem. Não perca, irmãos, irmãs, você que mora em Ponta Grossa, se programe, se prepare para estar conosco. Você que está na campanha, não quebre em nome do Senhor Jesus, porque Deus, ele diz na sua palavra que ele não se agrada de sacrifício de tolo. E eu creio que eu estou falando com pessoas sábias, inteligentes, pessoas que dizem assim: não, pastor, eu não vou quebrar essa campanha. Eu comecei e eu vou até o fim. Você que não entrou, entra, irmão. Entra, minha irmã. E você vai ver a tua saúde, a tua vida espiritual, o teu lar, a tua casa, as suas finanças, Deus trabalhar, Deus agir com libertação, em nome do Senhor Jesus. Você crê? Então venha, vem experimentar o sobrenatural de Deus na sua vida, nesta quarta-feira. Escute, escute o que, pastor? Os milagres. Olha que o povo contando bênção, olha que o povo testemunhando o que Deus faz, e a Igreja Deus é Santo mostra.
1: Deus faz. A Igreja Deus é Santo mostra.
2: Aí o pastor tinha falado ainda. Menos de 90 dias apareceu o dinheiro na conta. E o valor da franquia que tem que pagar é 3.200. Daí eu disse, eu fiquei preocupado. E agora? Como é que eu vou fazer? Quando eu peguei e abri o envelope do banco, estava sendo depositado para mim quase 3.000 reais na conta.
3: Quase 3.000 na conta.
2: 3.000.
3: Quem que depositou?
2: Jesus.
4: O pastor revelou que Deus estava visitando a conta Bradesco da minha mãe. Eu estava aqui nesse culto. E há 2 meses atrás ela recebeu 200.000 reais na conta dela.
5: Recebeu
4: 200.000 reais. O banco ligou para ela. Até por sinal, meu irmão olhou assim: nossa, mãe, tem 200.000 na tua conta. Ela falou: o quê? 200.000? Não pode. Algum erro. Dentro do banco, e ela recebeu 200.000 reais na conta dela. Ah, foi Jesus, né?
6: Tô muito contente com meu Deus, irmãos. Eu trouxe até aqui por mão ver da Caixa Econômica. Fazia desde o ano passado que não tinha um real na Caixa Econômica. O irmão pode ver aí. Quarta-feira eu saí daqui, passei na Caixa Econômica, tinha 1.000 reais na minha conta da poupança.
5: Mas quem colocou lá?
6: Jesus, Jesus.
7: Daí eu peguei e fui no banco. E eu tava com meu nome tudo estourado, os nomes sujos. Eu cheguei, enfiei o cartão no caixa eletrônico, eu olhei assim, eu falei: Jesus, o que é isso? Eu peguei e olhei pro lado e o pessoal começou a dar risada. Daí eu saí pro lado assim e liguei pra minha esposa e disse: amor, você tá sentado ou tá de pé? Ela disse: eu tô de pé. Eu disse: então sente, porque aconteceu um milagre na minha vida, que o homem de Deus falou. Ela disse: o que aconteceu? Eu disse: eu fui no banco e a minha conta não tinha nada, nada, nada. E agora tem 4.882 na minha conta.
5: Como é que é o nome da irmã?
8: Elza.
5: E a benção?
8: A benção que eu tinha, 2.250 na minha conta do banco.
5: Quem estava aqui quarta-feira passada? Levanta as mãos. Quem lembra que eu falei que essa semana Deus ia fazer dinheiro aparecer na conta? Quem lembra? O senhor lembra? Então a senhora foi lá no banco?
8: Sim, tinha 2.250.
5: 2.250.
8: Sim.
5: Quando a senhora colocou o cartão, viu aquilo, o que, que a senhora lembrou? A senhora lembrou dessa campanha?
8: O extrato, daí eu vi.
5: A senhora lembrou dessa campanha?
8: Sim, daí da campanha.
5: Lembrou
8: do milagrão. Sim.
5: O milagre aqui na conta acontece mesmo.
8: Acontece mesmo, maravilha, opera maravilha. Deus opera maravilha na vida da gente.
5: Quarta-feira não pode perder a campanha do milagre.
8: Pode perder, não. É muito bom aqui, muito
5: bom.
8: Abençoado por Deus.
5: O pessoal está contando aqui, peraí. Apareceu 2.000, olha pra mim. Ô, minha irmã, apareceu 2.250 reais.
8: Isso.
5: Quem se depositou?
8: Foi Deus, né? Deus que põe o dinheiro na conta da gente.
0: Ouvinte Zé Vibrante, emocionante, é sensacional o que Deus tem feito, o que Deus tem realizado em nosso meio. Vem para cá nessa quarta-feira, serão três horários. Para você que não pode estar em algum dos horários, são três: 9 da manhã, 2 da tarde, 7 horas da noite. Com a permissão do Senhor, eu quero estar com os irmãos nos três horários, pregando a palavra de Deus, orando pelos excelentes e copiosos dons do Espírito Santo e o nosso Deus fazendo maravilhas, aquilo que ele mais sabe fazer. O que, que é? Maravilhas, maravilhas em nome do Senhor Jesus, milagres, sinais, prodígios.

todos com óleo santo. E é claro, o Senhor Jesus Cristo, ele vai operar, como ele sempre tem operado, como você tem escutado nessa programação. Eu creio que você não vai ficar indiferente. O Espírito Santo de Deus está te tocando agora. Você vai estar conosco. E eu creio que a palavra de Deus vai falar com a tua alma. Deus vai fortalecer a tua fé. Deus vai te levantar. Coisas grandes vão acontecer na sua vida, em nome do Senhor Jesus. Tá certo, ouvintes? Tá aí esse convite, essa participação, falando dessa quarta-feira. Nós vamos dar prosseguimento ao programa Pela Fé, e a qualquer momento eu retorno com vocês dentro desta programação, que é o programa Vencendo Pela Fé.

0: Olha, ouvintes, eu voltei com vocês mais uma vez dentro desta programação para convocar o povo de Deus para o próximo sábado. Anote aí no seu calendário, sábado, dia 21 de agosto, pastor Darcy Messias estará no Santo Altar de Deus pregando, orando em nome do Senhor Jesus, servo de Deus, está na fé para orar por nós, para orar pelo povo pontagrossense. Pastor Darcy Messias, que esteve aqui no último final de semana, no último sábado, a qual Deus usou de uma forma sobrenatural, extraordinária, e você, ouvinte, é o nosso convidado especial. Não fique de fora desse culto, porque com certeza Deus fará maravilhas. Nós estamos aí numa campanha onde Deus falou com o pastor Darcy Messias para que o seu povo venha buscar, conclamar ao Senhor em prol dos quatro pilares para ter uma vida abençoada na presença de Deus. E Deus falou com ele tremendamente. Um desses pilares é a vida espiritual, o outro é a saúde, o outro é a família e o outro a vida financeira. Então venha, vem estar conosco. Nós cremos e servimos a um Deus de obras completas, um Deus que faz, um Deus que opera em todas as áreas. E a prova é o que nós vamos escutar. Vamos ouvir Deus usando a vida do seu servo, pastor Darcy Messias. Olha, ouvintes, escute, e eu já volto com todos vocês, já orando em favor deste sábado, aonde Deus vai usar o pastor Darcy Messias poderosamente. Atenção, povo de Deus de Ponta Grossa, atenção, povo de Deus das cidades vizinhas, circunvizinhas, vem estar conosco, vem, irmãos, vem, irmãs, não fique de fora, compareça. Deus vai usar poderosamente a vida deste homem de Deus, pastor Darcy Messias, que está na frente desta obra, deste trabalho, deste ministério, e Deus tem usado. Escute a forma e a maneira como Deus usa a vida do pastor Darcy Messias.
1: Irmã, seu nome?
2: Dolores.
1: Irmã Dolores, o que foi que Deus te deu aqui na igreja Deus é Santo?
2: Me deu saúde. Mais de 15 anos estou sofrendo muito, porque eu estava com câncer nos ossos. Já gastei tudo que eu tinha, vendi fazenda, carro, casa, tudo. Fiquei sem nada e vim ganhar cura aqui sem pagar nada.
1: Só tinha câncer nos ossos. Nos ossos. Há 15 anos.
2: 15 anos.
1: Quanto tempo? 15 anos de sofrimento.
2: Mais de 15 anos.
1: Gastando tudo.
2: Tudo.
1: Vendeu fazenda.
2: Vendi.
1: Por causa da doença.
2: Por causa da doença.
1: E não foi curada.
2: E não foi curada.
1: Gastou o que mais?
2: Eu vendi casas, vendi carro. E o dinheiro que a gente tinha, a gente era de uma família rica, a gente ficou pobre, mas graças a Deus estou mais do que rica hoje.
1: Mas por causa dessa doença?
2: Por causa de estar sempre doente, sempre me operando, me tratando, internando, e eu sempre no hospital. E agora mudei para cá, mudei de igreja e recebi uma graça muito grande.
1: A senhora mudou de igreja, mudou de cidade?
2: Eu mudei de cidade.
1: E foi curada?
2: E fui curada aqui.
1: Aqui na Deus é
2: aqui
1: Santo.
2: Na Deus é Santo.
1: E foi curada?
2: Fui curada na quarta semana. Hoje eu estou dando testemunha da cura.
1: Não sinto mais nada?
2: Não sinto mais nada, graças.
1: O que você sentia?
2: Muita dor no corpo, muita dor nos ossos. Não tinha vontade de fazer nada, não podia caminhar, não podia me alimentar, não dormia. Eu sentia mal mesmo.
1: E agora?
2: E agora estou sentindo bem. Estou firme, estou curada, estou caminhando, estou animada.
1: Você não caminhava bem?
2: Eu levei um mês na UTI, um mês no hospital sem andar. E agora vim para cá, vim para morrer. Mas graças a Deus encontrei a
1: vida. Você veio para morrer aqui em Curitiba?
2: Vim aqui para morrer, para botar no caixão. Eu vim para cá, minha filha foi me buscar. E hoje estou firme e forte, graças a Deus. Oh, glória.
1: A senhora veio para morrer em Curitiba?
2: Eu vim para morrer.
1: Descobriu a Deus é Santo?
2: Descobri a Deus é Santo.
1: Como você descobriu?
2: Descobri pela rádio.
1: Pelo rádio?
2: Pelo rádio.
1: E veio para a igreja e foi curada?
2: Fui curada.
1: E eu acredito que tem muita gente que está te...
2: É verdade.
1: O que você vai contar para esse povo que está te ouvindo agora, que está com câncer, está desenganado?
2: Estou falando que as pessoas venham para a igreja, porque o câncer não cura aqui na terra, só Deus mesmo que cura.
1: Quer dizer que o senhor estava com câncer, sofrendo, gastou com remédio, com farmácia, foi internado várias vezes, muitas, fez cirurgia?
2: Muitas vezes.
1: Cirurgias?
2: E eu fiz tantas cirurgias, eu operei intestino, várias coisas já operei. E hoje, com a graça de Deus, estou curada.
1: Curadíssima?
2: Curada.
1: Não tem mais nada?
2: Não tenho mais nada, estou animada até para conversar, para trabalhar. Estou com muita fé, com muita esperança.
1: Agora, a igreja Deus é Santo é uma igreja humilde, né? Você já notou isso?
2: Humilde, mas Deus é forte aqui. Eu já procurei muitas igrejas e nessa aqui eu encontrei a vitória.
1: Você já procurou outras igrejas também?
2: Também já procurei outras igrejas.
1: Mas não resolveu o problema?
2: Não resolvi. Agora vim aqui nessa igreja e graças a Deus estou curada.
1: Curadíssima.
2: Eu tô sentindo...
1: Câncer já era?
2: Já era.
1: Meu Deus, é milagre, minha senhora.
2: É um milagre pela palavra do pastor.
1: Foi Deus que te curou?
2: Foi Deus que me curou.
1: Você está feliz?
2: Eu estou muito feliz.
1: A senhora mora aqui em Curitiba?
2: Agora estou de mudança aqui em Curitiba.
1: Aonde é o bairro?
2: Aqui na Uberaba.
1: Uberaba?
2: Uberaba, longinha daqui.
1: Mas não é um milagre grande?
2: Muito grande.
1: Você imagina perder tudo, minha senhora? Perdi
2: tudo. E serviço, não tenho mais trabalho, sou esteticista excelente. E tenho medicina. E não estou fazendo mais nada.
1: Você não é médica?
2: Médica. Estudei quando estava operando, tive um acidente, fiquei 10 anos de
1: cama. Então a senhora é médica?
2: Sim.
1: Médica em qual área?
2: Clínica geral.
1: A senhora é clínica geral?
2: Clínica geral.
1: Agora nós estamos aqui com uma médica. Vocês estão vendo aqui que está aqui na igreja uma médica. Clínica geral. Desenganada dos médicos, sofrendo, padecendo, lutando, gastou tudo que tinha com os médicos. Ela sendo médica, gastou tudo que tinha com o médico.
2: É verdade.
1: Você imagina? Agora chegou aqui na Deus é Santo, foi curada.
2: Foi curada imediato.
1: Será que não tem algum médico agora que a senhora pode mandar para eles um recado? Médico, enfermeiro?
2: Se tiver um médico que tem um problema, venha para a igreja que está curado. Resolve qualquer problema.
1: Meu
2: só Deus pode resolver.
1: É milagre,
2: senhor. É um milagre. Isso aqui se fala em milagre, isso é milagre.
1: Aqui tem milagre.
2: Tem milagres.
1: A senhora é uma médica, mas foi curada aqui na Deus é Santo.
2: Eu fui curada aqui na Deus é Santo. Eu já fui curada, mas eu já fiquei uma vez, quando o médico me operou a garganta, perdi as cordas vocais. Fiquei 5 anos muda. E fui pra igreja. Aí eu era católica. Aí fui pra igreja evangélica. Aqui foi que eu ganhei a cura. Então por isso que eu tô conseguindo pra ficar na igreja.
1: Graças a Deus.
2: 5 anos muda. A quarta vez que eu entrei na igreja, eu fiquei curada.
1: Muda?
2: Soltei a fala, escutei, enxerguei, mas eu estou feliz porque Deus me curou de tantas coisas lindas. Você imagine que médico poderia tratar de uma corda bucal, podia operar. Não tem cura. É só Deus.
1: Agora eu fico imaginando, ela é médica. Médica, clínica geral, e não tinha cura. Perdeu tudo que tinha, perdeu tudo. Porque o demônio colocou nela uma doença, um câncer, estava comendo ela por dentro e por fora. E chegou aqui na Deus é Santo e foi embora o câncer.
2: Foi embora, desapareceu completamente. No mesmo dia que o senhor orou, eu senti dor na hora. Aí o senhor falou assim, vai que Deus vai curando. Quando eu saí aqui na frente da igreja, eu sentei ali no pilar, não aguentava caminhar mais. Aí minha filha correu, buscou um carro, me levou de carro para casa. Quando cheguei em casa, eu desci do carro completamente boa. Eu fiquei boa, completamente sã.
1: Foi embora daqui, chegou em casa curada.
2: Cheguei curada.
1: Não sentiu mais nada?
2: Não senti mais nada.
1: É milagre, né?
2: Isto é milagre.
1: Isto é milagre.
2: É verdade, é milagre.
1: Eu também estou feliz, eu estou emocionado. E ver uma história dessa, um fato desse. Nós estamos gravando aqui uma médica, clínica geral.
2: Clínica geral.
1: A senhora foi formada aonde? Aqui em Curitiba?
2: Aqui em Curitiba.
1: Meu Deus, qual faculdade?
2: Federal.
1: Federal.
2: Federal.
1: Faculdade Federal.
2: Federal.
1: Tá curado?
2: Estou curado.
1: Deus abençoe a senhora, viu?
2: Amém.
1: Obrigado. Tá aí, meus irmãos, uma médica sendo curada, liberta por Jesus aqui na igreja pentecostal. Deus é Santo. Vem pra cá, não fica sofrendo. Os médicos, vem pra cá, médico. Advogados, juízes, promotores, empresários, homens que estão aí gastando tudo, como essa irmã gastou tudo com os médicos, ela sendo médico. Médico cura a ti mesmo? Então a pergunta, médico cura a ti mesmo? Quer dizer, quanta gente aí iludido com dinheiro. Dinheiro, dinheiro, dinheiro, dinheiro. mas a felicidade está nas mãos de Deus, a cura está nas mãos de Deus, a vida pertence a Deus, a salvação pertence a Deus. Então, vem para cá, médico, enfermeiros, empresários, advogados, juízes, promotores, vem para cá, e Jesus Cristo vai te dar vida e vida com abundância.
0: Olha aí, ouvintes, é milagres, ouvintes, milagres, os milagres não cessaram, não cessou, milagre não cessou, quantas maravilhas que Deus tem operado em nosso meio, e o Senhor Jesus é o maior interessado em realizar obras maiores do que estas que nós ouvimos na sua vida, na sua casa, no seu lar, na sua família, na sua vida espiritual, na sua saúde, nas suas finanças, enfim, vai ser um sábado sobrenatural. E neste momento nós vamos orar para que Deus, ele venha usar a vida do pastor Darcy Messias neste sábado poderosamente. Ore comigo, ouvintes, ore comigo, irmãos, em nome do Senhor Jesus.
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grande Deus, maravilhoso, eterno e poderoso Pai de nosso Senhor e Salvador Jesus Cristo, meu Deus, nós colocamos diante do Senhor esta campanha, os quatro pilares para uma vida abençoada. Meu Deus, nós colocamos diante do Senhor, ó Deus, a vida do teu servo, pastor Darcy Messias, que estará conosco neste sábado, pregando, orando por nós. Eu creio, meu Deus, Senhor, eu creio que maravilhas, sinais, prodígios, curas divinas, libertações, enfim, coisas grandes o Senhor realizará. Meu Deus, envia o povo, envia as almas, envia, Senhor, envia, meu Deus, envia as vidas neste sábado aqui na igreja pentecostal. Deus é santo, envia as multidões, envia, traz, Senhor, essa mãe, esse pai, esse marido, essa esposa, esse filho, essa filha, traz, meu Deus, esta família para a tua casa, para a tua presença, Senhor. Vai trazendo

0: povo, vai trazendo, vai enviando, envia, meu Deus, envia mesmo, envia neste sábado. Olha aí as campanhas de oração, de jejum, que estão sendo realizadas em favor dessa concentração. Meu Deus, eu creio, meu Deus, eu creio que coisas grandes, sobrenaturais, o Senhor realizará aqui neste sábado, em nome de Jesus, em nome do Senhor Jesus. Não deixa, meu Deus, que nada venha impedir esse irmão, essa irmã, de estar presente conosco aqui neste sábado, às 7 horas da noite. Ó grande Deus, ó grande Pai, ó Deus poderoso, põe as tuas mãos, põe, Senhor, as tuas mãos santas, em nome de Jesus, em nome de Jesus, meu Deus, em nome de Jesus, Senhor, que os enfermos venham ser curados, que os paralíticos venham andar, que os sinais aconteçam, ó Deus, como confirmação da tua palavra, que almas sejam salvas, vidas sejam libertas, transformadas, alcançadas, ó Senhor, pelo teu poder, pelo poder do teu nome, Deus de poder e de graça. Eu te agradeço, Senhor, ó Deus, nesta simples e humilde oração, crendo, meu Deus, que nada vai impedir, Senhor, desta pessoa que está aí do outro lado estar conosco neste sábado, em nome de Jesus, dando início conosco nesta campanha de 4 sábados. Ah, meu Deus, usa o teu servo, usa poderosamente, milagrosamente, misteriosamente, abundantemente, ó Pai, em nome do Senhor Jesus, nós colocamos diante de ti agora, crendo no trabalhar, confirma, Pai, a tua obra e dá vitória, em nome do Senhor Jesus. Amém e amém, Jesus. Amém, Jesus, amém.
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0: 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O endereço é muito fácil: Avenida Carlos Cavalcante, número 252, em frente ao portão do Balarote, ao lado do Habibis, no coração da cidade de Ponta Grossa. Entrada franca, o nosso Senhor Jesus Cristo, ele mesmo é o maior interessado em operar na sua vida, ele garante a sua vitória. Neste sábado vai ter aqui um presbítero na entrada da igreja, ungindo aqueles que vão chegar já com óleo. Você vai receber a unção com óleo na entrada. Meu Deus, com certeza o Senhor fará maravilhas para a glória do nome do Pai, do Filho e do Espírito Santo de Deus. Amém.

graças a Deus, ouvintes, é de joelhos. E a gente vai vencer. Em nome do Senhor Jesus. Nós vamos vencer, a vitória é nossa. A vitória não é para quem fica de braços cruzados. A vitória não é para quem fica reclamando. A vida não tá boa. As coisas não tão boas. Não adianta reclamar se a gente não ora. Não adianta a gente ficar reclamando da vida, reclamando, achando culpado. Fulano errou, Beltrano. Eu errei, Ciclano. Não, mano, tem que levantar a cabeça. Levantar a cabeça. Crer, confiar. Nome do Senhor Jesus. Se Deus é por nós, quem será contra nós? Então, você que orou conosco, creia que Deus já colocou as mãos, já deu vitória. Eu senti por Deus de nós fazer aqui essa oração nessa madrugada. Sempre aqui é o pastor Messias que está aqui orando, mas hoje eu fui tocado por Deus para estar aqui com os irmãos orando, clamando. E você pode ter certeza, meu irmão, minha irmã, que orou conosco, Deus vai fazer coisas grandes. Ainda hoje, em nome do Senhor Jesus, se creres, verás a glória de Deus. Jesus disse para Marta, ainda hoje, o teu irmão há de ressuscitar. Marta estava perplexa, mas como? Não, eu creio que ele vai ressuscitar na sua vinda, na ressurreição dos mortos. Não, Marta, eu estou dizendo que é hoje, é agora. Então creia, meu irmão, minha irmã, confia. Talvez você várias vezes levantou da cama crendo, dizendo, hoje é o dia, e não foi, mas hoje Deus vai colocar as mãos. Você acredita nisso? Nome do Senhor Jesus, nós prosseguimos aqui ao vivo com vocês. Eu sei que tem irmãos aí que estão aqui conosco, que vão levantar cedo, mas estão aí ligados. Tem alguma coisa que está te segurando aqui junto conosco, e é o Espírito Santo de Deus, é o poder de Deus, é a graça de Deus. Nós estamos sentindo assim aquela alegria, e essa alegria ela não é por um acaso, porque no momento da luta, ouvintes, existe o momento da tristeza, que às vezes chega as notícias ruins. Existe o momento da surpresa, que às vezes a surpresa nem sempre é boa, mas também existe um momento, como diz a palavra, o choro dura uma noite e a alegria ela vem pela manhã. Então existe um momento da alegria que a gente olha para trás e diz, valeu a pena, graças a Deus eu venci, a batalha não foi perdida, não foi em vão as madrugadas de oração, não foi em vão os clamores. Então tenha essa fé, irmão, irmã, ouvinte, creia, diante de tantas notícias que a gente está escutando, que isso aí é o sinal da volta de Jesus. É terremoto aqui, é maremoto ali, abalo sísmico, a terra está se mexendo, as placas tectônicas. Ei, meu Deus, o que é isso? É os sinais, é o princípio das dores. Significa que em breve a trombeta vai tocar. Em breve a trombeta vai tocar. Crente verdadeiro que está com a vida no altar, não está preocupado, não. Se o mundo acabar, se o fim que está próximo das coisas, o fim das coisas acabar, enfim, ele está dizendo, não, eu estou em Cristo. Eu estou em Cristo, para mim o viver é Cristo e o morrer é ganho, diz o apóstolo Paulo. Então, nós estamos em Cristo, confiando em Deus. Bem-aventurado é aquele que confia no Senhor e faz de Deus o seu braço, a sua força. Não diz o salmista? Uns confiam em carros, outros em cavalos, mas eu farei menção do nome do Senhor. Oh, glória a Deus! Graças a Deus. Ouvintes, eu quero
ouvir um hino, mas antes de nós escutar um hino, aqui dentro desta programação, um hino espiritual, nós vamos deixar para vocês aqui, irmãos, aqui a conta da igreja, para os irmãos nos ajudar nessa semana. O irmão, a irmã que está nos ouvindo, nos acompanhando, nos ajudar a nós pagar essa programação de rádio, esse mês de agosto. Você que tem usufruído dessa programação, não é que nós estamos cobrando, de forma alguma. Tem que ser voluntário, diz a Bíblia que tem que ser voluntário, tem que ser com prazer, tem que ser com alegria. Tanto a nossa parte aqui de estar fazendo a programação nesse horário com os irmãos, e tanto a parte também daqueles que contribuem, que mantém essa obra. Nós estamos em pleno ano de eleição, de política. Eu digo para vocês que essa programação de rádio não tem um centavo, não tem um centavo de contribuição política. Graças a Deus eu digo isso. Não tem um real aqui que entra na igreja, que é verba parlamentar, que é emenda, que é dinheiro desviado. Enfim, nada, nada, nada, nada. Tudo isso é ajuda dos irmãos, das irmãs. São ofertas, contribuições, dízimos. Para vocês terem uma noção, as despesas da obra do Senhor são altíssimas. E só com os membros da igreja, nós não teríamos condições de nós quitar os débitos, não só da programação de rádio, mas tantos outros débitos. Tem pessoas.

Deus abençoado, nosso meio tem, mas a maioria é um povo simples, um povo trabalhador, sincero, honesto, esforçado, graças a Deus. Então, nós não teríamos condições. É Deus que tem sustentado essa igreja, essa obra, esse ministério. Nós chegamos aqui no dia 25 de setembro de 2018. Já se vão quase 10 anos. São mês que vem agora, vai completar 8 anos que nós estamos aqui em Ponta Grossa. E graças a Deus, Deus tem abençoado essa igreja. Quando nós chegamos aqui, eu me lembro perfeitamente, era uma igreja aqui, a sede em Ponta Grossa, e a congregação no bairro Londres. Em Castro, era lá em Castro, mais a congregação na Vila do Rosário, e só, e pronto. Tinha acabado de fechar na época o Presso Guaragi, tinha uns irmãos lá em Tibagi, mas os irmãos estavam lá sem Santa Ceia, os irmãos estavam lá sem apoio, e nós chegamos aqui só com a cara e com a coragem, com Deus, é claro, na nossa vida, Deus conosco, e lutamos, batalhamos, toda a honra, toda a glória dada ao Senhor Jesus. Mas os irmãos podem olhar e dizer assim: não, o dinheiro que tem entrado tem ficado para a igreja, tem sido investido na obra. Vem aqui na igreja Deus é Santo em Ponta Grossa, para você ver quantas benfeitorias foram feitas, não só aqui, mas nossas igrejas Deus é Santo. Tá aí os dirigentes lutando, batalhando, se esforçando para melhorar a casa de Deus. Tem sido investido nas almas para a glória do Senhor Jesus. Então, eu me lembro que era uma luta, meu Deus do céu, pouca gente, poucos membros, poucos obreiros. Ah, meu Deus, que batalha, que peleja. Às vezes a gente ficava aqui o dia inteiro na igreja, às vezes em jejum, em consagração. É que tem irmãos que às vezes não pegou essa parte, esse período. Deus tem nos abençoado? Tem. Mas já passamos muita luta, e temos passado e vamos passar até a volta de Jesus. Mas quantas vezes a gente aqui nos três horários, às vezes pregava, abria culto, fazia tudo, às vezes tinha uma irmã na entrada, na porta da igreja, recebendo, auxiliando. Oh, meu Deus, mas eu não me arrependo não, irmãos. Não me arrependo, porque graças a Deus a gente pode olhar para trás e ver Deus conosco. Não me arrependo de nada. Graças a Deus, tenho visto Deus conosco. Tá aí a igreja Deus é Santo. Deus tem dado crescimento, Deus tem levantado obreiros para lutar conosco, dirigentes. Sozinho ninguém faz nada. Nem Jesus lutou sozinho. Ele tinha 12 discípulos. Dos 12 virou 70. Depois foi embora 58, aí voltou para 12. E depois os discípulos se espalharam. Mas daqui a pouco tinha 120. De 120 foi para 3 mil almas. E até os confins da terra. E chegou até aqui, Ponta Grossa. Olha que bênção, que vitória. Tem igreja hoje aí espalhadas por Ponta Grossa, igreja em Castro, Piraí do Sul, Porto Amazonas já tinha, tem aí em Baú, em Bituva, Guamiranga, tem aí também na Lapa, Teixeira Soares, São João do Triunfo, Palmeira, Jaguariaíva. E Deus, eu creio que Deus vai abençoar muito mais essa igreja, essa obra. Vai levantar obreiros, homens valorosos, temente a Deus. Graças a Deus, Deus tem levantado, irmãos, um povo fiel, um povo que tem se esforçado, tem batalhado, povo sincero, obreiros, obreiras aí de confiança. Porque a palavra de Deus diz: aquele que usa de engano não permanecerá na congregação dos justos.
Então nós aqui não trabalhamos com esse sistema de desconfiança, não. A gente sabe, a obra é de Deus, a obra não é do homem, não é do pastor Darcy Messias, não é do pastor Paulo Messias, a obra é do Senhor Jesus. E ele cuida, ele tem zelado essa igreja, ele tem um ciúme, sim, ele tem um carinho, ele tem um amor, um apreço tão grande por esta obra. Não está escrito na palavra, o apóstolo Tiago falando, não sabeis vós que o Espírito Santo que habita em ti tem ciúme? Pensa bem, irmão, essa obra é de Deus. Eu desconheço alguém que se levantou contra essa igreja e que está de pé, porque é uma promessa de Deus. Não é por exaltar, não é, é como a gente sempre diz, não é que a igreja Deus é santo, ela é maior, ela é melhor do que as outras. Não, de forma alguma, é uma igreja diferente. E a palavra de Deus diz claramente, o Senhor, ele diz na sua palavra, ai, não toqueis nos meus ungidos. A igreja, que eu digo, a igreja Deus é santo em geral. Essa igreja é uma igreja levantada por Deus, não é fruto de divisão, não é fruto de rebeldia. Pastor Messias vai estar aqui conosco sábado. Você vai escutar ele, você vai olhar para ele, você vai ver ele, um homem de Deus, sincero, tem batalhado. Todo ser humano tem as suas limitações, falha, defeito, mas Deus é Deus. Deus tem operado em nosso meio. Essa igreja está aí lutando, batalhando. Eu quero contar com a ajuda do povo de Deus, ajuda dos irmãos. Ajude nós, irmãos, a fazer essa obra. Se você pensa que vida de pastor é fácil, é porque você está aí do outro lado, espectador. É fácil alguém criticar, é fácil alguém criticar e atacar, jogar pedra. É fácil. Às vezes nunca dirigiu uma igreja, não sabe o que, que é, meu Deus do céu, uma luta. Não sabe o que, que é orar nas madrugadas, lutar em favor das almas. Às vezes... Oh, meu Deus do céu, é fácil, meus irmãos, criticar, jogar pedra. Eu quero ver e ajudar, mas graças a Deus, aqui tem um povo que tem nos ajudado, que tem estado conosco, ombro a ombro, lado a lado. Eu sou grato a Deus. Quantos irmãos que estão conosco, desde quando nós chegamos aqui, tem um povo aqui, desde 2018, obreiros, obreiras, eu seria injusto citando nomes, mas aqui tem sim um povo que está aí lutando com as suas lutas, claro, porque Jesus diz que muitas são as aflições do justo, mas o Senhor também promete de todas ele os livra e guarda, e nenhum dos seus ossos. Graças a Deus. Ajude nós, irmãos. Ajude. Talvez você congrega aí numa igreja que tem aí dinheiro estocado em grandes cofres, guardado, milhões guardado, e nós não temos esse nós não temos esse sistema, não. O dinheiro que entra é para investir na obra. Nós não podemos ficar aqui também como diz a palavra de Deus, o que faz a mão o que faz a mão direita, a esquerda não fica sabendo. Nós não vamos ficar aqui citando para vocês, olha, nós estamos fazendo isso, nós estamos ajudando fulano. Eu acho que isso não é correto. A Bíblia diz que quando a gente faz assim, nós já recebemos o nosso galardão. Então, Deus sabe o quanto essa obra tem sido um alento, tem sido bênção na vida de centenas de pessoas. Deus, ele sabe que senão essas portas já teria fechado. Essas portas já estariam fechadas. Quantas divisões, quantos escândalos, mas a igreja está aí de pé, para a honra e para a glória do nome de Jesus. Então, eu quero ver o povo de Deus nos ajudar. Você que diz assim, pastor, como é que eu faço para ajudar essa programação, essa igreja? Eu quero ajudar aqui. Talvez você diz, mas a minha ajuda não é muita, pastor. Não tem problema, irmão, irmã. Talvez você vai começar com essa pequena ajuda e você vai ver a diferença. Cada mês, Deus vai te abençoar mais. Deus vai te dar mais, sim.

porque você não está investindo naquilo que não é de Deus, pelo contrário, você está investindo naquilo que Deus está presente, que Deus tem aprovado, Deus tem derramado a sua bênção. Você quer nos ajudar? 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Está aqui o irmão, ajudou a irmã. E é claro, nós temos estado em constante oração pelos irmãos, pelas irmãs. Todo começo do mês é 12 horas de oração, é 3, é 4 por dia. A Igreja Deus é Santo, ela não ora menos do que 24 horas, não. No Brasil, meu Deus, se for somar todas as horas, quantas e quantos joelhos dobrados, obreiros, orando, graças a Deus. A Igreja Deus é Santo ainda guarda o bom costume de começar o culto com menos uma, hora de oração. Isso é maravilhoso. A igreja que ora é uma igreja vitoriosa, é uma igreja vencedora. Então, ajude, irmãos, ajude, irmãs. Faz o que Deus está tocando no teu coração. Se Deus não está te tocando para te ajudar, amém. Mas se Deus está aí tocando o teu coração, você está vendo essa necessidade da obra Deus é Santo, e você vai ajudar, e Deus vai te recompensar. A recompensa, ela vem de Deus. Nome do Senhor Jesus. A recompensa, ela vem do Senhor Jeová. Está aqui, ó. Olha aqui o CNPJ da igreja. 04. 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Eu vou repetir mais uma vez para os irmãos, para as irmãs que estão anotando, que estão dizendo: eu vou ajudar essa igreja, eu vou ajudar essa obra. Essa programação não pode sair do ar. Essa programação está entrando agora dentro de lares, cabines, dentro de presídios, lugares tão remotos que a gente, se fosse para estar ao mesmo tempo, meu Deus, ia precisar de um batalhão de obreiros e obreiras. Mas com essa possibilidade, nós temos aqui a programação de rádio. E em breve nós vamos ter aqui o aplicativo da Igreja Deus é Santo de Ponta Grossa, irmãos. Para os irmãos, as irmãs também, está aqui junto conosco. Os irmãos e as irmãs estão aqui junto, sintonizado nessa programação. 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Envia para a Igreja Deus é Santo aqui de Ponta Grossa, a nossa sede regional, o comprovante. Se você quer especificar: pastor, essa ajuda aqui é para a igreja lá de Castro, de Imbituva, e aí é necessário os irmãos especificar. E aí a irmã tesoureira aí do campo vai estar destinando para as contas locais.
as despesas locais das igrejas que estão espalhadas pelos campos gerais. Como é que eu faço para enviar, pastor Paulo, o comprovante? Pelo WhatsApp da igreja Deus é Santo. Tem aí a conta no Instagram, tem a conta no Facebook, para você mandar a sua mensagem. Se você acha melhor pelo WhatsApp, tem aqui, ó, anote aí, 42 é o DDD, é claro, e o telefone é 33 23 20 38. Anotou? 33 23 20 38. Se você precisa de mais alguma informação, tá aí esse WhatsApp, salva o número da igreja Deus é Santo. Através desse número você pode estar pedindo uma visita, fazendo o seu pedido de oração. Enfim, Deus há de operar, Deus há de te abençoar, em nome do Senhor Jesus. Deus há de te recompensar. A recompensa não vem do homem, vem de Deus. Pastor, eu não quero que meu nome seja falado. Amém, irmão. Amém, irmã. Ninguém vai fazer que meninice. Nome de Jesus. Você quer ajudar, mas quer manter em secreto? Amém. Fica tranquilo. Fica tranquila. A recompensa, ela vem de Deus. Tá bom? Deus abençoe vocês. Nós vamos prosseguindo com o programa Vencendo pela Fé, da Igreja Deus é Santo.

0: ouvintes, mais uma vez voltamos com vocês nesta oportunidade para falar dessa quarta-feira que se aproxima. Quarta-feira na Igreja Pentecostal Deus é Santo é um marco espiritual. Cada quarta-feira nós temos visto aqui pessoas contando bênçãos, milagres, testemunhos, pessoas sendo libertas, vidas sendo transformadas. E eu quero te convidar para essa quarta-feira, haja visto que é o prosseguimento da campanha. A bênção do Senhor é que enriquece e não acrescenta dores. Ele não acrescenta dores. Venha para cá, ouvintes, irmãos, católicos, evangélicos, livre pensadores, você que professa ou não credo religioso, eu estou aqui te convidando para uma quarta-feira diferente, uma quarta-feira de orações poderosas que serão levantadas, clamores que serão levantados, e nesses clamores, ouvintes, Deus opera. Nesses clamores, ouvintes, coisas grandes acontecem. Não perca, irmãos, irmãs, você que mora em Ponta Grossa, se programe, se prepare para estar conosco. Você que está na campanha, não quebre em nome do Senhor Jesus, porque Deus, ele diz na sua palavra que ele não se agrada de sacrifício de tolo. E eu creio que eu estou falando com pessoas sábias, inteligentes, pessoas que dizem assim: não, pastor, eu não vou quebrar essa campanha, eu comecei e eu vou até o fim. Você que não entrou, entra, irmão, entra, minha irmã, e você vai ver a tua saúde, a tua vida espiritual, o teu lar, a tua casa, as suas finanças, Deus trabalhar, Deus agir com libertação, em nome do Senhor Jesus. Você crê? Então venha, vem experimentar do sobrenatural de Deus na sua vida, nesta quarta-feira, para a glória do Senhor Jesus. Escute, escute o que, pastor? Os milagres. Olha que o povo contando bênção, olha que o povo testemunhando o que Deus faz, e a Igreja Deus é Santo mostra.
1: Deus faz. A Igreja Deus é Santo mostra.
2: E eu tava com uma causa na justiça, 4 anos, uma aposentadoria pra mim, que era pra sair pra mim. E eu pedi pra Deus vir aqui, tive bastante dificuldade pra vir, pedir pra Deus. Falei com Deus: se o senhor abrir essa porta, eu trago o dízimo. Eu peguei e sonhei, na madrugada, sonhei que ia chegar uma carta da Previdência pra mim. Aí, quando amanheceu o dia, ligaram pra mim lá da advocacia, ligaram pra mim e falaram assim: ó, Giana, você pode vir aqui, que o teu benefício saiu R$800, só tô esperando o banco abrir pra mim pegar o dinheiro. Deus abriu a porta.
3: Pia benção pra minha filha, ela tava com uma questão na justiça há 4 anos, né? E não recebia. Aí eu vim aqui, peguei um voto, né? Que o senhor falou, quero pegar o voto pra um da família, tivesse desempregado, eu peguei. Aí Deus abriu a porta que saiu para ela, né? 4 anos que estava parado o processo, ela recebeu. E depois de 1 mês que ela recebeu esse dinheiro, deu R$10.000, né? E Deus abriu as portas, está com 2 meses que ela está empregada.
4: Ganhei uma causa na justiça, meu patrão falou que não ia me pagar, né? Foi pouco tempo, eu fiquei acho que uns 6 meses com a causa da justiça e já ganhei. Assim que eu entrei...
5: E eu tenho uma causa que está lá, né, de pensão, coisa assim, de família. E o Senhor Jesus revelou, né, que era pra gente vir aqui na frente e que levantar a mão, que o Senhor tava dando essa bênção. Quando foi, eu vim na quarta também à tarde, na quinta-feira de manhã, a advogada me ligou, falou assim que é pra mim assinar os papéis lá por um dia dessa semana aqui, pra resolver essa causa na Lapa, sabe, uma pensão que tá assim atrasada, uma coisa assim. E o Senhor revelou e o Senhor confirmou.
6: Da minha bênção, tinha uma causa impossível na justiça que estava impossível para mim lá, todo encalhado, que era um benefício, não tinha jeito. Eu coloquei nas mãos de Deus e liguei aqui e dei meu nome e acompanhei, orei na madrugada, a minha noite, a madrugada, né, esse jejum, tudo vim. E quando antes de sair, fui pegar roupa para me vestir, para nós ir para a igreja, aí o rádio estava ligado, e o telefone tocou, aí eu baixei o volume do rádio e eu atendi o telefone, aí a advogada ligando para mim, dizendo: ô, dona Maria, eu tô ligando para a senhora, Vim aqui amanhã às 10 horas. Eu disse, para quê? Daí ela disse, para vocês irem buscar, ó, tua causa já está ganha, já está aqui o papel pronto para você receber.
7: Minha bênção é que eu tinha um caso na justiça, né? Uma causa na justiça. E a conciliadora falou que ia ser impossível de eu receber essa bênção, né? De eu receber. E daí, quando. Aí eu fiz a campanha de quarta-feira. E daí eu fui numa terça-feira, cheguei lá e eles falaram assim, não, vai ser impossível, você não vai receber. Aí eu falei assim, eu sei que Deus está comigo e eu vou levar meu voto e eu tenho certeza que vai dar tudo certo. Aí quando foi na próxima quarta-feira, eles já me chamaram e falaram que eu tinha ganhado.
8: Saiu uma causa na justiça, que o pastor orou aqui e eu fui, Deus revelou. Eu levantei a mão e vim, dobrei o joelho. Quando eu cheguei lá, dali uns dois dias, acho que foi quarta que eu tive aqui, na sexta-feira já saiu a causa da justiça, né?
9: Tinha uma causa que estava há mais de 10 anos lutando com aquela causa na justiça e não... Para mim estava perdido já. Eu não estava mais, né? Eu queria, precisava, mas não tinha jeito. E aí eu vi o pastor Messias, à meia-noite, que eu liguei o rádio para orar, e eu achei ali o programa dele. E ele falou, ó, quem tiver alguma causa impossível para receber, você faça um propósito com Deus agora, junto comigo, e venha fazer essa campanha que Deus vai dar vitória. Eu olhei para o meu esposo, eu vou fazer. Aí dobrei o meu joelho, orei, fiz o propósito, que o senhor me desse essa causa ganha. Aí eu ia trazer as primícias do senhor para cá, na igreja de José Santo. Aí, tudo bem, orei, fui dormir. Outro dia, nós estávamos se arrumando para vir, meu esposo ajeitando o carro para nós vir. Aí eu recebi minha vitória antes de vir. Aí a advogada ligou e disse, dona Maria, a senhora vem buscar a sua bênção, que a tua bênção já está ganha. Daí eu não entendi, mas quem que é você? Nem conhecia a voz da advogada. A advogada falou assim, lembra de mim, eu sou a tua advogada, pode vir, traga a identidade e CPF, porque o teu dinheiro vai ser depositado hoje.
0: Ouvintes, é vibrante, emocionante, é sensacional o que Deus tem feito, o que Deus tem realizado em nosso meio. Vem para cá nessa quarta-feira, serão três horários. Para você que não pode estar em algum dos horários, são três: 9 da manhã, 2 da tarde, 7 horas da noite. Com a permissão do Senhor, eu quero estar com os irmãos nos três horários, pregando a palavra de Deus, orando pelos excelentes e copiosos dons do Espírito Santo e o nosso Deus fazendo maravilhas, aquilo que ele mais sabe fazer. O que que é? Maravilhas, maravilhas em nome do Senhor Jesus, milagres, sinais, prodígios, irmãos, irmãs, ouvintes. Anote o endereço: Avenida Carlos Cavalcante. Eu disse Avenida Carlos Cavalcante.

0: Norte, número 252, em frente ao portão do Balarote, ao lado do Habib's, no coração de Ponta Grossa, nessa quarta-feira, com a permissão de Deus, eu mesmo, pastor Paulo Messias, estarei no Santo Altar de Deus, nos três horários, pregando a palavra, ungindo a todos, com óleo santo, e é claro, o Senhor Jesus Cristo, ele vai operar, como ele sempre tem operado, como você tem escutado nessa programação. Eu creio que você não vai ficar indiferente. O Espírito Santo de Deus está te tocando agora. Você vai estar conosco. E eu creio que a palavra de Deus vai falar com a tua alma. Deus vai fortalecer a tua fé. Deus vai te levantar. Coisas grandes vão acontecer na sua vida. Em nome do Senhor Jesus. Tá certo, ouvintes? Tá aí esse convite, essa participação. Falando dessa quarta-feira, nós vamos dar prosseguimento ao programa Vencendo pela Fé. Que momento eu retorno com vocês dentro desta programação, que é o programa Vencendo pela Fé.
1: Vamos buscar em Deus força. Vamos orar para nós revestir, para nós fortalecer na força do seu poder. Oremos ao Senhor. Senhor nosso Deus e nosso Pai, que estás nos céus, em nome do Senhor Jesus, meu Deus, meu Salvador, meu querido Deus da glória, me ajuda a orar. Ajuda-nos a buscar a tua presença. Meu Deus. Meu Deus da glória. Espírito Santo. Em nome do Senhor Jesus. Meu Deus. Coloca tuas mãos santas. Tuas mãos poderosas. Tuas mãos abençoadoras, meu Deus, faz uma obra na nossa vida, tenha misericórdia, meu Deus, meu Deus, tem misericórdia, Senhor, Deus, nos cobre com teu sangue nesta madrugada de terça para quarta-feira, Senhor da glória, Espírito Santo, Deus, coloca palavras no nosso coração, Deus, coloca temor, coloca força, Deus, coloca, meu Senhor da glória, fortaleza na nossa vida, em nome do Senhor Jesus. Em nome do Senhor Jesus, Pai. Deus, em nome do Senhor Jesus. Deus da glória. Poderoso, nos cobre com teu sangue. Nos cobre com teu sangue. Deus, cobre o nosso coração com teu sangue. Deus, cobre a nossa mente com teu sangue. Deus, perdoa nossos pecados, nossas iniquidades, lava nós com fogo, o fogo que vai queimando, que vai purificando, que vai limpando, meu Deus, Senhor da glória, vai queimando na mente, toda a impureza no coração, toda a impureza na alma, meu Deus, coloque em nós a verdade, a santidade, o zelo, Deus, põe em nós, Senhor, põe em nós, Senhor, a força, a fé, Deus, põe em nós a saúde, Senhor, em nome de Jesus Cristo, meu Deus, visita agora os irmãos que estão orando conosco nesta madrugada, através

da rádio, através da internet, através do site, do aplicativo da igreja. Senhor da glória, Espírito Santo de Deus, dá-nos força para nós vencer as lutas, vencer as dificuldades, os problemas, as tribulações. Meu Deus da glória, Senhor Jeová, Deus, Deus poderoso, vai queimando, Senhor, vai queimando agora, meu Deus, vai queimando com fogo. Jesus, queima agora, Jesus, vai queimando, queima agora, meu Deus, toda obra do diabo, meu Deus, queima toda obra maligna, meu Deus, queima agora toda seta do diabo, toda opressão, toda malignidade, meu Deus, queima agora, meu Deus, vai repreendendo, Senhor, vai queimando, Deus, vai queimando agora. Jesus, o teu sangue tem poder, Jesus, o teu sangue tem poder, Jesus, teu sangue é poderoso, teu sangue tem poder, Jesus, teu sangue é poderoso, Jesus, teu sangue tem poder. Não deixa nós correr da oração, mas correr para a oração. Senhor, ajuda nós a orar, ajuda nós a vencer a fraqueza, o vazio da alma, da mente, do coração, em nome de Jesus. Tem misericórdia, Senhor, tem misericórdia, meu Deus. Meu Deus, tem misericórdia. Meu Deus, tenha compaixão de cada um de nós. O Senhor conhece quais são as nossas muitas fraquezas. Deus, tu sabe quais são as nossas muitas falhas, nossos muitos erros. Meu Deus, são poucas as nossas boas obras, mas são muitas as nossas más obras. Meu Deus da glória, Senhor Jeová, Espírito Santo de Deus, meu Deus, meu Deus, meu Pai, Senhor da glória, Senhor Jeová, meu Deus, meu Pai, meu Salvador da glória, Espírito Santo, em nome do Senhor Jesus, em nome do Senhor Jesus, em nome de Jesus Cristo Salvador, Jesus, Jesus, visita agora essa família, visita agora, meu Deus, essa pessoa, este lar, esta casa. Deus, visita agora, visita, meu Pai, faz alguma coisa, meu Deus, fortalece essa família na tua presença, alcança, meu Deus, essa irmã, alcança, meu Deus, esse irmão, meu Deus, alcança esse casamento, alcança, Senhor, essa pessoa doente, essa pessoa enferma, meu Deus, alcança agora, vá alcançando, meu Deus, essa pessoa que tem uma doença que não tem cura para a medicina. Senhor, qual é a doença que o Senhor não pode curar? Qual é o demônio que o Senhor não pode repreender? Meu Deus, qual o problema que o Senhor não pode resolver? Senhor, qual é o pecado que o Senhor não pode perdoar? Qual é o perdido? Qual é o homem mais perdido que o Senhor não pode transformar? Senhor da glória, meu Deus, em nome de Jesus Cristo, meu Deus, em nome de Jesus Cristo Salvador, meu Deus, em nome de Jesus, Senhor, faz alguma coisa, meu Deus, faz alguma coisa, Espírito Santo, alcança agora a nossa igreja, Deus é santo, alcança a obra, Deus é santo, alcança o ministério, onde nós tiver a igreja, no Paraná, Santa Catarina, meu Deus, Rio Grande do Sul, Goiás,
Minas Gerais, meu Deus, aonde nós tiver a nossa igreja, Espírito Santo, onde nós tiver uma pessoa que ora conosco, ó Deus e Pai, Senhor da glória, Senhor Jeová, Deus, Deus poderoso, Deus grande, Deus santo, Deus verdadeiro, Senhor, ó meu Deus, glorificado, meu Deus bendito, meu Deus santo, meu Deus poderoso, Senhor da glória, resolve nossos problemas, Deus resolve aquilo que nós não podemos resolver, aquilo que não está em nosso alcance, aquilo que nós não podemos, ninguém pode resolver para nós e por nós, Senhor da glória, Espírito Santo, meu Deus, meu Deus, meu Deus, meu Deus, meu Pai, ó grande Deus da glória, ó grande Deus do céu, Senhor, Deus, em nome de Jesus Cristo, resolve, responde, meu Deus, a nossa oração, Senhor, coloque em nossa mente, coloque em nossa alma a tua força e o teu poder, põe em nós a tua unção, põe em nós a tua autoridade, meu Deus, põe em nós, Senhor, faz alguma coisa por nós, nessa madrugada, Deus, visita essa pessoa que está parada, que está desanimada, está triste, angustiada, fraca na fé, essa pessoa, meu Deus, que está pensando que não tem mais jeito, que tudo está perdido, meu Deus, faz uma obra, meu Deus, faz uma obra, faz uma obra, faz uma obra, em nome de Jesus, Pai, em nome de Jesus, Deus, em nome de Jesus, Pai, meu Deus, meu Jeová, oh meu Deus, me dá palavra, palavra poderosa, palavra ungida, palavra que tem unção, palavra que tem o poder de Deus na minha vida, que tem a aprovação de Deus, palavra que tem o poder de Deus, Senhor da glória, me dá palavra, me dá direção, me dá uma luz de Deus na minha vida, dá uma luz de Deus na vida, Senhor, de cada pessoa, ilumina nossa mente, nosso coração, Deus, ilumina nosso entendimento, Deus, ilumina nossa cabeça, nossos olhos, Deus, ilumina, Senhor, faz alguma coisa, meu Deus, faz alguma coisa, em nome do Pai, do Filho e do Espírito Santo, faz alguma coisa, meu Senhor, abençoa, abençoa, abençoa a obra, Deus é Santo, abençoa o ministério, Deus é Santo, abençoa a igreja, abençoe os obreiros, as obreiras, os membros, meu Deus, abençoa, meu Deus, abençoa, em nome de Jesus Cristo, em nome de Jesus Cristo, meu Deus, abençoa esta obra, levanta essa obra, levanta esse ministério, consagra, santifica, unge esta igreja, vai ungindo, vai consagrando, Deus vai consagrando, Deus vai consagrando, Deus vai abençoando a obra, levanta, acrescenta o número de salvos, de convertidos, o número de obreiro, de obreira, de jovem, Deus, em nome de Jesus, Pai, visita os obreiros, as obreiras, os membros, dirigentes, ó Deus, sua família, Senhor, visita agora, vai visitando, meu Deus, vai derramando, meu Pai, tua presença, vai derramando a tua força,
vai derramando a tua fortaleza, meu Deus, vai derramando, meu Deus, vai derramando, meu Deus, vai derramando os milagres, as curas, as libertações, vai derramando, meu Deus, as maravilhas do Senhor. Senhor, vai derramando, vai derramando, vai derramando milagres, poder de Deus. Ah, meu Deus da glória, oh glorificado, oh glorificado, oh glorificado, oh bendito, oh engrandecido, oh exaltado, é o Rei, toda honra, toda glória para Deus, toda honra e toda glória para Deus, Senhor da glória, Espírito Santo da verdade, meu Deus, meu Jesus amado, meu Jesus santo, meu Jesus poderoso, meu Deus da glória, Senhor, fala conosco, fala conosco, nos orienta como andar na tua presença, nos orienta como sair e entrar, entrar e sair na tua presença, meu Deus, meu Pai, meu Salvador da glória, vai perdoando nossos pecados, vai lavando nós com teu sangue, vai purificando, vai santificando, meu Deus, vai consagrando, em nome de Jesus, em nome do Senhor Jesus, Pai. Em nome do Senhor Jesus, em nome do Senhor Jesus, Deus, em nome do Senhor Jesus, Deus, em nome do Senhor Jesus, em nome do Pai, do Filho e do Espírito Santo, Senhor da glória, meu Deus, meu Jesus, eu não sei como pedir, eu não sei como agradecer, eu não sei como orar, eu não sei, meu Deus, como falar, mas tu sabes, ó Deus, todas as coisas, Deus poderoso, oh meu Deus, abra nossos olhos, abra nossa mente, abra nosso coração para o Evangelho, abre, meu Deus, abre nosso coração para a tua palavra, Deus, dá-nos vontade e desejo, dá-nos força e alegria de fazer a obra de Deus, Senhor da glória, ajuda nós a fazer a tua obra, ajuda nós, Senhor, esforça nós, encoraja nós, coloca ânimo, coloca alegria, coloca prazer no nosso coração, para nós fazer as coisas para Deus com amor, fazer as coisas para Deus com alegria. Senhor, olha o que o Senhor já fez por nós, olha o que o Senhor já fez por nós, oh meu Deus, oh meu Pai, levanta obreiro corajoso, fiel, homem de Deus, respeitado, honrado, Deus, levanta, levanta um homem honrado, levanta um homem querido nessa igreja, mulher querida por Deus, amada e por todos nós, homens queridos e amados por Deus e pela igreja, homens respeitados, honrados, ó Deus, levantados, consagrados, ungidos pelo Senhor, levanta a família, Senhor, levanta, meu Deus, levanta obreiro, pastor, levanta obreiro auxiliar, levanta obreiro dirigente, levanta, Senhor, levanta, meu Deus, homens de Deus, ganhadores de almas, homens que ganham almas, homens sábios, zelosos, temente a Deus, vigilantes, prudentes, Senhor, Deus, levanta, levanta, Senhor, levanta a pessoa que caiu, parou, afastou, pessoa que não tem mais força para nada, quanta gente assim, meu Deus, quanta gente que estão dentro de igreja, mas não tem mais força para nada, não ora mais, não jejua mais, não consagra, não santifica, meu Deus,
Quantos homens que não pregam mais a verdade, que não pregam mais a santidade, homens que deixaram o primeiro amor, deixaram a verdade, a santidade, o zelo. Deus, Deus poderoso, Espírito Santo, levanta, levanta, Senhor, levanta, levanta, meu Deus, levanta os caídos, levanta, Senhor, fortalece os fracos, anima quem está desanimado. Ó Deus, levanta, ó Deus, levanta, ó Deus, levanta, fortalece, pega essa pessoa de volta, essa pessoa que saiu da tua presença, essa pessoa, meu Deus, que parou. Senhor, eu quero colocar nas tuas mãos aquele casamento, aquela família. Eu quero colocar diante de Deus aquela família, aquele casamento separado, aquele casamento acabado, aquele casamento que a macumba entrou, que o demônio entrou e destruiu. Senhor, olha aquela moça que casou e foi abandonada, rejeitada pelo marido, e o marido está vivendo com a amante. Meu Deus, meu Deus, meu Deus do céu, põe as mãos naquele casamento, põe as mãos, meu Deus, naquele casal. Senhor, faz uma obra, meu Deus, em nome de Jesus Cristo, meu Deus, em nome de Jesus. Olha o casamento do filho, da filha, olha o casamento do genro, da nora, do neto, da neta, do irmão, da irmã, do cunhado, do pai, da mãe. Deus, olha o casamento do sobrinho, da sobrinha. Deus, faz alguma coisa. Deus, faz alguma coisa. Olha os doentes que estão hospitalizados. Olha os irmãos que estão hospitalizados, as irmãs. Deus da glória, Deus poderoso, Deus santo, Deus grande, Senhor, põe as tuas mãos. Deus da glória, repreenda o espírito de enfermidade, repreenda, Senhor, o demônio da doença, o demônio da macumbaria, da feitiçaria, da bruxaria e da magia negra. Deus repreenda, Deus repreenda, Deus repreenda, Deus, Deus vai repreendendo, Deus vai repreendendo, vai queimando, vai jogando por terra, vai jogando por terra, Senhor, vai jogando por terra, meu Deus, vai queimando, vai queimando, vai queimando, vai queimando, toda macumbaria, todo espírito de morte, espírito de suicídio, espírito de loucura, de depressão, de homicídio, de assalto, de roubo. Deus, repreenda todo espírito de miséria, todo espírito de amarração. Ó Deus da glória, ó Deus, envia as almas, Senhor, envia o povo, a nossa igreja, envia, meu Deus, envia as almas, envia as multidões. Meu Deus, envia, vai enviando, Senhor. Ó, meu Deus, envia os milagres, faz os grandes milagres, faz as grandes curas, faz as grandes libertações, as grandes maravilhas. Deus, as grandes operações de milagres e de maravilhas, Senhor, em nome de Jesus Cristo, meu Deus. Meu Pai querido, santo e verdadeiro, abre os caminhos, abre as portas, Senhor. Abre, meu Deus, abre os portões que estão fechados, Deus, em favor do teu povo, em favor da igreja, em favor do ministério, em favor dos dizimistas, em favor dos ofertantes, todos que ajudaram a nossa sede própria, comprar e pagar. Deus, todos que ajudaram a pagar os compromissos da igreja, os débitos, ó, meu Deus, abençoa os ofertantes, os dizimistas fiéis,

as despesas, as prestações da igreja. Deus é santo, Senhor da glória, Senhor meu Deus, ó Deus, ó Deus, abençoai, abençoai, abençoai, abençoai, abençoai, Senhor, meu Deus, abençoai, abençoa, meu Deus, abençoa, dá um jeito, Pai, dá um jeito, por amor do teu nome, por amor da tua palavra, por amor do teu santo nome, por amor da tua santa palavra, meu Deus, meu Salvador, meu Jesus, meu divino Espírito Santo, meu Deus, meu Jesus querido, oh meu Deus, multiplica, prospera nesta casa, não deixe faltar o pão de cada dia, não deixe faltar, oh Deus, o dinheiro para os irmãos, para as irmãs, pagar os seus compromissos, para investir, meu Deus, me dá poder, me dá unção, me dá autoridade para me falar, mostrar que o Senhor é poderoso, que o Senhor é grande, ó Deus, ó Deus, ó Deus, ó Deus, o sangue de Jesus tem poder, ó Deus, o sangue de Jesus Cristo é poderoso, o sangue de Jesus tem poder para amarrar, para repreender toda a malignidade, toda a opressão do diabo, toda a bruxaria, feitiçaria, doenças no coração, doenças na coluna, doença no pulmão, vai saindo agora, no fígado, na vesícula, no pâncreas, ó Deus, vai curando, Senhor, vai curando, meu Deus, meu Deus, vai curando, vai curando, vai curando, arranca essa hérnia, arranca o câncer, arranca, meu Deus, em nome de Jesus Cristo, Senhor, arranca, Senhor, essa maldição, oh meu Deus, desfaz essa maldição, desfaz essa praga, essa peste, essa doença incurável, essa doença que vai e volta, que está se voltando, meu Deus, manda ela sair e não voltar mais, manda ela sumir, meu Deus, desaparecer e não voltar mais, em nome de Jesus, em nome de Jesus, em nome de Jesus, em nome de Jesus, em nome de Jesus, em nome de Jesus, em nome de Jesus, sai, pressão alta, diabetes, sai doença na vista, nos rins, na bexiga, na próstata, ó Deus, ó Senhor da glória, ó Espírito Santo, meu Deus, cura, cura nessa madrugada, vai curando, vai curando, vai curando, vai curando, vai curando, vai queimando, Senhor, Deus, vai queimando, Jesus, vai queimando, toda praga, toda peste, toda doença maligna, toda macumbaria, feitiçaria, bruxaria, magia negra, meu Deus da glória, Espírito Santo, oh meu Deus do céu, oh grande Deus, Pai querido, Pai Santo, glorificado, glorificado, glorificado, glorificado, engrandecido, louvado é o Senhor, graças a Deus, graças a Deus, graças a Deus, graças ao Senhor, graças ao meu Deus, louvado, bendito, engrandecido é o Senhor, oh glória a Deus, oh glória, oh glória, oh glória, oh glória a Deus, oh graças a Deus, louvado, santo, adorado é o Senhor, oh graças a Deus, abençoai, meu Deus, essas campanhas que já foram marcadas, anunciadas em todas as nossas igrejas, Deus é santo, meu Deus.

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1: Ó Deus abençoa.
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dia e mais um bom dia a todos os nossos amados irmãos em Cristo Jesus, a igreja amada, a noiva do Cordeiro. Bom dia para você, meu irmão. Bom dia, minha irmã. Bom dia, o homem da fazenda, da chácara, do sítio. Meu irmão, o homem, a mulher, hoje tem homem e mulher caminhoneira, né? Então, você que é o profissional do volante, independente do teu sexo. Então, bom dia para você, bom dia, bom dia. Você que trabalha com Uber, os que trabalham na VCG aqui em Ponta Grossa. Bom dia na paz do Senhor Jesus para você e para vocês. Engrandecido seja sempre o Criador, o Autor da vida, por mais esta oportunidade que Ele nos permite de nós poder então estar como estamos, né? Deus, o dono da vida, nos permitiu mais esse momento especial. Abençoamos todas as autoridades de alto escalão, até aquele vigilante que está agora andando de moto, cuidando da residência. Então,

0: Bom dia a todos, Deus abençoe, um beijo da Helena.
1: Meus amados, eu quero nesse momento mandar meu abraço ao pastor José, o meu querido pastor José. Mas, para nós, é meditar nesta manhã. A gente vai estar meditando o texto qual ele citou. Até eu quero já antecipar para você que está já ligado, você que já está já congregando esta manhã, é Romanos capítulo de número 12, tá bom? O pastor José que mandou, é um pastor bem querido, simples, que nem nós todos, e ficamos felizes aí pela vida do nosso amado pastor. E é muito lindo, irmão, é muito lindo a gente se preocupar com a obra de Deus, né? Eu quero mandar meu abraço, meu querido irmão Antônio, irmã Deja, ali do Tronco. Deus abençoe também, só não lembro do nome. Ali tinha um sentinela ali que vivia cuidando de moto ali também, né? Não sei, não consigo lembrar o nome dele, mas quero mandar meu abraço se ele estiver me ouvindo. E tantos irmãos aí no Tronco, Deus abençoe o nosso amado irmão e irmã que nos ouve aí no Tronco. E vamos lá para, nesse momento, irmão José Alcione, também a irmã Isaura, Deus abençoe a Mônica, Deus abençoe também a Pâmela, Deus abençoe a família, Deus abençoe no Senhor Jesus. Então, eu fico feliz, irmão, fico feliz por Deus ter nos abençoado de uma maneira bonita. Deus tem curado, né? Tem nos fortalecido, tem dado para nós mais uma chance de vida. Até por sinal, nós não ficamos que nem galinha ciscando, né? Porque a bênção nossa não está aqui na terra. A bênção nossa vem do alto. A nossa força vem do alto. Então, glória a Deus, né? Glória a Deus. Então, meu amado irmão e irmã, quero mandar meu abraço para a irmã Almerinda, também a irmã Ceni, que são residentes ali na Palmeirinha. Deus abençoe a irmã Almerinda, a irmã Ceni. E também eu quero aqui já me estender, né, avisando que hoje nós temos dois grandes cultos que vai acontecer. Temos ali, junto ali na água, aliás, na Lagoa Bonita, vamos estar então na casa do irmão José e irmã Adenir, vamos estar almoçando com eles, e já ali o nosso querido irmão Paulo, ele vai estar recebendo a igreja na casa dele. Então, irmão Paulo, Deus abençoe também a sua esposa, e vamos estar aí então, almoçamos com o nosso irmão José, e já se estendemos, já, né, já vamos ali para casa do irmão Paulo, onde ele vai estar recebendo a igreja, e ali vamos estar adorando a Deus, apresentando a Deus louvores, adorando a Deus no nosso corpo, né? E quero nesta hora mandar o meu abraço para todos vocês, meus queridos, que nesse momento nos abençoam com a sua audiência. E é muito bom a gente saber. Preste bem atenção. Quero mandar meu abraço para a irmã Indianara. Irmã Indianara, tudo bem? Tem também a irmã Yara, ela reside ali em Curitiba, tá bom? Ipiranga. Irmã Indianara, está me ouvindo? Se estiver me ouvindo, irmã Indianara, dá um toque no meu celular aí, tá bom? Eu vou passar, vou repetir o número, né? É 42, né? 9-9836-5211. Então, e quero nesta hora mandar meu abraço para todos vocês e do Ipiranga. Deus abençoe vocês todos aí, né? Aqui também, quero ver. Alô, meu querido irmão Pedro. Irmão Pedro, lá de São Roque, quero mandar um abraço. Lembrei dele aqui, me alegrou meu coração. Irmã Miquelina, Deus abençoe. Irmão Pedro, irmã Miquelina, Deus abençoe também. É, reside ali no São Roque. Então, irmão Júlio, irmã Lenir, companheirona. Como que está, irmã Lenir? Estamos orando, irmã Lenir. Presbítero Nelson, né? A nossa querida irmã Luísa, nossa queridona, né? Oi também, irmão Francisco e irmã Jaci. Irmão Francisco, ele é conhecido ali como Quito. É, e tem também o irmão José Padilha, ele não perde o programa, hein? José Padilha e a irmã Maria Padilha. A Joana, a Carla, tudo bem, Carla? Tudo bem, irmã Joana? Deixa eu ver aqui, irmã Davina, ela é uma ajudadora também no programa. É bem querida ela. Já uma senhora de idade, com quase seus 80 anos, e sempre quando eu vou lá, eu fico conversando com ela, ouvindo. Eu gosto de ouvir ela. Então, Deus abençoe em Carambeí, irmã Zélia. Tá bom? Deus abençoe. Irmã Zélia, Deus abençoe no Carambeí. Tá bom? Alô, meu querido irmão Valdilei e João, né? Valdilei e João aí do Borato, né? Bom, vamos lá. Eu quero me estender e sou grato a Deus por tudo que Deus tem nos concedido. Deus é lindo, Deus é lindíssimo, né? E devemos glorificar a Deus sempre no nosso corpo. Você viu? Essa mensagem é bonita, hein? Ele fala do nosso corpo. Por que que ele fala assim? Hein? Ele fala assim porque você não adora a Deus dentro de casas. Ah, eu vou formar um altar para Deus. Ele fez nós ser o seu altar. Jesus Cristo é o altar de Deus e Jesus Cristo nos fez ser também altares. Somos templo, somos casa, morada do Deus Altíssimo. Os irmãos aí do Bom Jardim do Sul, irmã Nilza, tudo bem? Deus abençoe. Irmã Janisley, aí da Barrinha, tudo bem? Patrick, você tá bom? Tudo tranquilo? Deus abençoe. Deus abençoe todos vocês aí, né, que nos ouve aí no Ivaí, sempre estão nos abençoando com a sua audiência, né? E vocês sabem, irmão, que a obra de Deus, ela é feita por união, né? A gente não consegue fazer sozinho, não consegue, né? Precisamos da oração de um do outro, né? Precisamos do auxílio, muitas vezes até, né? Às vezes um prato de comida, né? E por falar em auxílio, quero mandar meu abraço ao irmão Leuri, ali da Fazenda Arizona, Tibagi, e toda a sua família aí, tá bom? Estamos com uma poderosa campanha na sexta-feira aqui em Ponta Grossa, que Deus tem sido maravilhoso para conosco. Bom, eu quero nesta hora também, meus queridos, avisar que Castro, hoje em Castro, alô meus irmãos, todos os irmãos em Castro, hoje à noite, vamos estar aí, a Ivanise vai estar conosco, graças a Deus ela vai estar conosco, então fico feliz por, pela minha filha vai estar junto, né? E então quero mandar a minha saudação aí para todos os irmãos aí em Castro, que hoje vamos estar juntos, né? Vamos estar aí juntos nessa união de fé. União de fé. Irmã Raquel, irmão José, Deus abençoe, os cooperadores. Irmã Andressa, irmão Eduardo, Deus abençoe. Irmão Paulo, você tá bom? E a irmã Dinair, como que está? Tudo bem, irmã Dinair? Venho no culto trazer o pequenininho, o netinho, para nós conhecer, tá bom? Para ver como que está ele, né? Apesar que nós já conhecemos, queria ver como que está ele. A irmã Tereza, ei, irmã Tereza, Pai do Senhor Jesus. E o Sebastião Isaías, tudo bem? E cadê o meu querido irmão Cândido? Você tá bom, irmão Cândido? Maria Trindade de Moraes, né? Irmã Isabel, né? Irmã Daia, irmão Chico. Aê, irmão Chico, você tá bom? Aê, irmão Chico, tudo bem? O Gustavo, a Rosa, a Miriam. Então nós vamos nesse momento aqui já se inclinando ou inclinando, né? Para a palavra, né? Então, é muito lindo. E hoje eu estive orando junto com o irmão Euclides, a irmã Jurema, né? É, irmão Euclides, né, irmã Jurema? Maior é Deus na nossa vida, né? A nossa vida está na sua administração. É, Colônia Sutil, Marcília. Então, Deus abençoe a Marcília, né? E quero mandar meu grito agora, né? Pastora Marli, lá de Curitiba. Pastora Marli, nossa queridona, né? Pastora Marli. Falar em Pastora Marli, quero mandar meu abraço também pro irmão Jorge. Irmão Jorge, irmã Lídia, ali da Vila Bela Vista. Irmão Jorge me ouve, né, irmão Jorge? Toda manhã estamos juntos? Então, Deus abençoe. E quero mandar meu forte abraço também, sabe para quem? Para um querido meu, que mora ali próximo à casa do meu Euclides, a irmã Jurema. Eu quero mandar meu abraço para ele. Por quê? Primeiro quero dar um grito lá pro irmão Bastião Gaita. Irmão Bastião Gaita, como que você está? Tudo bem? É uma pergunta para você. Sabe o que acontece? Hoje fiquei procurando aqui o telefone do filho do irmão Bastião Gaita e da irmã Lourdes. Queria saber como que está a irmã Lourdes. Alguém aí pode mandar uma mensagem, um áudio para mim? Eu vou estar ouvindo. Como que está a nossa irmã Lourdes, Leal? Ela parece que estava para ser transferida lá para Campo Largo, alguma coisa assim, né? Os irmãos me confirmam como que ela está nesse momento. Hã? Então agora lá para o José Ayrton. José Ayrton, você tá bom? Um abraço para você, meu querido. Glória a Deus. Glória a Jesus. Vamos então para a palavra, né, depois dos louvores. Adoramos a Deus e quero convidar você para estar hoje ali na

Lagoa Bonita, tá bom? Vocês conhecem o irmão Zezinho e a irmã Adenir? A irmã Adenir, antes de conhecer Jesus, ela era uma mulher problemática, doente, mais no hospital do que na casa. Que vida terrível, né? Mas hoje, a irmã Adenir, irmão José, são exemplo de fé. Amém? Então, vamos adorar a Deus aí. E à noite temos aqui Castro. Castro, à noite. Eu começo exatamente 7:30 o culto. E sabe que horas que eu termino o culto, igreja? Você que está me ouvindo? Eu termino 9 horas. Linguiça e coisa tal. Não, nós vamos comentando a palavra e, né? E nós terminamos cedo o culto ali, né? Porque nós não ganhamos por hora. E outra coisa, não existe dentro da Bíblia horas. Hora para pregar, para cultuar, para se reunir. Toda hora é hora, todo dia é dia. Não existe dia santo, outro dia não é santo. Quem faz isso aí é você, meu irmão. Sabia que você peca quando você diz que sexta-feira é sexta-feira santa e os outros dias? Não é santo? Você viu como o diabo faz o homem se tornar inimigo de Deus? Ei, Deus santificou tudo, homem. O que você vai dizer que é sexta-feira maior? Aonde que existe isso? O diabo é vagabundo, né? Quando ele entra na mente do homem, ele faz o homem ser inimigo de Deus. Passa o homem ter comportamento de Satanás e briga com Deus. Que eu vou chegar e agora dizer, irmão, amanhã é dia santo, tá bom? Amanhã é dia santo, amanhã. Irmão, não tem nada disso. Não tem nada disso. Não existe dia santo. Todos os dias são santos. Ah, olha, amanhã é domingo, é dia de ir na igreja. Mentira também. Não existe domingo, dia de ir. Sábado, não existe. Ei, todas as noites, todos os dias, todas as horas. É hora, dia e noite para nós adorar a Deus. Quem olha para o vento não semeia. Quem olha para a chuva não colhe. Nós não podemos ter tempo, tá bom? Não podemos ter tempo. Todo tempo foi consagrado a Deus, ele mesmo consagrou. Então, quero, nesse momento, irmão Edson, vamos adorar a Deus com os louvores? Vamos lá, adoramos a Deus.

Então o pastor José mandou aqui o texto e nós vamos estar comentando o texto citado pelo pastor José. Bom, eu também quero, nesse momento, mandar a minha saudação pro meu irmão Ileone e a sua esposa Maiara, e também o Eliseu, que tem 10 anos, Deus abençoe. E a Vitória, uma menininha que é a Vitória, que o casal considera uma vitória que alcançaram de Deus, correto? Deus abençoe Eduardo. Ali no Tirania Castro. Celinho, você tá bom? O irmão Celinho convidou, né? Irmão Celinho, Deus abençoe você, na paz do Senhor Jesus, tá bom? Deus o abençoe sempre e sempre. Deixa eu ver aqui também, a Juliana Maciel. Então, teve no culto também, na quarta-feira passada, o Miguel Ribeiro de Souza. Elineia dos Passos também esteve lá conosco. Então, repetindo mais uma vez, irmão Ileone, tem que saber falar. Eu conheci somente um Ileone nos anos 70, 31 de março, aqui em Ponta Grossa. É uma vila, né? Bom, a palavra. Rogo-vos, pois, irmãos, pela compaixão, olha só, hein? Pela compaixão. São, né? Pela compaixão de Deus, que apresenteis os vossos corpos em sacrifícios vivo, santo e agradável a Deus, que é o vosso culto racional. Bom, antes de eu dar uma sequência na mensagem, eu quero falar. Alguém pode dizer, o pastor Isaías está gravando o programa, viu, irmão? Deixa eu te falar. Eu internei a caminhonete outra vez, ela está na oficina, o rapaz não conseguiu entregar para mim, não conseguiu entregar a caminhoneta para mim ontem, eu tenho que pegar hoje pela manhã. Ele vai ligar para mim. Eu estou tendo uma dificuldade com a caminhoneta, né? Ela veio com problema e sabe como é que é, né? A gente usa bastante. Ela só não revelaria o problema para aquele que só vai usar assim na cidade, né? Tá entendendo? Mas eu uso ela mesmo, né? Então, só que é caro as coisas, né, irmão? É caro. Quero agradecer a vocês que têm ajudado. Obrigado pela contribuição. E eu tenho mais despesas ainda. Tenho três coisas que eu tenho que trocar na caminhoneta. Tenho que trocar um embuchamento lado esquerdo, que o rapaz falou que eu estou em perigo. Que arrumar a tração dela que deu um problema. Também, agora não sei falar outra peça, só que a outra peça é caro também. Mas vamos lá. Só quero falar isso para os irmãos, tá bom? A palavra então falou que nós devemos apresentar a Deus o nosso culto no corpo, hein? Não é lá no salão da igreja. Não é lá no altar, é no corpo. Aonde você está agora? Aonde eu estou? Aonde nós vamos estar logo? Planificadora, talvez no mercado, talvez no trabalho, talvez viajando, né? É no nosso corpo. Deus fez uma aliança conosco no nosso corpo e não foi com salão. É mentira dos anciãos que Deus habita naquele salão lá. Aquele salão, amanhã vai estar cheio de morcego. Tá entendendo? E coruja. Ai, ai. Veja esse salão antigo que estão por aí no meio dos matos.
só para criar fantasma, digamos assim, né? Mas dentro de nós não cria fantasma, dentro de você não cria fantasma, porque você é o templo do Espírito Santo. Diga amém, Jesus. Apresentar o corpo, já falamos, é o nosso, Deus tem compromisso comigo, com o meu corpo. Deus tem compromisso com o teu corpo e não com o salão. Os homens que ficam iludindo homens para construção de salão. E tem pessoas que deixam de participar de um salão simples, vão naquele salão lá. E precisa ver como é bonito. É que nem uma vez, né? Uma vez foi saiu um irmãozinho que congregou comigo, que é, né? Não sei se estiver me ouvindo, ele sabe que é ele. Eu não vou falar o nome, né? Mas vem na casa dele, de longe, para libertar a esposa dele de possessão. Saiu do ministério aqui, foi para um ministério rico aqui em Ponta Grossa. Aí um dia lá em São Roque, pegou e falou para os irmãozinhos lá, que lá na igreja onde eu vou, lá é grande, uma igreja rica, e não tem banquinho, que nem esses banquinhos que tem na igreja do pastor Isaías. Lá é almofada, lá é... Aí é... Pode fazer o que quiser, Deus não habita naquelas porcaria. Deus não habita na porcaria de salão. Deus não se empolga por assento, cor vermelha, almofada, sei lá o que que é. Deus, ele se atrai por um coração quebrantado, pelo homem. Então, o que que significa o culto racional? O culto racional é você ter um pensamento claro. Você sabe o que que é a palavra claro? É um pensamento esclarecido. Compreendeu? Você é esclarecido. Então você vive na razão de Cristo, né? Agora, quantos que agem, estão agindo na emoção? Eles profetizam na emoção, eles fazem um barulho na emoção e vão para casa na emoção e na emoção. Deixa eu te falar para você, meu irmão. É chamado fogo de palha. Até vou falar melhor. Emoção significa palha e madeira. Ela é queimada, ela desaparece. Agora, quem não vai desaparecer e quem não vai desaparecer são os portadores do pensamento esclarecidos. Aqueles que vivem na razão de Cristo Jesus, andam com entendimento e não na emoção. Conseguiu entender? É o versículo primeiro que fala. Aí então, o versículo 2. Deixa eu ver. Eu quero dar uma olhadinha aqui no Romanos 14, verso 16. Vamos lá? 14, 16 e o que mais? E 17. 14, 16 e 17. Não seja, pois, blasfemado o vosso bem. Porque o reino de Deus não é comida nem bebida, mas justiça, paz e alegria no Espírito Santo. Esse é o texto que eu citei agora aqui. O capítulo de número 14, versículo 16 e 17. Ei, posso falar uma coisa para você? Hoje nós vemos aí a liderança dando cesta básica, fazendo comida nos cultos. Está lotado de gente.

comida nem bebida, meu irmão. Você não conquista as pessoas com coisas aqui. Dinheiro, comida, donativos. É que nem uma vez a Igreja Adventista, o Ministério Adventista, aqueles que guardam o sábado, perto da minha casa, eles abriram um salão lá, montaram um salão, e para agregar o povo, para chamar o povo, sabe o que eles fizeram? Dando um remédio lá, alguma coisa, para parar de fumar. Quem quisesse parar de fumar. Aí fizeram sorteio de geladeira, de micro-ondas, ainda quando o micro-ondas estava entrando nas nossas casas, nem todo mundo tinha. O que mais? Acho que bicicleta, era alguma coisa assim, né? Tinha mais coisa. E eu sei dizer, fogão a gás. Meu irmão, posso falar uma coisa? Eu acho que tinha mais 700 pessoas. Eles iludiram aquelas pessoas, e muitos ali foram iludidos, e eles batizaram. Grandes e pequenos. Compreendeu? Tem isso na Bíblia? Que eu tenho que dar geladeira, dar rádio para Jesus? A palavra diz que não podemos acrescentar. Agora eu vou falar uma coisa para você. Agora nós temos aqui. Temos aqui na Bíblia. Jesus falou que não é para nós buscar riqueza aqui. Isso, riqueza nessa vida. Você busca em Jesus Cristo a riqueza eterna, a duradoura, aquela que não tem fim. Essa você busca em Cristo. Fora Deus você não consegue essa riqueza que eu estou te falando, que é a riqueza lá do céu. Satanás, ele te oferece a riqueza aqui nesse mundo. O diabo, ele vem te ofertando tudo aqui nesse mundo. Ele quer pegar você ambicioso. Ele quer pegar você que tem ambição desta vida. É só você ler Mateus capítulo 4. Mateus capítulo 4. Satanás ofertando o mundo para Jesus. Ele não veio ofertar uma geladeira, uma televisão, um jogo de sofá, uma casa. Ele veio ofertar o mundo. Então vamos nós ficar muito atento, porque é muito triste ver pessoas caminhando em busca das coisas desta vida e não das que são do céu. Aqui é momentâneo, a do céu é duradouro. Versos 2. E não vos conformeis com este mundo, mas transformai-vos pela renovação do vosso entendimento. Está vendo? Então, não é para nós, a palavra conformeis é tomar forma. É você se vestir igual a pessoa lá do mundo. É você usar falar que nem fala as pessoas lá do mundo. É você ouvir música que nem ouve os lá do mundo. É você usar beber coisas que o mundo lá bebe. Você está entendendo? Não tem nada a ver eu comer isso aqui, porque todo mundo come. Ah, é? Mas pra nós não podemos, de maneira alguma. Não é todas as coisas que podemos, né? Beber. Álcool, não podemos, né? Então a gente vê aí pessoas que eles tomam cristão com Bíblia na mão, Bíblia debaixo do braço, eles tomam formas do mundo. Se você é um homem que tem uma mente esclarecida, você vai transformar as pessoas que estão à tua volta e não por elas ser transformado. É isso que está dizendo a palavra. Então você não vai de maneira alguma, não, você não vai. Ser transformado. Por que você não vai ser transformado? Porque você tem a mente esclarecida.
Quantas pessoas que estão indo para o terreiro, indo para pulando muro de cimento.

cemitério, cavar sepultura, comer velas, enfim, deixaram Jesus para fazer isso, porque eles não tinham a mente esclarecida. Único, porque os que lá estavam não ensinaram eles. E vou te falar, e muitos estão lá sendo esclarecidos, mas eles ficam olhando para o chão, olhando os lados, e amanhã vai ser muito triste. A missão de todos nós, como igreja do Senhor Jesus, nós devemos transformar o ambiente e não pelo ambiente sermos transformados. Amados, existe na palavra em que nós não temos que lutar contra a carne e o sangue, mas contra todas as virtudes de Satanás. Você já parou para pensar a respeito do Nero? Não sei se é 50, pouco depois de Cristo, alguma coisa assim. Não lembro. Mas se a gente pesquisar, a gente encontra. Que ele foi um carrasco. E ele perseguiu os cristãos da época, matando os cristãos, porque na época Roma... E aí então mentiram que eram os irmãos lá, os cristãos. Pagaram uma coisa que não fizeram. Os seus corpos foram incendiados, foram queimados vivos. Colocaram sobre eles piche e ataram fogo durante a noite. Meus queridos, foi muito triste a igreja da época. Sofreram, morreram, esquartejados, destripados por leões, queimados, torrados pelo fogo. Morreram tantos, tudo por causa de mentiras. Hoje que entendemos a Bíblia, a gente vê quantos morreram por causa das mentiras, né? Os profetas, quantos morreram, Cristo, os apóstolos, já até falei uma vez aqui, né? Hoje, por causa de mentira, estão morrendo por causa que inventaram, idearam um jeito para matar, para acusar. E não tiveram misericórdia. Meu irmão, te falo uma coisa. Por causa da mentira, muitos cristãos ainda vão morrer no nosso tempo. Devemos levantar a cabeça. Devemos levantar a cabeça e glorificar a Deus. Para os profetas, fizeram assim para Jesus Cristo, ou Cristo, e fizeram também para os irmãos antes de nós. Então, não pode se levantar, irmão. Não briguem, não vamos brigar, não vamos bater de frente, não vamos falar mal, não faz mal que tal coisa façam para você ou para aquele um lá que é um cristão. Não faz mal. Quem nos justifica é Deus. Quem nos justifica é Deus, lembra? E Deus deseja mudar a tua história. Mas você não pode se envolver. Tá bom?

terminando versículos 2 do capítulo 12 de Romanos, para que experimenteis qual seja a boa, agradável e perfeita vontade de Deus. Então quer dizer que só podemos experimentar as coisas boas que vêm de Deus e perfeitas, se nós tiver no início do versículo, se nós não tiver conformado com o mundo, ou se nós não tomemos forma do mundo. Muito cuidado. Os dias estão chegando. Está findando os dias. Quero convidar você para a oração nesse momento. Um abraço, irmão Antônio, irmã Deja, aí do tronco. Os cooperadores de Deus, tá bom? Paz, Senhor Jesus, para os irmãos. Convido vocês para a oração. Oramos. Senhor eterno Pai, em nome de Jesus Cristo, me coloco na tua presença, intercedendo, Senhor, por centenas e milhares de ouvintes, irmãos e irmãs com diferentes problemas, e tem outros que estão te glorificando porque seus problemas foram solucionados, foram resolvidos, e agora, nesse momento, eles te glorificam. Pai, queremos nesse momento ver nesta manhã milagre acontecendo nos lares e nas famílias. Porque nesse momento, aonde está chegando o programa Testemunhos da Verdade, Satanás está desesperado porque o teu poder enche esta casa, enche estas vidas, cura as doenças, arrancando espíritos malignos, tumores, doenças interna e externa, tumor maligno, espírito do câncer, sai no nome do Senhor Jesus. Oh, aleluia! Glória a Deus, glória a Deus, glória a Deus. Oh, poder de Deus, toma posse nesta manhã de todas as pessoas que estão agora, Senhor, sintonizados, ouvindo a tua mensagem. Em Jesus Cristo eu declaro todas essas pessoas soltas e esse sintoma maligno que ela sentia no estômago, nas costas, enfim, desaparece agora. É no nome do Senhor Jesus. Eu oro, Pai. Em Jesus Cristo também te agradeço. Eu abençoo o trabalho do pastor Eliseu no programa de amanhã. E também todos que ali, Senhor, congregam com ele, meu Pai. Tome em tuas mãos, ali no Abapam. Querido Deus, em Jesus Cristo eu oro. Também te agradeço agora e sempre. Em Jesus Cristo. Juntos dizemos amém e graças a Deus. Amém. Chegamos ao final de mais um programa Testemunhas da Verdade. Fica com Deus. Eu volto na sexta-feira com vocês.

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1: É quarta-feira e o Parceiros do Campo vai chegando no seu rádio. Bom dia. Eu sou Elielton Amaral e a partir de agora nós vamos juntos levando para você formação e informação. Esse é o lema do nosso programa Parceiros do Campo, nosso encontro diário aqui na Rádio Antena Sul, a rádio que vai mais longe. Obrigado demais pelo carinho da sua companhia, você que está aí com o seu rádio já ligadinho, tomando o seu café da manhã ou mateando, tomando aquele seu chimarrão, seja muito bem-vindo. 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
2: Parceiros do Campo de volta nesta quarta-feira e agora com o nosso tema de hoje. E quem vai dar o recado é ele, o meu amigo e parceiro de sempre, o doutor Aldori José Corso, médico veterinário da Castrovet. Bom dia, doutor. Seja bem-vindo.
3: Olá, amigos. Olá, Elielton. Bom dia. Obrigado pela sua excelente companhia. Obrigado por estar conosco aqui na Antena Sua, essa rádio que vai mais longe. 98 municípios de abrangência. Isso é muito bom, né? Muitas pessoas, temos aí ouvintes de várias cidades e circunvizinhas que nos acompanham, né? Produtores que sempre estão nos perguntando, participando. Agradeço muito a você de outra localidade aí que está ligado com a gente aqui no nosso Parceiros do Campo. Um abraço especial lá também para Amália Leal e o Valdir Machado, lá do Abapan, ali no Termas, aqui na cidade. Oscar Pires, trabalhou muitos anos na Musa, tá ligado com a gente agora. O Darcy, trabalhava no Fundão, hoje tá ali no Tronco. Tio Darça, bom dia. Também ligados com a gente. A dona Anadir, lá da mineradora, ali da Paina, a Costalco, tá ouvindo a gente agora. O produtor de leite lá no Maracanã, o Celso Vacheschi, sua esposa Ana, né? Os filhos Ronaldo, a Terezinha, estão acompanhando a gente. A diretora ali da Escola Amélia, a Gilmara, nossa amiga ali do CBJ, ao lado da Câmara Municipal, o esposo Emerson, o filho Vitor, também acompanhando a gente aí todas as manhãs. O José Camargo e a Solane, ali no Campo do Meio, trabalha com leite, estão acompanhando a gente. Muitos amigos ali da Igreja da Congregação Cristã também, que nos acompanha cedinho ali, o Maurício, o Messias, o Maciel, o Edenilson, o Magdiel, o irmão Saulo, todo esse pessoal aí também ligados conosco. E o Marcos Eurique, ali de Ponta Grossa, como já falava, muita gente vizinha aqui, ligado e participando com a gente, ok? Quero falar um pouco hoje sobre umas dicas de manejo importantes, porque todo mundo já sabe, né? Eu falo sempre com muito orgulho, Castro, capital nacional do leite. Não é à toa, né? São mais de 1000 produtores aí no pool que acompanha Castro e as regiões circunvizinhas aqui. E nós temos muitos animais, um plantel gigantesco, mais de 200.000 cabeças, e nós temos uma alta produtividade, além da alta produção, alta qualidade na composição do leite, na qualidade do leite, propriedades muito tecnificadas. Mas nós temos os extremos, né? Cooperativas, os datinhos, em geral, pegam produtores que produzem 100, 200 litros por dia, como produtores, que é o nosso maior produtor hoje aqui da região, 180.000 litros por dia. Então é muito leite, e existem muitos produtores grandes acima de 20 mil litros na nossa região, e todos eles seguem manejos, seguem protocolos, já tem um sistema muito particular e eu digo sempre individualizado, porque nenhuma propriedade é igual a outra, mas todos têm uma mesma linha de conduta, todos sempre preocupados com a saúde do animal, preocupado com todo o manejo envolvendo, né? As questões das instalações, que são diferentes uma da outra, evidentemente, são métodos de criar animais, alguns confinados, alguns em confinamento cristal, outros em confinamentos com outros tipos, né? De camas, outros com modelos de ventilação, de resfriamento, compost barn, o animal não fica nas camas, outros simplesmente tem áreas de trato, as propriedades menores ainda tem isso, né? Áreas de alimentação, o animal fica a campo, depois em alguns momentos do dia vem se alimentar, salas de ordenha ou mesmo só fossos de ordenha, ou animais são ordenhados na linha de leite, nas cangas ainda. Então existem várias maneiras, mas todas o princípio é o mesmo: quanto mais a gente otimizar o alimento de qualidade, um conforto animal, bons equipamentos, claro, falando em colaboradores é fundamental, né? Hoje a mão de obra é um diferencial nas boas propriedades, equipamentos de tratar o animal, eventualmente carretas misturadoras, tudo isso faz a diferença sim. Mas existe algumas condições que são iguais para todas, né? Quanto menor o DEL, ou seja, o dias médios de lactação, mais leite você vai tirar. É sabido que os animais no início da lactação, logo imediatamente após o parto, até os 150 dias, o animal é o mais produtivo possível, ou seja, o maior custo-benefício, ele produz mais leite pelo que ele come. A partir desse tempo da lactação, o que ele come não é convertido na mesma quantidade de leite que ele produzia no início da lactação. Então, quanto mais animais nós tivermos aí no pós-parto, animais no seu pico de lactação, maior retorno financeiro nós teremos. Então é importante ter isso em mente, porque para você chegar a ter um rebanho com médias, um DEL próximo de 150, que eu desejava, né, de 150 no máximo 200, você precisa ter certos procedimentos, certos acompanhamentos, e isso aí entra no manejo, entra na determinação, né, que você tem. Então, por exemplo, se for confinamento, o animal vai comer o dia inteiro, a comida está sempre à disposição, espera-se ao menos, né? Mas pelo menos é esperado que o animal tenha 3 refeições por dia. Os animais são tratados em dias certos, quando vai nas áreas de trato, que o animal não fica lá, não tem como ele ficar deitado, não é um confinamento, é só áreas de coxos, né? Então você tem que levar 3 vezes por dia a refeição, porque o animal vai estar sempre tamponado, quer dizer, você não vai ter problema de acidose. O animal come 1 vez por dia, ele sempre que o animal come, ele aumenta a fermentação, diminui o pH e evidentemente diminui a gordura. Então se o animal ficar muito tempo sem comer novamente, você vai ter um pH baixo por mais tempo, isso vai afetar tanto a produção como a gordura do leite. Na sequência pode dar problemas também de úlcera, laminite, né, que é as inflamações dos cascos, então tem uma série de consequências, inclusive prejudicar a reprodução. Então coisas que são padrão. Não, no confinamento, por exemplo, o produtor não se preocupa com isso, porque, claro, que existe hoje até robôs, né, que fazem que o alimento seja encostado novamente próximo das câmeras, que o animal vai comendo ali próximo e depois o alimento vai ficando mais distante. Então, existem os robôs, ou mesmo sempre tem, né, os colaboradores que passam 2, 3 vezes por dia encostando a comida fora do horário do que passa o tratador. Então, isso é muito importante, exatamente por causa desse pH ruminal. Então, nós temos que estar atento. Animal fica muito tempo na sala de espera, é problema também. É a mesma situação, né? O animal fica muito tempo de pé, ele, além do tempo de pé na sala de espera, ele fica um bom tempo na sala de ordenha ainda. Às vezes a distância que ele percorre do barracão ou do campo, do piquete que ele tá, até a sala de ordenha, até a espera, até sair, isso nunca deve passar de 45 minutos, mas se passar, às vezes uma hora e meia, o animal vai muito, muita fome pro coxo e come demais, aumenta a fermentação, baixa o pH, baixa a gordura, e podemos ter problemas aí de acidose ruminal. Então precisamos projetar bem o local ou a quantidade do lote que está se levando, levar muitos animais, de repente levar em 2 vezes. São ajustes finos que você pode fazer, mas são detalhes muito importantes. E falando em lotes, pelo menos 2 lotes espera-se ter, pelo menos. O melhor aproveitamento você tem quando tem 3 lotes, porque você pega o animal, né, bem no pico da lactação, os animais que estão estabilizados na produção e aqueles animais que já estão próximos de secagem. Claro que a quantidade de alimento, a densidade dessa dieta é menor, né? Porque você sabe que o animal vai produzir menos, por mais que você desafie e dê concentrada energia, esse animal nunca vai produzir demais. Então, é importante, você não tem, você meu ouvinte, talvez tenha um trato único para um lote só, saiba que você está perdendo dinheiro. Pelo menos você teria que ter 2 lotes. Isso é muito simples, você pesa o leite dos animais, ver também pelo tempo de parição, mas normalmente só o peso já é importante, e você separa as 50% mais produtores das 50% menos produtores. Aí você pode até tirar um pouquinho de ração, se você trata a ração separada, e das de baixa produção e jogar para de alta produção. Você vai ter um aumento da produção do leite sem ter 0 de aumento de custo. É uma coisa muito simples e funciona muito bem. Você vai ver, se fizer isso, você vai daqui uns dias vai mandar mensagem para mim, ó, hoje eu tô tirando mais leite com o mesmo custo. Isso é receita líquida, não é mesmo? Mas esse tempo acabou, voltamos a falar um pouco mais sobre isso amanhã. Aliás, daqui a pouquinho, meio-dia em ponto, estarei novamente no Parceiros do Leite. Te convido a estar comigo novamente. Grande abraço, até lá.
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2: Poxa vida, que pena, Parceiros do Campo vai ficando por aqui nesta quarta-feira. Nós agradecemos demais você que sempre está com a gente, nos dando o carinho da sua audiência, muitíssimo obrigado. 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Lembrando que logo mais, a partir do meio-dia, a gente volta a se encontrar aqui na Rádio Antena Sul com o nosso Parceiros do Leite, trazendo também temas muito bacanas como o tema do programa de hoje. Vem chegando agora os nossos amigos do Fatos em Destaque, sempre informação de primeira qualidade aqui na Rádio Antena Sul. E lembrando que o Parceiros do Campo volta amanhã, cedinho, 5:55 da manhã. Uma quarta-feira abençoada para você. Por aqui, Elielton Amaral se despedindo. Um super abraço, fique com Deus e até amanhã.
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0: pontualmente 6 da manhã. Infelizmente, começamos com uma notícia terrível para nós dos Campos Gerais nesta quarta-feira, dia 19. A nossa equipe já está acompanhando desde por volta de 4h30 desta manhã um acidente aqui na 373 envolvendo um caminhão, uma carreta e um micro-ônibus. E a informação é de várias vítimas fatais, infelizmente. É a notícia que mexe com a gente. Nessa manhã, nossa equipe já está acompanhando aqui na 373, o Egle Maier também já está acompanhando, 373, e temos informações já da Polícia Rodoviária Federal, relatos de ouvintes e, infelizmente, com várias mortes pelas primeiras informações. Equipes todas de Ponta Grossa, Imbituva e Ipiranga, mobilizadas aqui no acidente. Aqui chegando na Restinga. O que, que já temos de informação, Egle? Com relação à localização?
1: Nós temos a informação de que foi proximidades ali do Olho d'Água, né? Aqui na BR-373. Ela está totalmente interditada, essa colisão frontal entre este micro-ônibus e esta carreta, né? É, a informação é que nós temos, não é informação oficial ainda da Polícia Rodoviária Federal, né? Mas a informação de pessoas que estão lá no local, colegas, que seriam 21 vítimas fatais.
0: Meu Deus do céu, hein? Meu Deus do céu.
1: Eu estava vindo aqui para a rádio e encontrei com a viatura da Polícia Científica, né, em prioridade, e também com a viatura do Instituto Médico Legal em prioridade, já indo para o local. Então, infelizmente, né, tem 4 pessoas feridas, né, e a informação é de que seria um ônibus da saúde, né? Infelizmente, estaria talvez transportando pacientes até Ponta Grossa.
0: Ponta Grossa ou Curitiba? Ou
1: Curitiba.
0: Curitiba. É. Geralmente é a capital pelo horário, não é 4h30 da manhã. Pela informação, a localização aqui do trevo da entrada aqui da Tirol, Ipiranga, 10 quilômetros, indo ali para Imbituva, antes da Restinga, não é? Bar do Carlito ali, a localização mais precisa. Então, 10 quilômetros aqui do trevo de Ipiranga até o local do acidente. Esse micro-ônibus, a princípio da prefeitura de Imbituva, e também essa carreta. Já temos alguns áudios, Edson? Se você puder acompanhar, daqui a pouco a gente faz um intervalo de alguns relatos já de pessoas nas imediações ali.
2: Bom dia, povo de Deus. Procede sim essa informação. Eu acabei passando pelo local. Prestei apoio lá também. Infelizmente, uma tragédia, gente. Uma tragédia. Cenário muito triste. Cenário muito triste mesmo. E aí a solidariedade, né, ao pessoal aí de Imbituva, né, que Deus conforte todo mundo aí. E a gente faz o que pode ali, mas infelizmente o cenário foi muito triste mesmo, gente. Bom dia, povo de Deus.
0: Então são os relatos de pessoas nas imediações, quem já passou pelo acidente. O Sassá mandou imagens agora há pouquinho, não sobrou nada, infelizmente, nesse micro-ônibus. Destruição total, uma tragédia, infelizmente, que mexe com toda a nossa região nesta manhã. Terrível acidente, 6h04, 373, aqui pertinho da Restinga, da Tirol, aqui Ipiranga, do trevo de Ipiranga até o local do acidente, cerca de 10 quilômetros. E as primeiras informações é de mais de 20 mortes no acidente, de pessoas feridas também, e a princípio seria o ônibus da saúde da prefeitura de Imbituva. Pista totalmente interditada nessa colisão frontal entre esse ônibus e essa carreta. Mais informações, Aguilher? O que temos aí? A polícia rodoviária toda no local, você viu viaturas do ML já mobilizadas, infelizmente.
1: Polícia científica também indo até o local, né? E nós estamos recebendo a outra informação aí, que tem mais um acidente agora neste momento, proximidades ali do posto Fischer, a lanchonete Fischer. Nós estamos acompanhando agora em contato direto com a Polícia Rodoviária Federal, eles estão pedindo um pouquinho de paciência, até mesmo justamente pela atenção que estão dando, né? A questão do acidente, né? E possivelmente esse outro acidente aí que está sendo solicitado apoio.
0: Esse outro perto ali do acidente?
1: Proximidades. Sim. Esse acidente seria no KM 210, né? Proximidades ali do Bar do Carlito, 510, 511 ali, mais ou menos, os quilômetros, né? E o pessoal...
0: O acidente é no município de Imbituva, não é? Entre Imbituva e
1: Ipiranga.
0: É, o trecho aqui de Ipiranga.
1: Isso,
0: dá 10 quilômetros da Tirol aqui, a entrada de Ipiranga até o local do acidente, é antes do pedágio de Imbituva, indo daqui para lá de Ponta Grossa. 10 quilômetros da Tirol até o local do acidente. É uma reta ali, não é?
1: Tem um pouquinho de curva, mas tem reta também, né? É, ali o pessoal, até eu estou em contato com a Márcia Cosmão aqui, né? É, ela mora bem ali, proximidades do Bar do Carlito, e o pessoal tá desviando, né, por dentro ali do olho d'água, mas a informação é que a Polícia Rodoviária Federal já vai travar também a fim de que possa evitar outros acidentes, né? Então, e o outro seria no KM-214, então bem próximos os acidentes ali, né? Estamos acompanhando também, né, esta situação. Este outro acidente seria

0: bem próximo do pedágio. Aquela lanchonete Fischer que tem ali, né? Então, vamos acompanhar, mas infelizmente esta colisão ali frontal, né? No KM 210. Triste. E proximidades ali, né? Do olho d'água. A princípio, 21 vítimas fatais.
1: Bom, qualquer informação que você tenha, nossos ouvintes, cidade de Imbituva, Ipiranga, é o 429-8409-1431. Vai ser uma notícia marcante para os Campos Gerais, esse 19/8/2026, onde começamos o dia com essa tragédia. E a gente vai acompanhando aqui, já também conversando com pessoas, infelizmente, aqui em Imbituva, Prefeitura de Imbituva, Secretaria de Saúde. E não há muitas informações, não é? Porque está escuro. O acidente foi que horas? 4:30, não é?
0: 4:30 da manhã.
1: 4:30 desta manhã. Bom, a gente vai acompanhando aqui, a gente tem uma pausa e continua monitorando e acompanhando, infelizmente, essa notícia terrível nesta manhã aqui nos nossos Campos Gerais.
0: Pela Polícia Rodoviária Federal, eles não confirmam, né? Acabei de perguntar aqui para a inspetora Silvane, que está lá trabalhando lá no local, lá, elas são várias vítimas em óbito realmente, mas o número preciso não podemos confirmar ainda. E agora o Instituto Médico Legal chega no local lá do acidente, lá para fazer a perícia juntamente com a criminalista.
1: A Via Araucária, que cuida desse trecho, fez uma nota às 4:27. Dizendo, pista totalmente interditada, colisão frontal entre ônibus e carreta. Infelizmente, segundo a Via Araucária, 21 vítimas foram fatais no ônibus, além de 4 pessoas feridas. É nota oficial da Via Araucária aqui para nós. A informação inicial é de que o ônibus é da Saúde Prefeitura de Imbituva, mas essa informação precisa ser confirmada na sequência. Não há previsão de liberação da via. Não temos também imagens do sinistro. Palavras. Nota da Via Araucária, que cuida desse trecho aqui da 373.
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2: Olá, eu sou o Leonardo Furlan, meteorologista. Este é o boletim Se Me Para Informa, com a previsão do tempo para o dia 19 de agosto de 2026 no Paraná. A quarta-feira será marcada por calor e variação de nuvens nas diversas regiões. Os ventos seguem soprando na direção norte, com rajadas moderadas a fortes, com destaque para o interior, onde o aquecimento segue mais expressivo, com marcas ao redor dos 35 graus. Também aquece bastante no litoral, com valores acima dos 30 graus nos termômetros. Com a aproximação de áreas de instabilidade vindas do Rio Grande do Sul, chuvas isoladas não estão descartadas, em especial nas regiões de divisa com Santa Catarina e fronteira com os países vizinhos. Na virada para quinta-feira, a chuva avança pela metade oeste do Paraná. A temperatura mínima está prevista entre o Centro-Sul e os Campos Gerais com 14 graus. As máximas seguem sendo registradas no noroeste e oeste, com até 36 graus nos termômetros. No site do CIMEPAR, você encontra a previsão do tempo detalhada para cada município e região nos próximos 15 dias. Acesse www.cimepar.br.
3: 13,7 de temperatura, máxima 28 graus para o dia de hoje, vai seguindo com tempo bom hoje e próximos dias também. Segue aquela mesma previsão de ontem, hoje tempo bom, quinta tempo bom na quinta, 15 para 25 e diminuindo temperaturas a partir de sexta-feira, 10 para 18 na sexta e final de semana, 6 para 20 graus, sábado 6 graus, vai esfriar mesmo final de semana e domingo a mínima prevista é 7 graus. A umidade no ar está em 74%, a lua na fase crescente.
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3: A gente vai para as notas de falecimentos. Para quem tá ligando o rádio agora, temos uma tragédia, um acidente aqui na 373, entre Ipiranga e Imbituva. Uma carreta com um ônibus, micro-ônibus, seria da prefeitura de Imbituva. E a informação primeira é de 21 vítimas fatais e 4 pessoas feridas. A gente vai para as notas de falecimentos, mas fica acompanhando essa notícia, apurando aqui com a Polícia Rodoviária Federal.
5: Seis horas mais 14 minutos e a Rádio Antena Sul FM, em parceria com o Serviço Funerário Municipal aqui da cidade de Ponta Grossa, comunicando os falecimentos deste dia 18 para 19 de agosto de 2026.
3: A Funerária Castro informa o falecimento da senhora Marcesde Gruber Gomes. O Bira está nos informando aqui, o velório na capela da funerária Castro, aqui no centro, e o sepultamento amanhã, dia 20, às 10, no cemitério Frei Matias. Ele era, o Bira na informação, dizendo que era viúva, deixando os filhos Gladys, Glaci, Adriana, Silvana e Josenei. Ela era moradora da Balduino Táxi, aqui em Ponta Grossa, do lar aposentado, então, a funerária Castro, cuidando desse passamento, Marcesde Gruber Gomes. Foi agora há pouquinho, infelizmente, esse passamento, essa morte.
5: Pelo Serviço Funerário Municipal, comunicando o falecimento da senhora Derzília Ramos, 86 anos de idade, ela que era nascida na cidade de Irati, moradora de Ponta Grossa. Estava internada aqui no Hospital Bom Jesus. Seu corpo está sendo velado na Capela Municipal São José e o sepultamento da senhora Derzília Ramos, 86 anos, para o cemitério Parque Jardim Paraíso, hoje marcado para as 17 horas. Falecimento da senhora Ana Célia Martins de Oliveira. A dona Ana, com 68 anos de idade, nascida na cidade de Ipiranga, moradora de Ponta Grossa, faleceu em sua residência. Ela está sendo velada na capela da funerária Princesa e o sepultamento para o cemitério São Sebastião, marcado para as 15 horas.

0: Falecimento da senhora Carmen Rita Correia Martins, de 66 anos de idade. Nascida na cidade de Ipiranga, moradora de Ponta Grossa, ela estava na UPA do Núcleo Santa Paula. Dona Carmen Rita Martins, ela está sendo velada na Capela Municipal São José e o sepultamento segue para o cemitério Parque Jardim Paraíso, 15 horas. Falecimento da senhora Edelzira Viana Rosas. Dona Edelzira, com 89 anos de idade. Ela faleceu em sua residência. Ela está sendo velada na Capela do Luto Santana e o sepultamento segue para o cemitério da Colônia Dona Luísa hoje às 11 horas. Falecimento de Exilda Ferreira dos Santos. A dona Exilda, com 101 anos de idade, estava internada aqui no Hospital do Coração Bom Jesus. A centenária Exilda Ferreira dos Santos está sendo velada na Capela Municipal São José e o sepultamento segue na data de hoje às 16 horas para cemitério ainda ser definido pelos familiares. Falecimento de Maria José Alves, 74 anos de idade. A baiana, natural de Itapê. Ela era secretária, moradora aqui da cidade de Ponta Grossa já há longos anos. Está sendo velada na Capela do Luto Santana. E o sepultamento da senhora Maria José Alves, 74 anos, para o cemitério Parque Jardim Paraíso, às 15 horas. Falecimento de Noemi Antunes da Silva. A dona Noemi, com 59 anos de idade, ela era cuidadora de idosos. Castrense de nascimento, moradora aqui da cidade de Ponta Grossa, ela estava internada na Santa Casa. Corpo da cuidadora de idosos, a senhora Noemi Antunes da Silva, 59 anos, está sendo velado na Igreja do Evangelho Quadrangular. Fica aqui na rua Rio Iapó, 241, no Rio Verde. Noemi Antunes da Silva será sepultada no cemitério São João Batista às 10 horas e 30 minutos. Falecimento de Paulo César Barros, 68 anos de idade, e ele que era piloto aviador. Natural aqui de Ponta Grossa, frequentador ali do aeroporto Comandante Hamilton Beraldo. Paulo César Barros, piloto aviador, estava internado aqui no Hospital Geral Unimed. O seu corpo sendo velado na Capela do Luto Santana e o sepultamento segue para o Memorial Parque Campos Gerais, 17 horas. Falecimento de Paulo Ferreira dos Santos, 45 anos de idade, e ele que era agricultor, morador de Ortigueira. Estava sendo velado, ou melhor dizendo, ele estava internado no Hospital Regional e está sendo velado na Capela Municipal de Ortigueira. Sepultamento segue para o Cemitério Municipal de Ortigueira, hoje 17 horas. E o falecimento de Sheila de Moura Souza, 42 anos de idade, ela que era técnica em enfermagem. Comoção nas redes sociais aí pelo falecimento da Sheila, técnica de enfermagem conhecida aqui na cidade de Ponta Grossa, que estava internada no Hospital Geral Unimed. Ela está sendo velada na Capela do Luto Santana e o sepultamento da técnica de enfermagem Sheila de Moura Souza, 42 anos, para o cemitério São Sebastião, hoje às 16 horas. 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
7: Olá, este é o Giro de Notícias. Eu sou o Alan Barbosa e você acompanha os destaques do momento. Morreu nesta terça-feira, no Rio de Janeiro, a atriz Glória Menezes, aos 91 anos. Gaúcha de Pelotas, Glória faleceu em casa acompanhada do filho, Tarcísio Meira Filho. A causa da morte não havia sido divulgada até o fechamento desse giro de notícias. Entre os papéis marcantes de Glória Menezes na TV Globo estão Laurinha Figueroa, em Rainha da Sucata, e Roberta Leone, na

0: O presidente Lula decretou luto oficial de 3 dias pela morte das atrizes. O Supremo Tribunal Federal decidiu que municípios não podem mais fixar alíquotas do IPTU apenas com base na área do imóvel. A corte entendeu por unanimidade que a Constituição autoriza a progressividade do imposto predial e territorial urbano conforme o valor da propriedade e a adoção de alíquotas diferentes segundo a localização e o uso do imóvel. A primeira turma do STF tornou réu o deputado Gilvan da Federal do PL do Espírito Santo. Em discurso no plenário, o parlamentar associou o presidente Lula ao crime organizado e afirmou querer ver o petista morto. Gilvan responde pelo crime de injúria. Na defesa, o deputado disse estar resguardado pela imunidade parlamentar. A decisão da primeira turma foi por unanimidade. O ministro Cristiano Zanin declarou-se impedido. 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Podem participar estudantes do 8º e 9º anos do ensino fundamental e do 1º e 2º anos do ensino médio. 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Uma iniciativa da ANEEL, coordenada pelo Instituto Abrade e realizada por 48 distribuidoras de energia elétrica. O Giro de Notícias é uma produção da Agência Rádio Web, texto e apresentação Alan Barbosa, edição Thiago Pedruzzi.
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5: O dia começa a amanhecer, infelizmente, com essa notícia terrível para nós aqui dos Campos Gerais. Estamos acompanhando aqui desde as 6, um acidente por volta de 4h30 da manhã, aqui na 373, município de Ipiranga. Na ligação de Imbituva aqui para Ponta Grossa, aqui perto da Tirol, 10 quilômetros da entrada aqui do acesso para Ipiranga, da Tirol até o acidente, cerca de 10 quilômetros, envolvendo um ônibus que seria da prefeitura de Imbituva e também uma carreta. E a informação primeira, as equipes de segurança, SAMU, SIAT, bombeiros no local. A informação primeira é de 21 vítimas fatais no ônibus desse acidente, além de 4 feridos, e a gente está acompanhando aqui.
6: É, a Via Araucária atualiza neste momento, às 6h30, atualização do sinistro trânsito na BR-373, 21 mortes, sendo uma delas do motorista da carreta envolvida. 4 feridos que já estão no hospital regional aqui da cidade de Ponta Grossa. Neste momento, a Polícia Científica e Instituto Médico Legal aqui no local. São várias viaturas da concessionária do local, inspeções de tráfego, 2 guinchos leves, a Polícia Rodoviária Federal, SAMU e bombeiros de apoio também de Prudentópolis e de Irati estão nesta situação.
5: Então, a Via Araucária confirma
6: 21 mortes.
5: A notícia anterior de 21 vítimas fatais no acidente.
6: É, uma das vítimas fatais seria o motorista da carreta.
5: Imagine o impacto, hein? O motorista da carreta também faleceu no acidente. 4 feridos. Aqui em Ponta Grossa, na área central, há muitas ambulâncias circulando. Muitas ambulâncias circulando nesta manhã, mobilizadas em virtude desse acidente aqui na 373. E as vítimas chegando aqui ao hospital regional, então?
6: Sim, já estão as 4 vítimas. Nós estamos acompanhando a situação aí para saber, né, o estado que as vítimas foram classificadas aí pelas ambulâncias. Mas já estão sendo atendidas aqui no Hospital Regional Cidade de Ponta Grossa.
5: No micro-ônibus, pelas imagens, infelizmente não sobrou nada, não é? Totalmente destruído.
6: É, um amontoado de ferro retorcido, né? Interessante que ali é reta, né? A maior parte do trecho ali são faixas contínuas, você não pode ultrapassar, né? Não sabemos o que aconteceu, né?

0: se foi ultrapassagem, se alguém dormiu no volante, né? Mas vamos acompanhando aí ao longo do programa e informando essa questão terrível, né? Que envolve aí pessoas de Imbituva.
1: A Maria Edith Mocelinha aqui da Restinga, que é perto ali do local do acidente, falando com a gente, muita gente de Imbituva mandando recados.
0: Do lado
1: recados,
0: do pedágio, Restinga, né?
1: Prestando solidariedade às vítimas, às famílias envolvidas neste acidente. Só Deus, nessa hora, só Deus.
0: E o acidente ocorreu ali na localidade de Olho d'Água. Olho d'Água. Ipiranga.
1: Indo aqui para Imbituva, é para cá do
0: lado
1: pedágio,
0: direito.
1: Para cá da Restinga.
0: Bem antes, bem antes.
1: 10 quilômetros aqui da entrada de Ipiranga, aqui da Tirol até o local do acidente. Prefeito Rover de Imbituva deve se manifestar na sequência. Imagine só, não é? Toda a prefeitura de Imbituva mobilizada, a Secretaria de Saúde também. Quem que é o secretário? O secretário de Saúde também deve fazer uma nota, lamentar esse ocorrido daqui a pouco. A informação que vai entrando aqui através dos ouvintes. O secretário é o senhor José Valdinei. Triste, está acompanhando os familiares, as pessoas envolvidas nesta ocorrência. Possivelmente esse micro-ônibus estava levando pacientes à capital do estado, que é o trecho nosso aqui, é aquela luta de todos os dias de todo o Paraná, não é? Infelizmente as pessoas não conseguem guarida, não conseguem atendimento nas suas cidades e tem que procurar um lugar melhor, e daí temos a mobilização Campo Largo, Curitiba mais uma vez. Infelizmente um acidente envolvendo pacientes que passam aqui pela região, que passam por Ponta Grossa e vão com destino à capital. É aquela rotina de todos os dias, não é? De micro-ônibus, de ônibus seguindo com pacientes à capital do estado, e possivelmente nesse fato aqui também do micro-ônibus de Imbituva, as pessoas seguiam para tratamento de saúde na capital nesta manhã. A gente segue acompanhando, as informações vão chegando aos poucos e a gente vai monitorando e acompanhando e tendo que ter muita cautela na informação, muito cuidado aqui também. Vamos em frente, 6h34, o Eglê continua monitorando e qualquer informação entrando, estamos acompanhando aqui Polícia Rodoviária Federal, a Via Araucária, o SAMU, o Hospital Regional. O ouvinte diz que várias viaturas do SAMU passaram por ele agora há pouquinho também. São 4 vítimas do acidente que estão sendo atendidas aqui no Hospital Regional.
0: É, cada vítima em uma ambulância, né? A ambulância, ela transporta uma pessoa, então, né? São essas ambulâncias aí que o ouvinte relatou ter visto, porque as vítimas já estão, neste momento, sendo atendidas no Hospital Regional Cidade de Ponta Grossa.
1: O IML da capital do estado também...
0: Ah, com certeza vai ser acionado,
1: foi mobilizado,
0: né? Sim, vai ser acionado.
1: Em virtude do número de mortes, 21 mortes aqui. Eu não me lembro de uma outra tragédia tão grande como essa, não é? Eu lembro de um acidente aqui na entrada de Ponta Grossa, que a gente acompanhou uma vez, 14, 15 mortes ali, que também foi com micro-ônibus de saúde. Mas com 21 mortes...
0: Da Vivo também, né? O pessoal estaria...
1: É esse da Vivo.
0: É.
1: Aqui na entrada.
0: É, foram 10 vítimas ali, né? O pessoal estaria voltando de uma confraternização, né? Da capital do estado do Paraná, e teria rompido um cano d'água ali e vazou bastante lama, né? E a hora que o motorista viu aquilo ali, lógico, a pessoa se apavora, pisa no freio, ele rodou e foi de encontro a um caminhão, né? Nas 10 vítimas fatais ali nesse terrível acidente. E ontem nós tivemos, né, um acidente aqui com mortes na BR-277 também.
1: Uma tragédia ali também.
0: Também, pesado.
1: Vamos dar essa notícia daqui a pouquinho.
0: As rodovias aqui, né? Então, complicado mesmo.
1: Aqui descendo a serra, tivemos ali o ônibus também envolvido no acidente. Um ônibus e, pela informação, 2 a 3 vítimas fatais também aqui na serra. Ficou tudo parado, congestionado ontem ali também. E agora, hoje, essa tragédia que marca a região dos Campos Gerais, com 21 mortes aqui na 373, entre Ponta Grossa e a cidade de Imbituva. O caminhão seria placas de Erechim, Rio Grande do Sul. Caminhão com placas de Erechim, perto de Passo Fundo. E a informação... que o motorista do caminhão também não resistiu no acidente e faleceu. Governador Ratinho Júnior deve também se pronunciar daqui a pouco, porque é uma notícia que

0: mexe com o Brasil, infelizmente, não é? Mexe com o Brasil e as autoridades também vão verificando e vão acompanhando esse fato triste, acompanhando todas as informações nesta manhã. 42 9 8409 1431 é o WhatsApp aqui da Antena para qualquer informação que você tenha.
1: É, o inspetor Mancaz, neste momento, né, ele já corrige, o pessoal estaria dizendo que este carro envolvido neste outro acidente seria da prefeitura, né, que estaria indo lá até o local, mas o inspetor Mancaz está dizendo, a princípio não é da prefeitura. Então estamos aguardando também informações deste acidente no KM-219, que seria depois, né, depois desse acidente, em torno mais ou menos ali de 8 a 9 quilômetros para frente. Tem mais um acidente lá, que é na frente da lanchonete, e nós estamos acompanhando também esta informação deste outro acidente. Então tá complicado o trecho.
0: O pessoal tá mandando para nós aqui alguns nomes, mas nós jamais vamos falar, não é? Sem ter a informação oficial não, por parte da Prefeitura Municipal de
1: Imbituba. Não tem
0: muita
1: como
0: cautela, não é?
1: Exato.
0: Não vamos falar jamais nome de ninguém aqui. É, nós não vamos fazer isso aí, não. Tá, já tem alguns nomes aqui, mas não vamos citar, vamos aguardar o prefeito Rover, Bertoldo Rover de Imbituba, e também o secretário Valdinei, eles que estão acompanhando, e essas nomeações, os nomes devem sair depois das 8 da manhã, não tem nem um nome por enquanto confirmado, tanto de vítimas que estão aqui no hospital regional, como também as vítimas fatais, tá? Nós não vamos divulgar jamais nenhum nome sem que haja uma confirmação oficial por parte da Prefeitura Municipal da cidade de Imbituba.
1: Portal DC Mais, o jornal diário dos campos aqui da cidade de Ponta Grossa. EPR emite nota sobre acidente com mortes na BR-277. Fato aconteceu ontem. Tetra Pak abre inscrições para programas de estágios aqui na cidade de Ponta Grossa. Expo Mais Indústria 2026 inicia na próxima semana aqui no Paraná. Adolescente de 16 anos bate moto em muro e sofre fratura exposta aqui na cidade de PG. Nova ligação, Anitta Greibaldi recebe a capa asfáltica. Está chegando aí a ligação aí tão esperada. Polícia Militar visita a casa do idoso em Ponta Grossa com música, cães e cavalos. Polícia Militar faz esse tipo de trabalho social. Parabéns aí, PM. Hoje nós temos o lançamento da 35ª edição da Meeting Fest. Já estamos falando em Meeting Fest novamente. Um abraço aí pro Daniel Petroski aí, muito obrigado pelo envio do convite. O anúncio oficial ocorre hoje na CPG. Às 11h15, nós teremos aí, saberemos quais serão os shows contratados agora para a edição de número 35 da Meeting. Operário enfrenta o Cuiabá fora de casa nesta quarta-feira. Temperaturas passam dos 30 graus e tem cidade aqui que atingiu 32 graus, 39 cidades aqui no Paraná. Tá quente pra dedéu. 6h40.
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4: A Assembleia Legislativa do Paraná aprovou nesta terça-feira e enviou para a sanção o projeto que autoriza o governo do estado a contratar um empréstimo de até 100 milhões de dólares com o Banco Interamericano de Desenvolvimento, o BID. Os recursos, que contam com garantia da União, serão aplicados no projeto Profisco 3, voltado à transformação digital e ao fortalecimento da administração tributária. Aprovada em regime de urgência com 38 votos a favor e 2 contrários, a medida busca aprimorar a gestão pública frente às mudanças da reforma tributária.
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8: Antena informando 6h44, nesse dia triste para nós aqui dos Campos Gerais, com esse acidente que estamos acompanhando aqui por volta de 4h30 da manhã. Uma tragédia aqui na 373, em Ibituva, a 10 quilômetros aqui da Tirol, na entrada para Ipiranga, antes do pedágio aqui de Ibituva, antes da Restinga. 373 em Ibituva, são 21 mortos e 4 feridos após a colisão entre um ônibus e uma carreta. O acidente foi por volta de 4h15, 4h27. Essa colisão frontal entre um ônibus e uma carreta na altura do quilômetro 210 aqui da 373 em Ibituva, provocando essa tragédia. Segundo informações, 21 pessoas morreram e 4 ficaram feridas. Essas pessoas feridas já estão sendo atendidas aqui no Hospital Regional de Ponta Grossa. Na atualização mais recente, foi informado que uma das 21 vítimas fatais é um motorista da carreta. Infelizmente, ele também não resistiu e faleceu em virtude do impacto. Não sobrou praticamente nada no micro-ônibus, tudo destruído. Os 4 feridos já estão sendo atendidos pelos médicos aqui no Hospital Regional. A pista aqui da 373, antes do pedágio de Imbituva, está totalmente interditada. E ainda não há previsão de liberação. Equipes da Polícia Rodoviária Federal, Polícia Científica, IML Ponta Grossa e também da capital do estado, SAMU Corpo de Bombeiros e concessionária responsável pela rodovia estão no local. A informação inicial é de que o ônibus é da Secretaria de Saúde da Prefeitura de Imbituva, mas que ainda precisa ser confirmada oficialmente pela Secretaria de Saúde e também pelo prefeito de Imbituva. Até o momento, também não foram divulgadas informações sobre a identidade das vítimas. Essa que é a nota oficial dessa tragédia que marca os Campos Gerais nesta manhã, na 373, 6h46.
9: A identificação, ela posteriormente será feita pelo Instituto Médico Legal. Então o pessoal, né, faz a liberação ali, né, e faz a perícia nos corpos e posteriormente libera, né, a identificação aí das vítimas.

0: vítimas fatais.
1: 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O Diniz também está acompanhando a gente aqui, se solidarizando com as vítimas, com as pessoas envolvidas nessa tragédia aqui da 373, triste, acompanhando as notícias e informações nesta manhã. 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Nicolau Clipeu Neto, 653, aqui na cidade.
0: Ouvintes que estão interagindo, participando junto conosco aqui nesta quarta-feira, dia 19 de agosto, a Regina Donda, o Luciano, um grande abraço para vocês, Denise Boa Morte, muito bom dia, também o seu Lauro Almeida, Edilvai, a esposa Maria Luísa, o Daniel, a Dani, a Maria, obrigado aí pela companhia, pessoal, e possivelmente do transporte escolar aí, né, também vai ser afetado, né, com a questão deste acidente aí, né. Então estamos aguardando aí a questão aí do transporte escolar aí, porque está bloqueado, né? Ambos os sentidos aí. Estamos também juntos acompanhando, muito obrigado aí a família Zenedim, grande Paulão Zenedim, toda a família, um grande abraço, obrigado aí pela companhia.
1: A gente tem, Edson, aqueles dois relatos do ouvinte das 6 horas sobre esse acidente. Fazendo um favor, nessa tela número 4.
2: Bom dia, povo de Deus. Procede sim essa informação. Eu acabei passando pelo local. Prestei apoio lá também. Infelizmente, uma tragédia, gente. Uma tragédia. Cenário muito triste mesmo. E aí a solidariedade, né, ao pessoal aí de Imbituva, né, que Deus conforte todo mundo aí, e a gente faz o que pode ali, mas infelizmente o cenário foi muito triste mesmo, gente.
1: Há uma informação de congestionamento, Eglê, você que vai acompanhando aqui.
0: O pessoal da via Araucária já passou a informação sobre o congestionamento. A pista sentido Ponta Grossa está com 9 quilômetros e a pista sentido Prudentópolis com 7 quilômetros do local aí do sinistro deste acidente. Então, 9 quilômetros, né? Sentido Ponta Grossa e 7 quilômetros, mas vai aumentar com certeza, ele vai aumentando, né? Cada minuto que passa vai aumentando esse congestionamento e permanece interditada a pista neste momento.
1: Quem vem da capital, a orientação para ir a Guarapuava é não passar aqui por Ponta Grossa e pegar a 373, já sair aqui por Palmeira, tá? Essa que é a orientação. Porque sobre esse acidente, a liberação deve demorar a acontecer. Então, atenção, quem vem da capital do estado, que segue com destino a Guarapuava, Foz do Iguaçu, Cascavel, que não passe por Ponta Grossa. É uma orientação por parte da polícia também para nós. Por favor, jornalismo da Antena, fatos, passem essa informação. Quem vem da capital, que já entre aqui pela 277, vá por Palmeira Irati e não passe por Ponta Grossa, porque deve demorar para a gente liberar a pista ao longo desta manhã. Essa orientação, estamos passando aqui então aqui a informação.
0: Bom dia, Barba Pescador, já está indo para o trabalho, um grande abraço, Barba, obrigado aí pela companhia, um abraço para o nosso querido bombeiro Augusto aí, o filho do Barba, obrigado aí, forte abraço. Ouvinte está também na Avenida Souza Naves aqui neste momento, aqui manda a foto de um ônibus da saúde com as luzes queimadas, olha aí, ó. Então o pessoal das prefeituras tem que fazer uma vistoria também, né? Nesta parte de manutenção dos veículos. O pessoal tá mandando a foto aqui para nós e as luzes do ônibus, ó, só toca o brake light ligado lá, ele não tá pisando, ele tá andando.

0: no normal, mas o brake light tá ligado. Então tá tudo em curto isso aqui, né? Nós vamos passar aí para a prefeitura. Esse ônibus, a princípio, seria da prefeitura de Ipiranga aqui, que o ouvinte está relatando. Vamos passar lá para eles, fazerem uma vistoria aí, de repente, e arrumar essas luzes.
1: Repitam o local do acidente. O ônibus, o micro-ônibus, vinha de Imbituva e colidiu contra essa carreta vindo de Imbituva para cá, Ponta Grossa, após o pedágio. O bar ali, o nome do bar é do Carlito?
0: Bar do Carlito, na comunidade do Olho d'Água.
1: Quase na frente do bar do Carlito. Então é pra cá do posto, pra cá do pedágio da Restinga.
0: KM210, KM211.
1: Da Tirol, aqui da entrada de Ipiranga, aqui da ponte do Rio Tibagi, cerca de 15 quilômetros, pegando aqui da ponte de Uvaia, Rio Tibagi, até o local do acidente. Tá na informação, na atualização aqui da polícia para o ouvinte que está ligando o rádio nesse instante. São 21 vítimas fatais na ocorrência, no acidente. Essas pessoas do micro-ônibus da prefeitura de Imbituva, possivelmente com pacientes que iam à capital. 20 pessoas do micro-ônibus faleceram e temos também um motorista do caminhão que faleceu no acidente. E 4 vítimas do micro-ônibus com ferimentos que já estão sendo medicadas aqui no Hospital Regional de Ponta Grossa, agora às 6h53.
0: É, clareou o dia agora, né? E o pessoal já começa a mandar as fotos aí. É um cenário de guerra, é uma coisa horrível, terrível, de terrível. Se ver. Exatamente, não tem palavras para descrever essa situação, né? Porque quando a Polícia Rodoviária Federal chegou, ainda estava bem escuro, né? Aí as imagens, elas tornam-se um pouquinho mais agora, começa, né? É nítido aí, terrível essa situação, terrível mesmo.
1: A imprensa do Brasil, Isaac, já começa a dar essa notícia. É a imprensa, hoje vai ser a notícia no país, infelizmente, não é? Vai ser a notícia no Brasil, as pessoas emocionadas, apresentadores, radialistas falando desse acidente perto de Ponta Grossa nesta manhã. Esse acidente que marca a nossa região, esse 19/8/2026, com 21 vítimas fatais. 21 pessoas morreram neste acidente. Vamos falar com o Leandro, 6h54?
2: Muito bom dia, Zé Curtis, muito bom dia, Gle, muito bom dia a você, ouvinte da Antena. 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
1: Do Leandro falando pra gente do MM e as notícias desta manhã. 6h55, 6h55.

Essa espera, às vezes, é porque a gente está acompanhando aqui as notícias, informações, que são várias que vão entrando e a gente vai filtrando aqui. A Prefeitura de Imbituva ainda não se manifestou e, por enquanto, eu sei que o pessoal está cobrando, não tem uma lista oficial das pessoas que estavam no ônibus. Essa lista deve sair ao longo desta manhã. O pessoal deve estar checando, apurando, não é? A lista de pessoas que estavam nesse micro-ônibus da Prefeitura de Imbituva. Não tem a lista ainda. 6h56, 429-8409, 1431. E você vai falando aqui com a gente. Se tiver alguma notícia adicional que a gente não citou, que a gente não falou aqui, é importante a participação das pessoas. E também está franqueado o espaço aqui, a Prefeitura de Imbituva. Se alguém da Prefeitura de Imbituva quiser falar com a gente, estamos aqui à disposição, tá? Vereadores, secretário de Imbituva, nosso prefeito Rover também, estamos aqui à disposição no nosso WhatsApp, nas nossas

0: redes sociais, juntos com o nosso povo, com a nossa gente de Imbituva, nessa tragédia aqui na manhã. 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
1: Bom dia, Maria Helena Silva Diniz, também a Sandra Andrade, Rosimere Freitas de Oliveira, muito bom dia. Poposque do Taquarussu, muito bom dia, Poposque, grande abraço para você e toda a família, obrigado aí pela sintonia. Fernando Lages Fortaleza, muito bom dia, Fernandão, a esposa Cláudia, Fabrício, Matheus, aí o seu Antônio, dona Cecília, Fernando aí se solidarizando aí, notícia triste, quase em frente da chácara Fortaleza lá. É, então tá aí, ó. Obrigado aí, Fernando Lages Fortaleza, se solidarizando, né, com este terrível acidente, 21 mortes, 20 no micro-ônibus, uma morte no motorista da carreta e 4 pessoas que já estão sendo atendidas aqui no Hospital Regional Cidade de Ponta Grossa.
0: A nossa ouvinte Rosalba, triste, estou aqui orando em casa para que Deus conforte o coração de cada família nesse trágico acidente que infelizmente vai ficar marcado na história dos Campos Gerais nesta manhã. Obrigado, Rosalba, pela informação, pelo seu recado.
1: Valdir Cordeiro da Ronda também, dizendo, né, se solidarizando, estavam indo atrás de recursos para melhorar a saúde e perdem a vida. É lamentável. Valeu, Valdir. Grande abraço para você.
0: O Oswaldo também, que triste saber dessa notícia. Que Deus conforte os familiares desse acidente. Nós de Ponta Grossa estamos juntos com as pessoas, com as famílias de Imbituva, nesse triste acidente. Obrigado, Oswaldo, pelo conforto aqui, as pessoas, as famílias envolvidas neste acidente, 6:59.
1: Adriana Machado está registrando audiência, muito bom dia, obrigado aí pela companhia, também mais participações, grande abraço aí, estão interagindo junto conosco a Marisa Haddad e o Paulo Haddad, obrigado aí pela companhia, o Márcio Estremel e aluno pesqueiro Estremel em Uvaia, também o Walter passando aqui, né, a comunicação, daqui a pouco vamos divulgar, o Roberley Souza, passando para desejar a todos os familiares das vítimas da tragédia de Imbituva e também aqui de Ipiranga, os sentimentos, triste demais o dia de hoje, 6:59.
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12: Se está inelegível, por que pode ser candidato? Essa pergunta está martelando a cabeça de eleitores Brasil afora. Pablo Marçal registrou candidatura à presidência da República, mesmo tendo sido condenado por uso indevido de meios de comunicação no pleito de 2024. No Distrito Federal, José Roberto Arruda pleiteia o cargo de governador, mas está inelegível por conta de ser condenado pelo mensalão do DEM, revelado na Operação Caixa de Pandora em 2009, quando foi governador da capital da República. Advogado criminalista, mestre em direito constitucional, Joaquim Pedro de Medeiros explica como isso é possível.
13: Apresentar pedido de registro de candidatura é diferente de a Justiça Eleitoral autorizar definitivamente que aquela candidatura possa ir para a urna e que os votos nela sejam válidos. E aí se abre um processo onde a Justiça Eleitoral vai verificar se aquela pessoa que pediu o registro, ele preenche os requisitos para ser candidato. E aí depois da tramitação desse processo que corre lá na Justiça Eleitoral, vai haver uma decisão onde se defere, ou seja, onde se permite aquela candidatura, ou onde se rejeita ou indefere aquele pedido de candidatura.
12: O pedido de registro pode também ser uma estratégia. Inelegíveis apostam numa reviravolta nos processos que respondem ou em derrubada de condenações. Políticos também podem não querer perder a oportunidade de manter os nomes vivos na cabeça do eleitor. Só que, a partir do pedido de registro de candidatura, o Ministério Público Eleitoral pode pedir a impugnação do político por diversos motivos.
13: Dentre elas, por exemplo, alguma causa de inelegibilidade, quando a pessoa foi condenada num processo criminal por sentença transitada em julgado, por exemplo.
12: A Justiça Eleitoral avalia cada caso individualmente. O ex-governador Antony Garotinho também apresentou pedido de candidatura ao governo do Rio de Janeiro. No entanto, está inelegível por ser condenado por desviar verbas da saúde quando era secretário da esposa, a ex-governadora Rosinha Garotinho. Agência Rádio Web de Brasília, Alan Barbosa.
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0: 7,7, temperatura 13,7, a máxima 28 graus nesta quarta-feira, com tempo bom hoje e amanhã. Até amanhã esse calor, daí as temperaturas diminuindo da sexta em diante. Mas tempo bom ainda. Sexta, 10 para 18, já baixa bem as temperaturas. Sábado, 6 para 20, domingo, 7 para 20 graus. Então temos calor até amanhã, refrescando de sexta até o final de semana. E previsão de chuvas, por enquanto, 1 milímetro para o dia 25. Até segunda-feira, na informação, previsão de tempo bom e refrescando, temperaturas baixando um pouco comparado com esses dias no final de semana.
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0: 7h08 e a Rádio Antena Sul FM, em parceria com o Serviço Funerário Municipal aqui da cidade de Ponta Grossa, comunicando os falecimentos deste dia 18 para 19 de agosto de 2026. Iniciando com o falecimento da senhora Derzília Ramos, a dona Derzília, com 86 anos de idade. Nascida em Irati, moradora da cidade de Ponta Grossa, ela estava internada aqui no Hospital Bom Jesus. O seu corpo sendo velado na Capela Municipal São José. E o sepultamento da senhora Derzília Ramos, 86 anos, para o cemitério Parque Jardim Paraíso, hoje, 17 horas. Falecimento da senhora Ana Célia Martins de Oliveira, de 68 anos de idade. Nascida na querida cidade vizinha Ipiranga, moradora de Ponta Grossa já há longos anos, dona Ana Célia Martins de Oliveira faleceu em sua residência. Ela está sendo velada na capela da funerária Princesa e o sepultamento para o cemitério São Sebastião, hoje 15 horas. Falecimento da senhora Carmen Rita Correia Martins, de 66 anos de idade. Também nascida na cidade de Ipiranga, moradora de Ponta Grossa já há longos anos. Dona Carmen Rita Correia Martins estava na UPA do Núcleo Santa Paula. Ela está sendo velada na Capela Municipal São José e o sepultamento segue para o cemitério Parque Jardim Paraíso, hoje, 17 horas. Falecimento da senhora Célia Fresque Santos. A dona Célia, com 86 anos de idade. Nascida na cidade de Castro, estaria morando aqui na cidade de Ponta Grossa. Faleceu em sua residência. Ela está sendo velada aqui na capela da funerária Tamoio Preve, que fica na Travessa Pasteur, em frente ao cemitério municipal São José. Ela será sepultada em sua terrinha natal, a cidade de Castro, no cemitério Frei Matias, hoje, 14 horas. Falecimento de Edelzira Viana Rosas, 84 anos de idade. Faleceu em sua residência. Ela está sendo velada na Capela do Luto Santana e o sepultamento segue para o cemitério da colônia Dona Luísa, hoje, às 11 horas. Falecimento da senhora Maria José Alves. A dona Maria, com 74 anos de idade, natural do estado da Bahia, a cidade de Itapê, moradora de Ponta Grossa há bastante tempo, estava internada na Santa Casa de Misericórdia. O seu corpo sendo velado na Capela do Luto Santana e o sepultamento segue para o cemitério Parque Jardim Paraíso, hoje às 15 horas. Falecimento da senhora Mercedes Gruber Gomes, 77 anos de idade, era nascida na cidade de Campo Alegre, estado de Santa Catarina, e estaria morando aqui na cidade de Ponta Grossa. Mercedes Gruber Gomes faleceu no Hospital Regional. Ela está sendo velada na capela da funerária Castro do Centro e o sepultamento para o cemitério Frei Matias, amanhã, dia 20, marcado para as 9 horas. Falecimento da senhora Noemi Antunes da Silva, 59 anos, cuidadora de idosos. Castrense de nascimento, moradora de Ponta Grossa, dona Noemi estava internada aqui na Santa Casa. Ela está sendo velada na Igreja do Evangelho Quadrangular, ali no Rio Verde, na rua Rio Iapó, 241. Noemi Antunes da Silva será sepultada no cemitério São João Batista hoje, 10 horas e 30 minutos. Falecimento de Paulo César Barros, piloto aviador, 68 anos de idade, pontagrossense de nascimento, viveu a vida toda aqui na cidade de Ponta Grossa. Frequentava bastante o aeroporto Comandante Hamilton Beraldo aqui na cidade de PG. O piloto aviador Paulo César Barros estava internado no Hospital Geral Unimed. Ele está sendo velado na Capela do Luto Santana e o sepultamento para o Memorial Parque Campos Gerais, 17 horas. Falecimento de Paulo Ferreira dos Santos, 45 anos de idade, agricultor, estava internado aqui no Hospital Regional de Ponta Grossa. O seu corpo foi trasladado para a cidade de Ortigueira, onde está sendo velado na Capela Municipal. E o sepultamento do agricultor Paulo Ferreira dos Santos, 45 anos, para o Cemitério Municipal de Ortigueira, 17 horas. Temos uma anjinha recém-nascida, filha da Maria Elisa Sansana, de apenas 4 horas de vida. Ela nasceu no Hospital Materno Infantil aqui da cidade de Ponta Grossa, o UMAI. A família é de Ivaí. Sepultada no cemitério municipal de Ivaí. E o falecimento da senhora Sheila de Moura Souza, técnica de enfermagem aqui da cidade de Ponta Grossa. Como são nas redes sociais, 42 anos de idade, ela estava internada no Hospital Geral Unimed. Corpo da técnica de enfermagem Sheila de Moura Souza, 42 anos, está sendo velado na Capela do Luto Santana. E o sepultamento para o cemitério São Sebastião, hoje, às 16 horas. As famílias enlutadas, os mais sinceros e profundos sentimentos de toda a família, Antena Sul FM.
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2: Vamos informando, 7h14, a nossa equipe acompanhando esse acidente aqui da 373. O caminhão era de porcos, pela informação. Caminhão de porcos que bateu então no ônibus, nesse micro-ônibus da prefeitura da cidade de Imbituva. 7h15. Não temos lista de passageiros ainda. O motorista da carreta também faleceu no acidente.
0: E nós temos um áudio aqui que recebemos através do WhatsApp, relatando essa situação aí, informação do ouvinte.
3: Você tá doido, turma? Tava indo lá pra Cascavel, fui o primeiro a chegar depois do acidente, bicho. Primeiro a chegar, cara. Cheguei junto com a primeira ambulância. Cena horrível, horrível. Criança ensanguentada, gritando de dor. Cara, doideira, tragédia. O caminhão do boiadeiro dormiu, bateu no baú e foi pra contramão, bateu no ônibus da saúde de Imbituva. Aí já sabe, né?
0: Então seriam dois caminhões envolvidos ali na situação, né? Um boiadeiro gradeado e daí bateu na traseira do baú que, né, colidiu com a van do transporte de pacientes aí. Estamos acompanhando a situação aí desse terrível acidente ali no olho d'água, BR-373, proximidades do KM-210-211.
2: Vamos falar com a Cibele? A gente está acompanhando aqui daqui a pouco outras informações dessa tragédia que marca os Campos Gerais nesta manhã, 7h16.
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0: 7h27. O Claudinho do MM está nos passando uma informação. Nesta quarta-feira, hoje, então, o ônibus da vacina Ponta Grossa vai estar em frente aqui ao depósito Sedã MM na Honda, das 9 até as 16, com pausa para o almoço. Quem quiser tomar a vacina da gripe, multivacinação, passa em frente aqui ao MM, no depósito na Honda. Tragam carteirinha de vacinação e documento oficial. Uma grande oportunidade para atualizar a carteira e ficar imune. Obrigado, Claudinho, pela informação. O MM que está se solidarizando com as vítimas, com as pessoas envolvidas. O nosso MM regional, MM de Imbituva, com acidente, com essa tragédia que marca o Paraná nesta manhã. Então, Claudinho nos avisando, o ônibus da vacina, obrigado, Claudinho, em frente ao depósito Sedã, começa às 9 e vai até às 16 de hoje.
1: Repórter Tiririca, bom dia, Tiririca, bom dia, Juliana, aí o Tiririca está passando informação para ouvinte Antena Sul FM. Bom dia, Tiririca.
2: Bom dia, Igle, bom dia, Isaac Ortiz. Tem um acidente também agora, um capotamento, seguido de uma vítima foi injetada para fora, o motorista, situação em andamento agora, veio a óbito no local. 4 quilômetros depois desse acidente aí que teve, do ônibus e da carreta, neste momento a situação, tá? Foi um capotamento. Tô levantando mais informações, mas a pessoal já tá no local lá, a vítima, o motorista foi injetado do veículo, e a vítima não resistiu e veio a óbito. A situação está em andamento. 4 quilômetros para frente do aonde aconteceu esse acidente gravíssimo aí também.
1: Tá, então, portanto, mais um acidente, proximidades desse aí, confirmado, né? A informação.
0: Meu Deus, hein? Que dia.
1: Pois é, um capotamento, e se a pessoa foi ejetada, é sinal que não estaria usando o cinto de segurança,
0: então,
1: né?
0: Então, esse segundo acidente com a vítima fatal.
1: 4 quilômetros pra frente ali deste
0: quase
1: acidente.
0: Quase chegando no pedágio, então na Restinga, já na Restinga aqui. Que dia, hein?
1: O Bertelli, o PRF Bertelli, neste momento, o inspetor Bertelli atualiza, 19/8/2026, 3h30. Foi feito o acionamento à Polícia Rodoviária Federal. 3h30, BR-373, KM-209, Ipiranga, Paraná. Colisão frontal envolvendo um ônibus da Secretaria de Saúde de Imbituva e um caminhão Scania P-320 B8X2 com placas de Erechim, Rio Grande do Sul. Evidências preliminares apontam que o caminhão teria invadido a faixa contrária, colidindo frontalmente com o ônibus. As circunstâncias estão sendo avaliadas neste momento aí, levantamento feito pela Polícia Técnica, pela Polícia Rodoviária Federal. Ao menos 22 óbitos confirmados. A maior parte das vítimas ocupavam micro-ônibus da Secretaria de Saúde da Prefeitura de Imbituva, além do condutor do caminhão envolvido, que também morreu. Outras 5 pessoas feridas foram socorridas e hospitalizadas. O caminhão seguia sentido de Carambeí para Prudentópolis. O coletivo de Imbituva para hospitais da Grande Curitiba, capital do estado do Paraná. Neste momento, a pista no KM-209 BR-373 encontra-se totalmente interditada para o atendimento, realização da perícia e, posteriormente, a remoção dos veículos. Chega neste momento lá os 2 guinchos lá, que já estão aguardando a liberação da perícia para poder retirar os veículos em cima da pista, né? Já vão providenciar a retirada. Então tem a equipe da PRF, Polícia Civil, Corpo de Bombeiros, Polícia Científica, concessionários estão trabalhando neste momento no local do acidente. Obrigado aí, Bertelli, pelas informações.
0: A lista de pessoas, as vítimas ainda a se verificar, a Prefeitura de Imbituva com muita cautela, não é? Tá verificando, porque tem que ter muita atenção nessa hora, não é? A Prefeitura deve demorar um pouquinho para divulgar essa lista de passageiros, porque envolve muitas vítimas, pessoas internadas, então há uma cautela muito grande, e tá certo, a Prefeitura de Imbituva, com relação à divulgação oficial das pessoas envolvidas nessa tragédia. Infelizmente, mais uma vez, não é? Mais uma vez, um ônibus, um micro-ônibus passando por aqui, e aquele dia a dia das pessoas tendo que ir buscar atendimento em Campo Largo, em Curitiba. Quantas vezes a gente vai dar a notícia, a informação, que um ônibus, que pessoas

0: pessoas que estavam indo para a capital se envolveram em acidente. Infelizmente, não é? E agora essa é uma das maiores tragédias da história do Paraná, com todas essas mortes registradas nesta manhã, infelizmente.
1: Uma pancada violentíssima. Até a Márcia Cosman passa informação aí, atenção aos alunos de Uvaia, foi cancelado a linha, viu? Foi cancelado a linha aí, portanto não teremos o transporte escolar ali, pelo menos a linha da Márcia Cosman está cancelada. Então o pessoal que de repente, né, ainda está aguardando lá, não vai ter esta linha hoje. Os alunos que estudam na escola Indalécio. Obrigado aí, Márcia. Mais também participações, o Ciderley Severo, Deus conforta o coração dessas famílias vítimas aí deste terrível acidente. O Anderson Senhor está em Itajaí, acompanhando as notícias do Fatos em Destaque. Obrigado aí, Anderson Senhor.
0: Infelizmente, esse vai ser o maior acidente triste da história do Paraná, não é? Com 21 ou 22.
1: A Polícia Rodoviária Federal, no relato, passou 22 vítimas.
0: 22
1: aqui.
0: Vítimas. Infelizmente.
1: 22 vítimas fatais.
0: Um dos maiores acidentes da história do Paraná aqui na nossa região.
1: O Tiririca está informando o secretário de Segurança Pública, Hudson Teixeira, se deslocando neste momento.
0: Corretamente.
1: Já vai entrar na aeronave, né? O helicóptero, né? Do governo do estado do Paraná, e vai se deslocar até o local do acidente. Então daqui a pouco teremos aí a presença do secretário Hudson Teixeira para acompanhar os trabalhos de perícia.
0: Um ouvinte me relata aqui, e esse ouvinte merece um destaque, parece que um carro da saúde foi ver o que tinha acontecido e voltando se acidentou também.
1: Na realidade, não? A Polícia Rodoviária Federal diz que não procede essa não informação, procede. Não seria um veículo da saúde. A pré-informação é essa.
0: Nós que foram ver o acidente?
1: Isso,
0: com ônibus?
1: Nós perguntamos Deus, aqui, hein? E o inspetor Mancas, ele disse, por enquanto não procede essa informação. Existe esse acidente do capotamento que foi ejetado o motorista, mas a princípio não teria nada a ver com carro de saúde.
0: Tá. Vamos seguir acompanhando.
1: A princípio, porque as informações elas vão entrando, né? Conforme...
0: É muita gente falando, né?
1: Exatamente.
0: Não é?
1: A imprensa está em cima lá do pessoal da mídia da Polícia Rodoviária Federal, mas eles estão no local e aí os trabalhos têm que ser feitos, né? O pessoal atende à medida do possível. Mas assim que tivermos as atualizações oficiais por parte da PRF, a gente vai informando.
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2: Bom dia, Isaac, bom dia, Igre, forte abraço para vocês. Apesar das notícias aí não serem boas, né, Isaac? Acidente ontem, acidente hoje, só Deus mesmo para confortar essas famílias aí. 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
0: Obrigado, Paulo, pelas informações. O Paulo de plantão, junto aqui na Porca Chique no dia de hoje. 7h35, já vamos para a reta final desse triste programa, não é? Um dos programas mais tristes nessa história nossa do rádio, mais de 30 anos aqui em Ponta Grossa. E esse programa vai ficar marcado, não é? Porque é um programa que marca uma das maiores tragédias da história do Paraná, esse acidente aqui nos Campos Gerais, em Imbituva. É triste, não é? Não é fácil pra gente fazer o programa aqui, arrepia toda vez que você vai dar uma notícia, uma informação. Então, infelizmente, marcado com essa tragédia aqui no Paraná, com 22 vítimas fatais. Muito triste, não é? Triste pra gente aqui do rádio, do meio de comunicação também nessa manhã. Terrível, terrível, terrível.
1: Eu quero agradecer ao inspetor Aurélio, ele que é um dos comandos aqui da Polícia Rodoviária Federal. Às vezes, mesmo de folga, o Aurélio se desloca, vai trabalhar, então faz um brilhante trabalho frente aí ao comando da gloriosa Polícia Rodoviária Federal. E até os PRFs estão se, né, emocionados lá no local do acidente, e ele já passa informação aqui para nós. É um carro do DER, esse outro acidente que foi relatado. Então, é um veículo do DER. É um Fiat aqui que a gente pode ver, mas também danos de grande monta. O veículo acabou aqui, o teto dele. E então é um veículo do DER que está envolvido nesta outra situação. 4 quilômetros para frente.
0: Ele capotou ou bateu?

0: Capotou
1: e o cidadão foi ejetado.
0: Pois é, pode ser que tenha alguma coisa que foi verificar o acidente.
1: Do DER, né? Tá aqui o pois símbolo é. Do DER, né? Um governo do Paraná, DER.
0: Pois é, carro da prefeitura, carro do governo, meu Deus, hein? Que manhã.
1: Complicadíssima manhã de quarta-feira, hein? Vai entrar para a história triste aqui da região dos Campos Gerais.
0: O ouvinte pergunta se o caminhão porcadeiro é de Carambeí.
1: Não temos essa informação ainda a confirmar.
0: Se verificar, ouvinte, não temos essa informação. Quem que temos, Edson? Vamos lá.
2: Bom dia, Isaac. Bom dia, Gli. 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Esses são dados fidedignos da Sociedade Brasileira de Urologia, e você deve levar eles como fiéis quando o assunto é a impotência. 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
3: A ERP em Curitiba, Jomar Valença, tudo bem? Bom dia.
4: Jomar Valença.
5: Alô, alô, Isaac Ortiz, bom dia, Glemaier, bom dia, Edson Antenão está ali tomando conta do Fatos em Destaque, Anteninha, bom dia.
6: Bom
5: dia, Campos Gerais, você que está em Ponta Grossa, a nossa princesa dos campos. Alô, Telêmaco Borba, bom dia, a minha cidade Castro, linda e maravilhosa. Alô, pessoal de Jaguariaíva, Palmeira, Timagi, Carambeí, Arapoti, Piraí do Sul, Campos Gerais, bom dia. Quarta-feira, 19 de agosto, tempo abafado em Curitiba, nesse momento estamos com 16 graus, vamos para 28 graus na tarde de hoje. O Instituto Água e Terra está com inscrições abertas para dois programas. O VOU, que permite atuar em unidades de conservação do estado, com atividades como atendimento a visitantes, manutenção de trilhas, educação ambiental, pesquisa e apoio no combate a incêndios. Já o programa CRIA é voltado aos cuidados e à reabilitação de animais silvestres. Para participar, é preciso fazer um curso gratuito de capacitação, estar com as vacinas em dia e ter imunização contra febre amarela e tétano. A cidade de Maringá regulamentou o cadastro e o atendimento de cães e gatos que vivem nas ruas e são cuidados pela comunidade, mas não tem um tutor definido. A prefeitura vai criar um cadastro municipal dos animais e dos responsáveis pelos cuidados, permitindo organizar ações de castração, vacinação, vermifugação e atendimento veterinário. O decreto também cria a chamada comunidade guardiã responsável. Os animais comunitários terão prioridade em programas municipais gratuitos e poderão contar com abrigos, comedouros e bebedouros em espaços públicos. Denúncias de maus tratos ou retirada irregular desses animais podem ser feitas pelo telefone 156. Tempo bom em Curitiba, temperatura máxima prevista para a tarde de hoje, 28 graus. Direto de Curitiba, Jomar Valença, com as informações da rede AERP. Uma ótima quarta-feira a todos.
3: Obrigado, Jomar. 7h50. O governador do estado do Paraná, Ratinho Júnior, acaba de fazer a seguinte nota: o Paraná amanhece de luto após o acidente em Ipiranga nesta manhã. Meus sentimentos às famílias das vítimas e a toda a comunidade da cidade de Mituva. O Paraná está junto com vocês. Aos feridos, desejo que tenham uma recuperação rápida. Nossas forças de segurança já estão atuando para entender o que aconteceu e esclarecer as causas do acidente. Que Deus dê conforto e força a todos que enfrentam essa dor. Nota agora, às 7h51, do governador do estado do Paraná, Ratinho Júnior.
7: Nós estamos em contato com a Via Araucária e ela daqui a pouquinho vai atualizar a questão do congestionamento aí nos sentidos, né? Ponta Grossa, sentido Prudentópolis, por enquanto segue fechada, totalmente bloqueada a pista. É o pessoal ali da linha da Márcia Cosmo, a van já foi, né? A linha já foi cancelada, né? Devido não tem passagem. Então estamos aguardando informações. 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
1: Amaury Manosso, muito bom dia, nosso querido amigo Amaury Manosso. Ele está passando informação aqui que a RPC acabou de divulgar 23 mortos. Aí então, obrigado Manosso pela informação, um abraço pra você, pra tia Vilma aí, Manosso sempre atento aos fatos em destaque.
3: Vamos aguardar a informação oficial, até porque temos esse segundo acidente.
1: Isso.
3: São dois acidentes.
1: São dois.
3: É importante que a gente espere. O último
1: seria capotamento, né? Seguido aí com o motorista ejetado e óbito também no local.
3: Vamos atualizar, Igle, o acidente foi que horas?
1: Às 3h30 foi o acionamento da Polícia Rodoviária Federal.
3: Aqui no trecho entre Ipiranga e Imbituva.
1: Sim.
3: A 10 quilômetros aqui da Tirol, aqui na entrada
1: quase,
3: de Ipiranga.
1: Quase na divisa ali, inclusive a concessionária Via Araucária atualiza neste momento, né? Mas aonde aconteceu o acidente é Ipiranga, seria na comunidade do Olho d'Água, quase divisa ali com Imbituva, mas pertence ao município de Ipiranga.
3: E o micro-ônibus saiu de Imbituva por volta de 3 da manhã, não é? Com destino à capital do estado, com pacientes para a capital.
1: Exatamente, né? A gente tá acompanhando a situação aí, né? O motorista do caminhão também, ele faleceu no local, foi uma pancada muito forte.
3: Então, pela informação extraoficial, por enquanto, do acidente, esse acidente, são quantas vítimas?
1: 22 vítimas pela Polícia Rodoviária Federal, e temos aquele outro acidente com o carro do DER, também capotamento ali, né? Próximo ao trecho, com uma vítima fatal.
3: É, esse é outro acidente, não é? Do ônibus, então, temos 22 mortes na informação extraoficial até agora, e entre as mortes, o motorista também do caminhão. Quantos feridos? 4 ou 5?
1: 5 feridos pela Polícia Rodoviária Federal.
3: Do micro-ônibus, que estão sendo atendidos aqui em hospitais de Ponta Grossa. Congestionamento no local chega a quanto agora?
1: A Via Araucária está fazendo ainda o levantamento, mas às 6h47 estava 9 quilômetros sentido Ponta Grossa e 7 quilômetros sentido Imbituva. Aí já deve ter aumentado e muito, né? O pessoal está em contato com as equipes lá no local.
3: Não tinha neblina na hora do acidente?
1: Não tinha neblina.
3: Não tinha neblina na hora do acidente. Os corpos já foram recolhidos? Sendo recolhidos agora?
1: Ainda estão sendo recolhidos.
3: Inclusive o ML coloca até um telefone aqui de plantão para os familiares, não é? Mas é para os familiares, para as famílias envolvidas no acidente. O IML da capital também está mobilizado. Você falou do secretário de segurança, deve vir, não é? Deve
1: sim, estar chegando. O secretário já está em voo, já está no helicóptero se deslocando para o local do acidente.
3: A prefeitura de Imbituva também, não é? O pessoal com muita cautela e está correto, não é? O pessoal de Imbituva, da prefeitura, o prefeito Rover, o secretário de saúde também estão acompanhando e devem divulgar essa lista com muita cautela ao longo desta manhã, porque se faz agora uma busca, não é? Tem que confirmar tudo certinho, direitinho. Tem as pessoas que estão sendo medicadas aqui no hospital, até para não fazer confusão, não é? Tem que aguardar realmente, acho que vai demorar um pouquinho essa lista, vai ter que se aguardar o IML trabalhar nessa manhã. Então, essa lista deve sair só por volta aí do meio-dia, creio.
1: O Carambeí News publicou a reportagem que o caminhão que saiu de Carambeí se envolve neste acidente. Então, tá publicado aí pelo Carambeí News. Agora, resta saber se o caminhoneiro, né, que faleceu no acidente é de Carambeí também, né? Estamos aguardando mais informações.
3: Ainda precisa checar e confirmar. Esse é um dos maiores acidentes da história do Paraná, infelizmente. Tragédia que vai ficar marcada na história do estado nesta manhã, esse 19/8/2026. Muita gente falando com nós.
1: E a Polícia Rodoviária Federal está alertando, tem muitas pessoas, né? Nós estamos em contato, né? E a Polícia Rodoviária Federal, alertem aí se puderem, por favor, as pessoas que estão no congestionamento, tem gente fazendo retorno.
3: Poxa.
1: Pode ocasionar outro acidente.
3: Deus o livre.
1: Então, o pessoal que permaneça ali, né, no local, não tente fazer retorno, não mexa.

0: deixa com o veículo lá, porque de repente pode ocasionar outro acidente. O alerta vem da Polícia Rodoviária Federal. E ainda tem corpos nas ferragens lá. Estamos recebendo a informação.
1: É, porque no micro-ônibus não sobrou nada, não é? Completamente destruído. Imagine o tamanho da pancada. A velocidade, 7,57. Quem está vindo da capital, também orientação. Quem está vindo da capital e vem aqui a Imbituva, a Prudentópolis, que venha aqui por Irati, Palmeira. Essa que é a orientação, que não passe por aqui, porque a pista ainda deve demorar para ser liberada nesta manhã.
0: É, são 5 vítimas no hospital regional que estão aí sendo atendidas, né? As vítimas, nós não temos a informação se são vítimas graves ou não. Estamos aguardando também o contato aí do regional.
1: 7h58, mais uma vez, a nossa solidariedade, em nome aqui de toda a equipe da Antena, as pessoas envolvidas aqui de Imbituva. Que Deus realmente esteja com cada familiar, não é? Que momento, que dia esse, marcado também aqui na nossa história de informação do jornalismo, e ter que dar uma notícia dessa.
0: É, o Dutra, nosso querido amigo JP Dutra, sempre atento aí aos fatos em destaque, está acompanhando as redes sociais, os canais de informação, e já se tornou notícia nacional. Vários órgãos estão divulgando nacionalmente esta terrível colisão, né? Deste caminhão com a van da saúde, com o micro-ônibus da saúde. Caminhão que seria com placas de Erechim, Rio Grande do Sul, o motorista.
1: Bom, a gente está terminando fatos. A nossa equipe continua aqui de plantão acompanhando. Temos o Nasser e o Marcelo agora, depois o Luiz Augusto, e a gente vai acompanhando aqui as atualizações e vai informando você nesse dia muito triste para nós do rádio também. E a nossa força a cada família, a cada pessoa na nossa querida cidade de Imbituva, infelizmente envolvida nesse acidente nesta manhã.
0: Aproximadamente 10 quilômetros no sentido crescente e também 9 quilômetros no decrescente, a informação da Via Araucária. 7h59, finalizando fatos em destaque.
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dia, muito bom dia, muito bom dia, meu amigo, muito bom dia, minha amiga. Estamos chegando no seu rádio com mais um programa Mais Sorte Pra

bonita, ensolarada, mas sombria e triste com o grave acidente que aconteceu aqui na nossa região. 22 pessoas mortas num acidente de Imbituva. Cara, que loucura! Aí já subiu para 23 o número de mortos, começou com 22 e agora subiu para 23 o número de mortos. Cara, que loucura! Como falou Isaac Ortiz, que manhã, hein? É, muito triste para nós paranaenses. E outra coisa, e o acidente de ontem, o engavetamento de ontem, na Serra do Mar, quilômetro 41. E eu tinha descido para lá ontem, eu atendi ontem, o dia inteiro em Paranaguá. E já tinha passado pelo acidente, por onde aconteceu o acidente, melhor dizendo, há umas 2 horas atrás. Eu poderia estar ali naquele acidente, no engavetamento, onde 2 pessoas morreram lá no litoral paranaense e tantas outras foram atingidas no acidente. Feridas, né? No acidente. 2 morreram e tantas outras ficaram feridas. Carros que ficaram encolhidas como se fosse papel. Que loucura, meu Deus! E agora de manhã a gente acorda com essa notícia de 23 mortos no acidente de um micro-ônibus que levava pacientes de Imbituva para se tratar em hospitais em Curitiba. As pessoas estavam indo para Curitiba para se tratar. Não era para fazer tour. Não era para fazer turismo. Elas estavam indo para Curitiba, uma viagem até relativamente longa, para cuidar da saúde, para viver um pouco mais. E acontece essa tragédia no meio do caminho. Minha solidariedade a todas as famílias que perderam seu ente querido. A única coisa que eu posso dizer para vocês agora é essa palavra aqui, ó: força. Força, porque não tem o que fazer. Vai dar soco em quem? Vai bater em quem? Aqui nos Campos Gerais, até o motorista do caminhão morreu. Lá na 277, no litoral, o caminhoneiro que causou todo o acidente e que 2 pessoas morreram, carros esmagados. O caminhoneiro não morreu. Estava carregado de toras e era um bitrem, hein? Não era um caminhão, era um bitrem de toras, de madeiras. E o caminhão estava com 3 rodas isoladas nos freios, porque tinha que fazer uma manutenção daquelas rodas. Certamente o proprietário não queria gastar. Não, isola essas 3 rodas aí. Isola. Foi isolada. Quando precisou para frear, não tinha freio. 2 pessoas morreram. Certamente 2 famílias enlutadas. Era para ter morrido mais gente lá no litoral paranaense. E quantas perdas de carros, de bens, que tudo isso deve ser colocado na balança também. Qualquer carro hoje em dia é 40, 50, 100, 200 mil reais. E no acidente lá do litoral, carros zeros. Carros que
que são avaliados a mais de 150, 200 mil reais. Tudo isso tem que colocar na balança. Mas os bens materiais, a gente até não computa. Porque o bem mais valioso, senhores ouvintes aqui da Antena Sul FM, é a vida.

quando se perde a vida, ah, isso não tem preço. Não. Porque a família chora, a família sofre e carrega aquele sofrimento até o último instante da sua vida. Porque aqui em Bituva, na nossa região, Ipiranga e Bituva, as pessoas saíram de casa, levantaram cedo, tomaram café, se prepararam. Vamos para Curitiba, vamos para o hospital de Curitiba, vamos nos tratar para nos curar, para viver um pouco mais. E morrer na estrada é uma fatalidade. E o motorista do caminhão aqui, do acidente de Bituva, também morreu. Nem ele vai poder dizer o que aconteceu. Ele não tá mais vivo para dizer o que aconteceu. Estão suspeitando que o caminhão entrou na contramão, ou seja, trocou de pista. Mas tudo isso que a gente fala agora é hipótese, porque a polícia técnica já está no local, fazendo as medições. Quem entrou, quem avançou a pista do outro, quem infringiu as leis do trânsito. E por isso aconteceu o acidente e tantas mortes de pessoas que saíram de casa para cuidar da saúde. Muito triste. Muito triste. E também teve um capotamento de um carro que a pessoa foi injetada do carro para fora e acabou morrendo na pista. Gente que não usa o cinto de segurança. Eu entro e já coloco o cinto de segurança. Inclusive eu tenho um carro, Marcelo, que se tu quiser ligar o carro, tu liga, mas ele não anda se tu não colocar o cinto. E quando eu comprei esse carro, quando eu fui sair sem cinto e o carro não ia, ficava, não ia. Aí eu digo, ué, que dia acho que ele não tá indo? Que houve? Que barbeiragem eu fiz? Aí eu digo, bom, vou botar o cinto aqui. Coloquei o cinto, o carro andou. São novas tecnologias que ajuda as pessoas que entram no carro e se esquecem de colocar o cinto. E eu me esquecia muito de colocar cinto, ia colocar quando já tava na segunda ou terceira quadra dirigindo. Mas o correto é entrar e colocar o cinto de segurança. E esses senhores, sei lá, essa pessoa que morreu, que vamos ter maiores informações, inclusive aqui na Antena Sul FM. E uma pena que não deu tempo para me comunicar com o jornalismo da Antena Sul FM, porque se fosse preciso o jornalismo da Antena Sul entrar no meu horário, viu, Isaac Ortiz? Viu, direção da Antena Sul? Vocês poderiam ter entrado no meu horário, porque o meu programa eu faço amanhã, não tem problema. Mas o que que as pessoas da região precisam? Precisam estar bem informada, porque o rádio é entretenimento? É. Mas o rádio não pode fugir de ser informação. Ontem, por exemplo, eu fiquei de 8 a 9 horas, 9 horas. Eu fiquei 9 horas preso no trânsito de Paranaguá a Curitiba. Eu saí às 2 da tarde, eu era para atender até às 5. Eu dispensei consultas, ligamos para as pessoas para elas não irem, porque eu sabia que tava um BO violento na 277. E saí de Paranaguá 2 da tarde para não pegar trânsito. Mas o trânsito, a BR.

0: barra já estava fechada. Eu saí às 2 da tarde para Paranaguá e cheguei 9, 9:30 da noite em Curitiba. Aí não tem lugar para comprar o que comer, não tem lugar para fazer xixi, não tem lugar para nada. Só o mato. E ali é uma região perigosa. Se você não cuidar, você cai lá no barranco. E ali é uma serra, né? Serra perigosíssima. Bom, aqui do meu lado, meu colega de trabalho, Marcelo Breller, quietinho, ouvindo tudo. Bom dia, Marcelo Breller.
1: Bom dia, bom dia. Que notícia triste, hein, tarólogo Nasser Bandeira. Que coisa triste começar o dia assim, né? Tarólogo Nasser Bandeira, hoje estamos vivenciando esta quarta-feira, dia 19 de agosto de 2026. E hoje, tarólogo Nasser Bandeira, hoje é dia mundial do humanitário, uma coisa muito boa.
0: Aham.
1: Dia mundial da fotografia, dia Opa. Do artista de teatro e também dia nacional do ciclista.
0: Ciclista, a todos os amigos bikeiros, aquele abraço aí para todos vocês. Eu, quando jovem, eu corri corrida de bicicleta. Inclusive, a última corrida que eu participei, eu ganhei, foi uma corrida internacional. Eu era magrinho, adorava andar de bike desde criança e fui pegando gosto pela bike e me tornei um grande ciclista. Como já estava trabalhando no mundo espiritual, eu tinha que optar, continuar como ciclista ou como tarotista. Eu disse, não, deixa o bikeiro de lado, vou cuidar da minha espiritualidade. Mas eu amo andar de bike, até porque faz bem para a saúde. 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
0: E o nosso endereço de atendimento com as cartas do tarô cigano, benzimentos, cirurgias para as pessoas que sempre lotam a nossa sala de atendimento, nosso consultório de tarô, para ver as cartas, para se benzer, se libertar das suas amarras, dos seus sofrimentos, de feitiçarias, de pragas, de agouro, porque a gente vive um mundo muito conturbado, Marcelo. As pessoas não querem o bem uma das outras, Marcelo. Pessoas da própria família querem o fígado uma das outras. As pessoas estão raivosas, estão carregadas, estão perturbadas e fazem o mal umas para as outras com facilidade. Gastam, investem para derrubar a pessoa que ela não gosta, seus inimigos, seus concorrentes. Gastam, tem gente que gasta fazendo macumba, gasta fazendo feitiço uns para os outros. Mas Nasser Bandeira, todas as quintas-feiras, está aqui para cortar o mal pela raiz, para que você sobreviva, para que você se oxigene e que você tenha saúde e saúde em abundância. Marcelo Bredlin, vê para mim também as duas atrizes da Globo que morreram exatamente ontem, mas a gente sabe pelas notícias da Globo que elas morreram ontem, né? Uma, quem é a Laura, a Laurinha, Marcelo?
1: Laura Cardoso. E a outra é a Glória Menezes.
0: Cara, essa Laura é uma referência das novelas da Globo, muito querida, sempre aquele jeitinho assim, né? De gente de interior, né? Lá dos fundão do interior, muito querida, amada. Eu amava a Laura, amava sim, né? Como profissional, como alguém que trazia conteúdo, alegria para os telespectadores.
2: E a Glória, né, Marcel?
1: Glória Menezes.
2: Referência também, né?
1: Referência.
2: Uma atriz já das antigas, mas ficou até os últimos momentos trabalhando na frente das câmeras, no teatro e nos palcos, né, Marcelo? Uma perda muito grande. Duas pessoas queridas que nos deixaram no dia de ontem. Que Deus conforte também a família delas. Porque essas atrizes, além de ter milhares de fãs, eu me incluo entre eles, tem pai, o pai já morreu certamente porque são idosas, mas tem filhos, tem netos, tem bisnetos, tudo gente que vai ficar com o coração sangrando, gente que vão ficar chorando por elas e vai demorar para cicatrizar essa ferida. A vida nos impõe cada peça, cada história, que não é brincadeira. Por isso, gente, eu sempre falo, ó, se espiritualize, reze, se agarre com Deus para que a nuvem negra que de repente cobre a tua cabeça, cobre a tua família, que esta nuvem negra, que esta cruz pesada, que esta coisa difícil saia da tua vida. Mas para isso é você que tem que agir. É você que tem que pedir socorro. É você que tem que pedir ajuda pro benzedor. As coisas não acontecem por acontecer. É você, por exemplo, você tá desempregado. Alguém vai bater aí na tua porta. Alguém vai bater na tua porta para te oferecer emprego, mas ninguém. É você que tem que mandar currículo. É você que tem que correr de atrás do emprego. Correu, vai arrumar emprego. Não correu, ninguém vai te oferecer emprego na porta da tua casa. No âmbito da ajuda espiritual, é a mesma coisa. Pediu ajuda, a ajuda vai vir. Se procurar Nasser Bandeira e Marcelo Brellen, aí que ajuda espiritual vem de rodo.
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2: Marcelo, vamos rapidinho, Marcelo, pra carta do dia, Marcelo. E já vamos comentar mais sobre o acidente aqui da 376, onde 23 pessoas morreram, Marcelo.
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0: Embaralhei, cortei as cartas do tarô cigano. Qual o número da carta que saiu aí, ô Marcelo?
1: Número 16.
0: Número
1: 16.
0: 16. Já falo com a carta de número 16, Marcelo.
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0: Carta de número 16 é a carta da estrela. É a carta do êxito. Êxito. Conquista, realização de sonhos para o senhor, para a senhora, que está aí abatido, arrasado pelos últimos acontecimentos na sua vida, na sua família, sua perda, luto, falta disso, falta daquilo, falta de união, discórdias, doenças. Meu Deus, tantos B.O.s, tantos problemas que você não aguenta mais. Mas a carta do dia, a carta do êxito, ela te dá um alento. Ela diz que a partir de hoje você vai ter êxito, conquistas na sua vida. Ou seja, as perdas dos dias que passaram vão se converter em vitórias, em conquistas. Acredite nisso. Lembre-se bem que depois da tempestade sempre vem a bonança.

0: sorte, ó, mais sorte pra você nesta manhã de luto para o povo dos Campos Gerais, para o povo do Paraná. E há minutos atrás o governador do estado se solidarizou com as pessoas que perderam seus entes queridos na tragédia da 373, região Imbituva, Ipiranga. O próprio governador deu seus pêsames às famílias que perderam seus entes queridos nesta tragédia, nesse acidente cruel, terrível, que aconteceu na manhã de hoje. E a gente tem que se solidarizar, porque é nesta hora que a gente tem que estender a mão amiga. É nesta hora que temos que ser solidários, temos que ser solidário, que temos que rezar uns para os outros, que temos que nos abraçar, que temos que dar as mãos uns para os outros. Na hora da festa, dos comes e bebes, ninguém precisa de ninguém. É momento de festa, é momento de alegria. Mas quando os momentos são difíceis, aí que temos que mostrar que tipo de gente nós somos. Marcelo, vamos para um depoimento, Marcelo. E o drama de hoje é o drama da morte dessas 23 pessoas aqui da região. E eu quero fazer um comentário sobre os motoristas de caminhões que andam em alta velocidade, que não respeitam os carros pequenos, as estradas mal sinalizadas, as estradas estreitas, sucateadas. Tem muita prosa do Nasser, que sabe tudo, que entende tudo, mas que fala mais de tarô porque ele é um espiritualista, um vidente. Não sou político. Se eu fosse político, ó, ia falar tanta coisa que ia sobrar muita coisa para todo mundo, Marcelo. Quem que vai dar seu depoimento, Marcelo Bradley?
1: Vamos ouvir o depoimento do Benedito, de Campinas, São Paulo. Ele ganhou uma causa, um processo na justiça.
0: Vamos ouvir, senhor Benedito. Qual o seu nome?
2: É Benedito Cândido de Camargo Neto.
0: Benedito, você mora onde, Benedito?
2: Moro na cidade de Campinas, estado de São Paulo.
0: Certo, você vem de Campinas, estado de São Paulo, vê as cartas do tarô cigano comigo aqui em Curitiba. E há uns 4, 5 meses atrás você esteve aqui vendo as cartas, pedindo a orientação e ajuda espiritual, e você alcançou uma grande graça que tudo se encaminhou para você, né, Benedito?
2: Sim, foi um processo contra uma companhia. Em cerca de 2, 3, 4 meses após a abertura das cartas, eu consegui receber esse acerto do processo.
0: Certo, então era uma questão de justiça. Aí você veio aqui, pediu ajuda para que tudo desse certo, para que tudo fosse a teu favor. Você pediu ajuda dos guias e não deu errado. Deu tudo certo, passado 2 meses, ganhou a questão e, como diz o ditado, já está com dinheiro no bolso.
2: Sim, deu tudo certo e já está com o dinheiro no bolso.
0: E você falava que a partir de hoje eu sou o teu guru.
2: Sim, a partir de

0: Marcelo, quero comentar sobre o acidente de hoje e o acidente de ontem, que a gente não pode esquecer, na 277, onde morreu duas pessoas, teve um engavetamento, onde teve 5, 6 carros destruídos, caminhões, carretas, cegonhas destruídas no litoral paranaense. Eu estava para lá ontem atendendo em Paranaguá, acompanhei tudo, vivenciei tudo, Marcelo Bradley. Mas acontece o seguinte, meus irmãos caminhoneiros, que eu tenho um carinho muito grande pelos caminhoneiros, mas não sei o que está acontecendo com uma boa parte deles, não é todos, não vamos generalizar. Muitos deles andam loucos na estrada, alta velocidade, pouca manutenção, pneu careca. Rapaz, tem que ter uma fiscalização, não é só multa a Polícia Federal. Por que será que a Polícia Federal gosta de multar a gente? Não é? Mas fazer uma vistoria nos caminhões, porque é os caminhões que criam mais perigo nas estradas, não é os carros. Os carros também. Tem muito motorista de carro louco. Mas os caminhões estão sucateados, velhos, má manutenção, e ninguém se preocupa com isso. Os políticos que agora estão em campanha não têm esse olhar para isso. Eles têm poder de caneta. Gente, meu tempo terminou e só tenho tempo para rezar por vocês e que Deus tenha misericórdia, conforte essas 23 famílias enlutadas aqui nos Campos Gerais e duas famílias lá no litoral paranaense, no grave acidente de ontem na 277. Vamos rezar, vamos rezar.
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0: Me desligo do mundo matéria, faço o meu sinal da cruz. Estou rezando diretamente para a alma das pessoas que faleceram na estrada ontem à tarde em Paranaguá e Morretes, e hoje ali em Ipiranga, pessoas que saíram para tratamento de saúde em Imbituva. Que Deus conforte, que a mãezinha do Brasil, Nossa Senhora Aparecida, abençoe as famílias enlutadas. Mãezinha, enxuga as lágrimas daqueles que choram, que vão enterrar hoje ou amanhã os seus mortos. Mãezinha, consola as famílias desse grave e terrível acidente dos Campos Gerais, Mãezinha do Brasil. E que o anjo de Betesda, o anjo das águas, Marcelo,
2: abençoe neste momento os 4 copos com água. Primeiro, que o senhor e a senhora vai beber. Segundo, para dar para os pets. Terceiro, para as plantinhas, nossas amiguinhas.
0: E último copo de água para espergir nos 4 cantos da casa e também no seu estabelecimento comercial. Diga comigo, eu creio, eu posso e tudo eu já consegui. A gente volta amanhã, hein? 8 da manhã. Aqui pelos microfones famosos da sua antena, a sua FM. Um bom dia e que Deus conforte mais uma vez todas as famílias enlutadas desse grave acidente aqui nos Campos Gerais. Amo vocês, hein? Beijo a todos, hein?
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3: Muito bom dia, bom dia, bom dia. Uma excelente quarta-feira, meio de semana. Começando aqui, amanhã bem legal, na 102.7. Eu sou o Luiz Augusto. 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Bom dia! 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
2: Bem legal aqui na antena, muito bom dia, bom dia, bom dia. A gente está aqui na manhã da antena, atualizando você com as principais notícias. É a sua manhã com muita informação. A gente já vai atualizar você com relação também ao acidente na BR-373. O número de vítimas já foi atualizado agora para 23 mortos. Daqui a pouco a gente vai atualizar você. Felizmente, essa tragédia. E na BR-373 em Ipiranga. 8h45. Olha o que os outros pensam de você, não muda aquilo que você é. Você não precisa viver tentando provar o seu valor para ninguém. Nem todo mundo vai entender suas escolhas, nem todo mundo vai aplaudir seus sonhos. E tudo bem. Continue sendo você. Faça o que acredita. Siga o seu caminho e não permita que a opinião de alguém diminua aquilo que existe dentro de você. Porque afinal de contas, quem conhece a sua história é você, né? E hoje você tem a coragem para ser quem é. Força para seguir em frente. Bom dia.

0: 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Bom dia pra você, bom dia. Você sintonizado aqui na melhor estação é a rádio Antenação FM, a rádio que vai mais longe. Muito bom dia, agora 8 horas 49 minutos. A gente segue aqui.
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0: A gente segue com música, agora tem Maiara e Maraíza.
2: Existe uma teoria que se chama 90-10, onde uma pessoa tem 90% daquilo que você procura em alguém, só que você foca naqueles 10% que falta. Aí você sai pra rua, se aventura e realmente você encontra aqueles 10%, mas não se deu conta que perdeu os 90%.

0: Obrigado.
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2: Informações para você aqui na Antena 102.7. Agora são 9:08. 9:08. Hoje, dia 19 de agosto de 2026, dia do artista de teatro, dia do historiador, dia nacional da aviação agrícola, dia nacional de luta da população em situação de rua, dia também nacional do ciclista, dia mundial da fotografia, dia mundial humanitário. O dólar fechou ontem em leve queda, ficou em 5,22. Infelizmente, a tragédia na BR-373 é destaque aqui no Antena News. Tragédia que vitimou 23 pessoas. O número de mortos foi atualizado. Neste grave acidente, na madrugada de hoje, na BR-373 em Ipiranga. Número de mortos, portanto, 23. Entre as vítimas estão 21 adultos e duas crianças, além do motorista da carreta envolvida no acidente. Outras 4 pessoas ficaram feridas e foram encaminhadas para hospitais de Ponta Grossa. O ônibus transportava pacientes de Imbituva. Viajavam para consultas, exames e outros atendimentos médicos em Curitiba e na região metropolitana. Neste momento, equipes da Polícia Científica e do IML permanecem no local, com apoio da PRF, SAMU, Corpo de Bombeiros, concessionária e equipes de atendimento e remoção. Nossa solidariedade às vítimas e às famílias, as famílias das vítimas e amigos. Neste momento de profunda dor e luto, né? Grave acidente, uma tragédia nas estradas do Paraná, 23 mortos, né?

Prefeitura de Imbituva declara luto oficial diante da tragédia ocorrida na BR-373, que vitimou moradores de nossa região. A Prefeitura de Imbituva manifesta profundo pesar e solidariedade a todas as famílias e amigos. Em respeito às vítimas e às suas famílias, a Prefeitura Municipal e os demais locais de atendimento administrativo estarão fechados nesta data, como forma de respeito e luto. Os serviços essenciais permanecerão funcionando normalmente, garantindo atendimento à população. A nota da Prefeitura de Imbituva.

0: 9h11. Qualquer atualização com relação a essa notícia, a gente traz pra você aqui na Antena.
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5: 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Temperatura na região dos Campos Gerais neste momento, 22 graus. A máxima hoje pode chegar a 28, hein? Dia de muito calor hoje. Amanhã mínima de 14, a máxima de 25. Aí na sexta a temperatura cai. Cai para 10 a mínima, máxima de 18. E para sábado mínima de 7. Mas ó, vamos falar a verdade, aqui os próximos dias serão de temperaturas amenas, hein? Não vai estar um friozão, né? Tem previsão de chuva aqui pro final do mês. Tá bom? Então hoje solzão, aproveite dia de verão!

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1: Agora 9:26, manhã bem legal da Antena 102.7. Quero mandar um alô aqui pro Fernando, lá da Nobre Nutrição. Fernando Castoldi. Ele falou que tá na rodovia aqui parado, não é? Provavelmente por conta deste acidente em Ipiranga, né? A BR-373 ali na região está parada, né? Bom dia, eu sou o Rodinei. Rodinei, um abraço para você também, sintonizado aqui na Antena Sua FM. Manda aí sua mensagem também, aonde você tá. Bom dia! Bom dia, o pessoal de Carambeí também mandou mensagem aqui na manhã da Antena. Só não falou o nome aqui, né? Afinal, o telefone aqui é o 8243. Bom dia pra você. É, manda aí pra gente saber de onde você tá falando. É quem que tá falando, na verdade. Muito bem, vamos atualizando você aqui.

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10: Agora são 9h43. 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
2: Olha só, hein? Hoje... tem Libertadores, mas falado de ontem primeiro, né? O Fluminense fez história ontem com um jogador a menos. Conseguiu se classificar para a próxima fase da Libertadores, que será as quartas de final. O Fluminense, que empatou no, na primeira partida, ontem teve

jogador, o atacante, né? O Canóbio foi expulso no início do segundo tempo. Mesmo assim, a equipe tricolor conseguiu abrir o placar. Mas no último minuto, com um pênalti bem duvidoso, o Rivadavia acabou empatando o jogo. E aí a decisão foi para os pênaltis, né? O time argentino jogava em casa e o Fábio defendeu duas vezes e levou o Fluminense para as quartas de final. Fábio, 45 anos, meu amigo. 45 anos, nunca foi seleção brasileira. É uma pena, né, que um goleiro desse porte, né, não tenha defendido a seleção brasileira. Agora o Fluminense na próxima fase da Libertadores, um jogo emocionante ontem, né? É, o Estudiantes passou pela Universidade Católica de Chile. E esse aqui é no caminho do Corinthians, né? Se o Corinthians passar amanhã, vai enfrentar o Estudiantes. Aí tem Independiente del Valle, que venceu o Tolima fora de casa e também tá na próxima fase da competição. Deixa eu dar uma olhadinha aqui. É, Estudiantes passou, aí o Independiente, ah, era a primeira partida ontem, né? Por causa do terremoto, ontem a partida foi a primeira, não a segunda. Então, vantagem aqui pro Independiente del Valle da Colômbia. Bom, é isso da Copa Libertadores na América. O São Paulo ontem conseguiu fazer 3 gols em cima do Bolívar e se classificou também. 3-1 em cima do Bolívar, chegou a levar empate ali, ficou meio nervoso, mas daí teve pênalti e aí mais um gol, 3-1 pro São Paulo, que não conseguia fazer 3 gols numa partida desde maio. O Boca Juniors venceu o Deportivo Recoleta 4-0 e também se classificou, e teremos esse jogo aqui, ó. Boca Juniors e São Paulo na próxima fase da Sul-Americana. Aí é Sul-Americana, né? Na Série B do Brasileirão, Londrina ficou no empate em casa com o Atlético Goianiense e segue ali na zona de rebaixamento da Série B. Muito bem, vamos seguir aqui agora falar dos jogos de hoje. Hoje tem Flamengo e Cruzeiro, primeiro jogo lá no Mineirão, deu 1-1. Flamengo joga em casa hoje no Maracanã. O Palmeiras enfrenta o Cerro Porteño, lembrando que o Palmeiras empatou em casa, né? Com o Cerro em 1-1. Jogo que tava com um jogador a menos, né? Mas saiu na frente até o Palmeiras, mas depois levou o empate. É, são os jogos de hoje, então, da Libertadores da América, envolvendo os times brasileiros. Amanhã o Corinthians enfrenta o Rosário Central, o primeiro jogo deu 0-0, e o Memphis vai estar liberado para jogar, né? Saíram os valores aí da renegociação, que vai até 2028, 135 milhões de reais, o Corinthians fechou com o Memphis Depay. Eita, 135 milhões. O que tem mais hoje? Deixa eu dar uma olhadinha aqui. Quarta-feira, pela Sul-Americana, Atlético Mineiro, que venceu primeiro contra o Bragantino, fora de casa. Hoje tem o jogo de volta lá no Mineirão, 19h. Na Série B do Brasileirão, temos aí o Operário, que joga às 20h30 contra o Cuiabá, fora de casa, para tentar uma vitória, né? Que faz tempo que não vem, né? Criciúma é líder, enfrenta o Botafogo de Ribeirão Preto. E hoje começa a La Liga. Tem Atlético de Madrid e Málaga na primeira rodada da La Liga, campeonato espanhol. São estes os destaques de hoje. Você fica sabendo tudo aqui na Antena. Bom dia, bom dia.

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1: Manhã Bem Legal aqui na 102.7. Bom dia, bom dia. 9:53. Agora tem essa música aqui com Eduardo Costa e de Brito e Samuel, versão Mil Vezes Cantarei. Tô boa, né? Vamos ouvir, vamos curtir, vamos cantar junto na
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Muito bom dia! Bom dia pra você, sintonizado na Antena 10 e 6. Um abraço aqui pro Marcos. Marcos está sintonizado na rádio que vai mais longe. Bom dia, Ricardo. Trabalha lá na Chácara Marujo, tá com o rádio ligado aqui. Valeu, Ricardo. Um abração pra você. Bom dia também para quem mais aqui? O Valmiro. O Valmiro tá sintonizado aqui na rádio Antena CFM. Muito bem, deixa eu ver, o Fernando, né, falou que era em Bituva mesmo, tá parado o trânsito lá, né, por conta do acidente. 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Muito bem, Antena CFM, a rádio do seu jeito. Tem também mais uma atualização com relação ao acidente em Ipiranga. O ônibus que transportava passageiros até Curitiba, né, que precisavam de atendimento médico, atendimento de consulta, acabou vitimando 23 pessoas. Entre as vítimas, o motorista do caminhão. Colidiu com o ônibus. Alex Rivail é o castrense que estava ao volante do caminhão que se envolveu na colisão com o micro-ônibus da saúde de Imbituva. O acidente aconteceu em Ipiranga.

Anga. Ele está entre as 23 vítimas do acidente, que deixou também 5 feridos. Ele que... estava, portanto, no volante do caminhão que se envolveu nesse acidente, né? Antena CFM, Alex Rivail Castrense, então, entre as vítimas do acidente na BR-373 em Ipiranga. Mais informações para você: quase 80% dos deputados federais buscam reeleição. A maioria dos candidatos à reeleição é homem e da região sudeste. Outros 63 deputados vão disputar cargos diferentes, como de senado, de senador e também de governador. Muito bem, informações para você, já tem mais atualizações aqui na rádio que vai mais longe, no oferecimento de supermercado Risolar, Arte Capricho, Cicobi, Crédito Canoinhas, levam para você a programação mais completa do seu rádio. Caramba, mas o Zezé de Camargo, a gente toca sempre a música aqui porque realmente ela ganhou destaque, né? Novamente, ela renasceu, a música Irmão da Lua, Amigo das Estrelas, né? O pessoal fala assim, ah, Irmão da Lua, só não. Irmão da Lua, Amigo das Estrelas, é a música completa, né? O nome da música. E já tá com aí 200 milhões de views, Zezé de Camargo, que vai gravar um novo projeto agora em outubro, o Acústico, Arrústico 2, na verdade, né? Com muitas músicas da trajetória da dupla, que... também tem o Luciano, né? O Luciano falou num podcast, ele que tá envolvido com a música gospel, né? Com a carreira gospel. Ele falou que é possível que a dupla realmente acabe. Que eles não se apresentem mais juntos. É o que é o caminho que tá seguindo, né? Às vezes se apresenta bem mais sozinho do que com a dupla, né? Eles estarão agora este ano... no Lendas, né? Em Curitiba, vai ter outro show também em BH, em São Paulo, mas poucas vezes eles se apresentam juntos, né? O Zezé de Camargo segue aí com a carreira solo. E a primeira, é a mais tocada, cara. No sertanejo, aí quando se pega playlist sertaneja, é a que tá em número 1. Vamos ouvir então, né?

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12: Muito bem, Antena Sul FM, a rádio do seu jeito. Bom dia, 10:25, reta final aqui do programa. Estamos aí ao vivo, 10:25, no oferecimento do Supermercado Risolar, da Arte Capricho, da Sicoob Crédito Canoinhas, levando para você o melhor da música sertaneja, daqui a pouquinho também no Cowboy do Rádio. Já vou anunciar aqui que eu tô no Cowboy a partir das 4. E a Lu tá chegando aí com o programa hashtag desta quarta-feira. Quarta-feira de jogos, né? Quarta-feira de muitas emoções. Hoje vai ter entretenimento, então, né? Hoje vai ter pra quem torcer. Tem Flamengo e Cruzeiro hoje. 10:26, eu volto daqui a pouquinho também no ponto de encontro. Até lá.
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1: Bom dia, estamos aqui para mais uma manhã, hashtag. E aí, como é que vocês estão do outro lado do rádio, hein? Eu tô aqui, feliz da vida, para ficar com vocês até as 11h40. Hoje, quarta astral aqui na Antena. 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Regidos pelo signo de Leão, a estação é o inverno. Estamos aí no 231º dia do ano. 134 dias para terminar 2026. A fase da lua é a crescente. E o que que a gente comemora hoje? Hoje, para os católicos, é dia de São João Eudes. Hoje é dia mundial do fotógrafo e da fotografia. Essas são as datas comemorativas para o dia de hoje. E deixa eu falar com ela, minha amiga Milene, que já tava com saudade. Bom dia, Emi, como é que você tá?
2: Eu tô bem, Lu. Achei que você ia me dar uma advertência.
1: Não, você mora no meu coração.
2: Não, mas foi por causas nobres.
1: Daí, como é que você tá?
2: Graças a Deus, Lu. Eu tô igual esse sol.
1: Ai, radiante.
2: Só que não, né? O ser humano, ele não é 100% bem-estar.
1: Sim.
2: Né? Se não tiver uma raivinha, não é ser humano. A gente passa por os perrengues da vida aí, mas... Como diz, levanta e sacode a poeira, dá volta por cima e é assim que vamos.
1: Isso aí. E o que que a gente vai falar hoje? O que que a gente vai fazer, Emi?
2: Eu vou fazer uma surpresa pra você.
1: Nossa!
2: Parar de cigano, vamos?
1: Vamos!
2: Temos.
1: E quem tá ouvindo, o que que você vai sortear?
2: Uma consulta com baralho cigano completíssima.
1: Olha que maravilha.
2: Ó, a doutora já levantou a mão ali que gostou.
1: Se você quer, então manda aí. Eu quero, Emi, eu quero, Lu, 98409.

0: 9:14:31, e estamos aqui também com a doutora Ana Vitória Gaida. Tudo bem,
1: bom
0: doutora?
1: Bom dia, Lu, bom dia, Amy, bom dia a todos os ouvintes. Tão animada, começando mais um dia ensolarado hoje.
0: Isso aí, o dia está lindo. E o que a gente vai falar hoje, doutora?
1: Bom, hoje a gente pode falar um pouquinho sobre o assunto das canetas emagrecedoras?
0: Canetas emagrecedoras, o que a gente tem aí pra falar?
1: O que que tem a ver com a harmonização facial, as canetas harmonizadas?
0: O que tem a ver?
1: Bom, então, muitas pessoas aí, elas começam a fazer o uso dessas canetas emagrecedoras agora. E realmente, ela tem o objetivo dela, que é perder gordura, é realizado, né? Só que aí que tá. Nós temos bolsas de gordura na nossa face importantes para sustentação do nosso órgão pele, sustentação da face. Então, as pessoas, elas começam a fazer uso dessas canetas, elas emagrecem, show de bola. Mas também perde gordura no rosto. E daí elas vêm com a queixa: olha, depois que eu comecei a usar, eu senti que meu rosto derreteu.
0: Caiu.
1: E aí, vamos ajudar, né? Quem que eu procuro agora? Um profissional. Você pode procurar um profissional da área da harmonização, porque aí a gente vai tratar várias camadas da pele, preencher, bioestimular, colágeno, estimular aí a elasticidade da pele, né? Daqui a pouco a gente pode entrar mais detalhes em tudo isso. E é isso aí. É, a caneta, então, ela vai mexer no rosto também. E você que vai utilizar as canetas emagrecedoras também tem que estar em mente que vai dar uma alteradinha no rosto também.
0: E, por exemplo, a pessoa que já, ela fez já um botox, ela fez um preenchimento, de repente ela vai e toma essas canetas, perde o efeito que ela, do que ela fez?
1: Não perde o efeito do botox, não perde o efeito do preenchimento, mas ela vai sentir, dependendo da intensidade do tratamento dela, ela vai sentir mudanças, alterações, né? Pode ser na flacidez da pele, ou seja, coisas que, por exemplo, o botox, que vai atuar lá no músculo, ele não vai agir ali na flacidez. Então, ela vai sentir sim uma diferença, mesmo que ela já tenha alguns procedimentos no rosto, né? Então, se ela sentir essa alteração, ela já sabe, né, onde pode procurar. E pra gente, tem vários tratamentos hoje pra tratar vários tipos de queixa.
0: Eu achava que assim, da pessoa perder muita massa, né? Vamos dizer assim, seja ela muscular ou até mesmo a gordura, né? Que não tinha muita coisa que fazer, não, no rosto.
1: Não, tem bastante coisa. Porque o que que acontece? Elas sentem... elas procuram, né? A principal queixa: sentir que o meu rosto derreteu. Então, aí a gente já consegue trabalhar, a gente consegue trabalhar volume, né? Com preenchedor, a gente trata com preenchedor. Vamos bioestimular colágeno para trazer mais elasticidade para essa pele. E vamos também trabalhar com procedimentos que nos tragam aí uma melhora na flacidez da pele. É, então tem tudo isso, tem muita coisa pra mexer, muita coisa pra fazer. E detalhe, a gente inicia um tratamento, né? Às vezes a pessoa procura, olha, vem com essa queixa da caneta, mas é um tratamento que a gente vai iniciar, não é um procedimento
0: ali que vai ter que fazer e vai estar bom.
1: Não é um procedimento isolado que vai trazer o resultado satisfatório. É um tratamento que a gente vai construindo juntos. Vamos começar, de repente, por um bioestimulador, depois um preencher para dar sustentação, aquela sustentação que ela perdeu com a gordura, vamos preencher. E depois a gente vai, de repente, com um ultraformer que ajuda na flacidez, né? Então é um tratamento.
0: E, doutora, já que estamos falando disso aí, de sustentação do rosto, e o que a doutora tem a falar sobre as pessoas que fazem aquela cirurgia de bichectomia? Não sei como é que é isso.
1: Bichectomia. Uns anos atrás estava super
0: febre.
1: Em alta, né? Super em alta. Então, o que hoje em dia eu já não vejo tanta bichectomia assim, né? Antigamente estava bem alta. Hoje eu não vejo a se fazer tanto, porque assim, a bichectomia é a retirada da gordura ali da bochecha, né? Que fica nessa região. E quando a gente tira, a gente não recupera mais essa gordura do rosto.

0: isso. Não, ela não vai mais se formar ali. E como eu disse inicialmente no começo, a gente tem gorduras, bolsas de gorduras no nosso rosto importantes que servem de sustentação da pele, da nossa pele. Então, eu assim, eu não removeria. Eu iria, assim, procurar um profissional, se a tua queixa é
1: a bochecha. Queixa,
0: vamos fazer, de repente, outra coisa. Vamos avaliar e ver o que, que a gente pode fazer sem tirar a bola de bichar, que é essa gordura que a gente tira na bichectomia.
1: Porque eu lembro que daí falava que a pessoa tira isso aí depois
0: e fica assim,
1: vai ficar o rosto chupado, vai cair o rosto. Também falavam isso.
0: É, mas então, não é... Os bolsos de gordura que a gente tem no rosto são importantes, então eu não removeria, né? Antigamente teve essa onda e muitos, eu escuto muito relato de quem já tirou essa bola de bichar, hoje em dia se arrepende de ter tirado e ela não volta mais a se formar. Então daí se arrepende porque sente uma diferença ali no rosto, sente uma falta, sabe? Dele, sente aquela, um aspecto, eu não lembro os termos que elas utilizam, mas elas sentem falta e se arrependem depois de ter tirado a bola de bichar.
1: Eu lembro, acho que falaram que até a Angelina Jolie tinha tirado, né?
2: Então, fica muito caveira, né?
0: Isso, é exatamente esse o termo que elas falam. Fica esse aspecto de caveira, exatamente.
1: E quando a pessoa emagrece, já fica, né, com um aspecto.
2: Agora
1: assim,
2: eu,
1: né,
2: vou falar uma coisa pra vocês. A NASA vai ter que me assistir de perto, Lu.
1: Por quê?
2: Porque essas canetas pra mim não faz efeito contrário, sabia?
1: Meu Deus do céu.
2: Sério, eu acho que eu sou a única que consegue usar e comer doce, ter vontade e comer e continuo.
1: Meu,
2: o que será
1: Deus
2: que tá acontecendo?
1: Não sei, eu acho que você vai ter que ver a tua ansiedade primeiro.
2: É, eu acho que pode ser que tenha que ter um monjaro na cabeça, na mente.
1: Doutor, e quem quiser entrar em contato, de repente, que ouviu a nossa conversa, como que faz pra te achar?
0: Bom, pra você, de repente, que quer conversar comigo, vamos agendar uma avaliação, você pode estar marcando um horário comigo através do Instagram, @dra.anavitoria_odontohoff, ou pelo meu contato no WhatsApp, que é 998506035. Me manda mensagem lá e a qualquer momento eu vou te responder.
1: Doutora, obrigada de ter vindo.
0: Muito obrigada.
1: Espero você na próxima semana.
2: Obrigada. É bom de ouvir ela falar, né?
0: Obrigada.
1: Daí você traz mais assuntos aí da área de beleza para as nossas ouvintes
0: com
1: e ouvintes,
0: certeza.
1: Tá bom?
0: Muito obrigada. Até semana que vem.
1: Até 10h42 aqui na Antena.

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5: 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Beijo pras meninas, beijo pra Lua e toda a equipe. 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Agora 11:48, vamos ver aqui quem que tá com a gente. Deixa eu ver aqui, o Baiano Boiadeiro. Bom dia, Baiano, como é que você tá? Tudo bem? Ah, eu sou sarna, Baiano, sou sarna. Oi, quero M, beijo Lu, adoro vocês, a Marília Leal, beijo Marília.
6: Marília.
5: Oi, Marília. Bom dia, minha prima linda. Eu quero M. A minha prima aqui.
6: A qual delas?
5: A Laroquinha.
6: Qual delas? A Ruiva. Laroca mãe ou a Laroca filha?
5: A filha. A filha. A filha.
6: Ah, Mari.
5: A Laroquinha que eu falo às vezes. Beijo, Mari. Vamos ver quem tá participando, tá bom? Oi, aqui é o Giovanni Mendes Matos. Quero uma consulta das cartas. Olá, Amy. Vamos tirar uma carta pro Giovanni.
6: Vamos tirar, sim. Então vamos lá. Podemos começar?
5: Podemos.
6: Então vamos lá. Primeira, pro Giovanni. A carta dele representa alguns cortes necessários, talvez de sentimentos negativos ou pessoas negativas, né? Eu acho que pessoas negativas é pior que sentimento negativo, né? Porque pessoa negativa é tão difícil de tirar.
5: Difícil.
6: Então é um momento de você fazer, rever amizades, sensações, sentimentos, emoções e fazer alguns cortes necessários.
5: Vamos ver quem mais aqui. A Roseli, se quer uma carta ou quer uma consulta, Roseli? Vamos tirar uma carta. Qualquer coisa, se ela quiser a consulta, depois ela manda aí de volta.
6: Olha, a Roseli tá que nem o dia de hoje.
5: Nossa,
6: ó.
5: Sol.
6: Ensolarado. Significa clareza nos objetivos dela. É só seguir, arrisca, seguir em frente e não desistir.
5: Oi, Lu, oi, Emi, oi, doutora. Tô aqui escutando vocês, fazendo almoço e também quero participar do sorteio do baralho cigano. A Irma de São Bento. Irma, beijo. Você tá boazinha? Tava com saudade de você.
6: Beijo, Irma.
5: O que que ela tem aí pra ela?
6: Vamos lá? Olha que linda.
5: Nossa.
6: Essa carta, Lu, ela remete assim uma sensação de bem-estar, de liberdade, né? Então são libertação das aflições, irmã do céu.
5: Ai, que maravilha. Oi, bom dia, tô ouvindo. Tira uma carta pra mim, a Valdineia.
6: Bora lá, Valdineia. Deixa eu dar uma serrada no meu baralho aqui pra misturar bem. Valdineia saiu pensa. Você não acabou com o bonito, né?
5: Nossa, que lindo.
6: É, significa assim, a carta do homem, ela representa assim a figura masculina tendo ênfase, tendo mais, como é que eu posso te dizer, destaque na tua vida. Chique você, viu?
5: Chiquésima. E você, quer participar do sorteio? Fala, eu quero sorteio da consulta com a Amy, ou quero uma tiragem de carta, ou quero os dois.
6: Vamos tirar uma pra você, Lu, pra não perder o costume?
5: Vamos tirar uma.
6: Então vamos fazer um leque aqui, ó.
5: Tô precisando. Vamos ver.
6: Hoje ela tá toda florida.
5: Hoje eu tô de mulher. O que que é a minha carta?
6: Aqui, ó. Essa carta diz que você tem que ter menos medo de prosseguir. Eu não sei o que que tá te pondo medo, Lu, mas você não é dessas, eu sei. Então, corte, aceita os desafios e coloca o medo de lado, tá?
5: Tá, beleza, gostei. 10h52, vem com a gente na manhã, hashtag...

0: essa próxima canção eu queria oferecer com todo carinho aos nossos fã-clubes bom também aqui presentes.
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8: Isso aí, essa é a sua manhã, Hashtag. 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E a gente aqui feliz da vida nesta quarta-feira alto astral. 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

0: 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Vamos ver ali, Emi. Todo mundo participando. Deixa eu ver aqui. Quem tá com a gente? Vamos ver aqui. Oi, Lu. Oi, Emi. Bom dia, lindas. Eu quero uma carta da Emi. E o que sair? Como é que é? E cair ser... Não entendi direito ali, Solange, mas ela vai tirar.
1: Vamos lá, então. Ah, essa carta aqui, ela remete muito à esperança. Então, Solange, não deixe adormecer e nem apagar a tua esperança. Algo que você sempre alimentou dentro de você, uma esperança de conseguir conquistar ou fazer algo, não tá fora de cogitação, não. Continue alimentando, que através dessa esperança você vai conseguir.
0: Olha que maravilha. Beijo, Solange. Oi, bom dia. Tira uma carta pra mim, Adriane. Abração pra vocês.
1: A carta dela saiu a inspiração. Hoje é exatamente um dia pra você se inspirar em algo e pôr a mão na massa e fazer acontecer.
0: Beijo. Bom dia, meninas maravilhosas. Quero participar do sorteio e quero uma tiragem de carta pra minha Natalina.
1: A carta dela do urso representa, assim, a força interna, a mãezona que ela é, né? Eu vejo ela, assim, muito pertencente a esse grupo daquelas mães que vão lá e brigam e falam e fazem, acontece. Então eu vejo uma fase onde ela vai estar defendendo muito as crias dela.
0: Beijo. Bom dia, Sidney do Abapã. Ouço vocês todos os dias. Tira uma carta pra mim.
1: Olha a carta dele, Lu.
0: Nossa!
1: É quase que um baú do tesouro, né? Então, é uma fase que você tá entrando agora, Sidney, né?
0: Sidney.
1: De conquistas, ganhos extras, dinheiro inesperado, olha que bom.
0: Isso é bom, né? Até você achar um dezão no bolso já.
1: Nossa,
0: é louco de bom,
1: dia,
0: né?
1: Esse dia, Lúcia, sem... Ó, fora de brincadeira. Fui vestir minha calça, achei 50 lavado. Mas eu fiquei tão feliz. Foi a mesma coisa que ganhar na loteria.
0: É
1: assim.
0: Muito bom, né?
1: Que sensação boa.
0: Ai, que maravilha. Deixa eu ver quem mais aqui. Oi, Lu. Um grande abraço. Estou na escuta. Ricardo, abraço pra você, Ricardo. Bom dia, meninas. Quero que a Emilene tire uma carta pra mim, a Juliane Teixeira.
1: Vamos lá, Juliane Teixeira. Essa carta aqui, ela representa lealdade, fidelidade, novas amizades e probabilidade, assim, de você estar, assim, no centro das atenções em relações às pessoas que te querem bem. Porque estar no centro das atenções de pessoas que não te querem bem significa muito. Tá fofoca, olho invejoso, olho gordo, né?
0: Beijo! Quem mais aqui? Vamos ver, vamos ver. Ah, tem uma foto, deixa eu ver aqui. Oi, bom dia, Carol. Quero participar do sorteio. Tá participando, Carol? E você que tá ouvindo, dá tempo ainda de você pedir uma carta pra Emi. Manda aí, eu quero uma carta, Emi. Eu quero participar do sorteio da consulta. É só mandar 98409-1431.

0: acho essa música linda demais. Hugo Guilherme, Jorge Mateus, meu número. Vamos lá, continuando aí as tiragens. A Nil, a minha tia que fez aniversário ontem. A Leonina.
1: Leonina nata, né?
0: Ela quer uma carta, Evi.
1: A carta dela é essa aqui, ó. E o tempo nada mais é do que o exercício absoluto e total da paciência. Então, Nil, pratique aquilo que às vezes é impraticável pra quase todo mundo. Paciência, tá bom?
0: Beijo, Nil. Vamos ver quem mais aqui. Cadê? Bom dia, Lu. Tira uma carta pra mim. Emil, Denilson.
1: Denilson, a carta que saiu pra você, 14, a raposa. A raposa é um bicho, assim, muito ligeiro. Ele é falso, ele é traiçoeiro, né? Mas é ardiloso, astuto, sagaz. Então, tome muito cuidado ao fazer negócios, tá bom? Porque pode ser que você encontre algum raposão aí querendo fazer negócio com você e não é viável.
0: Vamos ver quem mais aqui. Bom, oi, Lu, bom dia, Poca aqui. Oi, Poca, beijo, saudade de você. Queria uma cartinha também, beijo lindona, adoro vocês, sempre ouvindo, beijo.
1: Eu acho essa carta que saiu pra ela tão linda assim, sabia?
0: Nossa, que linda mesmo.
1: Então significa convites, mensagens, recados, algo que ela vai receber e vai transbordar o peito de esperança,

0: alegria e tal.
1: Beijo, Poca. Bom dia, Lu, bom dia, Amy, adoro ouvir vocês. Agora estou de férias, eu posso ouvir. Tira uma carta pra mim, a Marli.
0: Marli.
1: Da 3 de, como é que é? Marli, 3 de março, é isso? Ou é 31 de março? Acho que é 31 de março.
0: A Marli, a carta dela é número 31, por sinal.
1: Olha!
0: É o sol veio radiante pra você. Significa energias positivas, força, sucesso em algo que você for fazer. E você com bastante clareza de objetivo pela frente.
1: A Elizabeth Matos também quer uma carta.
0: Bora lá tirar pra ela. Nossa, olha a carta que saiu pra você. Não tenha medo dos desafios, não tenha medo de seguir em frente, Elizabeth. Não tenha medo de falar o que você sente, o que você pensa. Porque senão você vai só se fechando nesse casulo de medo e acaba que a casca vai ficando grossa e você não consegue quebrar.
1: Beijo, minha querida. E ainda tem um tempinho pra você participar aqui no 98409-1431, WhatsApp da Antena Sul. Pede aí uma tiragem pra M, rapidão, e também pede pra estar participando do sorteio da consulta com o baralho cigano. Participa aí e daqui a pouquinho a gente volta.

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4: 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Emi, você estava falando aqui da zumba lá da Cris, né?
5: Nossa, e pense que a Cris, ó, ela agitou uma coreografia assim em cima do laço, bem estilo Barreto mesmo.
4: Do Caê,
5: não,
4: ótimo.
5: E foi do Caê mesmo. E daí, o mais legal foi que durante o ensaio ali, o ensaiozinho rapidinho, a mulherada já tava com a música na ponta da língua, já tava cantando.
4: Que bom.
5: Muito legal.
4: Fiquei muito
5: legal.
4: Feliz. É que assim, às vezes, tudo que fazem pro filho da gente.
5: Ah,
4: é
5: mas
4: em dobro,
5: é. Mas
4: né?
5: Foi isso que a Cris falou lá pras meninas. Meninas, eu tenho um pedido de uma mãe. E pedido de mãe não se nega.
4: Não, não. Eu falei, Cris, eu mandei pra ela a música. E falei, eu mandei acho que um dia que você tava aqui, né? Falei, Cris, veja se dá pra fazer uma dancinha aí dessa música
5: e
4: do Caê.
5: Ficou joia. Ficou
4: e
5: legal.
4: Ritmo de Barretos, né?
5: Uhum.
4: Mandar um beijo aí pras meninas do grupo da Zumba. Um beijo
5: da
4: pra
5: Zumba
4: Cris.
5: Zumba da Cris.
4: Cris, agora
5: e
4: já
5: hoje
4: posso.
5: Hoje tem Zumba de novo.
4: Olha lá, Cris, eu já posso começar a comprar de novo de você as roupas, hein? De academia.
5: É, ela tá ficando, ó, no tchan.
4: Traga pra mim, traga pra mim.
5: Beijo pras meninas lá, ó, de noite vamos tá lá.
4: Beijo, beijo. Emi, vamos lá então, fechar aqui, quem que vai levar a consulta com você?
5: A consulta quem ganhou foi o final do celular 6520, Laroquinha.
4: Olá, Laroquinha.
5: Parabéns, Laroquinha.
4: Beijo, Mari. Entre em contato com a Emi, daí vocês se combinam.

0: M, e onde que o povo te acha?
1: Me acha no Instagram, M Tarote. E no meu zap, 4299149021, que aliás, hoje tem a quarta da promo, tiragem e mensagem cigana.
0: Olha que maravilha, Amy, obrigada, tava com saudade.
1: Eu também, beijo, beijo.
0: Até quarta que vem, se Deus quiser. Gente, tô indo embora, volto à tarde às 3 no Duca 702, na sequência Luiz Augusto, ponto de encontro Castrolando e Sicredi. Fica a minha última, caê, né?
2: Acompanhando o Tessa Milona, vem voltando, vem voltando, vem voltando, vem voltando.

0: Está entrando no ar pela Rádio Antena Sul FM, ponto de encontro com a Astrolândia e Sicredi, o seu jornal do agronegócio. 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
1: 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Fique com a gente a partir de agora, aqui na rádio que vai mais longe. Vamos lá, vamos começar. Nosso amigo do campo, pecuarista, você, produtor familiar, fica com a gente. 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
1: Neste momento, os termômetros aí na região dos Campos Gerais estão marcando já 26 graus, temperatura alta aqui na região. O dia segue assim, sem chuva. E a temperatura em elevação podendo chegar em 28 graus aqui em Castro, predomínio do sol. E também pouca variação de nuvens. Amanhã, a possibilidade de chuva fraca e ocasional em parte da faixa oeste e também no extremo sul da região do Grupo ABC, devido às instabilidades associadas à aproximação de uma frente fria. Nas demais áreas, o sol deverá aparecer entre períodos de maior nebulosidade, com baixa probabilidade de chuva e temperaturas em gradual elevação. Amanhã aqui em Castro, as temperaturas vão variar entre 14 e 24 graus. Em Ponta Grossa, hoje a máxima 27 graus. Amanhã os termômetros marcam entre 15 e 25 graus. Em Tibagi, hoje a máxima 28 graus. Já amanhã os termômetros marcam entre 15 e 26. Para maiores informações, site da Fundação abc.org.br/SMA.
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1: Olha, 11º levantamento da safra de grãos da Conab, a Companhia Nacional de Abastecimento, indica que a produção brasileira no ciclo 25-26 deve atingir 360,8 milhões de toneladas, um aumento de 2,4% em relação à temporada anterior. Esse acréscimo de 8 milhões e 600 mil toneladas é impulsionado pela expansão da área cultivada para 83 milhões e meio de hectares, mantendo a produtividade média em 4.322 quilos hectare. A soja lidera o volume com 180,5 milhões de toneladas, comentou o presidente da Conab, Silvio Porto, em entrevista à Conab Cast. Vamos ouvi-lo.
2: Nós estamos indo para o encerramento dessa safra. Os dados são bastante surpreendentes no sentido de que nós estamos aqui com mais uma safra em que os números apresentam recordes de produção no Brasil, os 360,8 milhões de toneladas que estão sendo colhidas nessa safra. E essa composição ela se dá por quatro recordes: soja, milho, algodão e sorgo. Sendo que soja e milho majoritariamente compõem cerca de 90% dessa produção.
1: A produção do milho deve chegar a 143 milhões de toneladas. A Conab destaca que condições climáticas registradas desde junho afetaram negativamente o desenvolvimento das lavouras de milho cultivadas no Nordeste, especialmente no Nordeste da Bahia, em Sergipe.

0: e parte de Alagoas. A produção de feijão, considerando as três safras, deve ficar em 3 milhões de toneladas, volume 3% abaixo do obtido no ciclo anterior. Apesar da queda, a Conab avalia que a oferta é suficiente para garantir o abastecimento do mercado interno. Entre as culturas de inverno, o destaque é o trigo, que tem produção estimada em 5,8 milhões de toneladas. A previsão representa uma queda de 26% na comparação com a safra passada. De acordo com a Conab, a redução está relacionada à retração de 20% na área destinada ao cultivo do cereal. Agora são 11h45.
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0: 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No ar, Ponto de Encontro, 11:48. Olha, o Instituto Água e Terra acabou de publicar uma portaria que autoriza, por 180 dias, o uso de árvores derrubadas por eventos climáticos extremos no Paraná com material linhoso caído em decorrência de fenômenos naturais. A medida atende ao pedido do sistema FAEP e vale para as áreas urbanas ou rurais dos municípios paranaenses recentemente afetados. Em entrevista ao programa de rádio Campo e Companhia, o diretor-presidente do IAT, Volney Bisonin, explicou que o material pode ser usado dentro da própria propriedade para cercas e benfeitorias sem necessidade de autorização.
10: Na verdade, a gente aproveitou, né, não é só para Piraí do Sul. Nós fizemos uma portaria que pega algumas outras cidades que também tiveram esse infortúnio dos tornados. A cidade de Marquinho, Jaguaraí e Vicandói, além de Piraí do Sul. Evidentemente que a gente já teve também o problema lá em Rio Bonito, né? Então a gente tem bastante experiência, né? Porque o pessoal nosso trabalhou ano passado lá em Rio Bonito com essa mesma situação.
0: Sobre as árvores atingidas nas propriedades, a portaria permite o uso das toras que já caíram por causa dos fenômenos naturais e o corte das que ainda não caíram, mas oferecem risco. Neste caso, a Defesa Civil precisa avaliar e autorizar. De acordo com a orientação do IAT, árvores arrancadas desde a raiz pelos eventos climáticos extremos dentro da propriedade podem ser aproveitadas pelo próprio produtor rural para benfeitorias, cercas e outras estruturas sem necessidade de autorização de uso. Importante destacar que é proibido usar a área que perdeu a vegetação florestal para lavouras ou pastagens. O produtor pode aproveitar o material que caiu, mas deve permitir a regeneração natural da floresta no local. Para auxiliar os produtores rurais a processar o volume de árvore derrubada, somente em Piraí do Sul foram mais de 300. O órgão estadual vai disponibilizar 2 serrarias e 1 picador móvel para regiões mais atingidas. Os equipamentos vão apoiar o beneficiamento do material para uso da própria propriedade, incluindo troncos de menor diâmetro e emaranhados de galhos. Os serviços devem ser solicitados ao escritório regional do órgão. Já o produtor que quiser comercializar e transportar esse material lenhoso precisa de autorização. A araucária é a única exceção em relação à comercialização, por ser uma espécie protegida.
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0: Produtores paranaenses de queijos artesanais produzidos a partir de leite cru contam com um novo caminho para regulamentar seus produtos. Publicada recentemente pela ADAPAR, a portaria estabelece procedimentos para que a segurança sanitária desses queijos seja comprovada, abrindo espaço para regularização de variedades artesanais e de processos de maturação inferiores a 60 dias. A medida partiu do grupo de trabalho instituído pela ADAPAR, com participação de técnicos do sistema FAEP, professores, pesquisadores, produtores rurais e representantes da indústria. Na prática, a principal mudança está nos produtos que ainda não contam com o regulamento técnico de identidade e qualidade. Agora o produtor pode caracterizar seu queijo, o processo de fabricação, comprovar o controle de todas as etapas, realizar as análises e validações exigidas e comprovada a segurança, buscar o registro junto ao serviço de inspeção. O leite utilizado deve ser proveniente exclusivamente da propriedade ou de propriedades certificadas ou homologadas pela ADAPAR como livres de brucelose e tuberculose. A queijaria também precisa estar registrada em serviço de inspeção oficial e manter boas práticas de fabricação, programa de autocontrole, controle de qualidade da água, rastreabilidade da matéria-prima e dos lotes, além das condições adequadas de transporte e manipulação. Também existem regras para o intervalo entre a ordenha e a fabricação. O leite deve ser processado em até 2 horas após o término da ordenha. Caso isso não ocorra, precisa ser resfriado imediatamente a 4 graus. Chegar à queijaria com temperatura máxima de 7 graus e ser processado em até 14 horas após a ordenha. Não é permitida a mistura do leite resfriado de ordenhas anteriores com recém-ordenado, ou melhor, ordenhado antes do início da fabricação. Agora são 11h53.
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6: Temos aí a saca de 60 quilos do feijão preto extra, R$265. O milho, a saca de 60 quilos, R$60. O trigo, a tonelada, 1.200. Soja disponível, 60 quilos, R$138. Soja balcão, 60 quilos, R$132,50. Neste momento, o dólar está 5,17, está operando em queda o dólar.
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6: A gente agradece a audiência, na sequência tem Parceiros do Leite. Um grande abraço a você, a gente se encontra daqui a pouquinho no Cowboy do Rádio, até lá.
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9: Antena Sul FM, agora 12:00 em ponto. Boa tarde. Vai começar o Parceiros do Leite nesta quarta-feira.
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0: Leite. E bora lá, minha gente, que chegou a hora, o nosso encontro de todas as quartas-feiras, aqui na Rádio Que Vai Mais Longe, é claro, nosso Parceiros do Leite. Nós estamos aqui já há tantos anos, são 18 anos juntos, o nosso filho já ganhou a maioridade, doutor Oduri. Boa tarde.
1: Boa tarde, japonês, meu amigo, se me permite lembrar aí do seu apelido carinhoso aqui. Obrigado, Lelto, pela participação, obrigado a todos vocês que estão com a gente aí. Realmente, já nasceu o nosso filhinho, já está com maioridade. Que Deus abençoe e somos gratos a ele, né, por nos manter tantos anos no ar. E graças ao meu Deus, humildemente falando, servindo a tantas pessoas, tantos produtores que têm, de certa forma, melhorado, né, sua condição, seus animais, têm tirado suas dúvidas, têm incrementado sua atividade. Isso é muito prazeroso para nós, Léo.
0: E esse é o objetivo do nosso programa, né? Sempre levar formação e informação. Eu digo isso porque rigorosamente todas as quartas-feiras nós estamos aqui juntos e também sempre de segunda a sexta também com o nosso Parceiros do Campo. O WhatsApp aqui do nosso programa, qual é para participar, doutor?
1: Opa, participe conosco sim, é o 42, para quem está aí nos municípios vizinhos, 988243375. Vou repetir para você anotar aí. 42 988243375. Aproveitando já, deixa eu mandar um abraço, Leandro, pro pessoal que tá ligado.
0: Claro.
1: Conosco lá, a Amália Leal, o Valdir Machado, são lá da Abapan, estão morando na Morada do Sol, estão acompanhando a gente. Ali o meu amigo Oscar Pires, né? Ali ele mora nas Termas, ele trabalhou muitos anos na Musa, um colega nosso aí, grande amigo. O Darcy, né, o tio Darcy, lá no Fundão, trabalha na Leiteria no Fundão, ligado conosco agora. O Mirta, a Luzia Nusda, o seu Werner Schuller, produtor dele da Terra Nova, né? Na chácara Ventania, o seu filho, a Pita, o Pita, né? A Evelyn, a neta Emelin, estão todas ouvindo a gente agora. Lá na Lagoa dos Ribas, produtor Josuel participando conosco. Também o Vermelho, Meio Dia Vermelho, Estresse de Castro, também está acompanhando a gente. E ali na Santa Rita, o Índio Diniz, lá no Taboro Jauri. Todos vocês, obrigado de coração por estarem nos ouvindo, participando, é claro, registrando participação.
0: Com certeza, obrigado demais pelo carinho da sua companhia e também aos nossos patrocinadores. 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
0: E bora lá, sem mais delongas, vamos ao tema de hoje, que é sobre vacas secas. O que significa vaca seca na pecuária, doutora Adonier?
1: Então, você...
0: Essa é uma expressão, na verdade, no sentido figurado, ó, tem até uma gíria, né? A falta de dinheiro ou recursos, é isso?
1: na verdade não é isso, pelo contrário, até a vaca seca é a futura vaca de leite, então é ela que vai inclusive sustentar a propriedade, porque quem paga a conta é o leite. Vaca seca é um termo usado isso há muitos anos, né? Cai trau, dry cow, quer dizer que o animal ele está sem ser ordenhado, sem produzir leite naquele momento. Então é um período em que nós colocamos o animal em descanso. Isso faz muito necessário para que a glândula mamária se recomponha, se reorganize. Alguns casos até há curas, né, de mastites aí persistentes nesse período, por ficar em 2 meses, pelo menos, né, são de 45 a 60 dias o período de descanso. Então, o animal se reorganiza, volta com um novo parênquima, uma nova célula produtora, ou seja, ele produz mais leite. Por isso que você tem animais parindo da média de um pico de 30 litros, depois no segundo vai para 40, no terceiro pode chegar a 50. Então, porque além do animal vai ficando mais adulto, a glândula mamária também vai se recompondo e melhorando a sua produção. Então é um período totalmente necessário. O animal atingiu o 7º mês de gestação, você seca o animal, quando você para de ordenhar. Hoje existem várias maneiras para fazer isso, com animais de alta produção, nós sabemos que propriedades hoje com média de 40, 50 litros é muito normal na nossa região. Por isso, claro, somos a capital nacional do leite, né? Investimento, a tecnologia que é top, é de linha. Então, por isso que nós temos que estar prontos para esse período. E aqui eu trouxe esse tema, eu tô até com um produtor de socavão, nos mandou mensagem perguntando, né, por que antigamente não tinha tanto cuidado, ele até usou um termo aqui bonito, tanto mimimi com vaca seca, você secava o animal, largava pro pasto e quando ela começava a encher a uber, você trazia e pronto, né, não tinha muitas delongas, como diz você. Mas hoje não se pode fazer mais isso. Por quê? Bom, primeiro porque antigamente os animais produziam 15, 20 litros. É, hoje eu tô falando, eu já acabei de comentar, 40, 50 litros é normal, de média, ou seja, mas por 160, essa semana de uma propriedade, inclusive, o produtor tinha 3 animais com 90 litros sem tratamento, sem nada, normal, no meio da rotina dos animais do barracão. 90 litros, 3 animais produzindo por dia. Então, você imagine, a diferença é gritante, é 4, 5 vezes quase a produção que nós tínhamos alguns anos atrás. Animais com alta genética, então, quanto maior a genética, sabemos que o cuidado tem que ser maior. E por fim, uma coisa que é muito importante é você tem que otimizar o potencial genético que esse animal tem de produção. Um exemplo assim bem grosseiro, mas que exemplifica muito bem, se você tem uma Ferrari, por exemplo, e em vez de você dirigir no asfalto, numa rodovia larga, etc., você dirige numa estrada de terra. Então você vai ter um carro com uma extrema tecnologia, potencial, capacidade, motor sobrando, você não pode andar mais que 20, 30, porque está numa estrada de terra, você está deixando de aproveitar toda a tecnologia, todo investimento daquele carro. Não é diferente do animal, né, de alta produção que nós temos hoje. O animal tem um grande potencial, você não vai deixar esse animal rodando aí a 20 por hora. Você tem que fazer ele aproveitar o máximo e produzir o máximo. Se ele tem potencial para produzir 60, 70 litros, vamos e aproveitá-lo. No período seco é o momento que ele vai recompor a glândula, que ele vai pegar às vezes até um pouco de peso. Se eventualmente você tem algum problema de casca, é o momento de você fazer a correção para o animal arrancar sem patinar, né? Um carro que arranca patinando também já perde a corrida. Então ele arranca já com toda a saúde, com todo o vigor. E é por isso que hoje já tem procedimentos, tem ferramentas para você secar o animal com o menos dor possível na ubre, você tem procedimentos para aproveitar esse momento para curar eventualmente alguma mastite, você dá um descanso, um conforto ao animal, porque não se esqueça que o animal que foi secado, ele está com uma gestação de 7 meses, o bezerro no último terço de gestação, ou seja, do 7

0: sétimo até o nono mês, ele dobra de tamanho. Então, o animal depende de uma boa alimentação, um bom descanso, ele precisa de sombra, literalmente sombra e água fresca. Não pode disputar coxo de comida, de água, não pode ficar no sol. Então não se concebe mais ter um animal com esse potencial, com uma gestação tão adiantada, sofrendo lá no sol, tendo que subir morro, descer morro, se atolando em barro, tendo que procurar comida, se batendo. Então, o que existe de melhor hoje, eu diria, em conforto animal, barracão, comida, manejo, tem que ser dado para as duas categorias mais importantes da fazenda, que é vaca seca e pós-parto. São os dois momentos que o animal mais precisa de cuidado, mais precisa desse, né, usando o termo do nosso amigo, só cavando de mimimi, precisa mesmo, tem que ser cuidado como se fosse uma Ferrari, polido, deixado na sombra, andar com cuidado, porque é o momento que ele mais precisa e aonde ele vai, o momento que ele parir, passar de vaca seca para vaca de leite, ele vai, como falei para você, vai pagar a conta.
1: Eu até falei, brinquei no início aqui, no sentido figurado, a gíria, né, da vaca seca, é a falta de dinheiro, né, mas isso acaba impactando também no lucro, né, uma vaca bem manejada nesse período seco, ela vai produzir mais leite na próxima lactação, ela também tem menos problemas de saúde, né, doutora Dori?
0: Exatamente.
1: E o que gera também uma maior eficiência para a fazenda e para o nosso amigo, claro, produtor.
0: Até aproveitando só rapidamente um dado muito importante, talvez o nosso amigo produtor não saiba disso, mas a cada litro que o animal dá no pico de lactação a mais, ele gera 400 litros a mais na lactação como um todo. Ou seja, aí a valores de hoje aí, R$1.200 aí, mais ou menos, ela vai gerar mais por litro de leite que ela gera. Então, se o animal tem potencial para dar um pico de 40 litros, e por mau manejo, para ele criar em condições não muito favoráveis, ter sofrido um pouco no período seco, ele vai ter o pico de 35 litros, então são 5 litros que você perdeu. 5 litros vai dar R$6.000 que você deixou de embolsar por nada, simplesmente por dar um conforto para esse animal.
1: Então é muito importante esse cuidado, sempre vai impactar no lucro para o nosso amigo produtor e para o bem-estar também do animal, que é muito importante. Não é à toa que somos a capital nacional do leite e temos muito a ensinar aí para o pessoal que vem até de fora, né? Caravanas, vem a Agroleite aqui, todo mundo. Tema muito bacana, muito importante. Vamos seguindo nisso nos nossos próximos encontros. Parceiros do Campo, 15 para as 6 da manhã, como eu falei agora no início, coladinho com fatos em destaque. Você é o nosso convidado para nos ouvir. Mas agora vamos dando espaço para os nossos amigos do Antena Repórter que vem chegando por aí, doutor Odori. Um grande abraço, muito obrigado mais uma vez.
0: Obrigado a você, Leandro, obrigado a todos que nos ouvem. Acabou de chegar aqui meu amigo Everaldo Buturi aqui.
1: Opa, um abraço.
0: Kaique nos ouvindo agora. Grande abraço, obrigado pela audiência, Everaldo. Um abraço a todos, fiquem com Deus e até amanhã cedinho ou até a próxima quarta.
1: Um abraço, fique com Deus, ótima quarta.
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3: Senhoras e senhores, boa tarde. São 12 horas e 20 minutos. Hoje nós começamos sempre um pouco mais tarde na quarta-feira, né? Devido ao horário, né? Que tem um programa do nosso
4: querido vereador Alduri.
3: Alduri e do nosso querido
4: do Leite.
3: Japa.
4: Né?
3: Senhoras e senhores, terminou o programa deles, agora é nós. O motorista do caminhão que morreu em um trágico acidente na cidade ali de Ipiranga, é da cidade de Castro. Daqui a pouco mais detalhes sobre essa tragédia que aconteceu hoje, né? Nas mídias aí, seja TV, redes sociais, nos rádios, nas emissoras de rádio. Hoje o assunto triste já pela manhã com esse trágico acidente com muitas pessoas, 23 pessoas confirmadas, 23 pessoas morreram neste acidente, Álvaro Filho.
4: Complicado, daqui a pouquinho mais detalhes aí dessa tragédia, né? Que aconteceu aí na madrugada, né? No finalzinho, no início da manhã de hoje, aí madrugada de hoje aqui na nossa região dos Campos Gerais, aqui na 373, né? Região ali entre Mituva e Ipiranga, meu Deus, uma tragédia.
3: Um ônibus que vinha, é um micro-ônibus da Secretaria de Saúde da cidade de Mituva, com um caminhão, 23 pessoas, infelizmente, morreram.
4: Daqui a pouquinho, mais detalhes. 984091431, esse é o WhatsApp da Antena Sul, 984091431, manda sua mensagem, manda seu alô, conta pra gente onde você está, manda aí a sua participação. 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
3: Muito bem, senhoras e senhores, são 12 horas e 23 minutos. 12 e 23, está com a gente o pessoal da Suprimax. Muito obrigado, toda a galera da Suprimax ligado junto com a gente, acompanhando aí o nosso programa. 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Alô, Tião, um abraço, obrigado pela sintonia. O Izzy da Suprimax, muito obrigado. 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Um abraço para eles lá da Ebenezer, que estão ligados junto com a gente e que acompanham aí o programa. Muito obrigado pela audiência e pelo carinho de vocês. Com a gente também, né, Alvinho? 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
1: 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Márcio, vamos trazer mais detalhes então aí dessa situação trágica, esse acidente aí que ocorreu, né, no final da madrugada de hoje, na nossa região dos Campos Gerais aí. Como que tá a situação, Márcio? O que que tem aí pra gente de informação?
0: Uma boa tarde, muito obrigado, Forasteiro, e todo o pessoal lá de Tibagi, da Igreja Velha, fazendo Igreja
1: obrigado,
0: Velha,
1: que pessoal, ligado
0: junto com a gente. Olha, o motorista do caminhão envolvido no trágico acidente que aconteceu na madrugada desta quarta-feira em Ipiranga, ele foi identificado. O homem era morador aqui da cidade de Castro. Ele respondia pelo nome de Alex Rivail. A colisão frontal resultou na morte de 23 pessoas e foi registrada ali no quilômetro 209 da BR-373. Esse acidente, ele envolveu um micro-ônibus da Secretaria de Saúde de Imbituva e também um caminhão. A maior parte das vítimas estava no micro-ônibus que seguia ali de Imbituva com destino a hospitais lá da Grande Curitiba. O motorista do caminhão, o Alex Rivail, também faleceu, morreu, entrou em óbito. Outras 5 pessoas ficaram feridas, foram socorridas e encaminhadas para hospitais da região. Identificação do motorista, o condutor, claro, do caminhão envolvido no acidente, foi identificado como Alex Rivail, da cidade de Castro, Alex Rivail de Castro, que também faleceu na colisão. Na tragédia, esse acidente ali no quilômetro 209 da BR-373 em Ipiranga envolveu esse caminhão, micro-ônibus da Secretaria de Saúde da cidade de Imbituva com destino a Curitiba, deixando 23 mortos. Sobreviventes, além das vítimas fatais, outras 5 pessoas ficaram feridas na colisão frontal e foram socorridas ali para unidades de saúde da região. Essa informação aí para vocês que estão ligados junto com a gente. A concessionária, a Via Araucária, lamenta em nota publicada na manhã desta quarta-feira, lamentou profundamente o grave sinistro registrado no quilômetro 209 da BR-373 na cidade de Ipiranga, envolvendo ali um ônibus, né? Esse micro-ônibus e também uma carreta. Além disso, a concessionária afirma que mobilizou mais de 10 veículos operacionais, entre ambulâncias, equipes de inspeção e guinchos. O atendimento é realizado em conjunto com a Polícia Rodoviária Federal, a PRF, Polícia Científica, SAMU e também o Corpo de Bombeiros. Por fim, a Via Araucária ressaltou que as equipes permanecem no local, na BR-373, segue totalmente interditada no quilômetro 209. A previsão é de que a rodovia seja liberada ainda na manhã, no final, agora praticamente desta manhã, de quarta-feira. Daqui a pouco a gente dá uma atualizada para vocês aí para saber como é que tá. As causas do sinistro serão investigadas pelas autoridades policiais competentes. A Via Araucária lamenta profundamente esse grave sinistro registrado nesta manhã de quarta-feira.
1: É uma atualização do trânsito nesse momento. Agora eu acabei de pegar informações aqui do DENIT, também do DR, das concessionárias da região. O trânsito segue fluindo aí com lentidão na região. Tá liberado, mas atenção redobrada aí dos motoristas que passam na região ali da 373, né? Entre Imbituva e Ipiranga, entrada para o município de Ipiranga, região da Restinga ali. Muito cuidado, pessoal. Ali você que está trafegando nessa região.
0: Devagar. Olha, cerca de 4 quilômetros à frente ali desse primeiro grave acidente registrado na 373, um

0: permanece totalmente interditada.
1: Já está liberado, ele quer dizer. Já acabou de liberar.
0: Liberaram, então. Só a título de informação, que coisa, hein, Vi? O que será que aconteceu nessa estrada? Não, ninguém está mexendo, não tem obra, não tem nada.
1: Não.
0: Né? Infelizmente,
1: inclusive,
0: foi tragédia.
1: Inclusive,
0: mesmo.
1: Esse acidente foi num trecho de reta. O acidente do caminhão com o micro-ônibus é um trecho, uma longa reta que tem ali na região.
0: E agora cabe, né, a polícia
1: investigação.
0: O que aconteceu? Será que alguém passou mal? O que aconteceu?
1: Pois
0: bom,
1: é.
0: vamos aguardar agora os detalhes finais, porque segue as investigações por
1: Sim,
0: parte das equipes competentes.
1: E destacar, né, Márcio, as famílias aí, né, do rapaz aqui de Castro, a família do motorista do caminhão, as famílias das vítimas ali do micro-ônibus, nossos sinceros sentimentos aí, né, que Deus conforte todos.
0: Eu acho triste.
1: Meu Deus,
0: muito
1: não tem
0: triste,
1: nem que dizer.
0: Porque as pessoas, imagina as pessoas que saíram com destino a consultas,
1: pois
0: com destino a exames,
1: meu
0: com
1: Deus
0: destino aí ao médico, né? Infelizmente aconteceu. O menino que sai de casa para ir trabalhar, um rapaz aí bem novo, um rapaz que estava aí nas estradas também ganhando o pão de cada dia, vai saber o que aconteceu, mas que haja conforto, que haja paz no coração das pessoas, tá bom?
1: Os cinco sobreviventes, o pessoal foi resgatado, né? Foi resgatado ali com vida. Houve cinco sobreviventes aí que estavam no micro-ônibus e foram encaminhados, né, aos hospitais aqui
0: ali
1: na região,
0: né,
1: de Ponta Grossa. Já temos aqui a identificação, foi atualizado, né? As cinco vítimas que sobreviveram à colisão foram encaminhadas a hospitais aqui de Ponta Grossa.
0: Mas tem nomes?
1: Tem nomes aqui. Edenilda Taimara, de 26 anos, foi encaminhada ao UPA Santa Paula, em Ponta Grossa. Assis Cabreira, de 50 anos, foi encaminhado ao Hospital Universitário. Luan Gabriel, de apenas 6 anos, encaminhado também ao hospital. Hélio Antônio, de 49 anos, encaminhado também ao Hospital Universitário. E João Miguel Pereira, 22 anos, foi encaminhado ao UPA Santa Paula, em Ponta Grossa, aí as vítimas que sobreviveram a esse gravíssimo acidente.
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0: Muito bem, senhoras e senhores, são 12 horas mais 35 minutos. O crime ocorreu

0: Em 5 de junho de 2026, quando a vítima, que trabalhava como motoboy, ela foi atraída de Curitiba até uma área rural aqui na cidade de Ponta Grossa.
1: Eu lembro dessa.
0: Uma entrega.
1: É um rapaz lá de Curitiba que foi chamado para fazer uma entrega aqui em Ponta Grossa. Era para ser no centro de Ponta Grossa. Daí disse que mandaram uma mensagem para ele: viu, mudou o lugar aqui. Eu tô com um tratorista aqui que tombou o trator. Você pode vir aqui para a área rural para entregar? Daí ele foi na região rural ali de Ponta Grossa e o rapaz sofreu uma emboscada, Márcio, né? Foi vítima de disparos de arma de fogo. Mas o que aconteceu? Tem novidade
0: desse caso? Esse motoboy foi atraído lá de Curitiba até uma área aqui na cidade de Ponta Grossa para realizar uma entrega de uma encomenda. O que que aconteceu? Polícia Civil aqui do Paraná, através do setor de homicídios ali da 13ª subdivisão policial da cidade de Ponta Grossa, sob o comando do delegado que é um polícia reconhecido a nível nacional, doutor Najib, um abraço. Anderson, Lucas, Scherer também, outro abraço para vocês. E com apoio das polícias civis lá da DHPP, da DFR de Curitiba, eles informam o cumprimento de um mandado de prisão e também de mandados de busca e apreensão contra o suspeito de envolvimento nesse homicídio de Luiz Eduardo Batista Simão. Confira os detalhes. Esse crime ocorreu então dia 5 de junho de 2026, quando a vítima, que trabalhava como motoboy, foi atraída de Curitiba até ali uma área rural da cidade de Ponta Grossa para realizar uma entrega de uma encomenda. Ao chegar no local combinado, o Luiz Eduardo foi vítima de uma emboscada e alvejado por disparos de arma de fogo. O trabalho investigativo apontou que as desavenças entre a vítima e o investigado foi motivado por desacordo comercial, registrado ao longo dos últimos anos. Para tentar enganar a apuração policial e também se eximir da responsabilidade, o suspeito, eles atraíram a vítima para Ponta Grossa e utilizaram dados e documentos de terceiros na tentativa de incriminar um indivíduo inocente. No entanto, as diligências policiais permitiram descobrir o plano, vincular a autoria do crime ao real responsável e obter as ordens judiciais de busca e apreensão em prisão temporária, né? De acordo com o delegado responsável pelo caso, o Dr. Luiz Gustavo Timossi, as diligências permitiram identificar que o celular usado para armar a emboscada foi utilizado na residência do suspeito. O suspeito, preso temporariamente, foi ouvido e confessou a prática do crime e agora encontra-se à disposição do Poder Judiciário, né? Um motociclista que foi encontrado sem vida às margens da rodovia do Talco, na PR-513, no sentido do distrito de Itaiacoca. Foi no dia 6 de junho então, que eles encontraram o corpo.
1: Isso, e identificaram então o autor, já tem identificação.
0: Tá preso.
1: Positivo, e trabalho aí da nossa Polícia Civil.
0: Gloriosa Polícia
1: aqui Civil. 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
2: Olha, são 12 horas mais 40 minutos no final da desta ocorrência aqui. Olha, duas pessoas, na verdade, foram detidas e um mandato de prisão foi cumprido. Drogas, celulares em Ponta Grossa, a Polícia Militar apreende também uma arma. Uma arma de fogo. Foi na tarde de ontem, terça-feira, por volta das 16h45. A Polícia Militar realizou uma abordagem na rua Salvador Mendonça, na cidade de Ponta Grossa. Após informações relacionadas ao disparo de uma arma de fogo ocorrido anteriormente no local, diversas pessoas foram abordadas, sendo constatado que um dos indivíduos possuía um mandado de prisão em aberto. Com apoio de outras equipes, a abordagem foi concluída. Durante também as diligências, foram localizados um revólver calibre 32, 9 munições, 16 porções de cocaína, 20 pedras de crack, 3 porções de maconha e diversos aparelhos celulares. Ao final desta ocorrência, duas pessoas foram detidas, um mandado de prisão foi cumprido e os envolvidos e os materiais apreendidos foram encaminhados para os procedimentos cabíveis. Foi ontem, em Ponta Grossa, a Polícia Militar apreendeu ali uma arma de fogo, celulares e droga em Ponta Grossa.
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2: 12h43, a primeira vara criminal da cidade de Ponta Grossa condenou a 4 acusados da morte de Pedro Luiz Schaefer de Souza, vítima de latrocínio, apenas que somam mais de 100 anos de reclusão. O crime ocorreu em 21 de dezembro de 2025, por volta das 4h20 da madrugada, quando a vítima transitava pela rua Horário Dropa, frente ali ao número 195, na Vila Coronel Cláudio. A vítima foi abordada pelos 4 acusados e faleceu em decorrência de ferimentos de arma branca. As condenações por latrocínio foram as seguintes: Simone Ribeiro Carrado, 30 anos de reclusão. Christian Daniel da Silva Rocha, 24 anos, 9 meses e 15 dias de reclusão. Camila Fortes de Lara, há 25 anos, 6 meses de reclusão. E Luiz Matheus Damas Siqueira, há 24 anos, 9 meses e 15 dias de reclusão. Todos deverão cumprir a pena em regime fechado. O advogado Fernando Madureira, que atuou como assistente de acusação, declarou que a família da vítima enfrenta uma dor que nenhuma sentença condenatória poderá reparar completamente. Entretanto, a condenação dos responsáveis representa uma resposta importante da justiça e proporciona também aos familiares algum alívio diante de todo o sofrimento vivido. A decisão judicial demonstra que crimes dessa gravidade não podem permanecer impunes e servem também como exemplo de que a violência

0: e o desprezo pela vida humana trazem consequências severas. Para os familiares, não se trata de comemorar a prisão ou o sofrimento alheio, mas sim em reconhecer que a justiça foi realizada e de encontrar, na medida do possível, um pouco de paz após uma perda irreparável. Álvaro Filho.
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2: Muito boa tarde, Alvinho. 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
0: E senhores, 12 horas 48 minutos. Obrigado, Lê. Um abraço pra você, um abraço pro Miguel, um abraço pro Alessandro, pra Vanessa, um abraço pro Reginaldo.
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0: 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Mulher é encontrada morta em um córrego em Colombo. Esse caso, ele será investigado para apurar as causas da morte e identificar também se houve violência ou se trata de uma morte natural. O corpo de uma mulher trans, identificada como Duda, de 36 anos, ele foi encontrado em um córrego no bairro Rio Verde, em Colombo, na região metropolitana ali de Curitiba, foi na tarde de ontem, terça-feira. Segundo informações apuradas no local, o cadáver estava às margens da rua Sudão. A testemunha que encontrou o corpo acionou a Polícia Militar aqui do estado do Paraná para atender essa ocorrência. Quando a equipe chegou ao local, isolou a área para a realização dos procedimentos cabíveis. As informações, né, da polícia, o investigador Fábio Rodrigo, da Delegacia de Colombo, explicou que o corpo da mulher, ele não tinha sinais visíveis de ferimentos, mas deve passar por exames para identificar se existem lesões, né, que não estavam visíveis. Aparentemente, segundo a perícia no local, não há ferimentos de arma branca ou de arma de fogo. O corpo foi encaminhado ao Instituto Médico Legal para fazer exames complementares e ver se tem algum tipo de lesão, que aparentemente não apareceu nesse momento, disse o investigador Fábio.
1: Positivo, Márcio, com a gente aí, lembrando, Farmácia Serena, medicamentos é na Farmácia Serena, do ladinho do terminal da Vila Rio Branco. 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Tá de a pé, Márcio?
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1: Positivo, Márcio. 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
0: 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Alô, negão, um abraço lá no tronco. O Gutinho tá ligado junto com a gente.
1: Abraço, muito Gutinho. Obrigado,
0: Gutinho, homem do espetinho.
1: Verdade.
0: Lá, ligadão.
1: E mandar um abraço também, Márcio, pra todo o pessoal da Cressol. Tão ouvindo a gente. 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
1: Pessoal participando aqui, Márcio, bastante mensagem chegando.
2: O Arnaldão lá do Rancho Alegria.
1: Ô Arnaldo, abraço, abração pro Neto, querido.
2: Tá ligado junto com a gente, o Netão lá, né?
1: Todo o pessoal.
2: Muito obrigado.
1: Tony, um abraço também, amigão nosso aí, sempre com a gente. Viu, Márcio, o pessoal mandou um recado aqui, ó, a turma tá brava aqui, ó, olha o que aconteceu, lá na região do Santa Rita, Abapã. Márcio, tô passando aqui pra deixar um recado pra uns ladrões aí de boi que estão rondando a região aqui.
2: Sério?
1: Tomem cuidado, estamos de olho e sabemos quem é.
2: Que é o ladrão, já sabe?
1: Já sabe. É, se o pessoal tá de olho lá na região do Santa Rita. Pessoal, sabe os nomes? Denuncia, vem aqui pra Polícia Civil, conversa ali com o doutor Marcondes, né? Nosso delegado, que tá sempre presente aqui. Passa os nomes, né? Dê nome aos bois.
2: Dê nome aos bois.
1: Literalmente, chega ali, conversa com o doutor Marcondes, sigilo, né? Passa mais informações pra Polícia Civil. É que o pessoal tá dizendo aqui, ó, tomem cuidado, que o pessoal acha que tá querendo por conta mesmo fazer alguma coisa. Mas não faz isso, pessoal. Vem pra Polícia Civil,
2: tudo que
1: conversa
2: você
1: lá com o doutor Marcondes.
2: Eu sempre digo, sabe, Alvinho, essa é uma questão muito, muito, muito triste da gente ver esse tipo de tá certo, cara, mandar, tome cuidado, porque eles podem ter esse direito de
1: com certeza,
2: vir a polícia, pode vir a polícia fazer a denúncia, mas nunca tomem providências por si ou por conta própria.

0: Você viu aquele caso que aconteceu daquele pai e aquele filho e que o troço ali era muito grande agora no interior, que mataram aqueles caras que foram cobrar
1: lá no norte,
0: dívida,
1: lá, né?
0: Lá no norte, foram cobrar uma dívida deles, né? Os caras resolveram, né?
1: Por conta própria.
0: Providência por conta própria, agora tá lá o pai que não aguenta a cadeia, tá lá um filho que já tá preso, o outro que acabou com tudo, né? Acabou
1: Verdade.
0: Com um monte de problema. Então, gente, tem as autoridades, não tem coisa melhor que diante das autoridades você passar a informação correta para que sejam tomadas as providências. A nossa Polícia Civil tá aí, a nossa Polícia Militar tá aí, a nossa Guarda Municipal tá aí, as nossas forças de segurança estão reunidas para resolver esse tipo de problema. Então, quando você tem o nome, pode ligar no 181, tem esse disque denúncia do 181.
1: Funciona, pessoal.
0: Gente, qualquer coisa que vocês denunciem ali, chega às autoridades para que sejam tomadas as providências.
1: Positivo, abração aqui. O pessoal pediu para nos identificar. Como que tá a manutenção das lâmpadas? Dá uma olhada para nós lá na Maria Elvina, próximo ao Joana Torres.
0: 9-19-19-7272, pode ligar.
1: Lâmpadas queimadas ali, o pessoal pediu pra dar uma olhadinha. Repete o número?
0: 4299-19-7272. Pode passar pra Luz e Brilho ou uma mensagem contando. De preferência, passa assim, na rua tal, se não tiver número na casa,
1: você
0: coloca a referência. Pode
1: ser, é perto do transformador ali, o pessoal mandou.
0: Mas coloca perto do transformador, do lado do número 603 ou de frente ao número tal, tal. Assim,
1: passa
0: coloca
1: de novo,
0: bem
1: Marcos.
0: Certinho.
1: 4299-19-7272. Positivo, pessoal. Luz e Brilho.
0: Acabou o programa?
1: Com a gente, tem mais 3 minutos, dá tempo ainda das mensagens aqui, mas tá quase acabando também. Viu, Márcio? Não tá fácil aqui no Primavera, ó. Diz que drogas ali no meio da rua, fervo no final de semana, música até de madrugada, não temos sossego ali, nóia gritando, cadê as autoridades? É um pedido antigo já aí das famílias, dos moradores do Primavera, que não aguentam mais, não conseguem descansar devido à perturbação de sossego, devido a questões ali, bagunça, tá difícil, o pessoal pedindo providências. Vamos estar mandando novamente aqui pro nosso secretário Pinheiro, pessoal da Segurança Pública.
0: Passa, gente, passa, liga pra guarda, liga pra Polícia Militar, vai na Polícia Civil, faz um registro de um boletim de ocorrência, passa o endereço para que a pessoa seja chamada, diz, olha, eu quero fazer uma denúncia, mas coloca no papel, tá bom? Lá na Polícia Civil. Agora, se precisar ali, liga pra Polícia Militar também. Se for o caso, já conversou com os vizinhos, não tem jeito, o que acontece? A Polícia Militar ou a Guarda Municipal, eles vão lá e orientam, diz, olha, tá tendo um problema aqui, vocês estão com um som alto ou vocês estão de bagunça.
1: Pessoal,
0: vamos colaborar.
1: Acho que um conselho também, né, Márcio? Ministério Público.
0: Procura o Ministério Público também. Só que é o seguinte, Alvinho, a polícia pra agir, tanto a Guarda Municipal quanto a Polícia Militar pra agir nesses casos, ela precisa que também se coloque no papel, que tem um representante, porque não adianta a polícia vai lá, conversa, acerta, o cara tá dentro da casa dele, mas não tem ninguém que represente, né? A não ser que o cara esteja dando tiro e que seja, pegue num flagrante ali, que seja.
1: Mas tem imagens, o pessoal já mandou imagens, já aconteceu também de disparo lá.
0: Sim, mas tem que pôr no papel, tem que vir ali na delegacia fazer um boletim de ocorrência ou na hora tem que ligar pra polícia, dizer, olha, tá acontecendo
1: agora.
0: Isso, os caras estão aqui, tá acontecendo isso, pra polícia pegar no flagrante, né?
1: Positivo.
0: A polícia chegou, pegou no flagrante, foram atender, beleza, se não for atender, do mesmo jeito, você continua reclamando.
1: Positivo. Rodinei tá com a gente, um abraço, pessoal de Jaguareiva, também o Donizete, ó, lamentável nessa situação com relação à saúde no estado, né, Márcio? Famílias aí, pessoal que precisa de encaminhamento, de exames, precisam se deslocar, né, de madrugada com relação a essa tragédia que aconteceu aqui na região de Imbituva e Ipiranga. Precisamos aí de mais eficiência, de mais mudanças aí, né, pro pessoal aí que precisa se deslocar nas estradas. Muito complicado a situação. Iva tá com a gente, um beijão, Pirei do Sul, sempre na escuta. Boa tarde. Diz que o pessoal mandou aqui, parece que a família do rapaz, o pessoal comentou aqui, parece que é da nossa área rural, São Luís dos Machados.
0: São Luís
1: do rapaz do caminhão.
0: Do que
1: o pessoal tá comentando.
0: Faleceu.
1: Isso, a princípio São Luís dos Machados, o pessoal tá comentando.
0: Não é fácil,
1: aqui.
0: Gente, não é fácil.
1: Meu
0: não,
1: Deus.
0: Não é fácil, a gente, eu fico pensando, Alvinho, eu tenho meus filhos aí, que meu filho, um dos meus filhos...
1: Também trabalha nas estradas, né?
0: Sempre tá na estrada e viaja pra lá e pra cá. A gente fica com o coração na mão. Se imagine um pai e uma mãe receber uma notícia dessa de um filho que saiu pra trabalhar. É triste, né? Não é fácil.
1: Verdade. O Juliano, amigão nosso, obrigado. O pessoal da Fazenda Rio Grande, Terezinha também, Campo Largo. Um abraço, Deus abençoe. Sempre tá com a gente também, né? Orando pelas famílias aí das vítimas, que Deus conforte a todos aí. Nossa querida Terezinha mandou mensagem pra gente, um bom dia com Jesus. Verdade, Terezinha, que Deus conforte

0: todas as famílias das vítimas desse grave acidente que ocorreu na nossa região no final da madrugada de hoje. Sentimentos a todos os familiares, o pessoal colocou aqui, né, Márcio, até quando vai morrer gente buscando médico, exame nas estradas, em outras cidades, o pessoal comentando, né, dessa situação. O Jornamil também, um abraço, o pessoal da Cambuim tá com a gente também, Deus abençoe nossos amigos da Cambuim lá em Carambeí, e um abraço também aqui pro Carlos, também com a gente na sintonia todos os dias aí, pessoal.
1: Imagina, lá nos ares.
0: Estão ouvindo a gente?
1: Adivinha.
0: Sério? Quem?
1: Minha filha.
0: A Evelyn tá viajando? Tá. Deus abençoe, Deus acompanhe.
1: Dentro do avião, ó.
0: Que legal, pessoal. Márcio, eita, não dá mais tempo, instantes finais, né? Hoje o programa é um pouco mais curtinho, né? Uma hora e um minuto pontualmente. 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
0: 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Márcio, não dá mais tempo, muitas mensagens chegando aqui, pessoal. Caramba. Não vai dar tempo de ler, mas eu vou estar repassando as reivindicações aqui da segurança, o pessoal mandou da situação do Primavera, vou estar passando diretamente pro Pinheiro, que é o nosso secretário de segurança. 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
3: Tá falando com ele, boa tarde. Boa tarde, excelente tarde. Vambora, vambora.

uma tarde. Menos uma tarde. Vambora, vambora, vambora, tá na hora. Alô, você ligado do outro lado do rádio, pelo aplicativo Antena FM. Obrigado pela grande audiência aqui em nossa região dos Campos Gerais. Todo mundo ligado. Hoje, dia 19 de agosto. Pode olhar aí, Brasil! Hoje é o Dia Nacional do Historiador, Dia do Artista de Teatro. Hoje é o Dia Mundial da Fotografia. Fotografia é algo tão importante, principalmente quando você tem o hábito ainda de quem nasceu antes lá dos anos 90 e fazer aquela foto para colocar no porta-retrato, né, no álbum de fotos. Vale a pena aí, tá bom? Hoje é o Dia Nacional também. Hoje é o Dia Nacional do Ciclista. Ei, vamos aplaudir, gente. Hoje é o Dia do Nacional do Ciclista. Pessoas que usam a bicicleta, a bike, tanto para trabalhar como também como forma de lazer. Exatamente, tem muita gente que usa como fonte de condução para o trabalho, no cotidiano, no dia a dia. E também a questão dos atletas. Parabéns, hoje é o Dia Nacional do Ciclista. É maravilha, e é por isso que eu sempre digo, é por isso que eu sempre canto nesse programa. Programinha Tela Azul. 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Todo mundo cantando. 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Lembrei do dia que o ator Paulo Berti veio aqui no programa Dose, em um especial ao vivo. E eu fiz ele cantar Demônios da Garoa aqui. Eu achei sensacional, né? Vambora, vambora, vambora, vambora. Não vai perder o bonde, nem o busão aí, nem o Uber. Programação Antena Sul. Vambora, vambora. 28 graus na região dos Campos Gerais. 15 graus foi a mínima. Previsão de tempo bom, sem previsão de chuva para hoje, amanhã, quinta-feira. E também na sexta-feira. Muito calor na sexta-feira. Muito bem, essa é a informação para você na tarde, 102,7, cotação do dólar R$ 5,17.

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3: Fica com a gente. Daqui a pouquinho

0: Daniel e o Rapa, me deixa. Essa é a Antena Sul FM, a rádio que vai mais longe, 1h23, já já tem Antena News com informações no rádio pra você.
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2: Antena Sul FM, boa tarde, 1h25. 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
0: Vamos às informações, destaques de hoje, portanto, hoje, 19 de agosto, quarta-feira. Eleições 2026, campanha eleitoral já começou. Começou no dia 16 de agosto, início da campanha eleitoral, 28 de outubro. Aliás, 28 de agosto a 1º de outubro, horário eleitoral gratuito na TV e no rádio. O primeiro turno está marcado para o dia 4, portanto, de outubro. Notícias sobre o licenciamento 2026 do Paraná. O valor de R$ 94,61 já está valendo. Notícias no rádio, Mega Sena, resultados de ontem. Sorteio realizado no dia 18, terça-feira, em São Paulo. Números sorteados: 16, 23, 24, 33, 36 e 52. Acumulou. Ninguém acertou as 6 dezenas. Premiação, portanto, do sorteio, do próximo sorteio, amanhã, quinta-feira, dia 20, será de R$ 50 milhões. Notícias no rádio, atenção, aposentados. Pagamentos, aposentados, 25 de agosto, finais de benefício 01. Bolsa Família e também 18 de agosto, finais 01. 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

0: Michael.
1: Oi, querida.
0: Mais feliz que pobre, mandando beijo na rádio.
1: Que isso, querida? Eu sempre fui pobre. Vamos atender os ouvintes mais doceiros do rádio no Orelhão, na Antena Sul. Boa tarde, você está na rádio que vai mais longe.
2: Sim, Mike.
1: Oi, minha querida, boa tarde. Tudo bem?
2: Escutando Dose Diária.
1: Que bom.
2: Ele trabalhando.
1: Que joia.
2: Triste.
1: Exatamente. Exatamente. Tragédia que aconteceu na cidade próxima a Imbituva, gente. Que coisa. Daqui a pouco a gente vai trazer informação sobre isso. O ouvinte ligado, Dona Terezinha, obrigado pela sua audiência. O que tinha de comida hoje? O que tinha para almoço hoje, filha? O que tinha no almoço hoje? Ah, se quiser mandar aquele frangão caipira, aquela galinha caipira, molho com polenta. Eu não sei. Frango caipira e polenta? Não tem coisa melhor.

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8: Dentro de instantes, da tarde, Antena Sul tem Matheus Fernandes. Dilzinho!
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8: Deixe seu recado após o sinal. É isso aí, gente. Daqui a pouquinho, Baby Me Atende. Aqui na Antena Sul, você faz a festa da tarde 102.
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8: Esporte na Antena. Boa tarde, 1:45, acerte o relógio. Vamos falar do Campeonato Brasileiro Série A para você, tabelinha. Portanto, 48 pontos o Palmeiras em primeiro, o segundo Flamengo com 45 pontos e terceiro o Atlético com 41 pontos e quarto Fluminense com 38, em quinto Cruzeiro com 36 pontos, em sexto Bahia com 34 pontos. Portanto, em sétimo Bragantino, oitavo Atlético Mineiro, em nono Corinthians com 32 pontos e em décimo o Coritiba com 31. Portanto, o Paraná com 2 títulos.

0: times representando na tabelinha dos 10 primeiros colocados da tabela do Campeonato Brasileiro 2026. 24ª rodada. Sabadão tem Fluminense e Remo. Beira Rio vai receber o Atlético Mineiro contra o Internacional, time da casa. Cruzeiro e Flamengo no dia 22, no Bank Park. Palmeiras e Vasco. Notícias do esporte e aqui no Couto Pereira, o Coritiba vai enfrentar o Corinthians. E lá no Nilton Santos, no Engenhão, no Rio de Janeiro, o Botafogo vai receber o Atlético Paranaense. De auxiliar a herói, Fábio Costa consolida status de lenda de santo no Fluminense. O goleiro Fábio ampliou seu status de lenda do Fluminense ao ser decisivo na classificação para as quartas de final da Libertadores 2026. Ele foi responsável direto ao defender os pênaltis de Florentin e Antêncio na disputa vencida pelos tricolores por 5-4 depois de empate de 1-1 no tempo normal. 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

0: Grão mais doce do rádio. Alô, você ligado pela 102,7. Vamos atender o ouvinte mais doce do rádio. Fala comigo, que eu sou teu amigo. Tarde ensolarada aqui na região.
1: Michael.
0: Oi, minha querida.
1: Boa tarde. Tudo
0: boa
1: bom?
0: Tarde.
1: Daí, como tu tá?
0: Pois é.
1: É, tá muito triste,
0: é,
1: né?
0: É, realmente.
1: Muita perca, né?
0: Um acidente terrível que aconteceu aqui na região dos Campos Gerais. Depois vamos falar sobre isso.
1: Pois é. Eu tô aqui escutando você.
0: Que bom.
1: Vendo o meu TikTok. E pensando na vida. Boa tarde.
0: Boa tarde, dona Irma. Alô, Irma. Da onde mesmo, dona Irma? Só pra...
1: Irma de São Bento.
0: Ei, eu sei que é de São Bento. Obrigado pela audiência. Todo mundo ligado na Antena CFM. Alô, você ligado pela Antena Sul.
2: Fala, Maikyo. Manda um abraço pra galera aí da Padre Inácio, aqui em Palmeira.
3: Alô, alô, rapaziada, aqui quem fala.
0: Alô, rapaziada.
3: Jota Quest, a gente também tá ligadão aqui com você, só na moral. Vamos, que o som não pode parar.
0: Alô, rapaziada, alô, alô de Palmeira. Grande abraço, obrigado pela audiência. E nós na sequência, na moral com o Jota Quest em Palmeira. Também tem gente ouvindo o programa Dose.

0: Tem ouvinte na antena sua, alô.
1: Eu vou parar de comer. Eu preciso urgentemente parar de comer.
0: É melhor parar de comer porcaria do que ficar tomando Mounjaro pra depois ficar na fila do SUS pedindo aí, né?

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3: Tá curtindo? Yeah. Depois do intervalo tem essa aqui.
4: E dentro de instantes, no programa mais nosso do rádio. Apertem os cintos, porque o voo 1027 está prestes a decolar no seu rádio. Começamos por onde? Começamos pela Suíça.
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4: Previsão do tempo. Temperatura na região dos Campos Gerais, 28 graus. Mínima foi de 15 graus. Previsão de tempo bom para hoje na região dos Campos Gerais. Amanhã, máxima prevista de 25, mínima será de 14. Sol predomina na maior parte do dia. Já na sexta-feira, dia 21, máxima de 19 graus, mínima será de 10 graus. Temperaturas caem, portanto, na sexta-feira. Tempo e temperatura. Não existe possibilidade de chuvas para hoje, amanhã e sexta na região. Temperatura na região dos Campos Gerais, 28 graus. Mínima foi de 15 graus. Previsão de tempo bom para hoje na região dos Campos Gerais. Amanhã, máxima prevista de 25, mínima será de 14. Sol predomina na maior parte do dia. Já na sexta-feira, dia

aos 11 anos de idade. Você lembra dessa música? 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Voo 027. Desembarcamos na Suíça. O ano de 1989 ficou marcado por grandes sucessos de DJ Bobo. Você ouve agora na antena.

na sua FM. Miri Vanilli. Rob Pilatos, que era de Munique, na França, e Fabien Morgan, que era de Paris, França, lançaram seu primeiro álbum em 1988. Curiosidades, eles não gravavam as vozes, eles apenas dublavam. Usavam cantores de estúdio, depois foram até obrigados a devolver o Grammy. E agora, de Munique, na Alemanha, vamos para onde? No voo 1027, Noel Pagan, com o sucesso Silent Morning, 1987, Bronx, Nova York, Estados Unidos da América, é para lá que a gente vai.

0: E do Bronx dos Estados Unidos da América em Nova York, vamos para onde? 1987, vamos para 1989, cidade de Reggio Emilia. Mais um grande sucesso da cena dance italiana com Black Box aqui na sua tarde que vai mais longe.
1: Capitão, cover!

De La Sui FM, Black Box, Strike, Hit Up, também teve Noel, Milli Vanilli e DJ Bobo aqui na sua tarde, super programação. Pra você matar saudades do voo 027.

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4: Fica com a gente. Daqui a pouquinho tem essa pra você curtir.
5: Daqui a pouquinho tem Daniel com Henrique e Juliano, só dá você na minha vida, aqui pela 102,7 Antena Sul.
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0: O programa é Dose, você ligado pela 102,7 Antena Sul. Vambora, vambora, vambora, vambora, gente, porque tá na hora. Tem ouvinte pra falar junto com a gente na tarde 102? Coloca aí pra gente. Alô, boa tarde, você está na Antena Sul FM, a rádio que vai mais longe. Alô, boa tarde.
1: Boa tarde, Antena Sul, aqui é o Paulo de Carambi. Tá mais curto aí, hein? Se possível, toca uma bambolina aí pra lembrar nossos tempos de Magiqueira. 2005, era nós fervendo. Bem louco. Valeu, obrigado. Valeu, Michael Lazzarini. Um abraço.
0: Alô, Palmeira. Aliás, alô, Carambi York. Alô, Paulo. É. Mágica. A sua noite acontece na Mágica. Quem não lembra dessa música, deixa eu até colocar uma música aqui para relembrar esse momento especial que nós tivemos no passado. Hoje, na Mágica, você vai ouvir os melhores sucessos do passado, do presente e do futuro. Valeu, Paulão, obrigado pela audiência, meu querido. Você está na Antena Sul, alô?
2: Fala, Maichu. Manda um abraço pra galera aí da Padre Inácio, aqui em Palmeira.
0: Padre Inácio, Palmeira, estão ligados na Antena Sul FM. Boa tarde, você está na Antena Sul. Boa tarde, Maichu, tudo bem? Sou da produtora Barabadá, Barabadi, Beribetê. Marcos, a produtora Kylon. Muito bem. Show de bola, meu campeão. Alô, boa tarde.
3: Boa tarde, Michael Nuza, parente do Gaitaço. Boa tarde, um abraço aí. Vamos, que já é quarta-feira. Já quase pra fazer o churrasco já.
0: Falando em churrasco, a Rádio Antena Sul FM convoca todas as pessoas que gostam de carne, que gostam de churrasco. Mas churrasco, apareceu mais um ouvinte. Alô, comedor de churrasco.
4: Fala, Michael Lazzarini.
0: Quanto que você quer nesse sapo?
4: É o gordinho da pódio. Estamos aqui fazendo o eco aqui na loja. Beleza, meu amigo? Manda um abraço pra nós aí.
0: E a Rádio Antena Sul FM. Começou a falar em churrasco, começou a aparecer as pessoas gordinhas. Uma melhor do que a outra. Uma atrás da outra na Antena Sul. Tem Daniel, tem César Menotti, tem...

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1: 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Pra ficar bonito.

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obrigado pela audiência e pela paciência. Vem aí o Duca 7, 4 horas tem Cowboy do Rádio. E também às 6 horas tem o Alma Serrana com Ronei Gomes. Obrigado pela audiência de cada um de vocês. Valeu, os ouvintes mais dozeiros do rádio. Amanhã tem mais aqui na Tarde 102. A partir das 13 horas, horário de Brasília. Se fosse de Denino ou de Kombi, várias. Fiat 147, demoraria bem mais. Forte abraço, gente. Esse programa é dócil. 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Juntos, sempre, ao vivo na antena. Aí tem o Lazarinho dizendo bye bye, beijo no coração de todos vocês, fiquem todos com Deus. A alegria que contagia sempre.

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1: É aquela que você quase esqueceu. Você relembra aqui com a gente no Ducassete 102. Ótima tarde pra você. 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Somos classe especial. E a gente tá aqui nessa tarde de quarta-feira pra mais um Ducassete 102, o seu programa de rock e flashback aqui da Antena Sul. Só participar, só mandar mensagem. Manda aí 98409-1431. WhatsApp da Antena Sua FM. Participa com a gente no Ducassete 102. E a gente vai começar com uma música de rock progressivo. É uma das clássicas do rock progressivo. Essa daqui é de 1981, de uma banda canadense. Ela foi lançada no dia 28 de fevereiro de 81. É uma das canções mais famosas do grupo e é frequentemente tocada onde há amantes do rock clássico. Ela chegou a ficar na posição 25 na parada do Reino Unido e foi nomeada a 19ª maior canção de hard rock de todos os tempos em 2009. Senhoras e senhores, começamos com Rush.

sua aí, ótima tarde do Cassete 102 pra você, as melhores músicas. E a gente começou hoje um rock progressivo, o que vocês estão achando, hein? Agora a gente vai pra 16 de março de 1971, quando esta música foi lançada. Jethro Tull, Aqualung.

0: Isso aí, as melhores músicas pra sua tarde. Esse é o Ducassete 102, o seu programa de rock flashback aqui da Antena Sul. Bora lá participar com a gente no 98409-1431. WhatsApp da Antena Sul FM. Vem com a gente na tarde, Ducassete 102. Você curtiu aí Pink Floyd? Ele é a banda Yes, Jethro Tull e também Rush na programação da melhor. Agora 3:26 aqui na nossa tarde. Vamos aí de informação para você. 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
0: Gente, é isso aí. Daqui a pouquinho eu volto com mais do Cassete 102.
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2: Isso aí, do cassete 102, aquelas que você quase esqueceu. Você sabe que aqui a gente é mestre em resgatar músicas, né? Deixa eu mandar um abraço aqui. Não, primeiro eu quero fazer a previsão do tempo. Depois eu venho aqui falar com o ouvinte. Quero saber como é que vai ficar o tempo. Se mudou alguma coisa. Hoje a mínima foi de 15 e a máxima 28 graus. Nesse momento, 28 graus é a temperatura. Amanhã, tempo encoberto com mínima de 14 e a máxima 25 graus.

Estamos sempre ligadinhos na programação de todas as tardes do cassete. Manda aquela uma da banda Bliss. Tá aí pra você então. Valeu, Brisky!

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10: Isso aí, Dica 7 102. E hoje o vídeo vai ser da música Is This Love e da musa da banda. Aguenta aí que mais à noitinha a gente posta. E você agora aumenta o som, porque tem Whitesnake.

um grande abraço, estou na escuta, o Ricardo. Lu, seu programa é incrível. Chega a levar a gente ao passado e a sua voz, o seu jeitinho de falar, traz alegria. Parabéns. Obrigada, Ricardo. Valeu, valeu. E tá na hora de ir embora. Na sequência vem Luiz Augusto com Cowboy do Rádio. Eu volto amanhã às 10h30 da manhã no hashtag TBT. Fica a minha última, Blur.

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1: Eita! Começando o Cowboy do Rádio aqui na antena, 4 horas, 1 minuto. Sempre horário especial para você ouvir o melhor do sertanejo neste programa que é tradicional. Mais de 30 anos no ar. Eu sou o Luiz Augusto no comando agora aqui no Cowboy do Rádio, nas férias do Carlinhos. E é um prazer ter a sua companhia. Vai mandando mensagem, participe, 98409-1431. 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
2: Potência,
1: né? O Cowboy do Rádio no ar aqui na antena. Aplausos pra todos.
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0: Obrigado.
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aí a Fiorella, tentando emplacar mais uma, essa aqui se chama Cowboy, né? A Fiorella é a pupila do Fernando Sorocaba, né? Então, bem, uma hora engrena, né? 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Pois, agora são 4:07, você segue aqui com a sua participação na tarde da antena. Quem tá pedindo aqui o chapeludo, João Maria, eu gosto

0: música, hein? Chapeludo com Rio Negro e seu nome. Mas vamos colocar aqui já na sequência o Chapeludo. 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
5: Uma ótima tarde pra você, todo mundo ouve, né? É o Cowboy do rádio, seu programa das tardes aqui da Antena. 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
5: 4:20, 4:20, na programação da Antena, tá na hora do artista da semana. Você já sabe, né? Leandro e Leonardo.
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5: Eita, tem música que as primeiras notas já faz a gente viajar. E essa, a gente viaja lá pro ano de, o quê? 95, por aí. Mas ela é um pouquinho mais velha, a regravação, né? Devolva a passagem, Leandro e Leonardo, aqui no
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13: 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É muita música boa que você vai curtindo nas tardes da antena. Agora são 4h35. Obrigado pela audiência de sempre aqui na rádio Antena CFM. Vamos juntos até as 18h, né? 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
13: Antena CFM, a rádio que vai mais longe, e a gente vai atualizando você aqui na 102.7

Atualizações aqui com relação também ao acidente, né? Que vitimou 23 pessoas em Ipiranga. O ônibus, o micro-ônibus, que levava as pessoas até Curitiba em consultas médicas, acabou sendo atingida por uma carreta que invadiu a pista contrária. Pista única, né? Pista contrária. Acabou que bateu de frente. Temos também vídeos aqui nas redes sociais agora que começam a circular, né? Do motorista que teve contato com os amigos pelas redes sociais antes, né? O jovem de 23 anos, que é natural de Castro. Ele era o motorista do caminhão que acabou também morrendo. O jovem acabou então sendo também vítima, né? Com o caminhão na BR-373. Os corpos foram levados até o IML de Ponta Grossa. O ônibus que partiu de Imbituva, né? Imbituva, hein? A prefeitura, inclusive, decretou luto oficial, né? Triste acidente. O governo do Paraná também decretou luto oficial de 3 dias em todo o estado em razão do acidente. Na mesma rodovia, a BR-373, enquanto as equipes do Corpo de Bombeiros se encaminhavam até o local do acidente com o ônibus e a carreta, encontraram um outro acidente também, onde uma pessoa capotou o carro e também acabou morrendo na BR-373, né? No caminho, no trajeto ali, encontraram também esse outro acidente, infelizmente, mais uma pessoa morta na BR-373. A gente vai atualizando você aqui na antena 102.7, agora 20 para as 5.

Muito bem, agora 20 para as 5, 102.7, a rádio que vai mais longe. Daqui a pouco eu vou falar do futebol também, né? Hoje tem Libertadores, El América, tem Palmeiras, tem Flamengo em campo. E aí, que vai dar, hein? Que vai dar, hein? Então todo mundo nervoso hoje, né? Flamenguistas e palmeirenses. Amanhã são os corintianos. Bala Alojada é a música do Gustavo Lima que você ouve aqui.

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1: Eita, programa bom, bom mesmo é o Cowboy do Rádio, né? Você que tá sintonizado na antena, tá com o rádio ligado aí no seu trabalho, tá com o radinho ligado no seu consultório, no supermercado. Obrigado pela audiência, hein? Este é o programa com muita tradição aqui na antena. Boa tarde, Luiz Augusto aqui. É o Hélio Joel do bairro Varanas, em Ponta Grossa. Sempre na audiência, valeu. Toca música aí com Tonico e Tinoco, Amanhecer na Roça. Olha, você teve uma boa indicação, hein? Tonico e Tinoco. Vamos ver se a gente encaixa aqui a programação da antena, tá bom? Valeu, valeu, mas obrigado mesmo, Joel, pela audiência em o Varanas em Ponta Grossa. 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Um abraço aqui pro nosso amigo Gilson Herma também, que mandou um alô. Boa tarde também pro João Silva, sintonizado na antena. Vamos lá então, mais um bloco com as melhores do sertanejo pra você também relembrar, matar saudade, cantar junto, porque é sucesso sem parar.
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0: 5:08, você tá sintonizado na rádio que vai mais longe, ouve-nos também pelo aplicativo da Antena, pelo site da Antena, as melhores músicas, participando aqui da rádio que vai mais longe, né? O Cowboy do Rádio, programa tradicional aqui da Antena, 30 anos no ar, pra você ouvir qualidade, sertanejo bom, né? 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
1: 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Uma ótima tarde pra você, agora 17 horas, 17 minutos. 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
0: Leandro e Leonardo, né?

0: fazem sucesso, que faz a gente matar saudade, né? 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Tudo bem, estamos aqui com o Murilo da Nobre Nutrição Animal. Tudo bem, Murilo?
1: Tudo certo, Luiz. Boa tarde a todos.
0: Joia, estamos ao vivo lá no nosso YouTube, né? Nosso canal no YouTube. Você que quer nos assistir, pode dar uma olhadinha lá no nosso canal no YouTube também. Depois vamos colocar o link aí nas redes sociais para você acompanhar. Hoje vamos falar sobre forragens, né? Forragens para o seu animal. E o Murilo tem aqui as melhores dicas, as melhores informações para você, nosso amigo produtor de toda a região, você criador de gado, esse produtor de leite também que precisa nutrir o seu animal. Claro que você vai ter a melhor dica aqui com a Nobre Nutrição.
1: Com certeza, Luiz. Então, o assunto de forragens, né? Aproveitando o momento e essa semana muito boa para produção de pré-secada ZV, então boa parte dos produtores da região devem estar nessa atividade, todos aguardando por uma janela de tempo bom, hein, né, para conseguir a produção desse pré-secado. E aí que vem a dúvida do pessoal, né, como produzir um pré-secado de boa qualidade, né? Então a Nobre vem trabalhando com esse tipo de forragens há mais de 50 anos, é uma das especialidades nossas, a produção de forragens, né? Então o pré-secado ZV, ele é uma das nossas forragens que a gente tem dentro do nosso portfólio. A gente trabalha com silagem de milho, pré-secado ZV, pré-secado de alfafa, então seriam os nossos carros-chefes, né? São forragens que a gente é autossuficiente na produção. E por que fazer pré-secada de ZV e não feno, né?
0: Uhum.
1: Então, às vezes fica essa questão, essa pergunta do pessoal, pois o feno seria a matéria seca do produto, a mais seca possível, né? Então, são metodologias de armazenamento do produto diferentes, porém, a nossa região, como é uma região mais úmida, chove bastante, as janelas secas do período de produção dessas plantas são mais difíceis, pensando no feno, e a intenção é armazenar esse produto com qualidade, que você consiga guardar ele por um longo período e poder ter essa utilização da melhor forma possível. Então, o pré-secado, o primeiro ponto, você vai trabalhar revolvendo essa planta após ela cortada ali, menos vezes possíveis, né? Então, no feno, você tem que estar sempre revirando a planta até ela atingir o nível de matéria seca entre 80% e 85%, que é o ponto de feno, né? Então, próximo disso, de 15 a 10% de umidade. E já no pré-secado, o ponto ideal se dá em torno de 45 a 50% de matéria seca. Então, qual que é o objetivo do pré-secado, né? Então, você revolver menos esse material para você conseguir coletar a maior parte da planta. Então, você tendo esse material preservado com a maior quantidade de folhas da planta, consequentemente, você vai ter maior número de nutrientes e esse material melhor ensilado. Então, o pré-secado é uma forma de silagem, né? Então, você pré-seca aquele material para você tira uma parte da água que presente na planta para você poder armazenar. Então, dentro da produção do pré-secado, o pessoal pergunta, mas no pré-secado eles vêm, eu trabalho com inoculante, no mesmo formato que trabalho na silagem de milho? Muitas pessoas não trabalham, mas é uma opção de trabalhar. A gente particularmente trabalha com inoculante. Que é a função do inoculante? Ele é potencializar as bactérias benéficas para a produção de ácido lático. Então, o ácido lático, ele faz parte da fermentação, e você baixar o pH daquela forragem para que ela se preserve por mais tempo. Então, produzindo esse ácido lático, o pH mais baixo, você vai preservar aquele material ensilado e você podendo consumir ele ao longo do tempo, né? Então, hoje, na produção de pré-secado, quais são as operações que envolvem o pré-secado da ZVM? O primeiro é o ponto de corte. Então, às vezes o pessoal fica um pouco na dúvida qual que é o melhor momento certo para cortar o pré-secado da ZVM. Então, dentro do pré-secado da ZVM, tem pessoas que gostam de fazer o corte um pouco mais antecipado, que é antes do emborrachamento da planta, então somente folhas aparente. Isso é o primeiro corte. No segundo corte, tenta-se buscar o mesmo ponto ali, porém a planta já está pré-estabelecida e ela vai pendoar mais cedo. Então, a diluição da proteína dentro daquele material, ela vai ficar um pouco mais diluída ao longo das fibras do material. E também tem o

0: material e ele fica depositado no campo. E a segadora, o condicionador, ela contém os martelos, né? Então que ela vai condicionar aquele material. O que que é o condicionar? Você vai estar rebatendo aquele material no momento do corte, a fim de você fazer alguns ferimentos, digamos, na planta ali, para eliminar a água mais rápido possível. Então esse é um formato. E após o corte, esse material precisa ser espalhado para ele ficar mais pegando maior área de contato no solo, aberto assim ao tempo, vento e ao calor do dia, para que esse material vá se secando, né? Então após isso, ele chegando numa matéria seca ideal, a gente faz o enleiramento, né? Então após o enleiramento já vai para o recolhimento do material. Então todos esses pontos devem ser analisados no momento do corte, né? Às vezes a gente explicando que parece um pouco simples, mas é uma atividade que leva depois do corte de um a três dias para ser finalizado. Isso feito com enfardadeira no campo, recolhendo para fazer o pressecado já enfardando ou ensilando isso em silo trincheira, silo aéreo. Cada metodologia adotada, ela tem uma prática a ser desempenhada para que no final você consiga ter esse material melhor armazenado e reduzir as percas, né? Porque um material não bem ensilado, ele vai ter a deterioração. Então o pré-secado, se ele houver contato com o ar depois dele fermentado, toda essa parte ácido lática produzida, ele entrar em contato com o ar, esse material vai começar a se deteriorar. Então aí é perca, é prejuízo. E o material pré-secado, Zevém, ele em silo, ele é muito dificultoso por conta da compactação. É um material que faz efeito esponja, que a gente fala. Então você pressiona ele e acaba voltando. Então a compactação não é tão boa quanto de uma silagem de milho, né? Então hoje nesse formato a Nobre trabalha com tecnologia de ponta. Hoje todo o material processado na questão de silagem e pré-secado a gente faz com a forrageira automotriz. Então nosso pré-secado ele é picado, não é fibra longa. A gente busca separar por níveis de matéria seca. Tem produtor que gosta de trabalhar com material um pouco mais úmido no ponto ideal e às vezes um pouco mais seco. Então conforme a realidade daquele produtor, a gente consegue fornecer esse material conforme o que ele precisa. E o nosso material é todo separado por níveis de proteína, que seria os níveis de corte, né? Então a gente tem material de primeiro corte, segundo corte e corte único. Então cada material desse vai ter seu nível de proteína e matéria seca, que fica a total escolha do produtor. Então tentando trazer um pouco da prática, como que funciona, né? Às vezes os produtores estão no campo hoje aí trabalhando com essa atividade e podem estar se atualizando, adquirindo um pouco de conhecimento sobre essa atividade. 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
1: 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Você falou aí também esse tipo de alimentação das forragens, tanto para o gado de corte como
0: leite, corte,
1: a mesma linha aí, né? Isso. Depende do que o produtor
0: fibra
1: ali.
0: Fibra, né? Uhum. Fibra, proteína, então, para os animais, ele encaixa bem na alimentação de ruminantes e alguns monogástricos, né?
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1: 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Agora 5:37, a gente segue aqui, tem mais músicas aqui na antena. E a gente já volta também com mais último bloco aqui do Cowboy.
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1: Muito bem, segue aqui o Cowboy do Rádio, finalizando o último bloco aqui, né? Na antena agora 5:43. 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A gente segue aqui com a programação da antena, o pessoal manda mensagem, quer ver?
2: Fala, meus amigos, foi a também, aqui é o Josmar do centro da cidade.
1: Ô Josmar, beleza? Um abração pra você também, hein? 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

0: Sendo pra gente um pouco de...
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0: Olha, que trilha é essa, rapaz? Trilha do esporte aqui na Antena. Agora, deixa eu mudar de trilha. Aí, agora ficou melhor. Trilha dos anos 70? O seguinte, hoje... Hoje tem Palmeiras e Cerro Porteño, 7 da noite o jogo, né? O Palmeiras empatou o jogo em casa, tá jogando mal, os palmeirenses estão aí apreensivos para o jogo de hoje, lembrando que é lá no Defensores del Chaco o jogo, né? Já o Flamengo pega o Cruzeiro em casa, primeiro jogo do empate também, né? Pedrinho, que é o presidente do Vasco, criticou o BAP. Quem que é o BAP? É o presidente do Flamengo. Durante o embarque da delegação vascaína para Assunção, no Paraguai, o dirigente chamou o rubro-negro de mau caráter, arrogante, prepotente, soberbo e hipócrita. E afirmou que existe uma perseguição contra o Vasco. Pedrinho disse que suas críticas eram direcionadas especificamente à pessoa de BAP e não ao Flamengo enquanto instituição. A principal crítica do presidente está relacionada às manifestações de BAP sobre a situação financeira e jurídica do Vasco. É, meus amigos, penso que tem rivalidade fora de campo também, né? Entre Vasco e Flamengo. Ah, dentro de campo já era bem maior antigamente, né? Hoje em dia tá um pouco diferente. O BAP, na verdade, tava criticando o Fair Player do Vasco, né? Mas, disse assim, ele não vai se criar. Isso aqui não é Flamengo mesmo, não. Bom, tá aí. Confusão fora de campo também entre... Vasco e Flamengo. Outro jogo também que vai ter agora na Sul-Americana é São Paulo e Boca Juniors. São Paulo ontem ganhou, né? Ganhou ontem do Bolívar 3-1. O Boca também se classificou e agora esse jogo interessante na Sul-Miranda, né? Na Copa Sul-Americana. Boca e São Paulo. É o Cowboy do Rádio trazendo pra gente informação do esporte.
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0: Sim, essa aqui é boa, hein? Hugo Henrique e Ana Castela, o processo delicado.

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1: Muito bem, pra gente encerrar aqui o Cowboy do Rádio, obrigado pela audiência, voltando amanhã a partir das 4, Cowboy. Eu volto 8:30 na manhã, bem legal.

0: saudamos a todos aqueles que rezam conosco neste momento tão sagrado da Ave Maria. Desejamos um bom final de tarde, uma boa noite a todos e vamos iniciar em nome do Pai, do Filho e do Espírito Santo. Amém. Amém. Nesse momento sagrado em que até os ponteiros do relógio ligam a terra ao céu, rezemos a oração do Ângelus. O anjo do Senhor anunciou a Maria.
1: E ela concebeu do Espírito Santo.
0: Ave Maria, cheia de graça, o Senhor é convosco. Bendita sois vós entre as mulheres e bendito é o fruto do vosso ventre, Jesus.
1: Santa Maria, Mãe de Deus, rogai por nós, pecadores, agora e na hora de nossa morte. Amém.
0: Eis aqui a serva do Senhor.
1: Faça-se em mim segundo a vossa palavra.
0: Ave Maria, cheia de graça, o Senhor é convosco. Bendita sois vós entre as mulheres e bendito é o fruto do vosso ventre, Jesus.
1: Santa Maria, Mãe de Deus, rogai por nós, pecadores, agora e na hora de nossa morte. Amém.
0: O Verbo de Deus se fez carne
1: e habitou entre nós.
0: Ave Maria, cheia de graça, o Senhor é convosco. Bendita sois vós entre as mulheres e bendito é o fruto do vosso ventre, Jesus.
1: Santa Maria, Mãe de Deus, rogai por nós, pecadores, agora e na hora de nossa morte. Amém.
0: Rogai por nós, Santa Mãe de Deus,
1: para que sejamos dignos das promessas de Cristo.
0: Oremos. Infundi, Senhor, nós vos pedimos em nossos corações a vossa graça, para que, conhecendo pela anunciação do anjo a encarnação do Verbo, cheguemos por sua paixão e morte à glória da ressurreição. Por Cristo nosso Senhor.
1: Amém. Amém.
0: E aqui estamos no meio da semana, quarta-feira, dia 19 de agosto. E Dia Nacional de Luta da População em Situação de Rua. Um povo que às vezes passa invisível aos nossos olhos e não deveria ser assim. Cada vez que a gente atender alguém que bate na nossa porta pedindo comida, pedindo alguma coisa, que a gente possa olhar nos olhos, dar atenção, perguntar o nome para que essa pessoa se sinta feliz. Que Deus nos ajude. E hoje, no Evangelho, na liturgia, nós vamos ver que Deus, em vários momentos do nosso existir, nos convida a trabalhar na sua vinha. Para uns mais cedo, para outros mais tarde. E Deus chama e Ele espera uma resposta. Qual é a nossa resposta a esse chamado? Nós estamos no mês vocacional e a primeira vocação, o primeiro chamado é a vida. A vida que é um grande presente. E daí existem as vocações, né? Celebramos no primeiro domingo a vocação do sacerdote, no segundo a vocação do pai, da mãe, a vocação à família, no terceiro domingo a vocação dos religiosos e no quarto a vocação dos leigos que atuam nas diversas pastorais e movimentos. Qual é a nossa resposta? Vamos ouvir o evangelho de hoje.
2: Proclamação do evangelho de Jesus Cristo segundo Mateus.
3: Glória a vós, Senhor.
2: Naquele tempo, disse Jesus aos seus discípulos esta parábola. O reino dos céus é como a história do patrão que saiu de madrugada para contratar trabalhadores para a sua vinha. Combinou com os trabalhadores uma moeda de prata por dia e os mandou para a vinha. Às 9 horas da manhã, o patrão saiu de novo, viu outros que estavam na praça desocupados e lhes disse: ide também vós para minha vinha, eu vos pagarei o que for justo. E eles foram. O patrão saiu de novo ao meio-dia e às 3 horas da tarde e fez a mesma coisa. Saindo outra vez pelas 5 horas da tarde, encontrou outros e estavam na praça. Eles disse: por que estáis aí o dia inteiro desocupados? Eles responderam: porque ninguém nos contratou. O patrão lhe disse: ide vós também para a minha vinha. Quando chegou a tarde, o patrão disse ao administrador: chama os trabalhadores e paga-lhes uma diária a todos, começando pelos últimos até os primeiros. Vieram os que tinham sido contratados às 5 da tarde e cada um recebeu uma moeda de prata. Em seguida vieram os que foram contratados primeiro e pensavam que iam receber mais. Porém, cada um também recebeu uma moeda de prata. Ao receberem o pagamento, começaram a resmungar contra o patrão. Esse último trabalharam uma hora só e tu igualastes a nós que suportamos o cansaço e o calor do dia inteiro. Então o patrão disse a um deles: amigo, eu não fui injusto contigo. Não combinamos uma moeda de prata? Toma o que é teu e volta para casa. Eu quero dar a este que foi contratado por último o mesmo que dei a ti. Por acaso não tenho o direito de fazer o que quero com aquilo que me pertence? Ou estás com inveja, pois que estou sendo bom? Assim os últimos serão os primeiros e os primeiros serão os últimos. Palavra da salvação.
3: Glória a vós, Senhor.
4: A palavra dos ouvidos ao coração. Na primeira leitura, o profeta Ezequiel, falando em nome do Senhor, demonstra preocupação pelo seu rebanho, mal cuidado por falsos pastores. O povo de Deus, abandonado pelos líderes religiosos e políticos, estava se dispersando em outras crenças e direções. A preocupação das lideranças não era o bem do povo, mas o próprio bem. De maneira diferente, mas com a mesma preocupação, Jesus Cristo nos mostra um Deus bondoso que em vários momentos do dia ou da vida convoca trabalhadores para trabalharem na sua vinha. No final do dia ou da vida tem o pagamento. Todos recebem o mesmo salário. Aqueles que chegaram primeiro queriam receber mais, mas no reino de Deus todos recebem o mesmo salário, a graça divina, já que para Deus somos todos iguais. Na sua infinita misericórdia, Deus quer nos reunir na sua vinha, porque Ele é o pastor que cuida das suas ovelhas.
5: Louvado seja nosso Senhor Jesus Cristo, para sempre seja louvado. Eu sou o padre Leonel Stansky, da paróquia Santa Ana de Castro, e quero nesse momento desejar as bênçãos de Deus para você, para a sua família, que a proteção de Nossa Senhora acompanhe sempre a sua vida. Quero deixar aqui o meu agradecimento por você que nos acompanha todos os dias nesse momento da oração da Ave Maria. E que Deus te abençoe. Em nome do Pai, do Filho e do Espírito Santo. Amém. E permaneça na paz.
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moçada, agora 6:03. Estamos chegando. Alô, gaúchada. É, gaúchos e gaúchas de todas as querências. Vamos molhando a perna, abrindo a porteira do rancho, porque a partir de agora, ronco as codionas no

0: Tamo chegando nessa quarta-feira bagualada, hoje 19 de agosto. Um forte abraço pra você que está do outro lado, pra você que está na sintonia da 102.7. A partir de agora, o melhor da música gaúcha pra você é 100% tradicionalista. É a marca aí do sul. A apresentação do Alma Serrana fica a cargo desse indivíduo que vos fala. Tamo aí, faceiro, bonito e conado, falando de Castro Paraná, Rony Gomes. 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A partir de agora, então, que ronquem as cordeonas. E você participa comigo no 984091431. Esse é o telefone do Gauchão, esse é o nosso WhatsApp, nosso telefone de garupa. Tamo junto até às 7 da noite aqui pelas ondas da 102.7, tá bom? Vamos atracando, moçada. Vamos abrindo a nossa programação com chave de ouro, que ronquem as cordeonas a partir de agora. Já vem o gauchão, tá aí os três cheirus, não vai dar coisa que preste. Vem comigo.
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1: Ai, minha velha, e este frio?
2: Ai, velho, podem ficar tranquilo que nós dois

moçada tá aí, linda música, hein? Os mateadores por aqui. Acolchoado, velho. É, moçada linda, marca pra vocês aí.

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0: Alô, moçada, agora 6h14. Estamos aí com a Alma Serrana, o seu programa diário aqui pela antena. É, um programa dedicado inteirinho pra você que gosta de uma marca véia bem buena, né? Porque aqui é 100% gaúcho, é a marca do sul que nós vamos levando no peito aqui até as 7 da noite. Vamos empurrando. É, vamos empurrando ladeira fora, né, tia? Mais ou menos assim que funciona. E você vai participando comigo, 98409-1431. Esse é o telefone do Gaúchão, tá vendo? Mandando um abraço já pro nosso amigo Ulisses Faria aí de Ponta Grossa, né, tia? Repete uma marca aí com o Paulo Costa. Valeu, quebra costela pro amigo e obrigado pela sintonia aí, tá vendo? Também manda uma música aí com os filhos do Rio Grande que estão na escuta, um abraço e a Fer na sintonia com a gente. É, um abraço também lá pra Cris aí no bairro das Pedras, curtindo a programação, valeu, um abraço. Toda a moçada aí que estão na sintonia, nosso carinho todo especial e hoje já é meio de semana, quarta-feira. Nós estamos por aqui, né, tio? Atracando uma marca em cima da outra, aproveitando o tempinho que nós temos, uma horinha de muita música boa pra vocês aí chegando. Quem é o Paulo cantor? Costa com a participação, João Luiz Correia, é o tiro de laço por aqui, moçada.
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0: Olha a moçada linda, música Os Filhos do Rio Grande. Maneirinha do coração, agora 6h22 aqui na antena.
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7: Muito bem, 6h29.
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7: Tá bom, moçada, é comigo mesmo, gente. Estamos por aqui, de pé na patrola, com alma serrana aí, fazendo um eco nas coxilhas, mandando um abraço pra todo o povão aí que está na cinturinha, né? Você que já saiu do trabalho, tá no aconchego do rancho aí, preparando aquele mate velho bem bueno, pra tomar aí canega velha. Forte abraço, obrigado pela sintonia, tá vendo? Mandando um abraço também, meu amigo Nene Carneiro, lá no Caraguatá Velho Guerra, pra Manuzinha, né, Maria Júlia. Também pra Arlete, parabéns, Arlete, pelo seu aniversário. Muita saúde, paz e felicidade, tá vendo? Pessoal arrojado aí de Caraguatá. Câmara Costela pra vocês aí, açaí que me refiro, né? Tá bom, quero mandar um abraço também aí pra Cris Lane, alô Cris Lane, aí em Campo Largo, sempre curtindo o Alma Serrano, um forte abraço. Também nosso amigo Daniel, alô Daniel Carambi. Vila Rio Branco, nosso amigo Pedro Afonso Arrasar. Tamo por aí, né, tchê? Pessoal aí com aquele mate velho bem bueno, bem servado, nesse finalzinho de tarde vai louco de bueno, né? Pra lá de especial, hein? Mas estão 6h31 e tá chegando música boa. Chegando pra vocês agora é o Gildinho. Olha aí a Vilvinha, mas que tá,
8: hein? 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
10: Gildinho, canta aquela da Vilvinha.
11: Ah, não, essa não, essa não.
12: Vilvinha, Vilvinha, Vilvinha.
11: Eu não me comprometo, delegado, tá?
12: Canta.
10: Parou. Eu, como delegado, tô autorizando cantar essa música da Vilvinha.

0: moçada, linda música pra vocês, Grupo Alma Campeira, Madrugando, também vocês curtiram, Gaúcho da Fronteira, Cestando nos Meus Pelegos e Fruta Madura, aqui na Antena.
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1: Ah, moçada, estamos aqui no comando do Alma Serrana. Essa quarta-feira, bagualata, levando aquela marca fandangueira pra você. Trancou, velho, bem sacudido aí, né? Que nem galope de cachaça, meu galo, velho. Você vai participando do 98409-1431. Por aqui nós vamos trazendo música e música boa no seu rádio. Douglas Camargo chegando, Fandango da Paixão.
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aí, moçada, Rodrigo Silva e Grupo Alapuxa. Tapando o sol com o PNL. Com essa marca, vamos ficando por aqui. Prometendo voltar amanhã às 6 horas da tarde com a Alma Serrana, tá vendo? Uma boa noite pra você, obrigado pela sintonia, pela companhia. Fiquem com o patrão Velho Coelho, eu vou seguindo. Um abraço do tamanho do Rio Grande a todos os gaúchos e gaúchas.

0: em Brasília, 19 horas.
1: Está no ar a Voz do Brasil. As notícias do governo federal que movimentaram o país no dia de hoje.
2: Olá, boa noite.
0: Boa noite para você que nos acompanha em todo o país.
2: Quarta-feira, 19 de agosto de 2026.
0: Vamos aos destaques do dia.
2: Segurança pública.
0: Operação recupera mais de 6 mil celulares em 10 dias.
2: Mobilização nacional é voltada à recuperação de aparelhos roubados ou furtados.
0: E também ao enfrentamento da cadeia de receptação e comercialização ilegal. Luciana Colares de Holanda.
3: Qualquer pessoa, antes de adquirir um celular usado, deve verificar, por meio de aplicativo ou do portal Celular Seguro, se o aparelho possui alguma restrição.
2: Participação das mulheres no mercado de trabalho.
0: Empresas com mais de 100 empregados devem atualizar os dados salariais e de diversidade. Luana Kari.
4: A partir desses dados é gerado o relatório de transparência salarial e as empresas recebem orientações sobre como diminuir as desigualdades.
2: Preparação para o Enem.
0: Aplicativo ajuda estudantes a reforçar os estudos para as provas. Jéssica Gonçalves.
5: O aplicativo oferece trilhas de estudo e simulados completos com questões de provas anteriores. A ferramenta ainda permite fazer a transcrição e a correção automatizada de redações.
2: Hoje, na apresentação da Voz do Brasil, eu, Mariana Jungmann e Luciano Seixas.
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2: Em Iperó, no interior de São Paulo, o Centro Industrial Nuclear de Aramar reúne parte das atividades do Programa Nuclear da Marinha.
0: O programa avança para a etapa de montagem do reator destinado ao futuro submarino brasileiro com propulsão nuclear.
2: Vamos saber mais sobre as atividades com Pablo Mundim.
6: Em Aramar, no interior de São Paulo, estão sendo desenvolvidas tecnologias relacionadas à geração de energia elétrica por fonte nuclear. O trabalho inclui a montagem do reator que será utilizado no submarino brasileiro com propulsão nuclear. Segundo o comandante da Marinha, Marcos Sampaio Olsen, o uso da energia nuclear no Brasil vai além da sua atuação militar.
7: O Brasil é um país vocacionado para o desenvolvimento e aplicação da energia nuclear. Para além da defesa, a energia, a saúde, segurança alimentar, segurança hídrica. O Brasil possui, com um terço do seu território prospectado, o sexto país em reserva de urânio.
6: O complexo concentra etapas estratégicas do programa, como o domínio do ciclo do combustível nuclear e o desenvolvimento da tecnologia brasileira de enriquecimento de urânio. Também reúne estruturas de formação e segurança nuclear. A ministra da Ciência, Tecnologia e Inovação, Luciana Santos, falou sobre o desenvolvimento do projeto.
8: Por meio da FINEP, estamos apoiando o desafio tecnológico do submarino. O submarino com propulsão nuclear é um instrumento de dissuasão por excelência. Uma ferramenta importante para protegermos, por exemplo, o nosso mar territorial.
6: O programa nuclear da Marinha reúne instituições de pesquisa e empresas brasileiras. Reportagem Pablo Mundim.
0: Uma operação envolvendo profissionais de segurança de 23 unidades da federação recuperou mais de 6 mil celulares roubados.
2: E resultou em quase 100 prisões, de acordo com os resultados parciais apresentados hoje.
0: Além do combate ao furto, o objetivo é desarticular a cadeia de receptação e comercialização ilegal desses aparelhos.
3: A operação Última Chamada envolve as forças de segurança de 22 estados e do Distrito Federal no combate ao roubo e à receptação de celulares. Nesta quarta-feira, foi apresentado um balanço parcial da operação, que teve início no dia 10 de agosto. Entre os resultados, mais de 6 mil aparelhos foram recuperados, de acordo com o diretor de operações integradas e de inteligência, Anchieta Neri.
9: Foram mais de 100 inquéritos policiais conduzidos pelas 23 polícias civis que participaram das ações. Isso levou, até esse primeiro momento, à recuperação de mais de 6 mil celulares em todo o território nacional, bem como também mais de 100 prisões. 80 prisões em flagrante delito e mais de 20 prisões por mandado em razão das investigações conduzidas nos estados.
3: Mais de 33 mil notificações foram enviadas a pessoas que estavam em posse de aparelhos identificados como objetos de crime. A iniciativa integra a Política Nacional de Enfrentamento ao Roubo e Furto de Celulares, coordenada pelo Ministério da Justiça e Segurança Pública. Segundo o ministro da pasta, Wellington César Lima e Silva, os aparelhos fazem parte de uma cadeia maior.
10: O problema do celular que aflige e figura em muitas das pesquisas como uma das três principais questões que aflige a percepção de segurança pública, faz parte de uma cadeia de celular que é furtado, roubado, que tem a receptação e que chega inclusive às mãos do crime organizado nos presídios. Então a única forma de enfrentar o problema é com integração com todas as polícias dos diversos estados.
3: Hoje o Brasil tem registrados mais de 3 milhões de celulares roubados com base nos dados do Banco Nacional de Celulares com Restrição, que reúne informações de aparelhos roubados, furtados ou extraviados no país. Agora será possível tratar esses dados, como disse o secretário nacional de Segurança Pública, Chico Lucas.
11: A gente está dando estrutura para os estados recuperarem esses celulares. A partir de agora, nós vamos dar rankings de restituição, rankings de notificação, dar transparência aos dados sobre o celular, e essa operação vai ser permanente para que a gente tenha redução dos números de roubo e furto de celular.
3: O Banco Nacional de Celulares com Restrição é uma ferramenta do programa Celular Seguro, criado a partir de informações dos boletins de ocorrência registrados em todo o país. Qualquer pessoa, antes de adquirir um celular usado, deve verificar por meio de aplicativo ou do portal Celular Seguro se o aparelho possui alguma restrição. Para isso, basta ter o e-mail do celular. Ele aparece na embalagem original do equipamento ou no discador ao teclar asterisco jogo da velha 06 jogo da velha. Reportagem Luciana Colares de Holanda.
2: É recomendado o cadastramento de aparelhos no celular seguro para proteger dados, definir contatos de confiança e bloquear o equipamento rapidamente em caso de roubo, furto ou perda.
0: Para isso é necessário baixar o aplicativo Celular Seguro ou acessar o site oficial do programa utilizando sua conta gov.br.
2: Quem está se preparando para as provas do Enem, o Exame Nacional do Ensino Médio, conta com uma ferramenta para reforçar os estudos.
0: É o aplicativo MEC Enem, que reúne conteúdos, questões e recursos que ajudam os estudantes a revisar os principais assuntos cobrados na prova.
2: O exame ocorre durante dois domingos seguidos, 8 e 15 de novembro.
12: Estudante do terceiro ano do ensino médio, Maria Clara da Ponte, de 17 anos, sonha em cursar medicina. Na preparação para o Enem, ela encontrou no celular uma ferramenta para reforçar os estudos. Maria Clara usa o aplicativo MEC Enem para resolver questões e identificar os conteúdos em que ainda precisa melhorar.
13: Ele me mostra exatamente os pontos que eu tenho errado e me ajuda a ir evoluindo com as questões. Então, não basta só saber o conteúdo teórico, eu preciso saber aplicar. Então, o aplicativo ele ajuda bastante a, por meio das questões, eu entender onde eu preciso melhorar. O simulado também ajuda bastante a treinar o tempo de prova.
12: No aplicativo MEC Enem, o estudante pode estudar todas as áreas cobradas no Exame Nacional do Ensino Médio: linguagens, ciências humanas, ciências da natureza e matemática. O aplicativo oferece trilhas de estudo e simulados completos com questões de provas anteriores. Também tem um assistente virtual

0: virtual com inteligência artificial que ajuda a montar cronogramas personalizados e a tirar dúvidas. A ferramenta ainda permite fazer a transcrição e a correção automatizada de redações. O estudante pode acompanhar conquistas e pontuações e compartilhar a evolução nas redes sociais. Segundo o secretário executivo do Ministério da Educação, Rodolfo Cabral, a plataforma identifica o nível de conhecimento do estudante e, a partir daí, direciona a preparação.
1: Assim que um estudante entra no MEC-ENEM, ele vai fazer algumas questões de exames passados e a plataforma já vai fazer o nivelamento, testar qual é a situação daquele estudante naquele momento de preparação e já vai fazer todo um guia de estudos com base no nível que aquele estudante atingiu. E ainda a gente tem também um assistente virtual, que vai responder perguntas, vai retirar dúvidas e vai também preparar todo um cronograma de estudos de acordo com o nível do estudante e também de acordo com a periodicidade que ele usa a plataforma.
0: Para o professor do Centro de Ensino Médio 3 de Taguatinga, no Distrito Federal, Leonardo Pinelli, ferramentas como essa podem transformar um aparelho que já faz parte do dia a dia dos estudantes em aliado na preparação para a prova.
2: Ter ali na mão o acesso a um aplicativo onde você pode resolver questões, que é uma das melhores formas de se estudar para uma prova, ter acesso ao conteúdo e agora com a IA, também tem no aplicativo, você pode estabelecer um diálogo, ou seja, uma forma que é mais aceitável de você acessar o conteúdo, de você perguntar e responder sem ter que demorar tanto tempo pesquisando.
0: Para acessar o MEC-ENEM, é só baixar o aplicativo no celular ou entrar na plataforma pela internet no computador. O acesso é feito com a conta gov.br. Reportagem Jéssica Gonçalves.
3: E professores da rede pública estadual e do Distrito Federal vão atuar na mobilização dos estudantes e no acompanhamento das provas do Enem.
4: A indicação dos docentes será feita pelas secretarias de educação entre 8 e 18 de setembro.
3: Os selecionados devem ter smartphone com internet móvel e não podem ter parentes de até terceiro grau inscritos no Enem no mesmo município de atuação.
4: Haverá capacitação à distância e ao final do processo os participantes serão remunerados por meio do auxílio de avaliação educacional.
3: As provas do Enem ocorrem nos dias 8 e 15 de novembro. Para saber mais, acesse gov.br/MEC.
4: As empresas têm até o fim do mês para informar dados sobre remuneração de empregados, igualdade salarial entre homens e mulheres e políticas para a diversidade.
3: Os dados vão embasar mais um relatório de transparência salarial.
5: Em 2010, quando começou a trabalhar na indústria automotiva que fica em Porto Real, no Rio de Janeiro, Josiele Viana era a única mulher na linha de montagem de portas. Tempos depois, ela foi promovida para atuar na formação de novos empregados. Hoje, vê com satisfação o aumento do número de mulheres na fábrica.
6: Antes, o número de mulheres era muito pequeno, que na linha de porta durante anos eu era a única mulher. E hoje nós temos a maioria de mulheres. E elas podem imaginar que se elas engravidarem, elas vão ter um período de descanso, elas vão ter uma licença maternidade de 180 dias. Elas se sentem assistidas.
5: Uma das colegas de trabalho da Josiellen é a Daniele de Araújo Silva. Ela está há quase 4 anos na montadora e agora vai liderar uma das equipes de operação.
7: Eu acho que eu posso ser uma inspiração, né? Que as meninas já começam a ganhar mais espaço, já gera um desejo diferente, uma curiosidade de correr atrás e além também. E você é capaz e pode sim exercer um cargo bem diferente do que você ocupa hoje.
5: E a participação das mulheres no mercado de trabalho é um dos temas que estão sendo informados pelas empresas neste mês. Até o dia 31 de agosto, as empresas com mais de 100 empregados devem atualizar os dados salariais e de diversidade no portal Emprega Brasil. A medida está prevista na Lei de Igualdade Salarial de 2023 e permite também traçar um diagnóstico da participação de mulheres em cargos de liderança. A subsecretária de Estatística e Estudo do Trabalho do Ministério do Trabalho e Emprego, Paula Montagnier, aponta o que deve ser informado pelas empresas.
8: A gente pergunta informações se que tipo de situação altera salário das pessoas. A gente também pergunta sobre ações que as empresas fazem para contratar mulheres, para aumentar a diversidade de pessoas que trabalham nas suas equipes, e pergunta também sobre ações que as empresas fazem para garantir que as que estão apoiando as ações de família e parentalidade.
5: A partir desses dados é gerado o relatório de transparência salarial e as empresas recebem orientações sobre como diminuir as desigualdades. Nos casos em que a diferença é mais acentuada, há a possibilidade de multa. Reportagem Luana Karen.
4: O relatório de transparência salarial pode ser preenchido no portal Emprega Brasil, no site empregabrasil.trabalho.gov.br.
3: Segundo o IBGE, as mulheres com mais de 60 anos já somam 17 milhões e 800 mil pessoas, o que representa 8,8% da população total do nosso país.
4: Pensando nisso, o Fórum Nacional pelo Protagonismo das Mulheres Idosas foi criado para fortalecer a participação social e ampliar o diálogo sobre políticas públicas voltadas a esse público.
3: E organizações da sociedade civil interessadas terão a oportunidade de participar.
4: O Ministério das Mulheres abriu chamada para selecionar organizações que atuem na defesa dos direitos das mulheres idosas e na temática do envelhecimento.
3: São 7 vagas, 5 delas para representantes das diferentes regiões do país e 2 para organizações de abrangência nacional.
4: A coordenadora de formação e articulação da política de cuidados do Ministério das Mulheres, Luísa Lucchesi, explicou como será a atuação das organizações durante o fórum.
9: Então, a atuação dessas organizações de sociedade civil, que terão as suas representantes nesse fórum, se dará a partir das discussões que serão movimentadas nesse fórum, que é um fórum de caráter consultivo, para indicar exatamente quais são os caminhos que a política pública precisa seguir e deve seguir no campo das mulheres idosas, né? A gente não quer fazer uma discussão sobre as necessidades e as políticas públicas das mulheres idosas sem as mulheres idosas. Nada sobre nós sem nós, né? A gente está seguindo essa lógica.
3: O edital do chamamento foi divulgado no Diário Oficial da União no dia 7 de agosto e as organizações podem se inscrever em até 30 dias após a publicação.
4: As inscrições são gratuitas e devem ser feitas exclusivamente pela internet por e-mail no endereço cgpc@mulheres.gov.br.
3: O INSS voltou a alertar a população sobre golpes que tentam enganar aposentados e pensionistas.
4: Dessa vez, criminosos enviam uma mensagem de texto via celular sobre suposto corte de benefícios por falta de prova de vida.
10: O INSS reforça o alerta contra fraudes que usam a prova de vida para fazer vítimas entre segurados da Previdência. Os golpistas costumam enviar uma mensagem SMS com link de acesso para o celular das vítimas. O conteúdo falso informa sobre um suposto corte de benefícios. Para saber se a mensagem é verdadeira, é preciso estar atento a alguns sinais, como explica a presidente do INSS, Ana Cristina Silveira.
11: Se você receber uma mensagem do governo federal pelo WhatsApp, verifique se ela foi enviada pela conta oficial identificada com o selo azul de verificação. O INSS nunca solicita dados pessoais, senhas ou qualquer tipo de pagamento.
10: A prova de vida é feita de forma automática por meio do cruzamento de informações entre as bases de dados do governo. Apenas os segurados que não tiverem essas movimentações identificadas pelos sistemas são chamados a regularizar a situação pelo WhatsApp do gov.br ou pela caixa postal da conta Gov. De acordo com a presidente do INSS, Ana Cristina Silveira, o cruzamento de informações garante o pagamento em dia com total segurança.
11: A prova de vida é um procedimento importante para garantir a continuidade do pagamento do benefício com segurança. Se for necessário realizá-la, o procedimento pode ser feito de forma simples e segura. Basta comparecer à agência bancária onde você recebe o benefício. Outra opção é fazer a comprovação pelo site ou aplicativo Meu INSS.
10: Em caso de dúvida, aposentados e pensionistas podem ligar para a central telefônica 135 de segunda a sábado, das 7 da manhã às 10 da noite. Para acessar a plataforma Meu INSS, basta entrar no endereço meu.inss.gov.br ou baixar diretamente na loja de aplicativos do celular. O acesso aos serviços precisa do login na conta Gov. Reportagem Edinaldo Júnior.
3: Ela faz bem para o coração, aumenta músculos e ainda diminui o estresse.
4: Estamos falando da bicicleta, que para muitos vai além do lazer. É um meio de transporte.
3: E hoje, Dia Nacional do Ciclista, vamos falar desse meio de transporte, utilizado por mais de 4 milhões de brasileiros como forma de locomoção para o trabalho.
12: A bicicleta é companheira do brasiliense Rafael Dornelles em vários momentos do dia, desde as atividades de lazer até os deslocamentos para compromissos que ele tem como coordenador da organização não governamental Rodas da Paz, que promove a mobilidade urbana sustentável e pacífica.
13: A bicicleta é meu principal meio de transporte e é uma forma de você se locomover pela cidade, trazendo saúde, uma forma sustentável, uma forma que impacta menos a cidade, tanto financeiramente quanto espacialmente, e traz uma alegria que é específica da bicicleta.
12: Dados do IBGE apontam que 4.400.000 brasileiros, que representa 6,2% da população, vão de bicicleta para o trabalho. O ciclismo, assim como a caminhada, é chamado de meio de transporte ativo ou não motorizado. Significa que só depende da força do próprio ser humano. Além do benefício para a saúde, essa forma de deslocamento traz outras vantagens, como explica Marcos Daniel dos Santos, secretário nacional de mobilidade urbana.
14: E hoje o brasileiro gasta quase 20% da sua renda para poder se deslocar, seja para botar combustível no carro, ou seja para pagar um transporte público. Então, quando você coloca a bicicleta, você está reduzindo o que você usa para se deslocar no dia a dia da cidade. Alguém que deixa de andar de carro para andar de bicicleta é menos um carro. É mais espaço disponível, é menos poluição. O custo como um todo de se manter uma cidade que pedala muito, você vai ver que é um custo menor para o poder público. Por quê? Porque é menos gestão de trânsito, é menos manutenção viária.
12: Para o especialista em mobilidade da Universidade de Brasília, pastor Willy Gonzalez, a magrela ainda precisa conquistar seu espaço no trânsito.
15: Em se tratando especificamente de áreas urbanas mais centrais, o problema é um pouco maior relativo à questão da segurança, né? E o conflito com veículos de maior porte em espaços que realmente a bicicleta não tem condição de poder, digamos, competir. Nesse sentido, espera-se que continuem as políticas que o Brasil vem desenvolvendo para tornar a bicicleta um modo mais seguro, né?
12: Desde 2012, o Brasil possui a Política Nacional de Mobilidade Urbana, que define regras para o deslocamento nas cidades. E uma das principais diretrizes é a priorização dos meios de transporte ativos, ou seja, a caminhada e o deslocamento por bicicletas. O dia 19 de agosto celebra a importância do ciclista no trânsito das cidades e da bicicleta como meio de locomoção. Reportagem Graziele Bezerra.
4: Sancionada a lei que prevê a ampliação da lista de produtos prevista no programa de venda de balcão.
3: A medida também autoriza a realização de leilões públicos para a formação de estoques de produtos agrícolas.
16: O programa de comercialização direta de insumos permite a compra por criadores rurais de pequeno porte. Ficam autorizadas as compras de milho, sorgo, caroço de algodão, farelo de soja e farelo de milho. A nova lei também incluiu os aquicultores como público do programa de venda em balcão. Cooperativas de produção agropecuária e associações formadas por agricultores familiares também poderão participar. O pré-requisito é que os beneficiários estejam cadastrados no Sistema de Cadastro Nacional de Produtores Rurais e demais agentes, o SICAM. Além dos novos produtos, a legislação estabelece limites mensais para a aquisição dos produtos destinados à alimentação animal. O máximo que pequenos criadores poderão comprar por mês é de até 27 toneladas. Já as cooperativas e associações de agricultores familiares poderão adquirir até 80 toneladas mensais. As compras poderão ser feitas por meio de leilões públicos. A medida também prevê a aquisição de produtos básicos da política de garantia de preços mínimos por valores de até 25% acima do preço mínimo vigente no estado onde ocorrer a compra. O objetivo é permitir a formação de estoques públicos que possam ser utilizados em ações de abastecimento e segurança alimentar. Daniele Popov para a Voz do Brasil.
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3: Fique agora com o Minuto do TCU. Em seguida, as notícias do Poder Judiciário e do Congresso Nacional. Boa noite.
4: Boa noite, até amanhã.

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2: O Tribunal de Contas da União apresentou ao Congresso Nacional os resultados de auditoria sobre prevenção e combate ao assédio nas 69 universidades federais do país. O trabalho analisou políticas contra assédio moral, sexual e discriminação. Na época da auditoria, apenas 28 das 69 universidades tinham política institucional sobre o tema. O TCU também encontrou falhas no acolhimento das vítimas e falta de protocolos para evitar que elas revivam situações de violência durante a apuração dos casos. O tribunal determinou que as universidades criem ou aprimorem as ações, ampliem os canais de denúncia e ofereçam capacitação permanente. O TCU já começou a acompanhar as medidas. Dados preliminares mostram que 28 das 41 instituições que ainda não tinham uma política já criaram normas internas. Saiba mais em tcu.gov.br.
1: 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Você vai ouvir agora notícias do Poder Judiciário.
3: Supremo decide por unanimidade ampliar o alcance das medidas protetivas previstas na Lei Maria da Penha.
4: TST decide que trabalhador pode entrar na justiça na cidade onde ele mora, mesmo não sendo local de trabalho.
3: STJ imposta novos presidente e vice para o biênio 2026-2028.
4: Boa noite, eu sou o Arthur Filho.
3: E eu sou Walter Lima.
4: O plenário do Supremo Tribunal Federal decidiu na sessão de hoje que medidas protetivas da Lei Maria da Penha podem ser aplicadas em casos de violência contra a mulher fora do âmbito doméstico e familiar. Este mês a norma completou 20 anos.
3: O caso concreto tratava da negativa de aplicação das medidas protetivas pela Justiça de Minas Gerais, sob o argumento de que não havia relação familiar ou afetiva entre a vítima e o agressor.
4: O presidente do STF, ministro Edson Fachin, é o relator do processo. Para ele, a ausência de relação íntima de afeto não afasta a incidência das medidas protetivas quando presentes elementos característicos da violência baseada no gênero.
3: Os demais ministros acompanharam o entendimento do relator por unanimidade.
4: Tomaram posse hoje como presidente e vice-presidente do STJ e do Conselho da Justiça Federal, respectivamente, os ministros Luiz Felipe Salomão e Mauro Campbell Marques.
3: A solenidade contou com a presença de autoridades dos três poderes. Fátima Uchoa.
5: Em discurso, o presidente do STJ, ministro Luiz Felipe Salomão, destacou algumas prioridades para o biênio 2026-2028. Segundo ele, o tribunal se prepara para iniciar um novo tempo dentro do sistema de justiça com a implementação do filtro da relevância da questão federal e todas as mudanças regimentais necessárias para a corte funcionar dentro dessa nova lógica. Segundo Salomão, a qualidade das decisões, a transparência e o acesso dos cidadãos serão preocupações permanentes com o uso da inteligência artificial e das ferramentas tecnológicas a serviço da sociedade.
4: TST decide que em situações excepcionais, trabalhador pode ajuizar ação na cidade onde mora, mesmo que não seja o local onde trabalhou.
3: A regra geral continua sendo a do local da prestação dos serviços. Simone Moura.
6: O Tribunal Pleno do TST definiu que em casos excepcionais, o trabalhador pode ajuizar ação na cidade onde mora, mesmo que não tenha sido contratado ou trabalhado no local. Pela regra geral prevista no artigo 651 da CLT, o processo deve ocorrer onde o serviço foi prestado. No entanto, o TST flexibilizou essa regra para garantir o acesso à justiça em casos de doença ocupacional, vulnerabilidade ou quando o deslocamento for caro demais. A decisão foi tomada a partir do caso de um jogador de futebol que morava em São Paulo e foi contratado por um clube de Rondônia. Ele ajuizou a ação depois de sofrer uma lesão no início dos treinos. O relator, ministro Lélio Bendes Correia, destacou que as mudanças na Justiça do Trabalho, como o processo judicial eletrônico e o juízo 100% digital, reduziram as barreiras geográficas para para o acesso à justiça. Para o TST, no entanto, a flexibilização não pode prejudicar o direito de defesa da empresa. A tese foi fixada pelo rito dos recursos repetitivos e deve orientar decisões em todo o país.
4: Justiça Federal determina a adoção de medidas urgentes para preservar igreja e Casa da Ordem Terceira do Carmo, no Centro Histórico de Salvador.
3: Decisão atende a pedido do MPF e estabelece prazos para vistoria, plano emergencial e execução de obras de contenção. Sabrine Menezes.
7: De acordo com a ação movida pelo Ministério Público Federal, a igreja está interditada desde 2025, com risco de desabamento por conta do apodrecimento de estruturas de madeira e assoalhos. Com a decisão, a Ordem Terceira do Carmo, responsável pelo imóvel, deve remover e catalogar em até 30 dias os escombros resultantes de um desabamento acontecido em 2025. Uma vistoria técnica deverá ser conduzida em até 2 meses e um plano emergencial de intervenção deverá ser apresentado ao IFAM em até 3 meses e executado em 6 meses após sua aprovação.
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4: A você, uma boa noite.
3: E até amanhã.
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0: Está no ar o Jornal do Senado.
8: Eu sou Paula Groba.
9: E eu sou Humberto Pinheiro.
8: E estes são os destaques de hoje do Jornal do Senado, que começa agora.
9: Uso de aeronaves em transporte de equipes médicas e órgãos para transplante pode ser ampliado.
8: Senado analisa a criação de um fundo de amparo a crianças órfãs.
9: Especialistas avaliam avanços do sistema de escola em tempo integral, com mais matrículas e menos evasão.
8: Boa noite.
9: Boa noite.
8: O programa Escola em Tempo Integral tem ampliado o acesso dos estudantes à jornada estendida e também contribuído para reduzir o abandono escolar. A conclusão é de debatedores que apresentaram dados que mostram um aumento de 13 pontos percentuais nas matrículas em tempo integral e uma redução de 20% no abandono escolar. O tema foi discutido hoje em uma audiência pública no Senado.
9: A região Nordeste lidera o número de matrículas em tempo integral no país e estudantes pretos e pardos são a maioria entre os beneficiados. A Comissão de Educação agora avalia os resultados e os desafios do programa. A repórter Raíssa Abreu tem os detalhes.
10: A iniciativa de avaliar o Escola em Tempo Integral foi da senadora Damares Alves, do Republicanos do Distrito Federal. Um dos convidados, o presidente do Conselho Nacional de Educação, César Calegari, disse que a proposta curricular está entre os principais critérios de qualidade da modalidade sugeridos pelo órgão.
11: A educação integral não é apenas um contraturno em que se repete de alguma maneira o que se faz no turno anterior. Exige uma nova concepção curricular e os projetos políticos pedagógicos das escolas devem refletir uma concepção curricular integral.
10: Damares Alves voltou a frisar que pretende finalizar as audiências e a coleta dos dados antes da votação da Lei de Diretrizes Orçamentárias.
12: Eu não tenho política pública fortalecida sem dinheiro. E o lugar de discutir o orçamento é nessa comissão.
10: Também participaram do debate a gerente do Instituto Sonho Grande, Josiara Muniz, a secretária de Educação do Ceará, Jucineide Fernandes, e a representante da Confederação Nacional dos Trabalhadores em Educação, Odisseia Pinto de Carvalho.
8: E um projeto apresentado recentemente no Senado pode reduzir o custo da adrenalina autoinjetável usada por pessoas que correm risco de anafilaxia, uma reação alérgica grave e de evolução rápida.
9: A proposta da senadora doutora Eudócia prevê isenção do imposto de importação para o medicamento quando importado por pessoa física para o uso próprio. A reportagem é de Yasmin Rodrigues.
13: A anafilaxia pode provocar uma queda rápida das condições de saúde e ameaçar a vida do paciente. E a adrenalina é o principal recurso para conter a reação, mas o custo custo da importação da adrenalina autoinjetável pode dificultar que pacientes mantenham o produto disponível para uma situação de emergência. A gravidade da anafilaxia e a importância da adrenalina em uma emergência foram discutidas em audiência pública na Câmara dos Deputados. A médica Fátima Rodrigues, da Associação Brasileira de Alergia e Imunologia, explica a rapidez com que uma reação pode evoluir e o risco para o paciente.
14: É uma

0: Do projeto, senadora doutora Eudócia, do PSDB de Alagoas, acredita ainda que a proposta pode incentivar a nacionalização da produção da adrenalina autoinjetável, reduzindo a dependência de importações no futuro. O texto segue para análise das comissões do Senado.
1: A Comissão de Constituição e Justiça iniciou a análise do projeto de lei que cria um fundo de amparo às crianças órfãs.
2: O objetivo da medida é garantir suporte financeiro e assistencial a crianças e adolescentes que perderam pais ou cuidadores primários. Repórter Bruno Lourenço.
3: O texto prevê a criação de um auxílio financeiro direcionado aos guardiões legais de baixa renda, além do repasse de verbas para fortalecimento de instituições e programas de acolhimento familiar. O relatório lido pelo senador Hamilton Mourão, do Republicanos do Rio Grande do Sul, acolheu sugestões da sociedade civil apresentadas em audiências públicas. Mourão explicou a opção pelo financiamento do programa por meio da destinação de parcela da arrecadação de loterias federais.
4: A opção de financiar o FACOR com parcela da arrecadação de loteria revela-se adequada sob a ótica de política pública, utilizando receita não tributária de caráter voluntário para o apostador e já tradicionalmente destinada a finalidades sociais. A redução do percentual destinado do agente operador da loteria atende ao princípio da responsabilidade fiscal na medida em que realoca recursos dentro do próprio sistema lotérico sem ampliar gastos ou comprometer a viabilidade operacional da loteria.
3: 5% dos recursos arrecadados pelo fundo serão destinados a estudos e pesquisas sobre a orfandade no Brasil. O benefício, condicionado à baixa renda familiar e vinculado ao guardião legal do órfão, permite o acúmulo com outros auxílios, como BPC e Bolsa Família.
1: Uma aeronave parada em um aeroporto pode representar mais do que um voo que não aconteceu. Pode significar tempo perdido para uma equipe médica ou até para um órgão que precisa chegar a um paciente.
2: É para dar mais agilidade a esse tipo de transporte que o Senado pode analisar uma nova proposta. O projeto prevê o ressarcimento de pessoas e empresas particulares que disponibilizarem aeronaves para essas operações. Repórter Alexandre Campos.
5: Pelo texto, as empresas e pessoas sem certificado de operador aéreo que disponibilizarem suas aeronaves particulares para o transporte de equipe de saúde ou de órgãos, tecidos e partes do corpo humano para fins de tratamento ou transplante no âmbito do Sistema Único de Saúde serão ressarcidas pelos custos operacionais do voo. Além disso, estarão isentas do pagamento de tarifas aeroportuárias e de navegação aérea. Autor do projeto, o senador astronauta Marcos Pontes, do PL de São Paulo, lembrou que atualmente a rede de transporte conta com apoio das companhias aéreas comerciais e dos aviões da Força Aérea Brasileira.
6: Mas aí você tem o órgão doado. Tem alguns deles que tem limite muito curto para se tirar de um corpo e colocar no outro. E perde-se muitos órgãos dessa forma porque não tem como transportar. A Força Aérea tenta, mas ela não tem recurso para fazer esse transporte para o Brasil todo, o tempo todo. Aí você tem os aviões parados. Por que não utilizar esses aviões dos empresários que estão no avião parado no hangar para que eles possam transportar esses órgãos e salvar uma vida?
5: O projeto ainda permite que, por meio de convênio com a União, Estados, Municípios e Organizações sem fins lucrativos, o Sistema Nacional de Transplantes coordene o cadastro das pessoas e empresas que queiram disponibilizar seus aviões de modo a acioná-las quando necessário e compensá-las após a prestação do serviço de transporte.
1: Semana de vivência legislativa do programa Jovem Senador começou com a posse dos 27 estudantes da rede pública, que assumiram um mandato como jovens senadores.
2: Os participantes também elegeram a mesa diretora e as meninas foram protagonistas. Pela primeira vez, todos os cargos da mesa serão ocupados por jovens senadoras. Repórter Lana Dias.
7: Os estudantes vencedores do concurso de redação agora passarão a semana no Senado, experimentando o trabalho parlamentar na prática. Na sessão de posse, o senador Paulo Paim, do PT do Rio Grande do Sul, presidente do Conselho do Projeto Jovem Senador, destacou a importância do tema da redação deste ano: democracia nas redes sociais, como construir um debate saudável.
8: Discutir democracia nas redes sociais é discutir o próprio futuro da nossa gente, do nosso povo, do nosso país. E vocês jovens, estão no centro desse debate.
7: A jovem senadora Yolanda Paiva Favacho Ribeiro, representante do Pará, foi eleita presidente da mesa diretora. professora, 100% ocupada por meninas. Ela focou seu discurso no combate à desigualdade no país.
9: Estar aqui hoje, representando os nossos estados, é um motivo de grande orgulho, mas também nos traz a consciência de que muitos jovens brasileiros não encontram a estrutura nem o suporte necessário para alcançar espaços como jovem senador.

0: Cerca de 240 mil estudantes e mais de 5 mil escolas participaram do concurso de redação.
1: Eleições 2026.
2: Termina nesta quinta-feira, dia 20 de agosto, o prazo para eleitores solicitarem a transferência temporária da sessão eleitoral. A medida permite votar em uma cidade diferente daquela onde o eleitor tem domicílio eleitoral.
3: O serviço está disponível no cartório eleitoral mais próximo ou pelo autoatendimento no site do Tribunal Regional Eleitoral do seu estado. Edição de Paula Groba e trabalhos técnicos de João Lira, o Jornal do Senado fica por aqui. Acompanhe agora as notícias da Câmara dos Deputados. Boa noite.
2: Boa noite e até amanhã.
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4: Câmara aprova proteção de servidor que denunciar violência contra criança.
5: Proposta amplia as exigências para permanência e naturalização no Brasil.
4: Avança projeto que cria dia do plantio de árvores a ser celebrado em maio.
5: Deputados obrigam a escola a mudar sinal sonoro para não incomodar autistas.
4: Boa noite. A Câmara aprovou a obrigatoriedade de escolas alterarem qualquer sinal sonoro para não incomodar alunos com autismo. A repórter Paula Bittar acompanhou a votação e explica como isso pode ser feito.
6: A Comissão de Constituição e Justiça da Câmara aprovou uma proposta que obriga escolas públicas e privadas a substituírem os sinais sonoros para não gerar incômodos sensoriais aos alunos com transtorno do espectro autista, TEA. A medida será aplicada sempre que solicitada pelos pais ou responsáveis. O texto aprovado inclui a obrigatoriedade da substituição dos sinais sonoros na Lei Berenice Piana, que trata dos direitos das pessoas com TEA. Relator na comissão, o deputado Alex Manente, do Cidadania de São Paulo, destacou que a proposta busca garantir respeito às necessidades específicas das pessoas.
7: A aprovação desse projeto é uma vitória muito importante para toda a comunidade atípica. Ela faz com que o respeito a essas pessoas esteja presente naquilo que é mais sagrado, que é na educação, onde a partir de agora não será mais um sinal sonoro que prejudica a qualidade de vida e a sensação de todas as pessoas com transtorno do espectro autista.
6: O projeto que obriga as escolas a substituírem os sinais sonoros para não gerar incômodos sensoriais aos alunos autistas já pode seguir para análise do Senado, a menos que haja recurso para votação pelo plenário da Câmara. Da Rádio Câmara, de Brasília, Paula Bittar.
1: Educação.
5: Ricardo Maia, do MDB, apoia a criação da Universidade Federal do Nordeste da Bahia para ampliar o acesso ao ensino superior no sertão do estado. Autor do projeto que autoriza a implantação da instituição, o deputado pede urgência na análise da matéria.
4: Ricardo Maia argumenta que outras regiões da Bahia já contam com universidades federais, enquanto estudantes do Nordeste do estado ainda precisam realizar longos deslocamentos para cursar o ensino superior público. Ele considera que a nova universidade vai contribuir para o desenvolvimento local.
1: Saúde.
5: Stefano Aguiar, do PSD de Minas Gerais, propõe que os usuários do SUS tenham acesso em tempo real a informações sobre a regulação de consultas, exames, cirurgias e outros procedimentos. A plataforma deve informar a posição do paciente na fila e o tempo médio estimado para atendimento.
4: A proposta também prevê a divulgação de dados consolidados por região para facilitar o acompanhamento da demanda e da oferta de serviços. Segundo Stefano Aguiar, a medida amplia a transparência, fortalece o controle social e contribui para identificar desigualdades no acesso aos serviços do SUS.
1: Meio ambiente.
5: Comissão aprova a criação do Dia Nacional do Plantio de Árvores. Saiba mais sobre o assunto na reportagem de Júlia Lopes.
8: O plantio de árvores é uma das estratégias mais eficazes e acessíveis para a recuperação ambiental e o enfrentamento da crise climática. As árvores ajudam a preservar nascentes, aumentam a fertilidade do solo, servem de habitat para diversas espécies e melhoram a qualidade do ar. Nesse contexto, a Comissão de Meio Ambiente da Câmara dos Deputados aprovou um projeto de lei que institui o Dia Nacional do Plantio de Árvores, a ser celebrado em 23 de maio. Segundo o autor da proposta, deputado Pedro Uquizai, do PT de Santa Catarina, a data pretende incentivar a criação de uma cultura de valorização das florestas e de mobilização ambiental, com um foco na recuperação de áreas degradadas e na restauração ecológica. Para o relator da proposta, deputado Newton Tato, do PT de São Paulo, o projeto também fortalece os compromissos internacionais assumidos pelo Brasil na área de sustentabilidade e ajuda a conscientizar a população.
9: O Brasil também já tem o compromisso de restaurar 12 milhões de hectares, um acordo internacional. Pelo próprio Código Florestal, nós teríamos também que restaurar e recuperar 32 milhões de hectares. E por isso que aprovar um dia do plantio da árvore para conscientizar a população brasileira e fazer esse debate nas escolas, nas igrejas, enfim, em todo quanto é canto.
8: A escolha do dia 23 de maio homenageia o fotógrafo Sebastião Salgado, que morreu nessa data em 2024. Ele e sua esposa, Lélia Vanick, lideraram uma das maiores iniciativas de reflorestamento do país, com um plantio de mais de 2 milhões e meio de árvores ao longo de 25 anos no Vale do Rio Doce, interior de Minas Gerais. A proposta que cria o Dia Nacional do Plantio de Árvores aguarda análise da Comissão de Constituição e Justiça da Câmara. Da Rádio Câmara de Brasília, Júlia Lopes.
1: Homenagem.
4: Jefferson Rodrigues, do PSDB de Goiás, apresentou o projeto que cria o Dia Nacional do Fazendeiro em 21 de setembro, instituindo também uma semana dedicada à valorização do produtor rural. A proposta prevê ações de capacitação, inovação e incentivo à produção sustentável no campo.
5: Jefferson Rodrigues argumenta que a proposta se justifica pela importância da agropecuária na produção de alimentos, na geração de empregos e nas exportações brasileiras. O projeto do deputado também conta com iniciativas de apoio à permanência dos jovens no meio rural.
4: Sóstenes Cavalcante, do PL do Rio de Janeiro, presta homenagem à memória do pastor Eliseu de Matos, da Assembleia de Deus no bairro Pantanal, em Duque de Caxias.
5: Sóstenes Cavalcante relata que aos 90 anos, o religioso morreu após enfrentar problemas pulmonares e que será lembrado pelo trabalho de décadas dedicado à evangelização na região.
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1: Relações Exteriores.
4: Avança na Câmara a proposta que amplia as exigências para permanência e naturalização no Brasil. A repórter Maria Neves explica o objetivo da matéria.
14: A Comissão de Relações Exteriores da Câmara dos Deputados aprovou o projeto que torna mais rígidas as regras para concessão de visto de permanência e naturalização de estrangeiros no Brasil. Uma das novidades do texto é a exigência de que o interessado em viver no país comprove condição financeira suficiente para o sustento próprio e o da família. Segundo o relator, deputado general Girão, do PL do Rio Grande do Norte, em 2024, o governo federal destinou cerca de R$1,5 bilhão de reais do Bolsa Família a estrangeiros residentes no país. Na opinião do parlamentar, a comprovação de que o estrangeiro tem condições de se manter é necessária para aliar os direitos dos imigrantes com a proteção dos brasileiros.
15: Não é justo que esses estrangeiros sejam tratados aqui no Brasil com recursos públicos do nosso Tesouro Nacional. Não há dados oficiais de todos os custos efetivos com o processo de imigração no país, especialmente em relação à educação, saúde, moradia, segurança. No entanto, há um gasto já identificado que diz respeito ao acesso a programas assistenciais, tipo Bolsa Família, BPC e outros programas assistenciais, até mesmo auxílio emergencial.
14: Outra exigência inserida pelo projeto na Lei de Migração, que é de 2017, é a comprovação comprovação de bom procedimento social. De acordo com o general Girão, essa regra se mostra razoável porque a naturalização depende de avaliação do governo quanto à conveniência e oportunidade, principalmente em temas como esse, que envolve interesse nacional e segurança. A proposta também determina que, mesmo se atender a todos os requisitos legais, o estrangeiro não tem direito automático ao visto de permanência ou à naturalização. Cada caso deverá ser analisado pelo Ministério da Justiça e Segurança Pública, que passa a ser o responsável pelos processos migratórios. O projeto do deputado Luiz Felipe de Orleans e Bragança, do PL de São Paulo, que torna as regras para obtenção de visto e naturalização de estrangeiros no Brasil mais rígidas, ainda será analisado pela Comissão de Constituição e Justiça. Da Rádio Câmara de Brasília, Maria Neves.
1: Trabalho.
5: Reginaldo Lopes, do PT de Minas Gerais, defende a apreciação pelo Senado do fim da escala de trabalho 6x1. O deputado argumenta que a mudança pode ampliar o tempo para a convivência familiar, o cuidado com os filhos, a qualificação profissional e outras atividades.
4: Reginaldo Lopes também relaciona a redução da jornada à saúde mental dos trabalhadores e pede apoio dos presidentes da Câmara e do Senado para que a proposta avance. Para o deputado, o fim da escala 6x1 é uma mudança importante nas relações de trabalho no país.
5: Doutor Fernando Máximo, do PL de Rondônia, cobra a votação da proposta que trata de direitos de servidores dos antigos territórios de Rondônia, Roraima e Amapá. Ele sustenta que muitos desses trabalhadores atuaram em condições precárias na construção desses estados e envelheceram sem o direito reconhecido.
4: Doutor Fernando Máximo lembra que a proposta de emenda à Constituição foi aprovada pelo Senado em 2023 e que o relatório pela admissibilidade está pronto desde junho. Ele garante que não vai desistir da matéria.
5: Helena Lima, do PSD de Roraima, apresentou o projeto que atualiza a regulamentação da profissão de biólogo. A proposta amplia as áreas de atuação desses profissionais e inclui atividades nas áreas de saúde, meio ambiente, biodiversidade, biotecnologia, diagnóstico laboratorial e educação.
4: Helena Lima afirma que a legislação atual de 1979 precisa ser atualizada diante dos avanços científicos e tecnológicos. O texto também amplia as atribuições dos conselhos de biologia e garante aos licenciados o ensino de ciências e biologia nos diferentes níveis de educação.
1: Transportes.
5: Cobalcini, do MDB de Santa Catarina, relata a reunião sobre o futuro de um trecho da antiga ferrovia São Paulo-Rio Grande. Com o encerramento da concessão previsto para fevereiro de 2027, o deputado defende uma alternativa para os 372 quilômetros entre União da Vitória, no Paraná, e Marcelino Ramos, no Rio Grande do Sul.
4: A proposta de Cobalcini é transformar o trecho em uma via verde voltada ao cicloturismo, às caminhadas ecológicas e ao lazer. Segundo o congressista, a iniciativa pode converter a antiga infraestrutura em um ativo público para a sociedade.
1: Eleições.
5: Com a chegada da campanha eleitoral, Atila Lira, do PP do Piauí, critica algumas legendas por ataques a adversários políticos. Para o parlamentar, informações falsas estariam sendo disseminadas com recursos públicos, com o objetivo de influenciar a opinião pública.
4: Atila Lira chama a atenção da população para a disseminação de fake news durante o período eleitoral. Na avaliação do deputado, a população vai perceber a diferença entre embate republicano e ataques indevidos.
1: Justiça.
5: Marcel Van Hatten, do Novo, do Rio Grande do Sul, critica decisões recentes do Supremo Tribunal Federal e pede que o Senado analise pedidos de impeachment de ministros da corte. Ele também questiona um pedido de busca e apreensão envolvendo a fonte e o advogado de um jornalista do Maranhão.
4: Marcel Van Hatten afirma que os episódios representam ameaças à liberdade de imprensa, ao Estado de Direito e às prerrogativas do Congresso. Para ele, a próxima eleição para o Senado será fundamental para enfrentar o que considera abuso abusos de autoridade e arbitrariedades cometidos pelo STF.
5: Nas palavras de Gustavo Gayer, do PL de Goiás, o país enfrenta dificuldades econômicas, com aumento do endividamento das famílias e do custo de vida. O deputado também menciona denúncias de corrupção envolvendo integrantes do governo.
4: Na opinião de Gustavo Gayer, a formação de uma maioria de oposição no Senado é importante para os rumos do país. Ele acredita que essa alteração pode promover mudanças no governo e conter o que ele considera decisões abusivas do Supremo Tribunal Federal. 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
1: Segurança Pública.
5: Os deputados aprovaram proteção para o servidor ou militar que denunciar maus tratos contra a criança. A repórter Paula Bittar acompanhou a votação.
6: A Comissão de Constituição e Justiça da Câmara aprovou uma proposta que assegura acesso a programas de proteção de testemunhas aos militares e servidores públicos que denunciarem casos de violência, agressão e maus tratos contra crianças e adolescentes. O texto também permite a transferência do servidor ou militar com ou sem mudança de sede por medida de segurança. O benefício vale para trabalhadores da União, dos estados, dos municípios e do Distrito Federal. A relatora da proposta na comissão, deputada Cristonieto, do PL do Rio de Janeiro, destacou que o projeto busca proteger o agente público para fortalecer a garantia dos direitos de crianças e adolescentes. Ela ressaltou ainda que a Constituição estabelece a proteção integral e a prioridade absoluta dos direitos desse público.
16: Muitas vezes, militares, servidores públicos tomam conhecimento de casos de violência, agressão, maus tratos contra crianças e adolescentes, mas de alguma forma podem sofrer algum tipo de ameaça, represália, quando decidem denunciar. E quem tem coragem de proteger uma criança não pode ficar desprotegido pelo Estado, né? Por isso, o projeto ele assegura a esses denunciantes o acesso aos programas de proteção de testemunhas quando estiverem em situação de risco. Nosso trabalho na CCJ foi justamente de garantir a segurança jurídica para que essa importante medida pudesse avançar. Até porque proteger quem denuncia é também proteger a criança que muitas vezes não consegue pedir socorro sozinha.
6: A proposta que assegura acesso a programas de proteção de testemunhas aos militares e servidores públicos que denunciarem casos de violência, agressão e maus tratos contra crianças e adolescentes já pode seguir para análise do Senado, a menos que haja recurso para votação antes pelo plenário da Câmara. Da Rádio Câmara de Brasília, Paula Bittar.
4: Priscila Costa, do PL, critica a situação da segurança pública no Ceará após o assassinato de um policial de 27 anos, morto ao sair do serviço. A congressista afirma que o caso demonstra a vulnerabilidade dos agentes diante do avanço da violência.
5: Priscila Costa contesta a avaliação do governo estadual de que o Ceará vive um bom momento na segurança pública. A parlamentar cobra mudanças na política do setor para ampliar a proteção dos policiais e da população em geral.
4: Sargento Faur, do PL, celebra a entrega de fuzis fabricados em Israel para as polícias civil e militar do Paraná. O congressista informa que parte dos equipamentos foi adquirida com recursos de emendas destinadas por ele.
5: De acordo com o sargento Faur, o armamento será utilizado no enfrentamento às organizações criminosas. O parlamentar também reivindica a construção de um presídio estadual de segurança máxima nos moldes das unidades federais.
4: Na avaliação de capitão Alden, do PL da Bahia, o projeto que criminaliza a misoginia tem conceitos abertos e subjetivos. Segundo o parlamentar, a medida permite interpretações que atingiriam pessoas por manifestações de opinião ou de fé.
5: Para evitar censura prévia, capitão Alden defende que a legislação estabeleça de forma clara quais condutas podem configurar crime. Para o deputado, é preciso garantir o direito à manifestação de diferentes posições no debate político.
4: Milton Vieira, do Republicanos de São Paulo, propõe ampliar a proteção da Lei Maria da Penha para mulheres vítimas de violência de gênero, mesmo quando não há vínculo entre a vítima e o agressor. A medida valeria para casos ocorridos em locais públicos ou privados, inclusive no ambiente digital.
5: O projeto também permite medidas protetivas de urgência, mesmo quando o agressor ainda não foi identificado, desde que existam indícios de risco para a vítima. Segundo Milton Vieira, a mudança reforça a proteção às mulheres, sem alterar as regras que definem os crimes.
4: Nicolete, do PL de Roraima, apresentou o projeto que transforma em crime o exercício ilegal da profissão de corretor de imóveis.

0: O deputado propõe a detenção de 6 meses a 2 anos e multa para quem atuar sem preencher as condições legais.
1: Segundo Nicoletti, a medida busca combater a atuação de falsos corretores, especialmente em plataformas digitais, e reduzir o risco de golpes. Além de reforçar a fiscalização, o parlamentar acredita que a medida valoriza os profissionais devidamente habilitados.
0: Termina agora o Jornal Câmara dos Deputados, produzido pela Rádio Câmara, com trabalhos técnicos de Wellington Teles, apresentação de Márcio Aquilissardi e Tércia Guimarães. Boa noite para você.
1: Uma ótima noite, a Voz do Brasil volta amanhã.
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Graças a Deus, louvado seja o nome do Senhor Jesus Cristo. Deus abençoe cada irmão, cada irmã aqui presente nesta noite. A você que nos acompanha pela internet, canal Curas e Milagres, nosso Deus abençoe. Rádio Antena Sul FM 102.7 de Castro. Deus continue abençoando cada um de vocês, ouvintes, aonde quer que vocês estejam. Amém? Graças a Deus. Além das montanhas, para você que nos acompanha, é o hino de número 6 do nosso hinário. Hino de número 6. Logo após o louvor, nós vamos ouvir o pastor Nelson também, que estará cantando nesta noite. Amém? Aleluia. Graças a Deus.

Marcos, aleluia, louvado seja o nome do Senhor Jesus Cristo. Deus abençoe o pastor Nelson. Mais um louvor, não desista de mim. Logo após esse louvor, nós vamos escutar também um louvor com o João Marcos. Estará cantando.

Louvado seja o nome do Senhor Jesus. Vamos ouvir então o hino com o irmão João Marcos. Louvado seja o nome do Senhor. Graças a Deus. Aleluia.

Graças a Deus, louvado seja o nome do Senhor Jesus. Era para nós cantar mais um louvor, só que está no tempo já. O único que é digno de receber, enquanto nós cantamos esse louvor, nós vamos adorar a Deus com as nossas ofertas. E você ainda que não compartilhou ainda o culto de hoje, né? Tem tempo ainda, compartilhe, que logo após o pastor estará trazendo a palavra de Deus para nós nesta noite. Amém?

Aleluia, graças a Deus. Com as nossas cabeças inclinadas, somente crer, somente crer. Tudo é possível, somente crer. Pastor Aparecido Araújo estará trazendo a palavra de Deus para nós.

anunciei o nome de nosso Senhor e Salvador Jesus Cristo. Podemos dizer, Ebenezer, até aqui nos ajudou o Senhor. Ele é o nosso grande ajudador. Ele é o Todo-Poderoso. Você está feliz? Eu também estou agradecido a Deus. Olha, fizemos uma boa viagem até Goiânia para o encontro de pastores. Foi muito bom, foi muito maravilhoso. E podemos dizer que o Senhor estendeu as mãos. Estamos abençoados. Amém? O irmão Natan, ele mora em na Espanha. Fique em pé, irmão Natan. Olha lá, gente boa, gente abençoada. Deus te abençoe, no nome do precioso Jesus Cristo. Tu és bem-vindo, em nome do Senhor Jesus. Pode se assentar, irmão. O irmão lá é o de Dourados? É. Ah, então tá certo, a Gabi que influenciou você, né? Fica em pé aí, meu irmão. Congrega o pastor João Mendes. Deus te abençoe, em nome de Jesus Cristo. É o noivo da Gabi. Deus te abençoe, viu? Tu és bem-vindo em nome do Senhor Jesus Cristo. Meus amados e preciosos irmãos e ouvintes, nós temos esse lenço que eu envio a todos que faz o pedido. É um lenço que nós oramos por ele e nós chamamos de um lenço ungido por Deus. E ele tem curado centenas de pessoas. E nós acreditamos que quando você deixa sua fé entrar em ação e você manda uma mensagem para o pastor Aparecido através do WhatsApp pedindo lenço, nós envia para toda a parte do Brasil, correto? E você não tem que pagar nada, já está tudo pago. Deus te abençoe. O telefone do pastor Aparecido, o código de área é, o código de área é o 42. O telefone é o 999-77-71-77. Envia tua mensagem através do WhatsApp. Nós estaremos te atendendo com muito amor, com muito carinho. Deus os abençoe. No próximo sábado é dia 22. Estaremos com muita fé na casa do irmão Benjamin, lá em Tabatinga. Deus te abençoe.

Abençoe o irmão Benjamin, irmão Augustinho, que acompanha os programas de rádio. Estaremos juntos, se Deus assim nos permitir, sábado que vem. Deus vos abençoe. Olha, irmão José Roberto. Irmão José Roberto é irmão da irmã Celeste. Ele pede um levantar de mão assim, para que ele tenha saúde. Deus te abençoe. Nome do Senhor Jesus Cristo. Estamos orando pelo irmão Sebastião Borges. Ele ainda está no hospital. Não foi feita a cirurgia do irmão Sebastião Borges. E disse que está difícil. Mas eu também acredito que há uma intervenção divina que pode fazer algo pelo nosso irmão. Você pode levantar sua mão assim? Então o anjo do Senhor, com certeza, vai abrir caminho para o irmão Sebastião Borges. É o nosso irmão, nosso amigo, em o nome do Senhor Jesus Cristo. Olha, viajando o irmão Leonardo, a esposa do irmão Leonardo, eles estão em Cuiabá, desfrutando de 40 graus, com certeza, não é? Que coisa, com certeza o irmão Leonardo está saltando de alegria, você está entendendo? 40 graus no Cuiabá. Olha, também o neto e a Damares. Deus vos abençoe no nome do Senhor e Salvador Jesus Cristo. Amém? Meu irmão, minha irmã, eu até anotei aqui. Como nós podemos encontrar Deus? O Criador dos céus e da terra. Dê uma olhada em Jeremias, no capítulo 29 e o versículo 13. Jeremias, capítulo 29 e o versículo 13. Ainda não é a leitura oficial. Jeremias, capítulo 29, o verso 13. Aonde está escrito assim: e me acharei quando me buscardes de todo o vosso coração. Existe quando você busca ele de todo o teu coração. Então os caminhos do céu se abrem em teu favor. É uma audiência com quem pode resolver o assunto. Nós estávamos viajando, né, irmão? Irmão Gilson, eu tinha visto a Leia aqui. Um pouco antes, me veio uma inspiração tão forte. E eu levantei a mão assim, pela viagem. A Sara, a Olivia, a Leia observou isso, né? Levantei a mão. E logo, lá na frente, numa baixada, num lugar bom de adiantar a viagem, um cachorro grande no asfalto. E o irmão Gilson fez algo que não foi ele também, sabe? Tirou daquele cachorro, graças a Deus, não via nenhum carro de encontro, e nós prosseguimos a viagem. Eu disse, aí está, o nosso Deus é capaz de nos ajudar. Amém? Eu enviei um vídeo de um irmão, eu gostei muito daquele pastor pregando. Ele disse, se você tiver paciência, sabe, irmã Ana, e dar tempo para Deus, ele, com certeza, você vai encontrar ele. Aí ele contou uma história de um homem que havia perdido um relógio de alto preço. E ele então para quem achasse o relógio dele, devolver para ele. E muita gente saiu procurar aquele relógio e ninguém achou. Quando ele terminou de procurar, ninguém desistiu, disse, não acha, não acha. Um menino se aproximou do homem e disse assim, o senhor me dá permissão de procurar o relógio? Ele disse, sim, pode procurar. E dentro de poucos minutos, o menino apareceu com o relógio na mão. Disse, olha aqui teu relógio. Ele disse, mas como?

educação é essa que você me dá agora? Você conseguiu achar? Todo mundo procurou, não achou, e você disse: eu simplesmente fiquei em silêncio, bem quietinho, e eu ouvi o relógio, falei tic, tic, tic, tic, eu achei. Fique em silêncio e busca o Senhor de todo o seu coração. Você vai encontrar o Senhor. Ele está vivo nessa noite. Ele procura te abençoar. E somente pela fé nós vamos ser abençoados. Deus não olha para a roupa que você usa, se é nova, se é de marca, se o teu sapato é caro ou é barato. Não. Olha para o teu coração. Ele conhece o clamor da sua alma. Por isso você deve respeitar todas as pessoas. Não importa se ele é um mandarino na rua. Não importa. Não importa se é um menino maltrapilho. Ele merece o nosso respeito. Cuide e você estará cuidando de Deus. As pessoas procuram cuidar dos ricos. Você está entendendo? Aí aquela bajulação pelo dinheiro que ele tem. Quando nosso Deus tem nos prometido que quem ajuda o pobre empresta para Deus e não fica de maneira alguma de mãos vazias. O Senhor vos abençoe. Vamos agora nos colocar em pé. Vocês estão assentados. Olha, eu sei que a gente, há muitos que estão na cabina do caminhão, e eles param no posto, nas empresas, para ouvir o programa de rádio. E outros lá no trabalho, guarda, a polícia, e assim por diante, o enfermeiro. Deus abençoe a todos. Agora nós vamos ler a Bíblia em Apocalipse, do capítulo 1. E o versículo 5. Apocalipse, capítulo 1, e o versículo 5. E da parte de Jesus Cristo, que é a fiel testemunha, o primogênito dos mortos, o príncipe dos reis da terra, aquele que nos ama. Fala aí você também. Aquele que nos ama. Amém. Você está feliz com isso? Amém. E em seu sangue nos lavou dos nossos pecados. Amém. Salva de palmas para aquele que nos ama. Ai, glória a Deus. Pode se assentar, amado. Eu já estou religioso. Ser amado pelo Senhor. E logo o sangue dele nos purifica, nos lava de todo o pecado. Você entende? Você está feliz com isso? Jesus Cristo é muito maravilhoso. Com certeza, ele está interessado em te curar. O tumor maligno vai ser desfeito se tão somente você crer nele. Essa maldita depressão que tira o prazer de viver, tira a alegria, tira a paz das pessoas. É verdade, é um demônio oprimindo as pessoas. E ele é tão prevalecido. Olha, uma mulher, uma grande parte das mulheres, quando elas ganham neném, elas têm um filho ou uma filha, elas ficam tão felizes. Mas logo vem depressão após parto. Que coisa, que demônio prevalecido, não é verdade? Olha, a pessoa diz: eu estou lutando para vencer algo. A depressão vem para atingi-lo. Mas nessa hora, o anjo do Senhor, que levanta sua bandeira ensanguentada na cruz do Calvário, te dará a paz, te concede a cura, a libertação. Você crê nisso? O Senhor vos abençoe. Em nome de nosso Senhor Jesus Cristo. Olha aqui, na mensagem, a revelação de Jesus Cristo, na página 21,

Diz o inimigo acusando tua mente e dizendo: você não vale nada, você não tem valor algum, oh, você é uma fracassada, é um fracassado. Mas logo você olha para cá e vê que ele deu a vida pela nossa vida. Ontem eu comecei a cantar assim e perguntei à irmã Stephanie: não é verdade? Eu comecei a cantar: o amor de Deus é tão grande, é maior do que o amor de mãe. Veja só, se uma mãe dá o seu filho de estimação para morrer numa cruz, como morreu Jesus? E outra coisa, ele não morreu pelos bons, ele morreu pelo criminoso, ele morreu pelas prostitutas, ele morreu pelos ladrão. Vocês estão entendendo? Pare e pense um pouco nisso, irmã, mamãe. O amor dele é muito grande, ele é muito maravilhoso, não é verdade? Eu estou feliz. Você também? Isso não é maravilhoso? Vocês têm mentalidade espiritual? Você compreendeu isto? Foi o seu próprio sangue que nos libertou completamente de nossos pecados. Amém? Não foi sangue humano, foi sangue de Deus. Pedro chamou de sangue de Cristo, Paulo chamou do sangue do Senhor, sangue de Jesus. Não três pessoas, mas uma pessoa. Aí está essa revelação novamente: um Deus. E esse Deus Jeová, onipotente, desceu e fez para si mesmo um corpo por meio do nascimento virginal, e habitou nele, para que pudesse ser o sangue de Deus e nos livrasse, nos libertasse inteiramente de nossos pecados e nos apresentasse imaculado diante dele com grande alegria. Então, o meu, o seu, o nosso passado está completamente perdoado. Amém. E você se aproxima dele calmamente, não se agite. É verdade. Por isso que Jesus disse assim: para entrar no seu quarto e fazer o quê? Fechar a porta após si. E ele que te ouve secretamente responderá a tua oração. E lá você não precisa de gritar, berrar e saltar. Não, de forma alguma. É como ouvir o tic-tac do relógio. Logo você ouve Deus respondendo você. Você vai ver que uma calma, tranquilidade, um amor supremo toma conta da gente. Essa é a verdade. Agora estou tão feliz de saber que eu estou perdoado, que os meus ouvintes estão perdoados. Vocês crêem nisso? Amém. Não vamos fazer como o homem que foi perdoado e não aceitou o perdão. Não. Conta-se que nos Estados Unidos da América, um tempo de guerra, um soldado fugiu da batalha ao ouvir os fogos da metralha, das metralhadoras. Bom, e ele foi preso e foi condenado à morte por isso. Mas havia um moço que era amigo daquele rapaz que estava preso, e ele também conhecia o presidente Abraão Lincoln, e Abraão Lincoln era um cristão. É fácil de se trabalhar com as pessoas cristãs. Cristão é aquele que tem Cristo. Cristão não tem ódio, cristão não tem raiz de amargura, cristão não tem vingança,
Cristão é isso. Cristão tem amor. Cristão tem perdão.

E ele parou Abraão Lincoln e disse: seu Lincoln, amigo meu, um bom rapaz. E ele não é acostumado com os fogos das metralhas, da metralhadora. Então ele fugiu, mas ele é um bom moço. E eu vim pedir a misericórdia ao senhor. Abraão Lincoln puxou um pedaço de papel e uma caneta e escreveu o nome daquele rapaz que estava preso. Escreveu embaixo: ele está perdoado. Oh, meu ouvinte, aquele amigo que recebeu aquele bilhete, parece que eu posso ver, ele quase perdeu o fôlego do cavalo dele e o fôlego dele também, para levar as boas novas para o amigo que estava preso. Mas quando ele chegou, ele disse: olha, meu amigo, você está perdoado. Oh, meu amigo vizinho, oh, meu amigo ouvinte, você está perdoado. E se você crer, você está curado. Entendeu? Mas você sabe o que aconteceu com o prisioneiro? Ele simplesmente não aceitou e disse: eu numa situação dessa, bar de mim, e pegou aquele papel e ignorou o papel. Conta-se que no outro dia ele foi fuzilado. Bom, Abraão Lincoln, o presidente, o perdoou. Como ele foi fuzilado? Então foram para os tribunais. Chegou no final: perdão só é perdão quando é aceito como perdão. Vocês estão entendendo, meu irmão, minha irmã, meu ouvinte precioso? Aceite a Jesus Cristo, aceite o perdão de seus pecados, peça o seu batismo em nome de Jesus Cristo para perdão de seus pecados. Pensa nisso, chegar perante a presença do Todo-Poderoso como inocente, como alguém que nunca pecou. Oh, grande oportunidade oferecida a mim, a você, a todos nós. Não ignore isso, isso é a verdade. Amém. Glória a Deus. Quer um tipo do Velho Testamento? Vamos voltar ao Jardim do Éden. Quando chegaram as primeiras notícias na glória de que o filho Adão tinha se perdido, enviou Deus um anjo, enviou ele um filho, enviou ele outro semelhante a nós? Não, ele próprio veio para redimir aquele filho perdido. Aleluia! Deus não confiou o seu plano de salvação a outro. Ele confiou unicamente a si mesmo. Deus se fez carne e habitou entre nós e nos redimiu para si mesmo. Somos salvos pelo sangue de Deus. Vocês creem nisso? Vocês estão felizes com isso? Aceitamos o perdão que ele nos concedeu? Aleluia! Louvado é o nome de nosso Senhor Jesus Cristo. Nessa hora, eu queria ter 10 mil almas e rendê-las todas a Jesus Cristo. Não fica pensando, você que toma o seu licor, sua cachaça, usa sua droga, porque você não encontrou algo melhor. Você entendeu? Não, você dê atenção a essa mensagem. Os seus ouvidos voltarão a Deus e com certeza você encontrará algo superior a tudo isso. Você entende? Ah, agora mesmo me faz lembrar daqueles navegantes naquele navio que passava em uma certa ilha onde havia dança de mulheres seminuas. E quando os navios chegavam ali, saqueavam os navios. Então, um daqueles

comandante do navio chegou e disse: olha, para os seus soldados, disse: preste bem atenção nisso, me amarre a mão e os meus pés de um tronco, põe tuchões nos meus ouvidos, para que nós não chegamos naquele lugar que é uma tentação. E quando passou perto daquela ilha, ele esfolou os braços. Era uma tentação. Porém, conta-se que quando ele chegou lá, no lugar aonde ele ia, o navio encostou e ele desceu. E ele passou perto de uma igreja e ouviu os hinos. Ele disse: eu vou chegar aí. E logo ele ouviu uma canção adorando o Rei da Glória. E aquilo desceu até a sua alma. E ele foi salvo pela graça de Deus. Quando voltaram, então o soldado perguntou: vamos amarrar o senhor de novo? Ele disse: agora não precisa mais. Agora não. Eu encontrei algo superior. Eu ouvi uma música superior. Ela está aqui dentro de mim. Eu não sou mais escravo. Eu sou liberto através da graça. Uma salva de palmas para Jesus Cristo. O Deus eterno habitou em um corpo mortal a fim de tirar o pecado. E ele se tornou o Cordeiro a fim de derramar o seu sangue, entrar dentro do véu com ele. Considere isto: uma vez que o sangue de Deus, o sangue perfeito, se o sangue perfeito nos libertou do poder e da servidão e a corrupção do pecado, então a libertação é perfeita, completa. Portanto, agora nenhuma condenação há. Você crê nisso? Nenhuma condenação há. Quem tentará acusação contra os escolhidos de Deus? É Deus quem os justifica e nos declara justo. Quem os condenará? Pois é Cristo quem morreu. Romanos 8, verso 33 e 34. Aí está. A sua morte nos deu o sangue, e o sangue tem nos libertado. Agora nenhuma condenação há. Como pode haver? Não há nada a ser condenado, porque o sangue nos libertou do pecado. Nós estamos livres. Amém. Nós estamos livres. Amém. Inocente, não ouça o homem. Ouça uma palavra. Você está liberto pelo sangue. Você crê nisso? Graças a Deus por isso. Agora não fique novamente atado pelas tradições e credos e organizações. Não vá se desencaminhar para ouvir aqueles que negam o poder, negam que Jesus Cristo cura, enche com o Espírito Santo de poder. Vocês são homens de Deus, livres e libertos pelo seu próprio sangue. Amém? Se você ainda mantém sua fé em credos, denominações, é certo pela evidência que você perdeu a sua fé na palavra. Mantenha olhando para a palavra de Deus e creia de todo o seu coração, porque tudo é possível àquele que crê. Eu estou tão feliz. Você entende? Se uma criança, uma pequena criança, cometesse um erro, o juiz, e disse: essa criança cometeu um erro, e esse erro é um crime em nossa nação, o juiz responderia: não tem como condená-lo. Ele ainda é um inocente. Agora, você notou o programa do Deus, o Criador dos céus e da terra? Tomou a mim e a você, culpados, condenados à morte,
nos esperava o lago de fogo e nos deu o seu próprio sangue, a vida dele para resgatar a nossa vida e fez a mim e a você pessoas inocentes. Amém. Você entende? E quando o inimigo, você diz, pastor, mas então uma calma, quando as pessoas tomam a decisão, eles não cometem mais nenhum erro. Não, eles podem errar. Olha, o filho de Deus não peca. Você sabe o porquê? É assustador. É assustador. Meu ouvinte, por isso que a mensagem precursora da segunda vinda de Jesus Cristo é algo maravilhoso. Eu tenho centenas e centenas de pessoas que me ouvem, depois eles enviam mensagem, diz, pastor Aparecido, olha, eu fui convertido no seu programa de rádio, e eu fui para a igreja fulana. Eu digo, venha para a palavra, entregue-te a Jesus Cristo de verdade. Entendeu? Por quê? Do contrário, a gente vai ouvir e tomaremos o caminho de contramão. Mas você tem que crer de todo o teu coração. Isto é a verdade. Ele nos fez inocente. Estamos nessa noite inocentado. Toda vez que nós cometemos o nosso erro, o sangue de Jesus Cristo está agora mesmo no propiciatório. Correto? Ele olha para mim e para você através do sangue. E quando ele olha através do sangue, ele não vê em você nenhum pecado. Você foi liberto. Você está debaixo do sangue de Jesus Cristo. E esse sangue que perdoa os teus pecados é o mesmo sangue que cura as enfermidades. Olha, nós temos centenas e centenas de testemunhos. Quando os médicos dizem, mas essa doença é incurável. Mas logo depois de receber uma oração, aquele tumor foi desfeito. Aquele mal se terminou. Que coisa, Jesus Cristo é o mesmo ontem, hoje e eternamente. E ele está vivo aqui agora. Igreja, você que está reunido aqui, eu estou tão feliz de vocês estarem aqui. É um programa de rádio, sabe? Mas você vem para o culto de oração e fica aqui para o programa de rádio. Eu estou muito feliz com isso. Oxalá toda a igreja fizesse isso. Por quê? Ele está vendo quem? Ele, o Todo-Poderoso. E ele não deixará, Priscila, vocês de mão vazia. De maneira alguma. Ele vai vos abençoar. Ele já te abençoou. Amém. Você crê nisso? Vamos nos colocar em pé agora. Sabe o porquê? Há centenas e centenas de ouvintes. Há pessoas em lágrimas, em pranto. E por todos os lados. E a única esperança deles é uma oração. Essa oração, eles acreditam que chama Deus em cena. É verdade? Falar em cena, eu me lembro agora do meu amigo Senna, o pastor Senna. Ele mora em Toledo, ele acompanha os nossos programas. Ele então me liga e diz assim, pastor, fala você com Deus em meu favor, porque você é um homem que tem crédito com Deus. Eu fiquei lembrando assim, que uma certa vez um amigo meu, ali perto da minha casa, ele estava com câncer no estômago e ele chegou chorando em casa. Ele disse, eu quero que o senhor ajude a minha família porque eu tenho poucos dias. Eu disse, você não vai morrer desse mal, porque eu sou teu amigo. Ele disse, eu sei disso. Ele estava chorando, e é um homem valente, eu sei disso. Disse, mas eu também sou amigo do curador divino, eu sou amigo de Jesus Cristo, entendeu? Então você não vai morrer disso. E ele foi curado na hora. Creia nisso, levanta tua mão em favor de meus ouvintes. É pelo poder da palavra do Deus vivo. Agora essa espada do Espírito cortando o demônio do câncer, da leucemia, da diabetes, da depressão, da infecção, todos os males. Em nome de Jesus Cristo, toda a enfermidade maligna, Satanás, retira da vida das pessoas. Demônio dos vícios, do alcoolismo, das drogas, Satanás, você foi vencido ali no Calvário. Você não tem direito de aprisionar o meu irmão.
Ele está liberto agora. Minha irmã.

nome de Jesus Cristo, liberto do espírito do demônio da prostituição, em nome de Jesus Cristo. Vocês creem nisso? E pelo poder da palavra de Deus, o anjo do Senhor te abençoe agora, em nome do Senhor e Salvador Jesus Cristo. Nossos ouvintes da rádio Antena Sul, se Deus permitir, nós voltaremos amanhã das 20 às 21 horas e estaremos juntos para mais um programa de fé. E para todos vocês, são convidados a vir aqui no tabernáculo, tabernáculo da fé. Ô pastor, é uma denominação? Não, esse nome tabernáculo da fé é só para você achar o endereço da igreja, sabe? Nós somos cristãos de verdade, mas está aqui na Rua Sertaneja, número 36, na frente da Praça do Parque Autoestrada, domingo, 9:30 da manhã. Você que tem suas crianças, traz as crianças para cá. A gente tem as professoras que vai ensinar a palavra de Deus para as crianças, enquanto vocês ouvem o culto com toda a liberdade aqui na igreja do Deus vivo. Venha você, toda a sua família, vocês são bem-vindos em um nome do Senhor Jesus Cristo. E que a paz e aquele grande amor divino vos conduza pelo caminho da vida, em nome de Jesus Cristo, amém. Abençoe uns aos outros, nossos ouvintes da Rádio Antena Sul e também do canal do YouTube. Muito obrigado pela audiência. Deus continue vos abençoando, em um nome de nosso Senhor e Salvador Jesus Cristo. Amém.